0: Mais um bloco aqui da nossa programação. Voltamos já.
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0: Encantos, anel de brilhante. Fechando mais uma programação dos... Mais uma programação não, fechando mais um bloco aqui do nosso Só Bandas. Calma, o programa ainda tem bastante sucessos para você curtir.
1: 9:15.
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0: Garcia Show, fogo e gasolina. Eita, nós, combinação assim, explosiva, né? Trio, calma aí, meu fã, e musical integração depois das seis, fechando aqui o nosso penúltimo bloco. Olha, pra você que ficou até agora, aproveita o último bloco que tá muito top aqui do nosso Só Bandas.
1: 9:28.
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0: Pérola Negra, o gerente e banda Destaque Nacional cantaram um baque pesado. E assim termina o nosso programa, agradecendo demais o carinho da sua audiência e pedindo para você ficar ligado aí em toda a nossa programação, que é sempre muito especial. Um forte abraço, fiquem com Deus e até mais!
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4: Olá, tudo bem por aí? Espero que sim. Eu sou Carol Denardi, repórter da Rede de Notícias Acaerte. Nesta semana, você vai ouvir o presidente da Associação Empresarial de Florianópolis, o empresário Célio Bernardi. Nos próximos dias 18 e 19, segunda e terça, o Centro-Sul recebe o Conexa, o maior evento de associativismo do Brasil. Um momento para garantir uma experiência completa para quem quer se conectar, gerar negócios, fortalecer parcerias e ampliar oportunidades. O presidente da ACIF, Célio Bernardi, destaca como a força centenária da entidade impulsiona a economia local através de grandes eventos.
5: E um evento como esse, onde você atrai 4 mil pessoas para a nossa cidade, faz com que a gente tenha hotéis, restaurantes e toda essa economia em torno do turismo também muito movimentada. Então, é uma maneira da gente comemorar o aniversário da cidade, entregar muito valor para o nosso empresário e para aquele que ainda quer empreender através de um evento como esse, mas acima de tudo, mostrar na prática, né, como o associativismo de resultado ajuda a cidade a se desenvolver, trazendo muitas pessoas de fora para cá. Esse ano a gente vai ter presidentes de federações de outros estados que vêm para Florianópolis, então vem presidentes de associações e federações de Rondônia, Pernambuco, Rio Grande do Norte, Rio de Janeiro, Minas Gerais, enfim, o Brasil vai se encontrar em Florianópolis nos dias 18 e 19 de maio.
4: Célio Bernardi reforça que o Conexa é o espaço ideal para a união entre a classe empresarial, a inovação tecnológica e o diálogo com o setor público.
5: Conexa, ele vem justamente nessa visão de reunir no mesmo ambiente a nossa classe empresarial para justamente criar essa conexão, entender quais são essas pautas, trazer também para esse ambiente a classe política, aquele que quer efetivamente ocupar um posto político e que ele entenda a importância da parceria público-privada, em especial a proximidade com a sociedade civil organizada, porque a gente pensou em uma plenária de capacitação, então a gente vai falar de vendas, a gente vai falar de marketing, vamos falar de inteligência artificial, performance, a mulher empresária. Então, para aquele que já empreende ou para aquele que está no caminho de empreender, fica o convite para que estejam conosco. Quem tiver interesse em participar, acif.org.br ou pelo Instagram, @acif.floripa, lá tem o link, os ingressos estão na blueticket.com, basta acessar.
4: Você ouviu o presidente da Associação Empresarial de Florianópolis, Célio Bernardi. Muito obrigada pela sua companhia e nos encontramos no Minuto de Santa Catarina da próxima semana. Espero por você.
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2: Boa segunda-feira pra você que tá ligado com a gente. O nosso Play Sertanejo tá chegando pra mais uma semana, pra mais uma segunda-feira também, hein? Prazer tá com você aqui na sua rádio favorita. A partir de agora, só o melhor da nossa música sertaneja pra você curtir. Hoje é segundona, é dia 18 de maio. Pra começar bem a edição de hoje, Simone Mendes.
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3: Simone Mendes.

0: Play Sertanejo, a maior audiência sertaneja em todo o nosso Brasil, com a dupla Jorge e Matheus. Sol nos olhos. Ainda teve Diego e Vitor Hugo. Também o romantismo do Zé Felipe, Sua Boca Mente. A participação especial da Ana Castela. E abrimos a edição desta segunda, hoje, dia 18 de maio, com a Simone Mendes. Me ama ou me larga? Uma boa semana pra você. Obrigado pela escolha, pela amizade, pela companhia. Pra você que sintoniza o Play Sertanejo, que volta já já. 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
1: Meia-noite 13.

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3: Olha, a Luan Santana lançou em maio do ano passado uma nova versão da música Dona, agora em parceria com Léo Foguete. Essa faixa, ela faz parte do DVD Luan Santana ao vivo na Lua, gente. E segundo Léo, esta era uma parceria muito sonhada por ele em sua vida. E ele realizou esse sonho de cantar com Luan Santana. Bora curtir, Dona.
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4: Luan Santana e Léo Foguete. Luan City Festival, São Paulo. Quero ouvir.

0: Guilherme Benotto, esse quarto 67 eu vou te contar, viu? Ô, dor de cabeça, participação do Luan Santana. Ainda teve Fred e Fabrício, os irmãos Henrique e Juliano, fim de namoro. E abrimos a sequência com Luan Santana e Léo Foguete Dona. Uma boa semana pra você, viu? Bora pra cima, bora pra encarar mais uma semana juntos aqui na sua rádio favorita, a que só toca as melhores. É o Brasil inteirinho ligado com a gente.
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2: 12:26.
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0: O Play Sertanejo já está de volta, gente. Uma boa semana pra você. Tá na hora de Leonardo.

0: Jade Jadson, bruto do bem, os brutos do sertanejo. Jade Jadson, ainda teve Júlia e Rafaela. Também as gêmeas Maiara e Maraísa. Você curtiu ainda o Marcos e Belucci com Matheus Fernandes, casal de solteiro? Abrimos a sequência com ele que tem mais de 40 anos de carreira. Leonardo, Play Sertanejo, a maior audiência sertaneja do Brasil, volta já com você. Segura aí que é bem rapidinho.
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2: 12:41.
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0: Segunda-feira gostosa aqui na sua rádio favorita que só toca as melhores. Muita moda sertaneja pra você. Seguimos aqui no Play Sertanejo. Tá na hora de Felipe Ferrari, Mal Apaixonado.

0: Maurício e Eduardo, pra fechar nossa primeira hora juntos, nesta segundona, a segunda mais sertaneja do Brasil, também teve Felipe Rodrigo, Matheus e Cauã, também a nossa eterna rainha da sofrência, a nossa Marília Mendonça, e abrimos a sequência com o Felipe Ferrari, e assim a gente fecha muito bem, né? A nossa primeira hora, nesta segunda-feira, um abraço especial pra você, que tá ligado com a gente, curtindo aqui o nosso partidão sertanejo, é uma honra, é uma alegria estar junto com você.
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2: 12:55.
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0: Fala, meu lindo, minha linda, povão sertanejo. Tamo de volta na segunda-feira mais sertaneja aqui do seu rádio. Obrigado, viu, pela escolha, pela amizade. Aonde é que haja um radinho ligado, a nossa gratidão, nosso muito obrigado, hein? É um Brasil inteirinho ligado aqui na rádio. Seguimos com Play Sertanejo, hein? Tá na hora de Israel e Rodolfo. Vez

0: Gustavo Mioto e Ana Castela, princesa, ô romantismo bom, hein? Aqui no Play Sertanejo, o encontro da boa música sertaneja, também teve Felipe Araújo com Gustavo Lima, Luiz Henrique Léo, e abrimos a segunda hora de hoje com Israel e Rodolfo, arruma um bom. Esse é o Play Sertanejo, é uma honra, uma alegria saber que você tá ligado com a gente, viu? Um abraço muito especial pra você que todos os dias sintoniza aqui a nossa rádio pra curtir. Meus amigos do agro, os agronejos, pessoal do chapéu, da bota e chapéu também, né? As comitivas, aquele abraço, rapaziada, tamo junto, hein? Daqui a pouquinho tem mais moda sertaneja pra você.
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2: 1:09.
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0: Já de volta, Play Sertanejo, o melhor da nossa música sertaneja pra você. É hora de Murilo Rufi.
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0: Aí é moda ajeitada, hein? Aí é moda arrumada. De Paulo e Paulino, Estrelinha, com a participação da nossa eterna Marília Mendonça. Um moda ajeitada, hein? Você tá doido? Bom, a Laona Prado, gente, lançou em agosto o EP A Pruma BH, que reúne as primeiras 5 faixas do projeto Raiz Belo Horizonte. E uma das faixas é Par de Olhos, que fala de alguém que está afogando as mágoas na mesa de um bar.
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0: Fernando, Fernando e Sorocaba no Play Sertanejo, com a participação especial do Murilo Rufi. Aqui no Play também teve Laona Prado, de Paulo e Paulino também, com a participação especial da Marília Mendonça. E abrimos a sequência com o Murilo Rufi, Saudade Estranha. Esse é o nosso Play Sertanejo, hein? O melhor da nossa música sertaneja pra você curtir. Um forte abraço pra você que diariamente sintoniza aqui a nossa rádio. Você que chega no trabalho, já liga aqui na rádio pra curtir toda a nossa programação, mas também o nosso Play Sertanejo. A nossa gratidão, viu? Obrigado de coração pelo carinho da sua audiência.
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2: 1:24.

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2: Fala moçada, já estamos de volta. Play Sertanejo tá demais nesta segundona, hein? Tá na hora de Luan Pereira com Ana Castela.

0: Léo Magalhães, aqui no Play Sertanejo, todo o romantismo dele, hein? Ô segunda sertaneja boa demais, hein? Só aqui na sua rádio. Léo Magalhães cantou pra gente, antes teve Zezé de Camargo, A Mesma Mentira. Também teve Cleito e Romário, Com Água no Zói, com a participação da dupla Jorge e Matheus. E abrimos a sequência com essa dupla aqui, hein? LP, Lua Pereira e Ana Castela, Orçamento. Play Sertanejo, o melhor da nossa música sertaneja todos os dias, de segunda a sexta-feira. Essas duas horas aqui na rádio que passamos juntinhos curtindo a nossa boa música sertaneja que volta já. Só o que é sucesso.
1: Uma e 1:38.
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0: Pra você que chegou agora, seja bem-vindo. Esse é o Play Sertanejo, levando até você o melhor da nossa música sertaneja. É hora de Gustavo Lima.

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0: Hugo Henrique aqui no Play. Ainda teve Country Beat, os figuraças do Country Beat. Humberto e Ronaldo, também teve Júnior e César e o Gustavo Lima, o nosso embaixador proibido terminar. E assim a gente fecha a edição desta segunda-feira, hein? Passou voando, hein, minha gente? Forte abraço pra você que esteve com a gente. Amanhã, terça-feira, temos encontro marcado aqui na sua rádio em mais uma edição do nosso Play Sertanejo. Até lá.
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4: Opa, como é que você tá? Tudo bem? Estamos de volta aqui na programação da número 1 pra ficar contigo nos próximos minutos, garantindo a melhor trilha sonora. E a gente abre bem essa edição com o sucesso de 1984 do Bruce Springsteen, faixa do álbum Born in the USA. A track alcançou o segundo lugar nas paradas da Billboard Hot 100 e foi o single mais vendido nos Estados Unidos. Tô falando de Dancing in the Dark.
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0: Maroon 5, She Will Be Loved. Matando saudade com esse sucesso de 2004 aqui no seu Raridades. Teve Prince, Do Me Baby, de 82. E o Bruce Springsteen abrindo essa edição. Rápido intervalo, na volta tem mais.
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2: 2 e 4.

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3: E aí, como é que você tá? Tudo certo? Boa segunda-feira. Estamos de volta trazendo pra você mais músicas e essa de 2002 do No Doubt com Hey.

0: Taylor, Sir Duck, fechando super bem a primeira parte do seu Raridades, que teve Madonna, Into the Groove e o som de No Doubt. Fica por aí, rápido intervalo, na volta tem mais.
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2: 2:17.
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0: E a gente está de volta na sua segunda-feira, trazendo a segunda parte do seu Raridades. Muito obrigado pela sua audiência. Você já sabe, não tem dia nem hora para recordar os grandes sucessos internacionais. Essa de 2005, faixa do álbum Barrio Fino do Daddy Yankee. A track se tornou um sucesso em 2005, chegando ao top 10 em alguma das paradas que entrou com Gasolina.
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0: Ponto final, fechando super bem aí o terceiro bloco do nosso programa com Bonnie M, Rivers of Babylon. Teve Alice DJ com Better of Alone, Ramones e o som de Daddy Yankee, Gasolina. Só musicão, hein? Fizemos viagens pra década de 70, anos 2000. Foi uma mescla bem legal. Fica por aí, último intervalo.
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2: 2:31.
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0: E a gente tá de volta, entrando na reta final do seu Raridades nessa segunda-feira, com o sucesso de 1990 da Mariah Carey. Love Takes Time.

0: Within, fechando super bem essa edição de segunda-feira e startando a semana. Passa por aqui Chicago, Mariah Carey. Muito obrigado pela sua audiência. Não desliga o rádio. Na sequência tem muito mais. Te vejo amanhã, viu?
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3: Segundo e o sertanejaço chegou. Tinguinguinguinguin. Tudo bem, ótima segunda. Tá chegando o nosso sertanejaço depois de um super fim de semana pra tocar tudo que tem de bom pra você curtir de montão. Tudo bem por aí? Espero que estejam ótimos, espero que estejam tranquilitos, que eu tô chegando com o melhor da música sertaneja. Felipe e Rodrigo cantam a primeira, Dois Gumes.
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0: Murilo Ruf, deixa eu, Ana Castela, olha onde eu tô, né? A vida é assim, uma hora você tá por baixo, outra hora você tá por cima, uma hora você tá perto, outra hora você está longe. É isso aí, a vida, ela tem as suas nuances. Ô, turma, o Sertanejaço volta já.
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0: 2:56.
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0: Guilherme Mentirosa, Hugo Henrique, Mala Loubef, firme na farra, e o nosso programa volta já.
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0: 3:10.
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0: Já tô de volta no seu rádio aqui no nosso programa. Sertanejaço, tem Guilherme Bebê.

0: fila anda e o nosso programa também anda. E a gente volta já já, não sai daí.
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0: 3:23.
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0: Vocês estão bom mesmo? Nosso programa Sertanejaço já tá de volta com o Leonardo cantando hoje. Brincadeira, é amanhã o nome da música, mas ele vai cantar hoje.

0: Luísa Martins, como nunca antes, com o King Sands e Gabriel Nandes, também Usha e Fernando e Sorocaba cantaram Previsão do Tempo. A previsão do tempo é que este programa vai tocar muita moda boa pra você curtir na sua segundona. Fica com nós que voltamos já.
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0: 3:36.
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0: E o Sertanejaço tá de volta com Marcos e Belucci. Ninguém pode saber.
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0: Cleiton Romário, opa, cadê eu? Jorge Matheus pra sempre com você. E o nosso programa volta já. Tinguinguinguinguinguin.
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0: 3h48.
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0: Segundinha bacana demais. Bom demais é ter a sua companhia, ter a sua audiência aqui com a gente. Valeu, hein? Um super abraço pra vocês que estão ligados, plugados, sintonizados na nossa programação. A gente agora vai tocar pra vocês o som do Jads e Jadson e o Coração Ressacado.

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0: Just Malabarismo, Júnior e César, Choro Involuntário, tem hora que bate um assim, não é verdade? E o Henrique e o Juliano cantaram Rancorosa. Eita, nós é uma pessoa rancorosa, não é só as mulheres que ficam rancorosas, não. Ficamos também, mas não devemos, porque o rancor, a mágoa, o ódio, o ressentimento faz mal pra nossa saúde, saiba disso. Voltamos já.
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2: 4 e 3.
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0: Super segunda pra você, meu povo. Sertanejaço tá de volta agora com o som da Paula Fernandes, Amar de Novo.

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0: Gustavo Mioto, Princesa, Fred, Gustavo, a culpa é da bebida. E o nosso programa, olha, depois do intervalo, é o último bloco de hoje. Fica com nós.
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2: 4 e 15.
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0: Sertanejaço já tá de volta com Marília Mendonça e o segundo

0: Zezé de Camargo, Cada Minuto. Tivemos o Daniel cantando direto de 2015, este sucesso, hein? Amor Absoluto. E a Yasmin Santos cantou Solteira de Corpo. Como é que é isso, hein? Com a Mayara e a Maraísa, que às vezes a mente da pessoa tá presa em outra ou outra situação, né? Sertanejaço desta segunda fica por aqui. Muito obrigado pelo carinho da sua audiência. Valeu demais e até o próximo programa.
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4: Alô, meu amigo, minha amiga, segundona, dia 18 de maio, Violada Sertaneja já tá no ar, começando mais uma semana, mais uma chance da gente seguir firme, trabalhar, lutar e também agradecer a Deus por mais um dia. E nada melhor do que começar assim, né? Com moda boa, com história, com aquele som que fala com a alma da gente. E eu sou o Deluc e a partir de agora você vem comigo nesse programa que é só emoção, só moda boa, aumenta o som e bora.
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4: Vamos começar com Cabocla Tereza, eternizada por Tinoco, original de 1955, composição do Raul Torres e João Pacífico. É uma das histórias mais fortes da nossa música sertaneja. E olha esse detalhe, essa música foi inspirada num crime real no interior e virou praticamente um filme cantado daqueles que prendem, né? Do começo até o fim. Bora começar? Lá no...

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0: Leonardo e José Rico, essa noite como lembrança, trem que já chega pesado de história, hein? Daqueles que a gente escuta e fica até em silêncio depois, né? Só que, ó, não sai daí não, já já a gente volta com mais moda boa.
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2: 4:42.
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0: Estamos de volta no seu comecinho de semana, na sua segundona, é o nosso Violada, que já traz mais som pra gente matar a saudade agora com Deus na frente. César e Paulinho, lá nos anos 90, e carrega uma mensagem forte de fé. A dupla sempre teve essa marca, misturar espiritualidade com música, coisa que aproxima ainda mais a gente, né?

0: Van Poentira, trem que já bem abençoado, hein? Daqueles que dá força pra seguir em frente na segundona e com muita moda pra colocar todo mundo pra cima. Segura firme aí que já já a gente volta com mais.
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0: 4:55.
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0: Que não vai faltar é moda boa pra gente começar bem a semana. Agora com Saudade de Minha Terra, Chitão e Chororó, clássico regravado lá nos anos 80, original de Goiás e Belmonte. E essa música virou praticamente um hino pra quem saiu do interior e sente saudade até hoje.

0: E fechando mais uma sequência, o Barreirito, Juventude que Perdi, trem que bate lá no fundo, né? Daqueles que a gente viveu, entende na hora. Daqui a pouquinho a gente já volta com mais modão, é o nosso Violada.
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2: 5 e 7.
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0: Agora nós vamos lá em 1970. Que Queres Tu de Mim? Na voz de Altemar Dutra, com Christian e Ralph, uma adaptação original lá dos anos 70 da música latina. E isso mostra como o sertanejo também absorveu influências de fora e fez aquela mistura de ritmos que chegou até nós hoje, né? Que...

0: Boate Azul pra fechar mais um bloco e mistura tudo, viu? E vira sucesso. Isso que faz a música crescer, viu? Mas não desgruda não, que já já tem muito mais violada por aqui.
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0: 5:20.
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0: E já estamos de volta com o nosso Violada aqui na sua segundona para começar bem a semana com muita moda boa. E agora a gente traz.

0: Jean Giovanni, pra fechar mais uma sequência, Mil Corações, trem que mostra que música boa não morre jamais, viu? Ela só vai ganhando novas vozes. Daqui a pouquinho o nosso Violada continua, segura aí.
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2: 5:30.
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0: Convidamos os prezados ouvintes do programa Hora Milagrosa para que venham visitar as congregações da Igreja Apostólica nas seguintes localidades: Erval do Oeste, Santa Catarina, com reuniões quinzenalmente aos sábados, às 19h30, e aos domingos, às 9h30. Rua Florianópolis, número 395, Centro. 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Rua Capitolino de Moraes, número 10, bairro Berger. Xanxerê, Santa Catarina, com reuniões às quartas-feiras e sábados às 19h30, aos domingos às 18h. Rua Teodósio Maurício Vanderlei, número 127, bairro Nossa Senhora de Lourdes.
1: Maria Santíssima é a santa e bendita mãe dos filhos e filhas de Deus, cuja missão começou quando ela se entregou nas mãos do soberano Pai para a missão de mãe do Divino Salvador. Dali em diante e até os dias presentes, ela muito trabalha para guardar e dar a vida eterna para aqueles que merecem a sua graça. É grande a quantidade daqueles que, pelo amor que tiveram por essa Mãe Divina, alcançaram o perdão e a salvação de Nosso Senhor Jesus e do Pai Celestial e estão na região celestial, onde a adoram e glorificam com grande amor e reverência, como revelou o Santo Irmão Aldo, falando em nome da Santa Vó Rosa. Por sua vez, o Santo Irmão Aldo declarou em muitas ocasiões que Maria Santíssima sempre o amparou. Também o auxiliou poderosamente no cumprimento do seu ministério de profeta do Senhor, através de mensagem publicada em boletim interno desta Igreja Apostólica. Ele assim se expressou: "Muito amo a essa poderosa santa e quero que todos os apostólicos expressem muito amor e gratidão a ela." O profeta apostólico deixou registrado que em muitas ocasiões suplicou que essa bendita Mãe Celeste estendesse as suas poderosas mãos e cobrisse a todos os bons de coração com o seu manto sagrado, e que protegesse a todos para que mantivessem ânimo firme para seguir sempre em frente na caminhada para os céus. Também rogava a ela que ajudasse especialmente as famílias, as mães e aos filhos, concedendo a eles o amparo celeste para cada dia, a fim de que, com fé, compreendessem e seguissem o extraordinário exemplo de uma vida com Deus que essa Santa Mãe nos legou.

0: Divulgamos a seguir um depoimento de fé enviado para a sede desta Igreja Apostólica. Numa ocasião, durante as atividades de trabalho, o senhor Tiago Fernandes dos Santos Ramos sentiu-se mal, com dor no peito, e foi medicado em pronto atendimento. Porém, o caso agravou e ele necessitou de tratamento hospitalar intensivo. Resultados de exames detalhados indicaram obstrução nas artérias coronárias desse paciente, tanto que ele foi submetido à angioplastia, seguido de implantação de estente cardíaco, destinado a restabelecer o fluxo sanguíneo do coração. Ele clamou com esperança e fé pelo amparo da Santa Vó Rosa e do Santo Irmão Aldo. A Irmandade Apostólica daquela região também suplicou a proteção dos céus em favor dele. Por fim, tudo correu bem para esse senhor, que não necessitou de tratamento em outro centro médico, visto o bom resultado que obtivera naquela localidade. Reconhecido aos céus pela recuperação daquele grave quadro clínico e pela recuperação da boa disposição, o senhor Tiago direcionou ações de graças a Deus Pai, ao nosso Senhor Jesus, à bendita Mãe Maria Santíssima, à Santa Vó Rosa e ao Santo Irmão Aldo, em depoimento de fé, remetido de Rio Maria, estado do Pará, recebido na sede desta Igreja Apostólica, em março de 2025, relato que ele finaliza com expressões de agradecimento direcionadas à Irmandade Apostólica em reconhecimento pelas orações que direcionaram aos céus em favor dele.
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0: Convidamos os prezados ouvintes do programa Hora Milagrosa para que venham visitar as congregações da Igreja Apostólica nas seguintes localidades: União da Vitória, Paraná, com reuniões aos domingos às 10 horas da manhã, Rua Francisco Xavier da Costa, número 6, bairro Cidade Jardim, esquina com a Rua Ivo Selbaque. Canoinhas, Santa Catarina, com reuniões quinzenalmente aos domingos às 16h30, Rua Otávio Tabalipa, número 528, bairro Campo d'Água Verde. Erval do Oeste, Santa Catarina, com reuniões quinzenalmente aos sábados às 19h30 e aos domingos às 9h30. Rua Florianópolis, número 395, Centro.

0: Prezados ouvintes da Hora Milagrosa, convidamos a todos para que venham participar das reuniões da Igreja Apostólica que são realizadas nesta cidade de Erval do Oeste, estado de Santa Catarina, com reuniões quinzenalmente aos sábados às 19h30 e aos domingos às 9h30 da manhã. O endereço é Rua Florianópolis, número 395, Centro. Serão todos muito bem-vindos. Estão ouvindo a Hora Milagrosa. Ouçam a seguir o pastor Henrique Valente Nascimento.
1: Ó prezados ouvintes do programa Hora Milagrosa, eu lhes desejo a bênção em nome de Deus, o nosso Pai, de Jesus, nosso Senhor, da Mãe Virgem Maria e a paz do Santo Irmão Aldo e do Consolador, a Santa Vó Rosa. O Santo Irmão Aldo é o Supremo Pastor prometido por Jesus no Evangelho de São João, capítulo 10, versículo 16. E hoje, como um grande e poderoso santo nos céus, tem realizado curas, milagres, libertando pessoas dos vícios, de maus espíritos e dando a paz de nosso Senhor Jesus. Prezados ouvintes, nós estamos tendo uma oportunidade grandiosa de ter um grande santo enviado por Jesus para nos livrar de todo o mal. Por isso, é preciso que o Senhor, a Senhora, vocês, jovens, creiam que o Santo Irmão Aldo é o pastor prometido por Jesus. É preciso que creiam no poder de milagres e curas do Santo Irmão Aldo. É preciso que compreendam a principal missão do Santo Irmão Aldo, que é de entregar a sua alma, a nossa alma, para Jesus. Por isso que no Evangelho de São João, capítulo 10, versículo 16, nosso Senhor Jesus Cristo afirma que tem ovelhas desviadas, almas fora do caminho, e que o pastor que ele prometeu iria conduzir estas ovelhas, estas almas, para ele, Jesus. Prezados ouvintes do programa A Hora Milagrosa, sabemos que nosso Senhor Jesus Cristo assim afirmou: eu sou o caminho, a verdade e a vida. Ninguém vem ao Pai senão por mim. São João, capítulo 14, versículo 6. Entretanto, é importante que, além de crer nesta palavra, nesta afirmação que Jesus fez, eu sou o caminho, a verdade e a vida, ninguém vem ao Pai se não for por mim, é importante que creiam nas demais profecias e ensinos de nosso Salvador. A verdade é que Jesus Cristo deixou claro que o pastor prometido conduziria as almas convertidas para ele, Jesus, que é o caminho, a verdade e a vida. Sei que alguns afirmam que podem chegar até Jesus, nosso Senhor, sozinhos e que não precisam de um intermediador. Porém, prezados ouvintes, se Jesus Cristo prometeu dois grandes intermediadores, o Consolador, São João capítulo 14, 15 e 16, que é a Santa Vó Rosa, e o Supremo Pastor, que é o nosso Santo Irmão Aldo, se ele fez estas promessas para os dias de hoje, porque é preciso, necessário para todos nós, o ministério, a vida, os ensinos e o poder desses santos. Uma grande prova desse ponto de doutrina está na vida e ministério dos santos apóstolos. Eles foram e continuam sendo grandes intermediadores de nosso Senhor Jesus Cristo. Se não fosse a missão dos apóstolos, não teríamos os evangelhos sagrados e, por fim, a história de Jesus não chegaria até os dias de hoje. Assim que Jesus subiu aos céus, depois de ter ressuscitado, quem pregou, falou e ensinou o povo? Foram os apóstolos. Quem realizou milagres em nome de Jesus? Foram os santos apóstolos. E em nome de Jesus, os santos apóstolos, eles fizeram com que o ministério do nosso divino mestre pudesse ter o alcance que hoje tem na nossa vida, na vida de muitas famílias no mundo. Tamanha foi e é a importância do ministério dos santos apóstolos que, por ordem de Jesus e revelado a Santa Vó Rosa, o Consolador, nossa igreja recebeu o nome de Igreja Apostólica, em homenagem aos santos apóstolos de Jesus Cristo. Além disso, nosso Senhor revelou à igreja, através da Santa Vó Rosa e do Santo Irmão Aldo, que os apóstolos receberam o galardão de virem à terra nos dias de hoje, nos ajudar a vencer as lutas de cada dia. Amados ouvintes, é perigosa a ideia de que Jesus age sozinho para tudo. Tanto é verdade que quando o Divino Mestre foi preso injustamente para depois ser crucificado, em determinado momento ele disse, São Mateus 26:53, acaso pensas que não posso rogar ao meu Pai e ele me mandaria nesse momento mais de 12 legiões de anjos? Notem que Jesus mostra que se ele quisesse, as pessoas não iriam conseguir prendê-lo. E também mostrou neste ensino, nesta palavra, que ele não age sozinho, tanto que pediria ajuda de anjos por parte do Pai para vencer as batalhas. Outra grandiosa prova da necessidade de pessoas santas para a obra de Jesus é o ministério de nossa querida Mãe Maria Santíssima. Deus o Pai precisou de uma santa mulher, pura, honrada, para gerar o menino Jesus. Gerar, amamentar, cuidar, ensinar, conduzir nosso Salvador para a sua grande missão. Falo estas coisas, prezados ouvintes, para que abram seus corações e aceitem os santos que Jesus Cristo formou para nos ajudar. Entregue-se nas mãos do Santo Irmão Aldo, porque ele tem todo o poder e autoridade nos céus e na terra para levar a sua alma até os braços de nosso Senhor Jesus. Hoje mesmo, experimente pedir, clamar a proteção e o amparo do Santo Irmão Aldo. Busque através do nosso site, das reuniões apostólicas, conhecer os conselhos do Santo Irmão Aldo, que vieram de Jesus e da Santa Vó Rosa, e colocando em prática, confiando nestes santos, se entregando ao Santo Irmão Aldo, à Santa Vó Rosa, à Virgem Maria, a Jesus Cristo, sentirão a presença e unção do Divino Espírito Santo em sua vida, em sua casa, no seio de sua família. Amém. Agora eu irei orar em favor de todos. Ó Deus Todo-Poderoso, livra-nos das hostes do mal, abençoa os ouvintes do programa Hora Milagrosa, confortando e alegrando cada coração. Jesus bendito, Mestre dos Mestres, perdoe os nossos pecados, assim como perdoamos os nossos devedores. Abra, ó Senhor Jesus, nosso entendimento para que possamos aceitar de todo o coração os santos que o Senhor formou para nos ajudar. Virgem Mãe, querida, Rainha dos Céus, Maria Santíssima, cuide das ouvintes que estão gestantes, esperando o momento do nascimento dos seus filhinhos. Proteja elas e ajude para que tenham uma boa hora. Cuide, Virgem Maria, das criancinhas, pequeninas ainda, que precisam tanto da tua misericórdia, do teu amparo, durante todo o dia e a noite. Santa Vó Rosa bendita, ó Espírito Consolador, console os pais que choram pelos seus filhos, aqueles que sofrem com dores e enfermidades. Realize, Mãe bendita, milagres, curas sobre a vida dos ouvintes, ó querida e Santa Vó Rosa. Para a água e o óleo que estão sendo apresentados neste momento, Santa Vó Rosa, conceda a unção do Divino Espírito Santo para estes elementos que a partir deste momento se tornam sagrados e com poder para destruir as obras do mal, dar alívio, paz e libertação para aqueles que crerem. Por fim, ó Santo e querido Irmão Aldo, receba estes ouvintes que estão se entregando para o Senhor. Abençoe a vida e a família deles e encaminhe a todos para os braços de nosso Senhor Jesus Cristo. Amém.
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4: 6 e 1.
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7: Bom dia, gente querida. 18 de maio, segunda-feira, São João, nós contemplamos hoje, meditamos, ele que é o grande profeta, o apóstolo. E como não podia deixar de ser, queremos ouvir o Senhor. E nós queremos colocar nessa oração de todos os dias, não precisa lembrar sempre os funcionários da Rádio Líder, a sua direção que nos permite falar do Senhor. Eles querem que a gente anuncie como eles fazem a verdade. E nós fazemos com a permissão dessa maravilhosa equipe e também da sua direção. Que Deus os abençoe. E a palavra de Deus hoje é João 16, 29 e 33. Seus discípulos disseram: eis que agora falas abertamente e sem comparação. Agora sabemos que sabes tudo e não tem necessidade de que alguém te interrogue. Nisso cremos que saíste de Deus, respondeu-lhe Jesus. Agora credes? Eis que vem a hora e já chegou em que sereis dispersados, cada um a sua própria sorte, e me deixareis sozinho. Eu, no entanto, não estou sozinho, porque o Pai está comigo. Essas coisas vos digo para que tenhais paz em mim. No mundo tendes aflições, mas confiai: eu venci o mundo. Palavra da salvação. Glória a vós, Senhor. Gente amada de Deus a caminho. Os primeiros discípulos ouviram Jesus falando de sua unidade com o Pai. Segundo o modo humano de falar, Jesus é uma pessoa e o Pai outra, mas os dois são igualmente Deus. Os que conheceram Jesus pessoalmente viram-no. Com ele falaram e puderam tocar nele, anunciaram oralmente e deixaram por escrito o que viram e ouviram. É o que estamos ouvindo hoje. É assim que podemos saber da existência de outras personalidades da história, as quais nunca vimos, mas acreditamos. A fé dos cristãos é feita por transmissão oral e também escrita. Alguns, porém, ao longo da história do cristianismo, tiveram uma experiência pessoal de Cristo vivo e presente em suas vidas. Poderiam, assim, saborear algo daquele que existe desde sempre. É maravilhoso, gente querida, ouvir isto. Peçamos a Mãe, agradecendo, rezando. Ave Maria, cheia de graça, o Senhor é convosco. Bendita sois vós entre as mulheres, e bendito é o fruto do vosso ventre, Jesus. Santa Maria, Mãe de Deus, rogai por nós, pecadores, agora e na hora da nossa morte. Amém. Rogai por nós, Santa Mãe de Deus, para que sejamos dignos das promessas de Cristo nosso Senhor. Amém. E que Deus abençoe a todos. Muita paz. Gente querida, ao final da nossa reflexão, de ouvirmos a palavra de Deus, eu gostaria muito de vos abençoar. Então, o Senhor esteja convosco. Ele está no meio de nós. Por intercessão da nossa querida mãe, desça sobre cada um de vós, vossas famílias, vossos trabalhos, a bênção de Deus Todo-Poderoso, o Pai, o Filho e o Espírito Santo. Amém. A alegria do Senhor seja a vossa força.
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4: Estamos de volta, obrigado pela sua sintonia. Violada continua agora com Amargurado, Tião Carreiro e Pardinho, clássico da viola, anos 60, composição do próprio Tião Carreiro e Lorival dos Santos. E virou referência para quem toca violão até hoje.

0: Do Duque Dalvan e o Berrante de Ouro. Trem que é aula de viola, hein? Daquelas que quem entende respeita, viu? Já já eu volto com mais violada.
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0: 6:95.
1: 6:21.
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0: Em Santa Catarina, programa Terra Boa lança incentivo ao uso de sementes de arroz. E programa SC Rural é lançado pelo governo e tem meta de aumentar renda de 48 mil famílias que vivem no campo. Essas e outras notícias logo após a nossa mensagem cooperativista.
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0: Alô, amigos gaúchos e catarinenses, eu sou René Roberto e hoje é segunda-feira, edição de 18 de maio 2026. E essas são as notícias. A Central Ailus de Cooperativas de Crédito anunciou oficialmente a posse de Vanildo Leone como novo presidente do seu conselho de administração. Com uma trajetória diretamente conectada à história e ao crescimento do sistema Ailus, Leone assume a função com o desafio de conduzir a próxima fase de desenvolvimento da instituição, que reúne hoje 14 cooperativas filiadas, uma central e uma corretora, somando mais de R$1.700.000 de cooperados e mais de R$29 bilhões em ativos. Vanildo Leoni ingressou na ViaCred, atualmente a maior cooperativa do Brasil em números de cooperados, em 1981 e ao longo de mais de 4 décadas construiu uma carreira marcada por diferentes funções de liderança até se tornar diretor executivo em 2006. Sua experiência abrange tanto a gestão estratégica quanto o fortalecimento do cooperativismo de crédito em âmbito regional e nacional. É formado em ciências contábeis e direito, possui MBAs em gestão empresarial e cooperativismo e já atuou em diversas cooperativas e entidades representativas do setor. Assumir a presidência é ao mesmo tempo uma honra e uma grande responsabilidade. Nosso compromisso é seguir fortalecendo o sistema Ailus e apoiando as cooperativas para impulsionar seu crescimento, inovando sem perder de vista nossos valores e gerando cada vez mais desenvolvimento, bem-estar e oportunidades para os nossos cooperados e para a sociedade, afirmou Leoni. Constituído em 2002, o sistema Ailus reúne mais de 1.700.000 cooperados, 14 cooperativas singulares de crédito, uma central e uma corretora de seguros. São mais de R$29 bilhões em ativos e mais de 350 postos de atendimento. Com atuação consolidada na região sul, também mantém presença em outros estados do país, contribuindo e promovendo o crescimento sustentável e o desenvolvimento social das comunidades. Mais informações sobre o sistema Ailus, acesse ailus.coop.br. O edital 2026 do Fundo de Investimento Social do Sicoob Alto Vale está com inscrições abertas. Este ano, a cooperativa de Rio do Sul tem R$405.814,65 para investir em projetos que gerem desenvolvimento e qualidade de vida para a comunidade. Essa é a terceira edição do FIS. Nos dois primeiros anos, o Sicoob Alto Vale investiu mais de R$738.000 em 87 projetos de interesse coletivo, realizados por 76 entidades sem fins lucrativos em 23 municípios do Alto Vale. Temos um orgulho enorme dessa iniciativa que ajuda na prática a multiplicação de boas ações com projetos que atendem às necessidades dos municípios que melhoram a vida das pessoas, destacou o presidente da cooperativa catarinense, Pedro Lokes. As inscrições deste ano, assim como no ano passado, ocorrem diretamente na agência do Sicoob Alto Vale, que a entidade é cooperada. O período de inscrição, que iniciou no dia 11 de maio, às 9 horas da manhã, encerra-se no próximo dia 5 de junho, às 4 horas da tarde. O edital deste ano e o regulamento

completo do Fundo Social está disponível no site da cooperativa Sicoob Alto Vale. Estão aptas a participar entidades sem fins lucrativos associadas ao Sicoob Alto Vale que encaixem nos eixos de interesse do FIS, como educacionais, culturais, esportivos, de saúde, empreendedorismo, inovação social, responsabilidade ambiental e climática, entre outros que estejam alinhados com os princípios e valores da cooperativa de crédito. O fortalecimento da base produtiva da orizocultura catarinense já começou a ganhar novo impulso em Santa Catarina. O programa Terra Boa iniciou na quinta-feira, dia 14 de maio, em evento realizado no município catarinense de Turvo, a operação do incentivo ao plantio de sementes certificadas de arroz em Santa Catarina. A iniciativa tem como objetivo apoiar os agricultores por meio da subvenção financeira para aquisição de sementes certificadas, garantindo mais qualidade, produtividade e sustentabilidade à produção de arroz em Santa Catarina. Pelo programa, cada unidade familiar de produção agropecuária poderá retirar até 40 sacas de 50 quilos de sementes certificadas de arroz, mediante a apresentação da autorização de retirada emitida por extensionista da EPAGRE. O incentivo prevê subvenção de R$ 2,40 por quilo de semente, o equivalente a 80% do valor de referência de R$ 3 por quilo, reduzindo significativamente o custo de produção para os agricultores. Outro ponto importante do programa é a utilização exclusiva de cultivares desenvolvidos pela EPAGRE, reconhecidos pela adaptação às condições climáticas e produtivas do estado, o que contribui diretamente para o aumento da eficiência no campo. Integrante da Política Estadual de Desenvolvimento Rural, o programa Terra Boa reforça o compromisso com a agricultura familiar, promovendo acesso a insumos de qualidade, aumento da produtividade e fortalecimento das cadeias produtivas estratégicas. O programa é operacionalizado pela FECOAGRO, Federação das Cooperativas Agropecuárias de Santa Catarina, em parceria com a Secretaria de Estado da Agricultura e Pecuária e a Empresa de Pesquisa Agropecuária EPAGRE, com o apoio das cooperativas e da rede credenciada, consolidando-se como uma das principais políticas públicas de incentivo à produção agrícola no estado de Santa Catarina. E a seguir, depois nossa mensagem cooperativista, nossa última notícia. Aguardem!

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2: Muito bem, voltamos para as emissoras que integram a rede catarinense de comunicação cooperativista. E agora, atenção para a última notícia. Mais renda, competitividade e desenvolvimento sustentável para os espaços rural e pesqueiro catarinense. O governo do estado lançou no município de Canoinhas, Planalto Norte catarinense, o SC Rural 2, Programa de Desenvolvimento Sustentável do Espaço Rural e Pesqueiro de Santa Catarina. O programa contará com investimentos de US$ 150 milhões, sendo 120 milhões financiados pelo Banco Mundial e US$ 30 milhões de contrapartida do governo do estado, num investimento em que valores atuais representa cerca de R$ 750 milhões, com execução prevista para 6 anos a partir deste ano. O SC Rural 2 tem como foco impulsionar o desenvolvimento sustentável no campo e nas comunidades pesqueiras, combinando geração de renda, inovação, inclusão social e enfrentamento às mudanças climáticas. O programa está estruturado em 4 eixos: ações ambientais voltadas à conservação do solo, biodiversidade e gestão da água, fortalecimento econômico com incentivo à tecnologia, empreendedorismo e modernização produtiva, investimentos em infraestrutura com ampliação do acesso à internet e melhoria da energia elétrica, além do aperfeiçoamento dos serviços públicos de pesquisa, assistência técnica, governança e inspeção. O programa tem como meta beneficiar cerca de 145 mil pessoas, atendendo diretamente aproximadamente 48 mil famílias rurais. O público-alvo inclui agricultores familiares, mulheres agricultoras e pescadoras, jovens rurais e do mar, comunidades indígenas e quilombolas, além de pescadores artesanais. O programa prevê apoio financeiro não reembolsável para mais de 20 mil projetos, estimulando a produção sustentável, a inovação tecnológica e a segurança alimentar. A expectativa é ampliar em 20% o valor bruto de vendas de empreendimentos e organizações rurais apoiadas. Mais de 50% dos recursos do SC Rural 2 serão destinados diretamente aos produtores, o que permite investimento nas propriedades sem necessidade de reembolso. 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
10: Agora vamos com Gini Geno, Distante, segue aquela linha romântica popular bem forte lá nos anos 90 e 2000, e a dupla sempre teve grande aceitação em rodeios e festas, e a gente mata a saudade com esse.

0: Mike e Lian pra fechar mais uma sequência penúltima com Armadilha. Trem que o povo canta fácil porque fala a língua da gente. Já já tem o último pedaço, já já tem a saideira por aqui.
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2: 6h48.
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0: Vamos agora com Garanhão da Madrugada, Teodoro e Sampaio, anos 90. Aquele estilo irreverente da dupla. Sempre souberam misturar humor com música, né? E deu nesse som maravilhoso.

0: Zé Mulato Cassiano na última de hoje com Mágoa de Cantador. E assim a gente vai chegando ao fim de mais uma edição do nosso Violada. Obrigado de coração pela companhia, por começar mais uma semana comigo. E amanhã tem mais, hein? Mais moda boa, mais história e muito mais emoção aqui no Violada Sertaneja. Aqui é a raiz, aqui é sentimento. Abração do Deluca, fiquem com Deus e até a próxima. Valeu!
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2: Agora são 7:01.
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5: Olá, bom dia. Está no ar o Líder Notícias desta segunda-feira, hoje, 18 de maio de 2026.
6: Na apresentação de Matheus Mitter
5: e Odinei Gonçalves,
6: Central Técnica Gabriel Platal.
5: E a direção geral é do Mauro Roberto Von Mórbida.
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5: Só aqui.
6: Confira as manchetes desta edição. Dark Horse.
5: Vorcaro afunda Flávio Bolsonaro em ano eleitoral.
6: Bancada catarinense quer votação de projeto que suspende decretos sobre terra indígena em Santa Catarina.
5: O VESC leva capacitação técnica e debate político para todas as regiões catarinenses.
6: Nova gestão da Celesc completa um mês de trabalho e aponta melhoria do atendimento aos clientes como meta.
5: Secretaria de Administração apresenta balanço do IPTU 2026 em Joaçaba.
6: Joaçaba promove campanha de conscientização sobre o 18 de maio nas escolas.
5: Deputada federal destina recursos para o carnaval.
6: Vigilância de Erval volta a testar pacientes para tuberculose.
5: Você confere também as informações do setor de segurança pública e do esporte.
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6: Dark Horse.
5: Vorcaro afunda Flávio Bolsonaro em ano eleitoral.
6: Os detalhes com o repórter Alan Barbosa.
8: Uma pergunta simples, mas respondida com deboche de quem não sabia o que o repórter do Intercept Brasil tinha guardado no bolso.
9: Senador, por que que o filme do seu pai foi bancado pelo Vorcaro?
10: Mentira, não é isso.
9: É que a gente tá fazendo uma reportagem que mostra uma mensagem do senhor pedindo dinheiro pro Vorcaro.
10: Bom trabalho, militante.
9: Seria importante ter sua posição, senador. São mensagens. A gente já entrou em contato com a sua assessoria.
8: Mais tarde, a divulgação de áudios por parte do Intercept Brasil revelando pedidos de dinheiro por parte do senador Flávio Bolsonaro ao banqueiro Daniel Vorcaro.
11: Bom, aqui a gente está passando por um dos momentos mais difíceis da nossa vida, né? E você também, eu sei que você está passando por um momento dificílimo aí também, essa confusão toda, né? Você sem saber exatamente como é que vai caminhar isso tudo. E apesar de você ter dado liberdade, Daniel, de a gente te cobrar, eu fico sem graça de ficar te cobrando, tá? Mas, enfim, não, é porque está num momento muito decisivo aqui do filme. Já tem muita conta para pagar esse mês e o mês seguinte também. E agora que é a reta final, que a gente não pode vacilar, não pode não honrar com os compromissos aqui, porque senão a gente perde tudo, cara. Tudo em contrato, perde ator, perde diretor, perde equipe, perde tudo.
8: E assim o que estava oculto foi revelado. O dono do Banco Master patrocinou sim o filme em homenagem ao ex-presidente Jair Bolsonaro, condenado por tentativa de golpe de Estado. Da pergunta não respondida ao repórter do Intercept Brasil, veio a versão de Flávio Bolsonaro em uma rede social.
12: Toda essa história que está sendo veiculada agora nada mais é do que um filho procurando investidores privados para fazer um filme privado sobre a história do seu próprio pai. O que acontece é que, com o passar do tempo, ele simplesmente parou de honrar com as parcelas do contrato. Sim, tinha um contrato que, ao ele não pagar essas parcelas, tinha uma grande chance de o filme sequer ser veiculado, do filme sequer ser concluído.
8: A revelação da relação do pré-candidato à presidência da República com o banqueiro atolado no escândalo do Banco Master pegou de surpresa apoiadores e partidos que ensaiavam aliança com Flávio Bolsonaro. E teve concorrente que se disse decepcionado, como o também pré-candidato Romeu Zema.
13: Flávio Bolsonaro, ouvir você cobrando dinheiro do Vorcaro é imperdoável. É um tapa na cara dos brasileiros de bem. É preciso ter credibilidade para mudar o Brasil.
8: O afastamento da classe política pôde ser evidenciado na estreia do documentário sobre Bolsonaro, A Colisão de Destinos, nesta quinta-feira em Brasília. Apenas a parlamentar do PL e do DF, Bia Kicis, compareceu. O documentário não é o filme Der Horse, para o qual o senador Flávio Bolsonaro pedia dinheiro a Daniel Vorcaro. Depois da divulgação dos áudios, o pré-candidato do PL à presidência fez uma maratona com jornalistas para dar explicações. Nas ruas, na CNN, na Globo News.
14: Todo mundo sabia em 2024 que ele era enrolado.
15: Seu pai fez uma postagem dizendo que ele fazia parte do sistema.
16: Vocês estão dizendo que, né, eu devia ter obrigação de saber de algo que nenhum, o Brasil inteiro não sabia. Na época, em dezembro de 2024, ele era um banqueiro, né, que frequentava as altas rodas do Supremo, participava de um monte de festas com grandes empresários. Qual é o interesse do Vorcaro em mim? Ele viu, eu acho, né, tem que perguntar para ele qual seria o interesse, por que ele quis financiar o filme desse jeito. Eu imagino, Júlia, que seja com a expectativa de retorno desse investimento.
8: Para se defender, o senador afirma ser defensor da criação da CPI do Banco Master, num momento fora de cogitação pelo presidente do Senado, Davi Alcolumbre, e da Câmara, Hugo Mota. As parcelas pagas por Vorcaro para a produção cinematográfica nos Estados Unidos teriam passado pelo escritório do advogado do deputado cassado Eduardo Bolsonaro, irmão de Flávio, e ele foi questionado na Globo News sobre isso.
16: Um advogado de confiança do Eduardo Bolsonaro, é alguém que cuidou de todo o seu procedimento, o seu processo de green card, a pessoa que tem expertise, se não me engano, de quase 30 anos nessa área. Então, está dentro do contexto do filme.
15: Mas então, peraí, deixa eu só entender, senador, por que esse dinheiro precisava passar pelo advogado do Eduardo Bolsonaro se existia Mário Frias e a Go Up? Qual é a necessidade dessa... Qual é a participação do Eduardo? Ele também é captador no filme?
16: Não, isso? Não, entendi. Malu, o advogado, ele é advogado e é gestor do fundo também.
8: O filme, que pretende fazer uma revisão histórica de Jair Bolsonaro, tem como um dos diretores e gestores de recursos o deputado federal Mário Frias, do PL de São Paulo. O STF, por determinação do ministro Flávio Dino, tenta intimá-lo para prestar informações sobre emendas parlamentares relacionadas a produções cinematográficas. Há um mês, oficiais de justiça tentam encontrar o parlamentar, sem sucesso. Denúncia da deputada federal Tabata Amaral, do PSB de São Paulo, coloca em suspeito o envio, por meio de emenda parlamentar, de ao menos 2 milhões de reais à ONG Academia Nacional de Cultura. A presidente da organização é a empresária Karina Ferreira da Gama, que também dirige a GoApp Entertainment, responsável por produzir o filme sobre Jair Bolsonaro. Agência Rádio Web de Brasília, Alan Barbosa.
5: Obrigado, Alan. Bancada catarinense quer votação de projeto que suspende decreto sobre terra indígena.
2: Informações com a repórter Rita Sardi.
17: O Fórum Parlamentar Catarinense pediu reunião decisiva na próxima semana com o presidente da Câmara dos Deputados, Hugo Mota, para definir a votação de um PDL, projeto de decreto legislativo do senador Esperidião Amin. O PDL suspende os efeitos de um decreto assinado pelo presidente Lula em 2024, que homologou a terra indígena Morro dos Cavalos, em Palhoça. O texto também alcança a terra indígena Toldo Imbu, em Abelardo Luz, diante do entendimento de conflito com a legislação do marco temporal. O coordenador do fórum, o deputado Ismael dos Santos, do PL, explicou a situação dos moradores que estão no local há mais de 100 anos e vieram a Brasília pedir apoio aos parlamentares.
18: Esse grupo esteve aqui para cobrar com toda a legitimidade do Fórum Parlamentar Catarinense a nossa ação junto ao presidente da casa, Hugo Mota, para que paute essa matéria que veio do Senado e a gente possa efetivamente dar essa tranquilidade a mais de 2.000 famílias, em especial ali em Araçatuba, que estão sendo ameaçadas, provocações todos os dias, quer por parte de fiscais do IBAMA, da Polícia Federal, enfim, é preciso preciso trazer paz para aquela região. São pessoas que estão ali de forma centenária. Inclusive, a gente viu ali escrituras de 1904, 1906...
17: Na Câmara também tramita outro PDL de autoria da deputada Daniela Rainer, com objetivo semelhante e que pode complementar o de Amin. O do Senado, no entanto, está mais adiantado porque já foi aprovado naquela casa. Ismael disse que os índios que habitam esse local estão ali há pouco tempo, diferentemente dos moradores que já são centenários na localidade.
18: Os índios que tem ali, que não é exatamente em Araçatuba, é numa região um pouco mais distante, estão ali recentemente, a partir da década de 80. Então, não se pode confundir essa perspectiva de uma demarcação de uma terra indígena habitada há séculos por índios num determinado local, com regiões como essa, em especial a da Bela do Luz e a de Palhoça.
17: O coordenador do fórum disse que já fez o pedido de reunião com a bancada a Hugo Mota, que ficou de dar a resposta na próxima semana. De Brasília, da Rede de Notícias Acaerte, repórter Rita Sardi.
19: Obrigado, Rita. E a UVESC leva a capacitação técnica e debate político para todas as regiões catarinenses.
2: Mais detalhes com Carol Denardi.
20: São Miguel do Oeste foi o centro das atenções do Legislativo catarinense nesta semana. A cidade sediou o UVESC Conecta, um circuito que percorre o estado para qualificar vereadores e servidores municipais. Com mais de 150 participantes, o encontro na Câmara de Vereadores focou em temas técnicos, como licitações e gestão pública. A presidente da União dos Vereadores de Santa Catarina, Marcilei Vignatti, faz um balanço das atividades e destaca que o evento foi dividido em duas frentes estratégicas.
21: Primeiro, o curso de formação com vereadores e servidores reuniu 150 pessoas numa capacitação de alto nível para trabalhar gestão pública, compras e licitações, contratos, no plenário da Câmara de Vereadores de São Miguel do Oeste. E um segundo momento foi uma reunião com os presidentes de Câmara da região de fronteira. Nós reunimos 16 presidentes, junto com a imprensa local, com o objetivo de tratar de temas desta grande região, que envolvem as nossas pautas prioritárias para os debates públicos e políticos que a gente faz.
20: Marcilei Vignatti explica como essa interação direta alimenta o trabalho da União dos Vereadores.
21: Tanto nos nossos eventos de formação, como também nas atividades de posicionamento da entidade, né? Então, essa calibragem que a gente faz com os presidentes de câmaras, com os vereadores, com os servidores, para também alimentar todo o sistema de debate público na produção de políticas públicas feitas pela UVESC.
20: O próximo destino do UVESC Conecta já tem data marcada. Anota aí. Será nos dias 10 e 11 de junho, no município de Itá, de Florianópolis, da Rede de Notícias Acaerte, Carol Denardi.
19: Obrigado, Carol. Nova gestão da Celesc completa um mês de trabalho e aponta melhoria do atendimento aos clientes.
2: Mais informações com Cadu Reis.
22: O novo diretor-presidente da Celesc, Edson Moritz, completa um mês à frente das centrais elétricas de Santa Catarina nesta sexta-feira. O gestor assumiu a função em um processo de mudança administrativa implementado pelo governo do estado em abril, deixando a presidência da Companhia Catarinense de Águas e Saneamento, Casan, após quase 3 anos no cargo. Em entrevista exclusiva para a Rede de Notícias Acaerte, Moritz revela que aprimorar o relacionamento com os clientes é um dos objetivos iniciais da gestão. O trabalho começa pela correção de possíveis falhas remanescentes do processo de transição para o novo sistema comercial da empresa, como detalha o diretor-presidente.
23: O governador me pediu para que, fundamentalmente, eu pudesse dar a minha contribuição para, claro, continuar ajudando na governança, mas eu venho também aqui essa mensagem de representando o cliente. Nós passamos aí, a própria empresa passou por um problema, ela foi fazer uma nova tecnologia para melhorar o seu desempenho, não teve o sucesso desejado. Ainda que ela possa ter corrigido muito esse problema, ainda há saldos a serem feitos. Então, essa é a nossa priorização, que é o chamado Projeto Connect. Temos reunido quase que diariamente com toda a equipe, equipe preparada, competente, mas que precisa de um sangue novo, uma orientação nova. Então já tomamos as medidas necessárias, já reorganizamos o sistema e estamos buscando para resolver os problemas que ainda existem. Primeira coisa é dizer que ainda existem problemas, sim, na parte de faturamento, mas que a gente está buscando fazer isso.
22: As mudanças a serem implementadas na relação com os clientes passam por processos internos da Celesc, assim como pela colaboração de uma consultoria externa. O diretor-presidente Edson Moritz ressalta que quaisquer alterações que impactem na rotina dos clientes serão informadas com clareza e que o aprimoramento da comunicação também é uma das metas desta gestão.
23: Internamente, a gente mudou a liderança, fortaleceu a equipe e a gente está separando o que, que é o programa do que já é alguma coisa do dia a dia. Ao fazer essa separação, fica mais claro onde é que estão os problemas. Essa ação a gente já está adotando. Segundo, nós temos uma consultoria importante também. Então, reuniões com a consultoria para saber as próximas metas. E a gente está se preparando também para fazer algumas outras migrações. Ao fazer essas outras migrações, nós vamos trabalhar fortemente a comunicação preventiva. Avisar que vai acontecer. Se acontecer algum problema, como se comportar. E conversar, fortalecer o que a gente chama da comunicação.
22: A Celesc executou há 2 anos a migração dos seus serviços digitais para a plataforma que é utilizada atualmente. Com os recursos que estão disponíveis, os clientes podem acessar faturas, solicitar diversos serviços ou informar falta de luz em sua unidade consumidora pela agência virtual. O acesso é feito por meio do aplicativo da Celesc para smartphones ou então no site oficial da companhia, no endereço celesc.com.br. De Florianópolis, da Rede de Notícias Acaerte, Cadu Reis.
19: Obrigado, Cadu. A seguir você confere. Secretaria de Administração apresenta balanço do IPTU 2026 em Joaçaba.
0: Município de Joaçaba promove campanha de conscientização sobre o 18 de maio nas escolas.
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3: Estamos de volta com o Líder Notícias desta segunda-feira, hoje 18 de maio.
4: Até o mês de novembro, munícipes joaçabenses que optaram em parcelar o IPTU 2026 têm opção de pagamento.
3: O secretário de Gestão Administrativa e Financeira, Luiz Carlos Martim, faz um balanço destes primeiros meses de pagamento.
5: Hoje trazemos um panorama da arrecadação do IPTU em 2026 e também reforçar uma informação muito importante para a população: o prazo final do Refis 2026. O IPTU é uma das principais receitas próprias do município e os recursos arrecadados retornam diretamente para a comunidade em investimentos e serviços essenciais, como infraestrutura urbana, iluminação pública, coleta de lixo e limpeza pública. Nesse ano, o lançamento líquido do IPTU, já descontados os contribuintes isentos e imunes, foi de 29,8 milhões. Nesse valor, também estão incluídas a COSIP e a taxa de coleta de lixo. Até o momento, já foram arrecadados cerca de 17,3 milhões, referentes aos pagamentos realizados nos meses de fevereiro, março e a primeira parcela de abril. É importante destacar que muitos contribuintes optaram pelo parcelamento em até 8 vezes. Portanto, ainda há parcelas a vencer até novembro desse ano.
4: Luiz também fala sobre o Refis deste ano.
5: O Refis foi criado para oferecer ao contribuinte a oportunidade de regularizar seus débitos com condições facilitadas de pagamento, evitando cobranças judiciais e contribuindo para o fortalecimento das receitas do município. O programa iniciou no dia 2 de março e segue somente até o dia 29 de maio. Até o momento, já foram formalizados 644 acordos, demonstrando que muitos contribuintes estão aproveitando essa oportunidade de regularização fiscal. O Refis oferece descontos importantes sobre juros, multas e correção monetária das dívidas municipais. Para o pagamento à vista, o desconto é de 75%. Também existem opções de parcelamento, em até 6 vezes com desconto de 60%, em até 12 vezes com 40%, em até 24 vezes com 20%, em até 36 vezes com desconto de 10%. Aos contribuintes em débito junto ao município, esta é uma excelente oportunidade de regularização fiscal, com condições facilitadas e descontos expressivos oferecidos pelo Refis 2026. Portanto, fica o alerta. Faltam poucos dias para o encerramento do Refis 2026. Os contribuintes

0: voltada à oncologia em Joaçaba, ampliando o acesso da população a terapias de ponta.
1: A parceria permite que o hospital realize estudos científicos internacionais, garantindo que pacientes selecionados tenham acesso antecipado a novos medicamentos e protocolos que muitas vezes ainda não estão disponíveis na rede pública ou privada convencional.
0: Um diferencial essencial é que todo o processo, incluindo exames, medicamentos e acompanhamento médico, é integralmente custeado pela pesquisa, eliminando barreiras financeiras para o tratamento.
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1: A Administração Municipal de Joaçaba, por meio da Secretaria de Assistência Social e do CREAS, inicia uma campanha de conscientização em alusão ao 18 de maio, Dia Nacional de Combate ao Abuso e à Exploração Sexual de Crianças e Adolescentes.
0: As atividades ocorrerão entre hoje, 18 de maio, e 23 de junho, percorrendo escolas das redes municipal, estadual e privada, com foco em alunos do pré-escolar e do primeiro ano.
1: A coordenadora do Serviço de Proteção Especial, Juliana Kuzner, ressalta que a data é um marco para mobilizar a sociedade.
3: 18 de maio é o Dia Nacional de Combate ao Abuso e Exploração Sexual de Crianças e Adolescentes. O dia 18 é uma data de mobilização nacional pela proteção da infância e da adolescência. Toda criança tem o direito ao cuidado, ao respeito e à proteção. E o nosso dever, e o dever de todos, é proteger. Quais são os sinais de alerta que toda a sociedade tem que ficar atenta? Fique atento em mudanças bruscas de comportamento da criança, um medo excessivo, tristeza ou isolamento, agressividade, dificuldades escolares, conhecimento sexual incompatível com a idade da criança, resistência em ficar perto de determinadas pessoas. Nestes casos, escutar, acolher e acreditar é fundamental. Como que todos nós podemos proteger? Ensinando respeito sobre o corpo, orientando as nossas crianças e nossos adolescentes sobre o limite e a privacidade, fortalecendo o diálogo de confiança, observando os comportamentos e sempre, nunca ignorando um pedido de ajuda. Como denunciar em qualquer caso de alerta? Você pode denunciar nos canais que são anônimos, no Disque 100, você pode denunciar no Conselho Tutelar, na Delegacia de Polícia Civil ou na Rede de Proteção. Quem são os equipamentos da Rede de Proteção? As escolas, o CRAS, o CREAS, a Secretaria de Assistência Social, a Secretaria de Saúde, o MP, todos que estão juntos, envolvidos, para proteger as nossas crianças.
0: A deputada federal Ana Paula Lima, do PT, destinou recursos para as escolas de samba de Joaçaba e Hervaldo Oeste.
1: O ato aconteceu na manhã da última sexta-feira e a deputada foi representada pelo deputado estadual Neudi Sareta, que falou sobre o apoio ao carnaval.
4: Sim, é muito importante essa parte cultural. Todas as áreas são importantes, a gente sabe que tem as prioridades, saúde, educação, agricultura, mas a vida das pessoas, ela se complementa também com a parte cultural, com o lazer, com a diversão. E essa parte cultural nessa região é muito forte, aqui também a participação das nossas escolas de samba, que tem um trabalho tão bacana, tão importante, não só naqueles dias ali do carnaval, mas durante o ano todo, mantém atividades, atendem pessoas, fazem trabalho social importante também e se dedicam também a essa área da cultura que é tão importante. Um povo que não preserva a sua identidade, a sua cultura, um povo sem história. E eu acho que aqui a gente vê que as pessoas se importam com isso, se interessam por isso que também a gente faz questão sempre que pode de auxiliar.
5: O deputado falou sobre algumas outras pautas. Na sua trajetória também, a saúde é muito importante. A área da saúde, o senhor tem um olhar também carinhoso quanto a isso? É integrante da Comissão de Saúde?
4: Sim, isso é muito importante. A gente saber que o setor fundamental é a área da saúde para as pessoas. E como presidente da Comissão de Saúde, tenho trabalhado no sentido de buscar sempre ações, melhorias, para a nossa comunidade, ajudando os hospitais, ajudando os municípios, as

0: secretarias de saúde, principalmente também as pessoas de maneira geral no andamento, né, das suas consultas, seus exames, os seus procedimentos, a cobrança dos credenciamentos. Então isso tem sido um trabalho permanente que nós temos feito na Comissão de Saúde, e acho que é aquilo que nos guia, né? Aquilo é a nossa meta também, sempre procurar trabalhando da melhor maneira possível nesse sentido. Nós também, além desse olhar pela saúde, é claro, a gente tem que olhar todos os setores, inclusive aqui para a região. Agora, hoje, está acontecendo um ato importante em Campos Novos, né? Que é o lançamento da pedra fundamental de um Instituto Federal que vai ter em Campos Novos também, a exemplo do que nós temos, por exemplo, o Instituto Federal em Luzerna. Teremos um em Campos Novos, lançamento da pedra fundamental hoje. É um avanço importante que vai ter para toda essa região em termos de educação federal também.
1: A seguir, você confere as informações do setor de segurança pública e ainda...
2: Vigilância de Herval do Oeste volta a testar pacientes para a tuberculose.
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0: 6,95.
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8: Vamos agora com as informações do setor de segurança pública com Marcos Valnei. Bom dia, Valnei.
9: Bom dia, Odinei, Matheus, ouvintes do Líder Notícias. Um cão caramelo ficou preso na estrutura da passarela sobre a BR-282 em Xangerê. Bombeiros foram acionados por volta das 8 horas da manhã de sábado, após populares perceberem que o cachorro não conseguia sair do elevado. Para garantir a segurança dos motoristas e dos socorristas, as guarnições realizaram o isolamento da rodovia e do elevado. Com o uso de escadas e equipamentos específicos para salvamento em altura, os bombeiros conseguiram realizar a ancoragem adequada e retirar o animal em segurança. Após o resgate, foi constatado que o cão não tinha ferimentos ou sinais de maus-tratos. E como nenhum proprietário foi identificado no local, ele foi deixado em segurança na via pública. Que esteja em segurança o pobre do caramelo, né? A esposa e o amante foram indiciados pela morte do empresário Pedro Rodrigues Alves, conhecido no ramo funerário em Videira e Lebon Régis. O inquérito, concluído nesta semana, na semana passada, aponta que o crime foi cometido por meio de homicídio doloso por envenenamento e contou com diversas qualificadoras. A complexa investigação foi conduzida pela Delegacia de Investigações Criminais, a DIC de Videira. Ambos tiveram a prisão temporária decretada pela Justiça durante o andamento das investigações e com a conclusão do inquérito policial, as ordens foram convertidas em prisões preventivas pelo Poder Judiciário. Atualmente, a mulher encontra-se recolhida no sistema prisional em Chapecó, enquanto o amante está preso no município de Palmas, no Paraná. O caso teve início após a vítima ser internada em estado grave no Hospital Divino Salvador no dia 5 de fevereiro deste ano. Diante da falta de resposta aos tratamentos na unidade de terapia intensiva UTI, a equipe médica solicitou um exame toxicológico, cujo resultado indicou intoxicação exógena por carbamato ou organofosforado. O empresário acabou não resistindo e faleceu no dia 15 de fevereiro. Com a instauração do procedimento e a quebra de sigilos autorizada pela justiça, os investigadores da DIC descobriram que a esposa mantinha uma relação extraconjugal há mais de um ano e que ela e o amante agiram em total comunhão de vontades para eliminar o empresário, motivados por um nítido interesse patrimonial e pelo desejo de viverem juntos. Os levantamentos técnicos comprovaram que a esposa, no período de janeiro de 2026 até a internação do marido, adicionou metanol na cerveja que ele consumia, misturou soda cáustica nos remédios de uso diário e também ministrou a substância tóxica conhecida como chumbinho. Os criminosos agiram deliberadamente para apagar todos os vestígios físicos e digitais de suas ações, com o objetivo de fazer com que o óbito parecesse decorrente de causas naturais, esclareceu o delegado Édipo Flâmia Helt. Com o encerramento dos trabalhos policiais, o casal foi indiciado por homicídio doloso qualificado por motivo torpe, emprego de veneno meio cruel e recurso que dificultou a defesa da vítima. A Polícia Rodoviária Federal apreendeu quase 240 quilos de maconha na madrugada de sábado, durante uma fiscalização de rotina na BR-282 em Xanxerê. A apreensão ocorreu por volta da uma hora, quando os agentes abordaram um veículo Onix Plus. Ao vistoriarem o automóvel, os policiais constataram que a carga ilícita ocupava todo o compartimento do porta-malas e também os bancos traseiros. O condutor, um jovem de 26 anos, natural de Santa Maria, Rio Grande do Sul, foi preso em flagrante no local. Ele relatou que havia buscado entorpecente na cidade de Foz do Iguaçu, Paraná, e que tinha como destino final o município de São José, na região da Grande Florianópolis. O jovem justificou o crime alegando que trabalha como motoboy, tem duas filhas e enfrenta graves problemas financeiros. O veículo utilizado no transporte da droga era locado. Diante dos fatos, o homem e o automóvel e toda a carga de maconha foram encaminhados à Delegacia de Polícia Civil de Xanxerê para a lavratura do flagrante e os procedimentos legais cabíveis. Apresentamos o plantão policial do Líder Notícias.
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4: Estamos de volta com o Líder Notícias desta segunda-feira, 18 de maio.
5: A Vigilância Epidemiológica de Ervaldo Oeste voltou a testar a população para possíveis infecções relativas à tuberculose.
4: A enfermeira e responsável pelo setor, Karen de Matos Ribeiro, explica.
6: Olá, Matheus. Olá, ouvintes da Rádio Líder. Sim, nós temos duas situações em Ervaldo Oeste, né? A tuberculose ativa, que desde 2023 a gente amplia o exame e diagnosticamos muitos casos novos da doença em atividade. E nós temos uma outra situação também, que é a tuberculose latente. Essa agora a gente iniciou a ampliação do exame, né, da oferta do exame para identificar a tuberculose latente nos munícipes aqui de Ervaldo Oeste, né? Justamente pensando em algumas pessoas que tiveram a tuberculose ativa e que podem ter transmitido o bacilo para algumas pessoas que ainda não estão doentes, né? Então, desde março nós iniciamos a ampliação desse exame.
5: Karen, o porquê então desse novo exame e qual é o benefício de uma pessoa já ter o teste positivo e iniciar o tratamento?
6: Sim, então, quando a gente faz o exame para tuberculose latente, a gente busca aquela pessoa que está sem sintomas, né? Mas que é uma potencial contactante de alguém que teve tuberculose em algum momento da vida e que pode estar portando o bacilo da doença, que ainda não está doente, mas pode adoecer dentro de 5, 7 ou até 10 anos, né? Então, esse exame ele é feito de uma forma muito simples, né? Matheus já vai explicar a metodologia dele, né? Mas o benefício principal é a identificação do caso da doença latente antes de ser ativo. Ou seja, a gente pode iniciar o tratamento da pessoa com tuberculose latente antes dela evoluir para a forma ativa, o que implica em menos tempo de tratamento e menos problema respiratório ocasionado aí pela doença em atividade.
5: Com isso também a pessoa não irá transmitir, né?
6: Isso mesmo, também a gente limita um pouco a questão da transmissão da tuberculose ativa aqui no município, que é muito alta, né?
5: Como é que funciona então o exame?
6: Sim, nós estamos iniciando com alguns grupos específicos, né, essa ampliação, e nosso principal objetivo então é testar as pessoas que fazem uso do tabaco de forma geral, cigarro eletrônico, narguilés, os dependentes químicos, né, usuários de alguma substância de drogas, né, profissionais de saúde, diabéticos, portadores de diabetes, pessoas que fazem tratamento para algum tipo de câncer, né, pacientes oncológicos e também as pessoas imunossuprimidas, que seriam aqueles que fazem uso de alguma medicação, principalmente para reumatismo, essas doenças que deixam o sistema imunológico mais imunossuprimido, né? Então, esses seriam os nossos grupos, né, no momento para a gente fazer a ampliação do exame para tuberculose latente.
5: O exame é praticamente igual ao da outra tuberculose?
6: Não, existe uma grande diferença. Né? O exame para tuberculose ativa é o exame de escarro, é o principal exame que a gente tem. E para tuberculose latente, a gente trabalha com a aplicação do PPD, que é a prova tuberculínica. Então, é feita uma injeçãozinha bem simples, minimamente invasiva, por baixo da pele, né? Que a gente aplica um líquido e que esse líquido ele tem um tempo para reagir. E depois o paciente volta dentro de 48 ou 72 horas para a gente avaliar o local e ver se teve endurecimento do local. Então, é um exame muito simples, muito fácil de aplicar e muito fácil de fazer a leitura e a interpretação também.
5: Os principais bairros, as principais localidades que apresentaram, então, a tuberculose aqui no município?
6: Sim, nós temos, de forma geral, no município, o município todo, nós registramos casos de tuberculose desde 2023, né? Com ascensão em alguns bairros, como o bairro São Jorge, o bairro Aparecida, o Centro também, o Vila Rica, tiveram um pouco mais de casos, né? Mas essa ampliação do exame para tuberculose latente, ela é para todos os bairros, né? Então, os médicos, eles têm solicitado via unidade básica de saúde para alguns pacientes desses grupos que eu relatei, mas o paciente, se ele for tabagista, se ele for usuário de alguma substância psicoativa, ou se ele tiver diabetes, ele pode vir direto aqui na vigilância, a gente avalia a situação e faz a aplicação do exame já no momento, se esse paciente tiver critérios.
5: Houve uma grande incidência entre jovens, principalmente por conta do compartilhamento do narguilé, né?
6: Isso, nossa preocupação é com esses pacientes jovens que fazem uso de cigarro eletrônico e substâncias psicoativas. Então, iniciando aí por a tuberculose ativa, né, que foi foram muitos casos desses pacientes mais jovens, a gente também amplia para esse público dentro dos critérios já mencionados. Então, essa juventude, né, que faz o uso aí do cigarro eletrônico, principalmente, pode vir procurar o exame, que a gente faz uma conversa bem bacana aqui no momento, avalia a situação e já consegue fazer a aplicação no mesmo momento.
5: Karen, a amostragem já identificou pacientes positivos?
6: Sim, nós já testamos 104 pessoas aqui no município com o exame da tuberculose latente e nós temos uma taxa aí de detecção de aproximadamente 10%. Então, tem alguns pacientes que já estão em tratamento, né? Alguns pacientes também que deram um resultado indeterminado e que a gente espera para fazer uma reavaliação e uma nova aplicação dentro de 8 semanas para ver se teve incremento ali, né, da medição, para a gente identificar se pode ser um positivo também.
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4: Quem traz as informações esportivas é Marcos Valnei.
7: Muito bem, estamos de volta para dizer que a LNF Silver teve apenas uma partida ontem. O São Lourenço, do técnico Peru, ex-capitão do Joaçaba, venceu o Balsas por 7-1. Amanhã tem Vasco e Vélez Camaquã. Também tem Sport Recife contra Joaçaba lá em Recife. Esse jogo é às 20 horas. Também amanhã às 21 tem Dracena e Chopinzinho. Na quarta, Lages e São Caetano. Na quinta, Concórdia Apodi, Blumenau e São Miguel. E na sexta, completando a sexta rodada, América de Natal contra o Juventude. A Série B do Campeonato Brasileiro foi movimentada no final de semana. No sábado, o Operário perdeu em casa para o Náutico 6-2. O São Bernardo empatou com o América Mineiro em 1-1. O Goiás ganhou do Botafogo de Ribeirão Preto 1-0. Cuiabá e Novo Horizontino ficaram em 0-0. Ontem, Atlético 1, Juventude 1, Vila Nova 2, Avaí 0. E Avaí, o Criciúma empatou em casa o seu compromisso contra o Atlético Goianiense, 1-1. O Ceará ganhou do Fortaleza 2-1. O Sport Recife perdeu para o CRB em Recife 2-1. Hoje tem Ponte Preta e Londrina completando esta rodada. Vamos agora falar de Série A do Campeonato Brasileiro. No sábado, o Internacional não tomou conhecimento do Vasco da Gama, sapecou 4-1. O Atlético Mineiro ganhou do Mirassol 3-1. O Fluminense ganhou do São Paulo 2-1 na estreia do técnico Dorival Júnior. Não estreou ainda não? Tava lá. Então tá bom. Fluminense 2, São Paulo 1, Palmeiras empatou com o Cruzeiro em 1-1. O Santos perdeu em casa pro Coritiba 3-0. E o árbitro substituiu o Neymar. Neymar doido para ficar e saiu para um atendimento médico, subiu uma placa lá, 10 sai, entra o outro, entrou o Robinho, mas não era para ser ele. Ele mostrou, era o 31, não era o 10, e brigou, queria jogar e não teve jeito. Foi substituído pela arbitragem e mesmo assim o Santos perdeu em casa 3-0 pro Coritiba. O Bahia empatou com o Grêmio em 1-1. O Botafogo ontem também acabou vencendo o Corinthians por 3-1. A Chapecoense perdeu em casa para o Remo, 3-2. Ê, Chape, como é que pode perder em casa para o Remo, 3-2? O Bragantino ganhou do Vitória, 2-0. Vitória ganha do Flamengo, perde para o Bragantino. O Atlético Paranaense e o Flamengo empataram em 1-1 ontem, no encerramento desta rodada. Próxima rodada aí, no sábado que vem. Rodada de número 17, sábado e domingo. Apresentamos o bloco de esportes.
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4: Chegamos ao final de mais uma edição do Líder Notícias.
8: Apresentação de Odinei Gonçalves
4: e Matheus Mitter.
8: Central técnica Gabriel Platal.
4: E a direção geral de Mauro Roberto Valmórbida.
8: Mais informações em nosso portal de notícias ou a qualquer momento.
4: Na sequência você fica com o programa Manhã Líder na comunicação de Marcos Valnei.
8: E a todos um ótimo dia.
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0: 16,95.
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10: E aí, meu considerado e minha considerada, como é que você tá? Tudo bem? Dá licença, deixa eu entrar aí na tua casa, no teu ambiente de trabalho, enfim, na tua vida, para que nós possamos retomar a nossa velha amizade e juntos vivermos outra vez, lado a lado, a emoção que só o rádio pode nos proporcionar.

0: Então traga meu Upa Ai Ai de reencontro. Venha cá, venha cá, venha cá. Upa Ai Ai, que abraço gostoso. Bate fera, dá soquinho. Pronto, estamos devidamente cumprimentados e preparados para trocarmos energias através do rádio.
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0: Bença mãe, bença pai, bença avó, bença avô, que seja a segunda-feira, dia 18 de maio de 2026, produtiva, leve, abençoada, que você possa atravessá-la na companhia de pessoas que te fazem bem.
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0: Eu tô trazendo comigo a competência profissional do meu amigo Gabriel Platão nos trabalhos técnicos e nós estamos prontos para mais uma vez cumprirmos a missão que o rádio nos deu. A missão de mexer com a tua emoção, com a tua sensibilidade, enfim, com o teu astral até o meio-dia. Fechando os olhinhos, agradecendo ao céu o fato de estarmos novamente de pé, acordados, vivos, pisando firme e forte o solo sagrado desse planeta azul que ele criou pra gente coexistir, pra gente aprender a arte de sermos felizes. Vamos colocar o nosso espírito de pé, em sintonia com o Espírito Santo da Santíssima Trindade, pedindo orientação para nossa caminhada, sabedoria, inspiração, e vamos convidar o Silvio Brito para cantar Uma Luz.

luz que o céu derrama sobre a humanidade é um lembrete diário de esperança e renovação. Ela encontra caminhos para tocar os corações com paz e coragem. Cada amanhecer traz consigo a chance de recomeçar com mais fé e amor. Que essa luz ilumine seus pensamentos, fortaleça seus sonhos e aqueça sua alma. Nunca se esqueça, enquanto houver luz no céu, sempre haverá esperança na vida. Me passa o chimarrão?

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0: Colocando o pé na estrada de mais uma semana na companhia do ouvinte mais querido e mais importante do rádio brasileiro. Hoje tem convocação oficial da seleção para a Copa do Mundo. Quem o Celote vai levar? Eita, às 4:30, Gabriel? 5 da tarde? Será que nós vamos assistir ou não? Puxa vida, hein?
1: Brasil!
0: 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Tá bom? Vamos saber como é que tá o tempo.
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0: Sol com muitas nuvens durante o dia e períodos de céu nublado. Noite com muitas nuvens, umas pancadas de chuva aí. Tá, começou com 10 a mínima, vai subir até 15. Tem quase 1 milímetro de chuva, tá previsto. Inclusive de manhã tava previsto, só tá nubladão aí, né? Não sei, daqui a pouco deve cair alguma coisa aí. 100% a umidade relativa do ar. O vento soprando de sul-sudeste a 6 km por hora. O sol nasceu às 6h59, vai se pôr às 17h44, a lua nova. E nós estamos aí vivendo essa mudança de lua já, né? Era minguante a semana passada. E pra amanhã, hein, gente? Pra amanhã, 19, não, a 8 a mínima, hein? Começa a esfriar. Na quarta-feira, 4 a mínima. Eita, que o frio vai estar. Quinta-feira, 2 graus a mínima. Depois sexta já vai pra 6. Vamos lá.
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0: Muito bem, hoje nós temos uma pizza e uma coca do Passarela de presente pra um de vocês aí. E a gente já começa dizendo bom dia pra Rádio Líder.
3: Bom dia, Rádio Líder Inês Cordeiro, quero participar do sorteio. Coloco Alexandre, Edilane, o Daniel, o Nildo, a Liana e a Simone na benção do Padre Manzotti. Um grande abraço.
0: Outro para a senhora, muito obrigado pelo seu tempo e atenção. Bom dia, dona Santilina.
4: Dia, Marcos. Eu sou Santilina, obrigado oração para mim, para minha família. E oração especial para mim, que todo mundo atacado da gripe. E se tiver sorteio, por favor, meu pai, sorteio, tá? Bom dia, tchau.
0: Valeu, dona Santilina, muito obrigado. Bom dia, Marcos Rondei. A Eliane Rodrigues de Luzerna coloca meu marido Lucas Rodrigues e o meu filho Enzo Gabriel. O pai Alcides Machado da Silveira nas bênçãos do padre. Me coloca no sorteio. Beijos, ótima semana. Obrigado, amiguinha. Saúde pra todo mundo aí em casa, tá? Bom dia.
5: Bom dia, Marcos Rondei. Uma segunda-feira excelente para todos. Se puder, me coloca no sorteio, eu. E coloca na oração do padre, eu, de Bonete, a Kelly, Kathleen e a dona Inês Munari. E que tenhamos um excelente dia. Gostaria de ouvir, se puder, é com Dalvan, é Pantir. Um abraço. Excelente dia de novo.
0: Obrigado, senhoria. Jorge Matheus cantando Sosseguei.

0: Sosseguei.
1: Muito bem, tá aí pra você. Sucesso do Jorge Mateus, Sosseguei. Seu Ari, por favor, manda pra gente o nome da música do Dalvan, que a gente procurou entender aqui. Não entendemos qual é a música que o senhor queria, tá? Manda pra gente um áudio dizendo qual que é a música, que eu não consegui entender nem o Gabriel, tá? Vamos ver que música é essa aí, se dá pra tocar na sofrência, se tem que tocar agora. Eu entendi aí que pode ser Piquitita, mas eu acho que não é não. Tá bom? Manda aí pra gente.
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0: Muito bem, quero mandar um beijo pra dona Iracema. Oi, dona Iracema, tá dodói, tá gripadinha? Melhoras com tosse, né? Se cuida, né? Tá medicada? Dona Cirlei, seu Sérgio Antônio estão cuidando bem da senhora? 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Um abraço para você que está no sítio, na chácara, na fazenda, pessoal do interior aí. Pensa numa paisagem bonita. Já prestou atenção na paisagem da sua propriedade? Coisa linda, né? Eita, agradeça a Deus aí o privilégio de morar no campo, tá bom? Vamos fazer o quê? Voltar pro povo? Então deixa eu chegar aqui no meu povo onde eu parei, aqui. Bom dia, meu amigo Marcos Valnei, tudo certo? É o Luciano de Vargas, estou passando para parabenizar a programação e agradecer por suas mensagens maravilhosas que animam o nosso dia. Coloco o meu nome e o do meu filho Cauã Santiago de Vargas no sorteio. E uma excelente semana para todos nós. Baita abraço para ti, amigão. Você também, Luciano. Obrigadão, cara, pela audiência aí, tá? Bom dia, Marcos Valnei. Meu nome é Daiane da Fonseca, do bairro Vila Rica. Me coloca eu e toda a família na bênção do padre e também no sorteio de hoje. Desejo a cada um de vocês um início de semana muito abençoado. Gostaria de ouvir a música João Bosco e Vinícius, Pra Lá de Bagdá. Ofereço pro casal de amigos Ivo Dutra e sua esposa Natália. Brigadão. A Natan, bom dia.
1: Bom dia, Marcos Valnei. Tudo bem? A Natan também na escuta do radinho. Bota nós aí no que tiver que pôr aí. E manda uma música pra nós aí, meu amigo. E tudo de bom.
0: Tudo de bom. Pra Lá de Bagdá. Vamos lá? Com João Bosco e Vinícius.

0: Legal, ritmo gostoso, contagiante pra você, João Bosco e Vinícius, pra lá de Bagdá.
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6: 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Bom, vamos fazer o seguinte, vamos voltar para o nosso WhatsApp. Deixe-me ver aqui quem é que está chegando. É a dona Vitalina Pituco? Embaixo, então, aqui. Bom dia!
7: Bom dia, meu amigo Aneri da Estação. Coloca minha família e amigas por todos os doentes na bênção do Padre, por graças alcançadas e pedindo graça. Uma abençoada semana, me coloca no sorteio, fica com Deus.
6: Já mudou de novo a foto do perfil, eu não estava conhecendo. Valeu, Nery, obrigado. Dona Vitalina Pituco, bom dia.
8: Bom dia, Marco Vanei, bom dia. Bastante frio, né? Mas isso, tem que enfrentar. Marco Vanei, hoje eu vou pedir o que que eu sou sem Jesus. Nada, nada, nada.
6: Foi classificada. Então,
8: daí coloca eu, meus filhos, na oração, você com a tua família, o Gabri, e no sorteio, pode ser?
6: Pode.
8: Obrigado. Um abraço, até amanhã. Foi?
6: Foi, obrigado. Deixa eu ver. Bom dia.
9: Bom dia, sou Juscelene de Mello. Gostaria de estar participando do sorteio. Colocar eu e toda a minha família no Parque Reginaldo Manzotti. Um ótimo dia a todos.
6: Valeu, boa semana aí. Fala bom dia pra mim.
10: Bom dia, Rádio Líder. Sou Edith Bianchini aqui do nosso Sérgio Fátima. Coloco meu nome na bênção do Padre, o nome da minha irmã, Neide Maria Bianchini, meu sobrinho, né, pois faleceu o sogro dele, que Deus conforte o coração da família Calbum. E se tiver sorteio, me coloca. Muito obrigada.
6: Obrigado, eu. Bom,
10: boa segunda-feira para todos vocês aí.
6: Igualmente. Obrigado, amiguinha. Bom, o seu Arino voltou para dizer que música era do Dalvan que ele queria, então nós vamos tocar do Duque Dalvan, a Piquitita, homenagem para todos os caminhoneiros, o povo da rodagem.

0: Piquitita, sucesso pra você de Dudu e Dalvan.
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0: Muito bem, tamo aqui, tamo aqui. O Matheus Mitter dizendo que parece que é o Belo que tá cantando a vinheta aí. Opa, tamo com moral então, hein? 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Já falei? 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Legal. Tá todo mundo bem aí? Em casa? Filhos com saúde? Mamãe também? Papai também? Então tá bom. Então vamos agradecer a Deus, né? O fato de estarmos aqui, vivos, acordados, conscientes. E você presta atenção na sua vida? Ou você tá meio no piloto automático? Nem presta... Você nunca prestou atenção na tua respiração, né? Você já prestou atenção na tua respiração? Cara, respiração é vida e a gente respira e nem presta atenção. Não estamos nem aí pra respiração. Presta atenção na tua respiração, moderadamente, ela te acalma. Os caras estão ensinando essas coisas por aí, viu? Vamos lá, vamos trazer mais gente comigo aqui. Deixe-me ver. Paramos aqui, agora é Dona Helda. Bom dia, Dona Helda.
1: Bom dia, amigo. Tudo bem? Eu gostaria de participar do sorteio, se tiver, e também oferecer uma música para vocês da rádio e para todos os ouvintes. Carmen Silva, adeus, solidão, abraço, meu amigo Valnei.
0: Valeu.
1: Obrigada.
0: Outro para ti.
1: Quem fala é a Helda Guarani.
0: Eu sei. Vou tocar para você lá na sofrência. Vou abrir a sofrência com essa aí, tá bom? Obrigado. Bom dia, gostaria de participar do sorteio de hoje da Lina Rec Pimentel e, se for possível, tocar Sítio do Vovô. Bom dia, Marcos Valnei, tô ligada na programação, Ivete Ramos, coloca no sorteio e coloca toda a família no Padre Reginaldo. Obrigada, Dona Ivete, gratidão minha por estar mais uma vez nos escolhendo para fazer companhia para a senhora, para sua família aí, tá? Bom dia, Dona Célia.
2: Bom dia, Marcos Valnei, tudo bem? É a Célia do bairro Fátima, abençoado dia, bom trabalho, ótima semana. Me coloca no sorteio, também coloca meu esposo Amarildo e a minha irmã Delci. Um abração, amigo, fica com Deus.
0: A senhora também, ótima semana. Vamos todo mundo pro Sítio do Vovô? Então vamos lá. Peraí, Lourenço Lourival, dá uma carona pra gente.

Aí o sítio do vovô com Lourenço e Lorival enfeitando a manhã líder. 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

0: 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Fala com a Simone. Vamos saber quem é o santo do dia, pedir a sua bênção e a sua proteção. Olá, Padre Giovanni.
1: Olá, Marcos, Valnei, queridos ouvintes da nossa Rádio Líder. Hoje, segunda-feira, 18 de maio, nós celebramos São João I. Nasceu em Toscana e entrou para o clero romano ainda muito jovem. Em 15 de agosto, foi eleito Papa. A Itália era governada por Teodórico, o Godo, que, embora ariano, tratava os católicos com tolerância. Até o momento em que começou a suspeitar de traição e correspondência existente entre Constantinopla e certos líderes do Senado, e também em razão das medidas adotadas contra os arianos pelo imperador Justiniano I. Teodórico, então, resolveu enviar uma delegação para negociar com o imperador. O Papa, contra sua vontade, foi nomeado chefe da missão diplomática. Entretanto, ao retornar de Constantinopla, foi lançado na prisão por Teodórico, que o acusava de conspiração. Em consequência dos maus tratos sofrido como prisioneiro, morreu em 18 de maio de 526. O Papa São João I é modelo do mártir de Cristo, vítima da intolerância e da influência indevida do poder temporal sobre o poder espiritual. Peçamos hoje a intercessão de São João I.
0: Amém. Muito obrigado, Padre Giovanni, por nos apresentar São João I como o santo do dia. Padre Alessandro Campos, o que é que eu sou sem Jesus?

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11: 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Bora voltando para o nosso WhatsApp. Vamos lá ver onde é que nós paramos. Deixe-me ver. Aqui, bom dia.
12: Bom dia, Marcos Boni. Aqui é a Natalina Silva, do bairro São Jorge. Peço por você me colocar na bênção do padre. Eu e o meu neto Henrique Manuel e pela minha família. Quero concorrer com os brindes. Coloco o meu neto Henrique Manuel no sorteio. Quero uma música. A cor dos olhos seus e feliz para todos vocês e para quem gostar da música. Tenha um bom dia.
11: Obrigado, amiguinha. Para você também. Bom dia.
13: Bom dia, Marcos Vanei. Eu sou a Mala Rubi, quero participar do sorteio, se tiver. E também quero colocar a turma que foi lá para Madre Paulina. E que graças a Deus, agradecer muito a Deus que viemos maravilhosamente bem. E fomos também maravilhosamente bem. E que Deus abençoe você e põe toda a minha família também na benção Padre Manzotti. E essa turma também, para agradecer. Muito obrigado.
11: Obrigado, meu. Legal que deu tudo certo na viagem de vocês, né? Bom dia, Marcos Lone. Aqui é o Cláudio Omiro Ferreira, o flamenguista. Queria pedir uma música, pode ser Os Quatro Cantos da Casa. Já foi essa aí não, mas já foi a música do padre, né? Do Santo do Dia, então não vai dar para tocar. Me coloco no sorteio, nas orações do Padre Manzotti, obrigado, Deus abençoe. Você também. Vamos tocar a música? Tá pintando terceira dimensão, na cor dos olhos seus.

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0: 9:02.
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5: A Agência Nacional de Vigilância Sanitária, Anvisa, decidiu nesta sexta-feira manter a proibição sobre os produtos IP dos lotes de numeração final 1. A recomendação da agência é que ninguém utilize os itens suspensos e mantenha os produtos lacrados ou bem fechados em local seco e ventilado. A empresa participou de reuniões com técnicos da Anvisa nesta semana e reconheceu que as falhas apontadas pela fiscalização da Anvisa precisam ser corrigidas. A empresa relatou aporte de investimentos e mais de 200 ações que estão sendo implantadas nas linhas de produção e controle. Em nota da Anvisa, o diretor-presidente Leandro Safatle destacou que a empresa tem buscado diálogo com a agência e que fica evidente a convergência de interesses entre o poder público e a empresa para promover os ajustes necessários e corrigir falhas. A decisão de proibir produtos IP dos lotes com final 1 começou com uma inspeção conjunta realizada pela Anvisa com a Vigilância Sanitária Municipal de Amparo, em São Paulo. 76 irregularidades foram encontradas, entre as quais problemas em etapas críticas de produção e a constatação de falhas nos sistemas de garantia de qualidade, produção e controle de qualidade. Agência Rádio Web de Brasília, Alan Barbosa.
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0: Que bom que nesse ritmo gostoso a gente vai enfeitando a nossa manhã, vai ajustando aqui em busca do bem-estar, em busca do amor, em busca da amizade, em busca da sensibilidade. E você comigo me ensinando a arte de ser feliz. 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Bora pro horóscopo.
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0: A conversa com Áries. O dia pede mais equilíbrio antes de agir por impulso. Assuntos ligados ao trabalho e ao dinheiro ganharão destaque, principalmente em conversas importantes, Ariano. Touro. Mudanças inesperadas poderão mexer com sua rotina. O momento vai favorecer decisões práticas e novos planos financeiros. Confie mais na sua intuição antes de aceitar promessas, tá, Taurino? Gêmeos, a mente estará acelerada e cheia de ideias. O domingo favoreceu contatos, encontros e conversas produtivas. A segunda segue também na mesma linha, exigindo cautela com mal-entendidos. Nem tudo precisará de resposta imediata, viu, geminiano? Câncer, questões emocionais poderão falar mais alto ao longo do dia. O horóscopo indica boas chances de reorganizar prioridades e deixar situações desgastantes para trás. Preserve sua energia, Câncer. Leão, a segunda trará intensidade nas relações pessoais. Será importante ouvir mais e controlar a necessidade de ter razão o tempo todo. No trabalho, uma oportunidade poderá surgir de forma inesperada, tá, leonino? Gente, vamos falar com Virgem. O momento favorece ajustes na rotina e decisões práticas. O dia também poderá trazer reflexões importantes sobre dinheiro e estabilidade. Evite excesso de cobrança consigo mesmo, virginiano. Daqui a pouco tem as previsões para Libra, Escorpião, Sagitário, Capricórnio, Aquário e Peixes.

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0: Valnei. Vamos juntos com as famílias que abrem as portas de suas residências para a gente se aconchegar no calor humano, no calor da audiência, né? 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Vamos pro segundo turno do horóscopo.
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0: Vamos conversar com quem nasceu sob o signo de Libra. O clima astral favorece criatividade, romance e reencontros especiais. Ainda assim, o horóscopo alerta para expectativas exageradas. Busque leveza nas conversas e mais clareza nos sentimentos, viu, Libriana? Escorpião, transformações profundas marcarão seu dia. Questões familiares e emocionais poderão exigir maturidade e calma. A energia do dia ajudará você a encerrar ciclos importantes, Escorpião. Sagitário. A vontade de mudar de cenário e experimentar algo novo aumentará bastante. Trocas, viagens rápidas e novos contatos. Atenção apenas com promessas feitas no calor do momento. Viu, Sagitariano? Capricórnio, o foco estará voltado para segurança financeira e organização pessoal. O dia ajudará você a enxergar oportunidades com mais clareza. Evite decisões precipitadas envolvendo dinheiro, Capricórnio. Aquário, seu poder de comunicação ganhará força. Ideias diferentes e mudanças inesperadas poderão abrir caminhos interessantes. No campo afetivo, seja mais transparente sobre o que sente, aquariano. Peixes, um dia sensível e intenso emocionalmente. Será importante desacelerar e ouvir sua própria intuição antes de tomar decisões. Momentos de silêncio poderão trazer respostas valiosas. Viu, pisciano? Horóscopo do dia, volta amanhã.
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0: Vamos voltar com a minha gente então, deixe-me ver aqui. Gilceia, bom dia.
4: Bom dia, Marcos Alnei. Sou a Gilceia aqui do bairro Nossa Senhora Aparecida. Coloca meu nome, do meu filho Adriano Fernando dos Santos e toda a minha família na benção do Padre Reginaldo Manzotti. Coloca meu nome e do meu filho também no sorteio. Agradeço. Uma ótima segunda-feira a todos. Abraços.
0: Igualmente para ti, amiguinha. Obrigadão pelo carinho aí, tá? Bom dia, dona Tere.
5: Bom dia, Marcos Valnei. Me coloca na bênção do Padre Reginaldo e no sorteio. Boa semana para você, amigo. É a Tere do Santo Antônio.
0: Obrigado, Tere Bento, Tere do Santo Antônio. Bom dia, toca a música Maria Passa na Frente. Quero participar do sorteio. Meu nome é Vilma Erics. Hoje já não vai dar para tocar Maria Passa na Frente, que nós tocamos o que eu sou sem Jesus. Bom dia, Marcos Valnei. Tudo bem com você? Sou a Rose de Oliveira, da senadora Eusébio, gostaria de participar do sorteio, colocar o nome da filha Manuela também no sorteio. Obrigada, eu que agradeço. Bom dia.
6: Bom dia, Marcos Valnei, seja bem-vindo na minha casa, vamos passar mais uma semana junto, as músicas maravilhosas, programa top, aqui é a Marlene Ben, gostaria de participar do sorteio. Um abraço e tenha uma abençoada segunda-feira para todos nós.
0: Você também. Obrigada. Toda a família aí também, obrigado. Meu amigo Valdecir Carioca também tá com a gente.
7: Marcos Valnei. Então, meu queridão, te levando de carona, hein? Beleza? Sentido água doce. Um forte abraço e boa semana, mano. Um abraço aí pra todos os vendedores. Nosso grupo aí que tá na escuta, tá na região, tá sintonizado na 107,5. Beleza, meu querido? Fique bem, boa semana pra todos nós e Deus nos abençoe.
0: Ô, filho, valeu, te cuida aí na estrada, obrigado. Obrigado por espalhar pro povo aí da tua profissão, que é bom ouvir a gente. Fico muito feliz. Obrigado, gente da rodagem. Vamos tocar música. Danilo e Davi, não mexe nas minhas gavetas.

0: 16,95.
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5: Muito bem, estamos apresentando Manhã Líder. 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Bom, vamos fazer o seguinte, vamos voltar para o nosso WhatsApp. Deixe-me ver onde é que eu parei. Aqui, bom dia!
6: Bom dia, Marcos Vonei. Bom dia a todos aí da Líder. Aqui é o Claudir Maia, aqui do bairro Rupi. Coloca eu e o meu neto, Antônio Miguel Borba, no sorteio aí. Só para desejar um ótimo e abençoado início de semana aí. No mais, tudo de bom aí.
5: Obrigado, irmão. Pra você também. Dona Lúcia, a senhora mandou áudio. Que milagre. Bom dia.
7: Bom dia, Vonei. Tudo bem? Fala um amadão aí, uma delas bem legal. E coloca a minha família na bênção do... Do padre e me coloca no sorteio também. Obrigada, tchau. Tenhamos uma semana abençoada. Fiquemos com Deus e até amanhã. Tchau, tchau.
5: Valeu, dona Lúcia. Beijo bem grande aí. Saúde para todo mundo em casa. Bom dia.
8: Bom dia, Marcos Vanei. Tudo bem? Era um dia aqui da entrada da Barra Verde. Marcos Vanei, eu queria pedir para colocar toda a minha família nas orações. E também já queria agradecer que a minha nora já está se recuperando em casa. E eu gostaria de participar do sorteio também. Tchau, tenha um ótimo dia. Um abraço.
5: Obrigado, Erundina. Que bom que a nora já está por casa, né? Dona Santina, bom dia.
9: Bom dia. É Santina Coreia dos Santos, do Marco no bairro Santa Teresa, na rua Gustavo Ramos Patos Pinheirinho. Coloca eu e meu esposo José Ferreira dos Santos no sorteio, na oração do padre, eu e tudo, minha família e vocês de garagem. Deus abençoe tudo nós.
5: Obrigado. Banda KN chegando com o Diário de Verão.

0: Aí a banda Kaene cantando Diário de Verão.
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10: O Sebrae realiza de 25 a 29 de maio a Semana do MEI. Serão oferecidos atendimentos e capacitações em todo o país. No entanto, a partir de amanhã, os microempreendedores individuais já terão acesso a vários conteúdos pelo canal do Sebrae no YouTube. É o que explica o gerente de soluções, Enio Pinto.
11: É o que a gente chama de esquenta. Então a gente vai ter um podcast tratando de planejamento, um sobre inovação, o outro sobre finanças. E a gente fecha falando de vendas, como vender melhor. A proposta do Esquenta, além de entregar conteúdo relevante, é também já mobilizar os microempreendedores individuais para as oficinas, capacitações presenciais, cursos, treinamentos, consultorias que acontecerão na semana seguinte.
10: Acesse sebrae.com.br/MEI e saiba mais.
12: Sebrae, Serviço Brasileiro de Apoio às Micro

0: Segundou, né? Segundou nesse ritmo gostoso de amizade. 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Bom, vamos dar mais uma passada no nosso WhatsApp. Deixe-me ver aqui. Cadê o meu povo? Tá aqui, ó. Bom dia!
1: Bom dia, Marcos Valnei, que é Eva Borges, aqui da São Jorge. Estamos na escuta. Coloca aí minha família na bênção do padre e manda uma música para nós aí na hora da sofrência. Pode ser de Jean Giovanni e oferece lá pro Tonho, pra comadre Salete, para tudo que estiver escutando, pros meus amigos aqui do São Jorge, para vocês aí. Um abração, um beijão no teu coração. Fica com Deus.
0: Valeu, muito obrigado. Bom dia, é o Kleber Todescato, toca a cara metade do Rick Renner e oferece pra esposa Marisa, para os filhos William, Wesley e Bruna, e coloca todos nós no sorteio e na bênção do padre. Bom começo de semana a todos, obrigado. Oi, Tere.
2: Bom dia, Marcos Valnei, a Tere Costa. Queria participar do sorteio de hoje e colocar o nome da minha família no Padre Manzotti. Uma boa segunda-feira para você. Fique com Deus. Beijo.
0: Valeu, brigadão. Abraço. Amado Batista, canta os pontinhos aí para quem tá pedindo.

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7: Que legal que nós estamos lado a lado nessa festa de sucessos com as loterias.
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7: Muito bem, vamos começar aqui com a Mega Sena, concurso 3009, números sorteados 4, 6, 8, 18, 21 e 30. Ninguém acertou os 6 números, tá? E agora só o sorteio dos 30 anos que será realizado dia 24, domingo agora, né? Às 11 horas da manhã. Eita, 300 milhões de reais esperando pelas nossas necessidades. Ave Maria, 300 milhões de reais, domingo às 11 horas da manhã o sorteio, tá bom? Vamos para Loto Fácil. Loto Fácil, concurso 3.687, 15 acertos, uma aposta ganhadora, levou 1.968.000 e saiu aonde? Saiu para Senges, eu nunca ouvi falar, Senges no Paraná. Tá bom, aposta simples, levou essa graninha aí, quase 2 milhões de reais, né? Vamos saber aqui dos 14 acertos, 2.305, 13 acertos paga 35, 12 acertos paga 14, 11 acertos R$7. 2 milhões para hoje à noite acumulados. Quina, concurso 7.027, 24, 27, 34, 44 e 47. 10 milhões e 500 acumulados para hoje à noite, que ninguém acertou ontem. Sábado, 5 números. 4 acertos paga 5.866. 3 acertos paga R$92. 2 acertos, R$4. Também tivemos Time Mania. Concurso 2.392, 4, 12, 17, 23, 59, 75 e 78, Tombense de Minas Gerais, é o time do coração. Ninguém acertou os 7 números, 27 milhões e 200 mil para amanhã, 6 acertos paga 29 mil, 5 acertos 1.314, 4 acertos 10 e 50, 3 acertos 3 e 50. Vamos agora para a Federal, extração 6.066. Quinto prêmio, 3.451. Quarto prêmio, 47.946. Terceiro prêmio, 22.110. Segundo prêmio, 82.817. E no primeiro prêmio, 8.667, saiu para Ivaiporã, no Paraná, 1.350.000. Dia de sorte, concurso 1.214, 2, 3, 19, 20, 21, 28 e 30. Mês da sorte, dezembro. Ninguém acertou os 7 números, 1.400.000 para amanhã. 6 acertos paga 3.785, 5 acertos 25, 4 acertos R$5. Mês da sorte, dezembro, paga 2,50. E a milionária, concurso 355, sorteou 6, 7, 10, 30, 40 e 47. Trevos sorteados 1 e 5, 6 acertos mais 2 trevos, ninguém. O segundo prêmio principal também, ninguém. O terceiro prêmio principal, ninguém. O maior prêmio foi de 18.308. Teve prêmio também de 2.047, R$162, R$50, R$24, R$12 e R$6. Loterias aí, 43 milhões acumulados para o dia 20. Loterias volta amanhã.
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7: 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Tá bom, pessoal? Bom, Padre Reginaldo Manzotti chegando. Eu volto 10h36 com os oferecimentos da oração. Tem um pedacinho de uma música? Vamos deixar vocês ir com pelo menos um pedaço. Mentes Tão Bem, Zezé de Camargo e Luciano. Até daqui a pouco, gente.

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3: O governo do estado emite nesta segunda-feira um decreto de alerta climático para Santa Catarina. A medida visa desburocratizar eventuais ações de contingência necessárias ao longo dos próximos meses devido à previsão de elevação dos volumes de chuva por influência do fenômeno El Niño. A Assembleia Legislativa de Santa Catarina promove seminário sobre turismo religioso nesta segunda-feira em Ituporanga, no Alto Vale do Itajaí. O encontro visa fortalecer o segmento na região que tem o complexo Nossa Senhora de Lourdes e do Louvor como um polo de atração de turistas. Condições do tempo para esta segunda-feira em Santa Catarina com a meteorologista da ACAERT, Daniele Lima.
4: Tempo instável e céu encoberto a nublado em Santa Catarina. Do litoral ao meio-oeste, o dia segue com chance de chuva. As temperaturas máximas não passam dos 18 graus, variando entre 8 e 16 na maior parte do estado.
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6: 10 da manhã.
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0: Louvado seja nosso Senhor Jesus Cristo, para sempre seja louvado. Queridos filhos e filhas, eu quero saudar a todos que se encontram nesta segunda-feira. Como é que foi seu final de semana? Espero que tenha sido abençoado. E você sabe que as bênçãos de Deus nos vêm de forma privilegiada, plena, pela Eucaristia. Domingo com a missa é, sem dúvida, semana com a graça de Deus. E essa semana é muito especial. É especial por vários motivos. Porque a semana entre a Ascensão do Senhor, que foi ontem, e domingo, que será Pentecostes. Então nós chamamos a Semana da Unidade dos Cristãos. E, portanto, nós iremos invocar o Espírito Santo e vamos aproveitar no programa uma catequese sobre o Espírito Santo. É claro, nós temos o livro de Jó e também nós temos o início de uma novena. Primeiro dia, Santa Rita de Cássia, das causas impossíveis, rogai por nós. Qual a sua intenção neste ano da novena de Santa Rita de Cássia? Vamos juntos, querido povo de Deus. Quero saudar a todos a partir da Rádio Evangelizar, de onde tudo começa, as rádios irmãs cujos nomes cito neste momento.
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0: Saúdo você pela TV Evangelizar, sinal digital em todo o país, em várias cidades, canal aberto. E também pelo YouTube Padre Manzotti Oficial, pelos aplicativos da Associação Evangelizar é Preciso e todas as plataformas digitais. Lembre-se, você pode baixar o aplicativo gratuitamente. O aplicativo você baixa na loja do seu celular, dos aplicativos, e você coloca lá Evangelizar. E é gratuito para você baixar, é gratuito para você manter. Você tem a TV Evangelizar em todo o mundo, você tem a Rádio Evangelizar em todo o mundo e tem o Evangelho do Dia. Vamos juntos invocar a Santíssima Trindade nesta semana mais que especial da unidade dos cristãos, em nome do Pai, do Filho, do Espírito Santo. Amém. Divino Espírito Santo, venha sobre nós. Divino Espírito Santo, renove a face da terra. Divino Espírito Santo, Consolador, Paráclito. O Evangelho nos fala e nós mergulhamos nele. Naquele tempo, os discípulos disseram a Jesus: eis, agora falas claramente e não usa mais figuras. Agora sabemos que conheces tudo o que não precisas que alguém te interrogue. Por isso cremos que viestes da parte de Deus. Jesus respondeu: credes agora? Eis que virá a hora, e já chegou, em que vos dispersareis, cada um para um lado, e me deixareis só. Mas eu não estou só, o Pai está comigo. Disse-vos estas coisas para que tenhais paz em mim. No mundo tereis tribulações, mas tende coragem, eu venci o mundo. Senhor, aparentemente, os apóstolos chegaram à fé e dizem claramente que acreditam que sois o Messias. Mas Jesus, que conhece todos os corações, respondeste a ele e falas a nós: credes agora? Vai chegar a hora, está perto, em que vocês se dispersarão e me deixarão só. Mas eu não estou só, o Pai está comigo, Senhor. E de fato, quando o cerco se fechou em Jerusalém, na hora em que era a tua de ser traído, preso, condenado, dispersaram. Nós também, quantas vezes nos dispersamos por medo, por preguiça, por assídia. Quantas vezes nos dispersamos em meio às tribulações, problemas que, ao invés de nos levar a um ato de fé contínuo e permanente, a Ti, nosso Salvador, ao invés de rezarmos mais, nos dispersamos. Mas obrigado, Senhor, porque Teu Evangelho nos fala que teremos a alegria plena em Ti, Senhor. Tenhais paz em mim. E, Senhor, já nos preparaste, mas tomamos essa Tua palavra. Escute você, filho e filha que está em casa, pela TV, rádio, aplicativo, no mundo. Tereis tribulações, mas coragem. Eu venci o mundo. Vou repetir de novo, que é uma palavra atemporal. No mundo tereis tribulações, e nós as temos, Senhor. Então manda Teu Espírito Santo sobre nós, para que não fraquejemos. Manda Teu Espírito Santo em nós, para que aumente a nossa fé. Mande Teu Espírito Santo em nós, Senhor, para que a nossa coragem aumente e se manifeste. Senhor, dai-nos coragem para enfrentar os problemas de hoje. Dai-nos coragem para passar pelas tribulações. Divino Espírito Santo, venha sobre nós com as línguas de fogo, tal qual línguas de fogo, Senhor, e abrase o nosso interior. Senhor, Deus da minha vida, as tribulações de hoje que vivo, e diga você que está rezando comigo, quais são essas tribulações hoje? Tribulações, seja na vida social, seja na vida econômica, seja na vida afetiva, qual é a tua tribulação hoje? Peça Divino Espírito Santo, faz um derramamento de tuas graças em mim, dai-me, Senhor, um novo vigor, aumenta, Senhor, a minha coragem. Hoje, o Evangelho fala claro, tereis coragem, dai-me coragem, Senhor, coragem para persistir, coragem para caminhar, e esta certeza que é a maior de todos, que ele disse, coragem, eu venci o mundo. Senhor, que vendo a tua vitória, movido pelo Espírito Santo, lutemos e aguardemos a vitória que vem de ti, Senhor. Povo de Deus querido, é uma semana muito especial. Você que me acompanha sempre, chama um amigo, uma amiga, manda no WhatsApp do grupo de oração, grupo do Bom Dia, grupo da família. Experiência de Deus está começando, nós voltamos já, volte comigo.
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0: Antes de atender o primeiro ouvinte, eu quero repetir o que é a proposta desta semana. Primeiro, é uma semana que está entre Ascensão e domingo que vem, Pentecostes. Então a frase orante é: dai-nos, Senhor, a graça de um novo Pentecostes. Repita comigo, vai. É orante. Dai-nos, Senhor, a graça de um novo Pentecostes. Nós iremos, portanto, mergulhar nesta semana de oração pela unidade dos cristãos, que toma Efésios, capítulo 4, versículo 4. Há um só corpo, um só espírito, assim como a vocação de vocês o chamou a uma só esperança. Segundo, nós vamos aproveitar isso para fazer, durante esta semana, uma catequese sobre o Espírito Santo, imperdível. Que você acompanhe essa catequese sobre a terceira pessoa da Santíssima Trindade. Terceiro, toca o sino, sacristão. Nós começamos hoje a novena de Santa Rita de Cássia, das causas impossíveis. No primeiro dia sempre eu fico moroso. Digo isso porque você tem que se concentrar. Ó Deus, por intercessão de Santa Rita de Cássia, dai-me esta graça. Qual é a graça que você vai pedir este ano? A santa das causas impossíveis. Há uma causa que lhe parece impossível humanamente falando? Pergunto de novo. Há uma causa que lhe parece impossível humanamente falando? Faça essa novena. Pede grande. Santa Rita de Cássia, rogai por nós. Filho de Deus, que a paz de Jesus esteja com você.
1: Bom dia, padre, a sua bênção.
0: Deus o abençoe, filho de Deus. De onde você fala?
1: Anápolis, Goiás.
0: Um filho de Deus de Anápolis, Goiás. Como é que você me acompanha aí?
1: Eu acompanho o senhor pelo aplicativo e pelo YouTube, padre.
0: Tá certo, então meu abraço. E se inscreva lá no YouTube Padre Manzotti, por favor. Se inscreva.
1: Com certeza.
0: Lá. Filho, o que está acontecendo? Você pediu o anonimato?
1: Eu queria dar um testemunho, padre, e pedido de oração.
0: Então vamos lá, vamos começar pelo testemunho, louvando a Deus.
1: Padre, a minha esposa tem 41 anos hoje e ela é adotada. Eu descobri isso com um mês de casado, já tem 19 anos que somos casados.
0: Certo.
1: E desde quando a gente casou, que ela me falou que ela era adotada, e eu via uma hostilidade dos pais adotivos dela com ela, e eles começaram a não me aceitar como marido dela também.
0: Ah.
1: E ela falava pra mim: olha, eu queria muito conhecer minha família biológica, queria muito conhecer, e eu sem saber como fazer.
0: Sim.
1: E desde então, a gente já assistiu o seu programa pelo YouTube.
0: Sim.
1: E a gente nós nos apegamos muito a Jesus das Santas Chagas.
0: Certo.
1: E em outubro de 2024, ela já tinha perdido as esperanças já de conhecer a família biológica.
0: Nossa, o ano passado.
1: É, 2024.
0: Ah, dois anos atrás, sim, tá.
1: Isso. E isso já tinha se passado 19 anos que ela estava comigo. Ah, eu queria conhecer a minha família biológica e tudo. Só que os pais adotivos dela nunca falaram para ela aonde que estavam, aonde que eles estavam, se estava vivo, se estava morto.
0: Certo.
1: E eu me apeguei muito a Jesus das Santas Chagas e coloquei o joelho no chão e falei: Senhor, me dá uma luz para achar esse pessoal, essa família.
0: Pois não.
1: E num dia 24 de outubro, me deu a ideia: vai no Juizado da Infância e Juventude, que lá você vai achar a sua resposta.
0: Certo.
1: Eu fui lá no Juizado da Infância e Juventude, eles abriram um processo, e em fevereiro de 2025, ela recebeu todos os documentos da adoção dela.
0: Certo.
1: E ela falou: só que nos documentos constava a família dela em Maranhão. E a gente não tinha condição na época de ir lá para Maranhão para procurar a família dela.
0: Claro.
1: Só que aí eu me coloquei no joelho, no chão novamente, e pedi a Jesus das Santas Chagas: pelo amor de Deus, Senhor, me dá uma luz, derrama uma gota do seu sangue para a gente ter uma noção, para a gente ter uma luz. E se passaram-se dois dias, eu coloquei a história. história dela toda num grupo de procurando pessoas no Facebook.
0: Sim.
1: E no Instagram. E se passaram-se mais 2 dias. Uma mulher de São Paulo me ligou, falou que tinha achado a mãe dela.
0: Meu Deus, meu Deus.
1: Aí eu falei, nossa, mas será que é verdade mesmo? Será que não é golpe? Será que é verdade e tudo? Aí a mãe dela, essa mulher, me mandou uma foto da mãe dela. Aí eu mandei pra ela, só que não adiantava nada, que ela não conhecia,
0: claro,
1: né?
0: Claro.
1: Então...
0: E nos dias atuais, golpe é o que mais tem, né? Tá certo em desconfiar no começo.
1: Isso, e até tanto que essa mulher que me mandou a foto da mãe dela me pediu um dinheiro pra manter o canal dela no Facebook.
0: Tá.
1: E então assim, eu falei, olha, isso é golpe e tal. Ela falou, não, ela tem 4 irmãos e os 4 irmãos dela são vivos.
0: Nossa.
1: Aí eu peguei e falei pra ela, aí eu liguei pra minha esposa na hora, eu falei, olha, achei sua família.
0: Meu Deus.
1: Ela falou, como que você achou e tal? Ela tava trabalhando aqui em Anápolis, ela largou o trabalho dela e falou, como que você achou? Aí eu peguei e pus a mão na cabeça, eu também tava trabalhando, eu larguei o trabalho, eu falei, meu Deus, tomara que seja verdade.
0: Certo.
1: E essa mulher me passou o telefone do irmão dela de Curitiba. O irmão dela mora em Curitiba, um dos irmãos.
0: Jesus amado.
1: Aí eu peguei e liguei pro irmão dela. O irmão dela falou, olha, e essa história sua bate muito com a história que minha mãe falava pra nós. Só que a minha mãe deixou de procurar ela porque não tinha mais noção da onde estava, da onde que ela estava, da onde que tinha deixado. Então, padre, daí pra cá, eu comecei a conversar muito com esse irmão dela. Aí o irmão dela falou assim, vamos fazer o seguinte... Vamos fazer uma chamada de vídeo, nós todo mundo junto?
0: Entendi,
1: aí,
0: ótimo.
1: O irmão dela foi e fez essa chamada de vídeo, a mãe dela na hora que viu falou, é minha filha, é minha filha.
0: Senhor das Chagas.
1: Em março eu falei, olha, a gente não tem condição de ir até no Maranhão. A mãe dela falou, não tô no Maranhão, eu tô no Amazonas. Eu falei, mais longe ainda. Mais longe ainda. Aí ela falou, eu tô em Presidente Figueiredo, no Amazonas.
0: Certo.
1: Aí eu falei, olha, não tenho condição. Só que aí a empresa que eu trabalhava me mandou embora. Eu acho que foi obra de Deus. Porque eu peguei o dinheiro, aí os irmãos dela lá reuniram, pagaram a passagem dela e de 2 filhos meus. E eu paguei a minha passagem e fomos para Manaus.
0: Certo.
1: Aí chegou lá em Manaus, fez o DNA. E por honra e glória e graça de Jesus da Santa Chagas, deu positivo o DNA.
0: Louvado. Toca o sino, sacristão. Que história linda.
1: Aí nós fomos... Aí, padre, nós fomos para a casa da mãe dela, ficamos lá durante 27 dias e voltamos. Daí, de lá para cá, que já são... mais ou menos 9 meses,
0: certo.
1: Que as duas, que a mãe e a filha se comunicam.
0: Certo.
1: E assim, padre, eu tenho a plena convicção, eu tenho a plena fé que foi Jesus da Santa Chagas.
0: Com certeza.
1: Que abençoou que as duas se encontrassem depois de 41 anos.
0: Então diga, eu te louvo, Senhor das Santas Chagas.
1: E assim, foi um milagre, foi uma bênção, foi, até hoje está sendo, porque... As duas se comunicam, os irmãos todos se comunicam.
0: Tá certo.
1: Então.
0: Graça assim, recebida?
1: Graça testemunhada. Toca o sino, sacristão.
0: Isso. Ô filho de Deus, louvado seja Deus. Eu tenho poucos segundos. Quem você quer deixar em oração, por gentileza?
1: Padre, eu quero deixar minha família, minha esposa Rebeca.
0: Mas aí você vai acabar revelando. Fala para telefonista. Você deixa os nomes com eles e eu levarei no altar do Senhor, pode ser?
1: Tá, pode ser. Padre, eu queria muito que o senhor mandasse um terço pra nós também, pra gente, a gente mudou agora e
0: tá bom.
1: No nosso quarto não tem, só parede branca lá só, eu queria muito um terço do senhor.
0: Com certeza, pode ter certeza que mandarei o terço sim. Deus abençoe, filho de Deus, história gratificante, louvado seja Deus. Tá aí Jesus das Santas Chagas, eu vou pro intervalo e volto já, volte comigo.
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Querido povo de Deus, nós vamos para a leitura orante, mas eu quero saudar Filho de Deus de Anápolis, a alegria. Ele está passando agora, passou, né, no intervalo, os nomes em oração. Vamos mandar um terço. Que Deus abençoe, acompanha pelo aplicativo YouTube. É Dom Valdemar Passini Dalbelo, de Anápolis. E eu gostaria de dizer, ô Filho de Deus, já que a graça foi tão grande para você e sua esposa, que tal vocês se tornarem mensageiros da Capelinha de Jesus das Santas Chagas? É só ligar e pedir 0800-410-6060. Tendo 8 famílias para começar a passar a capelinha, já é o suficiente. Segundo ponto, gente, não esqueça, aí agora é Nossa Senhora. Nós estamos indo em direção a Fátima. E desde o começo do mês, eu convido você a ligar 0800-410, campanha de oração para Nossa Senhora de Fátima. Dá tempo de você ter seu nome, o nome de sua família, no santuário de Nossa Senhora de Fátima. Eu levarei e colocarei na ermida de Nossa Senhora de Fátima, na missa. Por isso, entre 0800-410-6060, ligue 41-3221-6060, manda e-mail, ou você pode fazer assim, padrereginaldomanzotti.com.br, tem lá pedidos de oração, evangelizareprecisos.com.br também. É nessa ermida que vamos levar. Estamos chegando, indo em peregrinação. Fique atento também para acompanhar no Instagram os horários das missas que vão acontecer. Pode pular um dia, dois, quando estamos em trânsito, né? Porque as estradas são longas, mas temos as missas marcadas. Amado povo de Deus, e você tem gostado do livro de Jó? Eu não estou soltando nada por enquanto. Você vai gravando. Manda um áudio, 41-3221-6060. Depois eu vou ouvir tudo com muita calma. Aquilo que for possível, eu solto no rádio. E as perguntas, se não forem tantas e forem mais fáceis, eu falarei no programa. Se não, eu vou fazer um programa à parte no YouTube para responder todos os questionamentos. Você tem questionamento? Tá mexendo com você? 41-3221-6060. Amado povo de Deus, Bíblia aberta, cartilha de oração.

0: O texto de hoje que nós vamos ler é a primeira resposta de Jó ao primeiro amigo Elifaz que fez o discurso. No sábado, você acompanhou o primeiro amigo Elifaz que fez um discurso a Jó. Hoje, nós vamos à resposta de Jó ao primeiro amigo. É verdade que o texto é maior do que eu estou dizendo, mas nós vamos pegar o miolo. Qual é o miolo do discurso de Jó, a resposta de Jó a Elifaz? É este que eu falei, Jó capítulo 6, 8 a 15. Capítulo 6 começa assim: então, em resposta, Jó disse. Versículo 1. Então, em resposta, Jó disse. Versículo 2, para depois darmos o salto. Ah, se a minha desgraça e os meus sofrimentos fossem postos numa balança, com certeza pesariam mais do que a areia do mar. Essa é a introdução. Ah, se a minha desgraça e o meu sofrimento fossem colocado numa balança, pesariam mais do que a areia do mar. Agora, salte para o versículo 8. Ah, se Deus me desse o que estou pedindo, ah, se Deus respondesse a minha oração, então Ele me tiraria a vida, Ele me atacaria e acabaria comigo. Versículo 10. Se eu soubesse que Deus faria isso, daria pulos de alegria, mesmo sofrendo muita dor. Atenção! Apesar deste sofrimento, de Jó chegar a dizer que se colocasse numa balança a desgraça e os sofrimentos que ele passa, pesaria mais do que a areia do mar, a frase primordial está no versículo 10. Toca o sino, sacristão. A parte B, a parte A diz: se soubesse que Deus faria isso, daria pulos de alegria, mesmo sofrendo muita dor. Agora sim, pois Deus é santo, eu nunca fui contra as suas decisões. Deus é santo. Entre no mundo de Jó. Você lembra da imagem de Jó? Nas cinzas? Uma imagem terrível, com lepra, sozinho, magro. Mesmo sofrendo terrivelmente, ele diz: Deus é santo e eu nunca fui contra as suas decisões. Onde estão as minhas forças para resistir? Por que viver se não há esperança? Será que sou forte como uma pedra? Será que meu corpo é de bronze? Não sou capaz de ajudar a mim mesmo. E não sou capaz de ajudar a ninguém que me pede socorro. Ele está no fundo do poço. Mas mesmo lá, no terrível momento de sofrimento, a palavra dele é clara: pois Deus é santo e eu nunca fui contra as suas decisões. Senhor, se hoje sofro, ou se no futuro terei que passar por sofrimentos, se no futuro, que não está nas minhas mãos, eu tiver que passar por provações, dai-me esta confiança em ti, Senhor, e esta fé inabalável, capaz de dizer, em meio a gemidos e dor, Deus é santo, santo, santo, santo, portanto, santíssimo. E eu nunca, Senhor, por mais difícil que for a minha vida, eu rezo, suplico, a graça da esperança, da fé, da gratidão, do amor, para nunca ir contra as suas decisões. Eu o proclamo, Senhor, verdadeiramente santo, apesar, não obstante, ao sofrimento. Este é o segredo de Jó, a resposta ao primeiro amigo. Repito os versículos que vamos rezar daqui a pouco. Eu fiz Jó, capítulo 6, 1, 2, 3, 8 a 15. Volte comigo em oração. Voltamos já.
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2: Muito obrigado, padre Reginaldo Manzotti, pela sua bênção. Estenda a mesma para todos que estão precisando. Nina para o pai e também para os seus filhos. Ivone Recalcati Machado, de Ervaldo Oeste, por gratidão. Angelina Seco Trevisan, para si, Valentim, Zadir, Leonir, Ivonete e o Gringo. Alessandra Serafim, para toda a família. Bruna de Queiroz, para os pais Alberi e Maria Salete, para Filomena Dadalti, todos pela saúde. Sandra para si, Micaele, Adrian, Gustavo e Luísa. Iria Eckler, para si e família. Marli Gaspareto, para a família. Silvia Gonçalves, para a família. Valdemar Pereira dos Santos, para si e família. Seroni Rodrigues, para sua família e para todos os doentes. Divonete Matos, para a família. Judite, para si, filhos e família. Eunice da Silva do Rupi, para sua família. Noêmia, para si, família, vizinhos Elisandra e Moacir. Sueli Gomes, para o filho Rafael Gomes Lira, marido Ivanir Lira e toda a família. Neucido Santa Teresa, para a família. Carma Jussara dos Santos, para si, família. Nancy Duarte, para si, Samuel, filhos, para Chayane, Valentina e Melânia. Diva Palavecini, para a família. Maria Salete, para Janete, Aluir e Alexandro. Luciane da Doce Luz, para os clientes, amigos e familiares. E os demais oferecimentos citados no decorrer da programação. A todos, paz, saúde e felicidade, com as bênçãos e proteção que vem do céu.

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0: Ainda na leitura orante, então hoje, acabamos de ouvir e já rezar um pouco a primeira resposta de Jó que fez ao primeiro amigo, depois do discurso de Eliafaz. E o texto é Jó, capítulo 6, 1, 3, 8, 15. Anote ali. E se você for no livro que se inspirou neste texto, Inabalável, eu indico você na página 81. Leio um parágrafo. De fato, de sua parte, Jó não aceitou a lógica simplista dos amigos. Ele, Jó, não se deixou esmagar pelo falso consolo, disfarçando de acusação, e defendeu sua inocência. Vou repetir, você entendeu que Jó, de novo, ele não aceitou a lógica simplista dos amigos e hoje do primeiro amigo do discurso. Ele não se deixou esmagar pelo falso consolo, disfarçado de acusação. E o que ele fez? Ele defendeu sua inocência. Em sua dor, clamou por um mediador entre Deus, ele e Deus. Questionou o silêncio divino. Mas, volto ao texto para dizer, ele não aceitou a acusação simplista. Ele disse: Deus é santo e eu nunca fui contra suas decisões. Dai-nos, Senhor, esta graça, hoje e sempre, de proclamar a tua santidade, o teu poderio, o teu senhorio, e em tudo aceitarmos tua vontade, e nunca, nem hoje, nem amanhã, e sempre, jamais, trabalhar contra a tua vontade. Seja feita a tua vontade, Senhor. Amém. Paulo, que a paz de Jesus esteja com você, Paulo.
1: Bom dia, padre.
0: Hoje é dia dos homens. Deus abençoe, Paulo. Você fala de onde?
1: Falo de Arapongas, Paraná.
0: E como é que você me acompanha em Arapongas?
1: Acompanho o senhor pelo YouTube.
0: Tá certo. Meu abraço a Paulo, Arapongas, Paraná. Apesar que tem a rádio Arapongas FM que transmite, mas que bom que você está no YouTube. Diga lá, a palavra é sua, filho.
1: Padre, eu estava muito afastado de Deus há um tempo já.
0: Sim.
1: Vamos colocar uns 2 anos e eu, depois de muito tempo, minha mãe falando comigo, para mim voltar em Deus, né? Eu, nesse momento, me sinto né, bem mal, no fundo do poço mesmo.
0: Por quê, filho?
1: Aconteceu que eu tive uma discussão muito feia com a minha irmã. E é uma pessoa que eu admiro muito, de coração mesmo.
0: Sim.
1: Só que ela sempre foi muito dura nas palavras dela, sabe? E isso ocasionou, no caso, esse problema. Eu fui duro com ela também nas minhas palavras. E isso ocasionou também um término entre eu e minha esposa. Que a gente separou agora recentemente, faz uma semana. Então eu tô tentando digerir tudo isso.
0: Entendi.
1: Mas tá bem difícil.
0: Mas teve alguma relação da briga com a sua irmã que alguma relação com a sua esposa e o término?
1: Então, a briga com a minha irmã, no caso, eu acabei perdendo a cabeça, acabei falando demais, né?
0: Ah, são duas coisas distintas.
1: Sim, mas nesse dia inflamou mais, né?
0: Ah, tá.
1: Então, esse que foi o problema.
0: Então vamos começar pela sua irmã. Filho, às vezes a gente não faz o silêncio devido. E quando a gente está nervoso, Paulo, quando vem aquele sangue quente, aquela vontade, aquela irracividade, aquela coisa forte, a gente tem que aprender a dar licença. Não diz mais nada. Sai, dá uma volta, que a gente teria falado coisas que não precisava. Então comece a pedir muito, Deus, quando eu for nervoso, eu também, você, pelo jeito, é uma pessoa intensa. Quando...
1: Eu sou um pouco.
0: Então peça para Deus, para você nessas horas, silenciar. Retomar depois o assunto. Não morder as iscas. Agora falemos e digo assim, pode ser bem sincero com a tua irmã? Vai passar um tempo, vocês vão ser capazes de se perdoar e não tenha vergonha de voltar atrás. Não tenha vergonha de, na hora certa, comece agora a rezar pelo anjo da guarda da tua irmã e comece a dizer, Senhor, eu quero voltar. E você vai ver que Deus vai apresentar o momento em que você vai poder pedir perdão e receber o perdão. Irmãos voltam. Mas tua esposa, o que aconteceu?
1: A minha esposa foi um caso que a gente já não estava muito bem na nossa relação.
0: Tá.
1: E quando ela acabou, no caso, se intrometendo na nossa discussão ali, né, tava com a cabeça quente e a gente acabou discutindo também, por motivos que a gente tinha de antes, sabe?
0: Problemas mal resolvidos que vieram à tona na hora errada.
1: Com certeza.
0: E vocês separaram aqui ou só não estão se falando?
1: A gente separou de verdade. Eu chamo ela de esposa, mas a gente não é casado, né? A gente morava junto.
0: Então não é esposa, então é companheira.
1: Isso.
0: E quanto tempo vocês estão separados?
1: Agora vai fazer uma semana, foi na segunda-feira passada.
0: Mas não é pra tanto. Não é pra tanto. É possível, tanto a sua irmã quanto a sua esposa, começar a rezar e depois buscar uma reconciliação. Não acredita, Paulo, nisso?
1: Eu não acredito na parte da minha companheira, porque ela mudou muito. Ela começou a me tratar de uma forma mais fria, sabe?
0: Nessa semana, ou já há tempo?
1: Há tempo já.
0: Ah, tá. Então o problema já vem de tempo.
1: Sim.
0: Certo.
1: Só que eu tô com dificuldade ainda para digerir tudo isso.
0: Entendo.
1: Nesse momento, a minha mãe sempre acompanhou muito o senhor. E eu nunca me senti tão sozinho igual eu tô agora.
0: Só que você não tá sozinho, você tá com Deus.
1: Amém.
0: Esse teu silêncio, esse silêncio que você tá sentindo, esse fundo do poço que você usou, eu usaria a palavra deserto, é um tempo de você rever. Mesmo porque, filho, já tava um desgaste. E o desgaste... Sim. Não ajuda, porque quem vocês estavam morando junto e o caminho de quem está morando junto é casar na igreja.
1: Com certeza.
0: Não está certo, não está certo morar junto. Tem que casar. Então comece a se perguntar: será que é a pessoa para mim? E você vai falar, mas hoje é. Mas dê tempo ao tempo, filho. Às vezes é a mão de Deus fazendo você refletir que você tem que constituir uma família cristã, casado, sacramentado na igreja. Começa a ver em tudo isso, se Deus não está falando algo lá no fundo do poço no seu coração. Você estava escutando a história de Jó?
1: Estava.
0: Então, Deus não nos abandona, você está sozinho, você acha, Deus está do teu lado. Mas ele está tentando te dizer alguma coisa. Deus, está claro no meu coração agora, Paulo, falando com você. Não aconteceu por acaso. Deus está te falando algo. Se for para voltar com a tua ex-companheira, é para voltar para um casamento válido. Se não, deixa ir. Às vezes, é melhor deixar ir, porque é melhor se preparar para um relacionamento que construa uma família santa. Não te ofendi, né, Paulo?
1: Não, de maneira nenhuma. Mas, padre, eu sendo bem sincero com o senhor, hoje, lógico, me magoou muito a gente, esse termo, né? Que não, ela terminou do nada, assim, sabe?
0: É.
1: Foi numa segunda-feira.
0: Você sabe que não é do nada, né? Já vinha tempo.
1: Sim, sim, né? Mas eu não esperava.
0: Mas vai lá, fala bem rapidinho.
1: Não teve uma discussão nem nada, né? Então, isso aí acabou, né, mexendo comigo, só que nesse momento o meu maior plano mesmo é me aproximar de Deus.
0: Então,
1: não tenho plano de voltar com ela, sabe?
0: Ótimo. Então, Deus, você não tá sozinho, não. Deus tá bem pertinho de você, Paulo. Tá começando uma história nova aí. Vou rezar na sua intenção. Deus abençoe, Paulo. Eu vou pro intervalo, eu volto já.
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partilha forte do Paulo. Eu teria muita coisa a dizer a ele. Mas eu fico com isso. Você não está só. No silêncio, Deus está do seu lado. E Paulo, Deus quer de você um casamento santo. Se abra para isso. Um casamento que passe pelo matrimônio. Arapongas, ele acompanha pelo YouTube, mas tem a Rádio Arapongas, FM, Daniel, Dom Carlos José de Oliveira, de Apucarana. Minha saudação à cidade de Caruaru, Pernambuco, completando 168 anos. TV Evangelizar 43.1. Rádio Irmã, Colonial FM, Congonhas, Minas Gerais. Difusora Live FM, Machado, Minas Gerais. Folha FM, Peixoto do Azevedo, Mato Grosso. Jangadeira FM, Quixeramobim, Ceará. Nova Aliança FM, Camaçari, Bahia. Paranaíta FM, Paranaíta, Mato Grosso. Santa Clara FM, Mossoró, Rio Grande do Norte. São João del Rei, São João del Rei, Minas Gerais. TV Evangelizar, canal Livramento de Nossa Senhora, Bahia. TV Evangelizar, canal Santa Cruz do Capibaribe, Pernambuco. E TVs Irmãs, afiliadas, Conect Sul, Tapes, Rio Grande do Sul, Net Brasil, Almirante Tamandaré, Paraná, Sinais TL, Venda do Imigrante Espírito Santo. E na Semana da Unidade dos Cristãos, aproveito para uma catequese sobre o Espírito Santo. Acompanhe primeiro dia. O Espírito Santo é a terceira pessoa da Santíssima Trindade. Quem é ele? É plenamente Deus, com o Pai e o Espírito, prometido por Cristo como Paráclito. Ele permanece como na igreja como defensor, e o Espírito Santo, mestre, consolador desde a criação, o Ruá, que dá vida e renova todas as coisas. O Espírito Santo, nesta primeira catequese, é a terceira pessoa da Trindade, plenamente Deus, consubstancial ao Pai e ao Filho. O Catecismo da Igreja Católica diz assim, no número 685, o Espírito Santo é a terceira pessoa da Santíssima Trindade. Ele é Deus, uno, igual ao Pai e ao Filho, da mesma substância e da mesma natureza, como o Pai e o Filho é adorado e glorificado. Em Mateus, capítulo 28, versículo 19, diz: Ide, portanto, e fazei discípulos de todas as nações, batizando-as em nome do Pai, do Filho e do Espírito Santo. Este versículo, eu vou repetir, Mateus, capítulo 28, versículo 19, claramente nos mostra a igual dignidade da Trindade. Repito o texto: Ide, portanto, fazei discípulos meus, todas as nações, batizando-as em nome do Pai, do Filho, do Espírito Santo. Também é chamado Espírito Santo defensor e consolador, da onde vem a palavra Paráclito. Jesus promete o Espírito Santo como Paráclito. Paráclito é uma palavra grega que significa defensor, advogado, consolador, aquele que está ao nosso lado para nos ajudar. O Espírito Santo é aquele que está ao nosso lado para nos ajudar. Paráclito quer dizer, repito, defensor, advogado, consolador. Então vem, Espírito Santo. Vou citar um texto de João, capítulo 14, versículo 16. Eu rogarei ao Pai e vos dará outro Paráclito, para que permaneça convosco para sempre. Por isso, venha sobre nós, Espírito Santo de Deus. Amém. Primeira catequese sobre o Espírito Santo, povo de Deus. E agora, vamos juntos para a novena que nos aguarda, Santa Rita de Cássia. É a santa das causas impossíveis. Ó poderosa e gloriosa Santa Rita, chamada santa das causas impossíveis,
advogada dos casos desesperados, auxiliadora da última hora, refúgio e abrigo da dor que arrasta para o abismo do pecado, da desesperança, com toda a confiança em vosso poder junto ao coração sagrado de Jesus, a vós recorro no caso difícil e imprevisto que dolorosamente oprime meu coração. Qual essa causa humanamente impossível que você quer pedir a Deus? Peça, filho, peça. Eu tô aqui no meu coração com uma causa tão difícil, só Deus sabe. Eu também tô rezando. Obtenha a graça que desejo, pois sendo-me necessário eu a quero. Apresentada por vós a minha oração, o meu pedido, por vós, que sois tão amada por Deus, certamente serei atendido. Dizei a nosso Senhor Jesus Cristo que me valerei desta graça para melhorar a minha vida, os meus costumes e para cantar na terra e no céu a divina misericórdia. Santa Rita das causas impossíveis, rogai por nós. Santa Rita das causas impossíveis, rogai por nós. Santa Rita das causas impossíveis, primeiro dia da novena, rogai por nós. O Senhor esteja convosco, Ele está no meio de nós. Neste primeiro dia da semana da unidade dos cristãos, clamando o Espírito Santo neste novo Pentecostes, no mundo, na igreja, em nossas vidas, abençoai a água, a roupa dos enfermos, as fotos de família, em nome do Pai, do Filho e do Espírito Santo. Amém. E eu me despeço com esta música, Imagens, Eu Navegarei, YouTube, Padre Manzotti. 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
4: 11 horas, 1 minuto e meio.
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8: A Defesa Civil Estadual emitiu aviso de observação meteorológica para declínio acentuado de temperatura nesta segunda-feira em Santa Catarina. A chegada de uma massa de ar frio impulsiona a mudança, com os termômetros atingindo os menores valores a partir da noite. O Ministério do Desenvolvimento e Assistência Social, Família e Combate à Fome inicia nesta segunda-feira os pagamentos do programa Bolsa Família referentes ao mês de maio. 209 mil famílias catarinenses são contempladas. Os depósitos iniciam pelos beneficiários com o número de identificação social com o dígito final 1. A Associação Comercial e Industrial de Florianópolis realiza o evento Conexa a CIF a partir desta segunda-feira na capital de Santa Catarina. O encontro promove debates sobre desenvolvimento econômico, inovação e empreendedorismo. O governador Jorginho Melo participa da cerimônia de abertura.
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4: Muito bem, depois do Padre Reginaldo Manzotti, estamos com a Hora da Sofrência no ar nessa reta final da Manhã Líder desta segunda-feira.
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4: 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Tá bom, gente? Bora voltando para o nosso WhatsApp, onde o povo tá me esperando. Deixe-me ver onde foi que nós paramos. Descendo, descendo, descendo. Disse aqui, bom dia.
6: Bom dia, Marco Vonei. Quero participar do sorteio. Sou Leucir Picro do Vila Rica. Tudo de bom, um abração.
4: Valeu, seu Leucir. Obrigado. Bom dia.
15: Bom dia, Marcos Vonei. Tudo bem?
4: Bem.
15: É Ceroni Rodrigues, do Cerno. Eu quero participar do sorteio por toda a minha família e todos os doentes que precisam na bênção do padre. Obrigada e uma ótima semana a todos.
4: Para ti também, muito obrigado pela sua atenção. Bom dia, sou a Silvia Gonçalves do RUP, gostaria de participar do sorteio, coloca minha família na bênção, coloquei lá, brigadão, bom dia!
16: Bom dia, Marcos Vonei, tudo bem? Giovanete Matos, me põe no sorteio se houver, minhas filhas Ketine, Kelly Matos, meu marido Ari. Toda a minha família na bênção do padre Reginaldo, obrigado.
4: Obrigado você. Elda Guarani pediu, Carmen Silva abre a sofrência, adeus solidão.

0: E começamos assim, com a Elda Guarani pedindo, o Carmen Silva cantando Adeus Solidão.
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0: R$ 16,95.
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9: Muito bem, criancinhas do pai, estamos de volta nessa festa de sucessos. Deixe-me ver aqui quem é que tá chegando. Bom dia, coloca minha família na oração e também eu no sorteio. Marli Gaspareto, obrigado, dona Marli. Bom dia, Valnei. Tudo bem? Me coloca no sorteio. Dilva Feltrin, uma boa semana para vocês. Para ti também, para o teu povo. Ela voltou, fazia tempo que não aparecia. Bom dia e ótima semana, Marcos Valnei. Coloca na bênção e no sorteio, obrigada. Eu que agradeço, dona Iria Eckler, de Luzerna. Obrigado, tá? Quem é que tá aqui? Bom dia, meu amigo. Coloca eu, a Micaele, Adrian, Gustavo, Luísa, na bênção do padre. E se tiver sorteio, colocar e ouvir a música do Padre Zezinho. Obrigado, abraços, é a Sandra. Obrigado, Sandra. Vamos atender o povo aqui. Quem é que chegou? A Pite pediu Zezé e Luciano. Cada volta é um recomeço.

0: Aê, sucesso pra você, de Zezé de Camargo e Luciano. Cada volta é um recomeço. 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Vamos cantar parabéns?
1: Hoje é o dia do teu aniversário.
0: Hoje é aniversário do Mário de Lima, do João Marquesi, o secretário de saúde, Marcos Luciano Zanella, do Tião Lima, da Marina Bertolotti, também da Lorena Boer, do Alesson Fernando, da Tana Spier e da Jaqueline Abate. Parabéns a todos vocês, que seja um dia feliz, uma etapa de conquistas com as bênçãos, proteção e inspiração que vem do céu.
1: Parabéns!

0: 10:95.
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10: Muito obrigado a quem se liga com a gente a partir de agora. Voltando para o nosso WhatsApp, deixe-me ver aqui. Aqui, bom dia.
11: Bom dia, querido. Gostaria de colocar eu e meus filhos e minha família toda na oração, meus afilhados. Tenham um bom dia.
10: Valeu, dona Judite. Bom dia para a senhora também. Feliz segunda, ótima semana, sou eu, a Pete. Fica com Deus. Valeu, Pete, brigadão. Bom dia, quero participar do sorteio. Ademir, obrigado, Ademir. Bom dia, Marcos Onei, Angelina Seco, Trevisan, da linha Pinheirinho. Coloca Valentim, Zadir, Leonir, Ivonete, o gringo na oração do padre do sorteio de hoje. Um abraço, até. Até. Bom dia.
12: Bom dia, Marcos Onei, tudo bem? É Noemi. Se possível, porém, minha família, na bênção do padre Mazotti, a minha vizinha Lisandra e família. E vocês aí da rádio, e participar do sorteio. E se der, vou dar uma música da Marília Mendonça ou do João Paulo e Daniel. Abraço. E quero mandar lá para minha amiga, a Márcia, lá do

0: Alguém, sucesso pra você nessa manhã, líder, com Jean e... Não, João Paulo e Daniel cantando pra gente. Jean Giovanni vem daqui a pouco.
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0: Estamos de volta com a Hora da Sofrência, já são 11:37, correndo. Bom dia.
10: Bom dia, meu amigo Marcos Romei, meu nome é Sueli Gomes. Coloca no sorteio de hoje. Coloca meu filhão Rafael Gomes Lira, na bênção do Padre Manzotti, meu esposo Ivani Lira e toda a minha família. Um abraço, uma abençoada segunda-feira para vocês.
0: Para ti também, amiguinho. Obrigadão, tá? Bom dia. Aqui tá dizendo ligadinha na Rádio Líder, obrigado pelo abraço apertado, pela gratidão. É a Salete Rosa, né? Aqui a Angélica mandou bom dia, feliz segunda-feira. Obrigado, Angélica, valeu, beijão pra você aí, tá? Bom dia, Marcos Alney, tudo bem contigo? Me coloca no sorteio, Sirlei de Lima, da Estação Luzerna, obrigada, ótima semana, obrigada, amiguinha. Bom dia, Marcos Valnei, me coloca na oração por gratidão, quero participar do sorteio. Ivone Recalcati Machado, Erval Oeste, obrigado, Ivone, saúde aí, amiguinha. Vamos de música, quem tá pedindo essa aqui foi exatamente a Eva Borges, Jean Giovanni, convite de casamento.

0: aí então, Jean Giovanni cantando o convite de casamento e a gente convida você para vir pro ar comigo. Bom dia.
1: Bom dia, Marcos Vanei. Meu nome é Elizabeth Partida Silva. Depois do sorteio, amigo, meu esposo Maria Gonçalves da Silva e minha neta Isabela da Silva Serena Joto. Tenha uma ótima segunda-feira, meu amigo. Fique com Deus. Tchau.
0: Valeu, muito obrigado pelo seu tempo e atenção. É a Sirlei Dri agora? Ou tem uma embaixo que nós pulamos? Pulamos ali, então vamos nela. Bom dia.
2: Bom dia, Marcos Vanei. É a Nilce de Santa Teresa. Gostaria de participar do sorteio. E a minha colocar minha família na bênção do Padre. Agradeço, obrigado.
0: Valeu, que agradeço. Muito bem, agora vamos com a Sirlei Dri. Bom dia.
3: Bom dia, Marcos Valnei. É a Sirlei Dri. Quero desejar uma semana cheia de bênçãos para todos nós. A música poderia ser a dos atuais, a nova, Voarei. Muito obrigado, fica com Deus, um bom trabalho.
0: Obrigado,
3: amiguinha. Quero participar do sorteio.
0: Para toda a família aí, gratidão. Fagner cantando Deslizes.

0: Deslizes, Raimundo Fagner cantando pra gente. Deixa eu te contar uma coisa muito legal. Deixa eu te contar essa coisa aqui, ó. Uma coisa muito legal. Isso, eu tava procurando o texto, tá? Eu vou enrolando. 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Voltamos para o povo? Vamos lá, mais um pouquinho só, né? Deixe-me ver. Bom dia, dona Carma Jussara.
1: Bom dia, aqui é Carma Jussara dos Santos. Queria participar do sorteio da benção do padre. Mandar um abraço para vocês. Fique com Deus.
0: A senhora também, fique com ele. Bom dia, aqui é a Nina do Rupi, me coloca no sorteio, põe meu pai e meus filhos na bênção do Padre Manzotti, toca pra mim João Paulo e Daniel, só eu e você, obrigada. Nina, eu não toquei só eu e você, porque eu toquei sexta, tá? Então daí fica muito em cima, pra gente tocar outras músicas das duplas também, tá? Mas daí eu toquei, alguém é muito bonita também, né? Bom dia, meu nome é Bruna de Queiroz, gostaria de colocar meus pais Alberi Rodrigues de Queiroz e Maria Salete da Alpiva de Queiroz na bênção do Padre Reginaldo Manzotti e também Filomena da Dalt, todos pela saúde, muito obrigada. Eu que agradeço. Sou Bruninha, beijo pra você, tá? Coloquei lá. Bom dia!
2: Bom dia, Marcos Vonei, a Divanete do Rosário aqui do José Rupi. Me põe nesse sorteio, por favor, meu amigo, e um ótimo começo de semana aí pra todos que estão ouvindo e vocês da rádio.
0: Valeu, brigadão. João Mideni Marciano, chuvas de maio.

Chuvas de Maio pra você, João Mendeira e Marciano cantando pra gente. Quantas pessoas não foram pro ar, Gabrielzinho? 20 pessoas. Hoje deu pouca gente sobrando, hein, Abaia? Eita, que bom, quase demos conta. Obrigado, gente, pelo carinho de vocês. Um abraço pro Fabiano Machado, que está chegando pra trabalhar uma hora dessa. Você não queria um emprego desse, não, filho? Ave Maria, isso é hora de chegar pra trabalhar? De barriga cheia ainda. Então tá, gente, então todo mundo participou do sorteio que já foi feito, a pizza e a coca do Passarela hoje saindo para Inivalda Piccoli. Alô, dona Inivalda, a senhora ganhou a pizza e uma coca do Passarela, passa aqui na rádio, pega com a Sabrina a autorização e vá lá reivindicar o seu brinde, tá bom? Muito obrigado a todo mundo que tentou. Amanhã tem prêmio bom pra vocês, né? Eita, amanhã o bicho pega, amanhã é a gasolina? Eita, vou deixar vocês com um pedacinho pelo menos dos Fevers cantando pra gente, Nathalie. Obrigado, gente. Boa semana. Daqui a pouco eu volto com o Jornal do Meio-Dia. Antes tem o Padre Giovanni. Tchau, gente.

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0: Olá, queridos irmãos e irmãs da nossa paróquia Senhor Bom Jesus de Ervaldo Oeste, queridos ouvintes da nossa Rádio Líder, hoje segunda-feira, 18 de maio, nós hoje temos como proposta o Evangelho de João. O Senhor esteja convosco, Ele está no meio de nós. Narração do Evangelho de João. Os seus discípulos lhe disseram: agora está falando claramente, sem enigmas. Agora sabemos que tu sabes todas as coisas e que não tens necessidade de que alguém te faça perguntas. Nós acreditamos que tu saístes de junto de Deus. Jesus lhes respondeu: agora vocês acreditam? Vem a hora, e já chegou, em que vocês serão espalhados, cada um para o seu lado, e me deixarão sozinho. Mas eu não estou sozinho, pois o Pai está em mim. Eu estou falando essas coisas para que vocês tenham paz em mim. Neste mundo vocês terão aflições, mas tenham coragem. Eu venci o mundo. Palavra da salvação, glória a vós, Senhor. Jesus Cristo vence o mundo e mostra que nós também podemos superar qualquer mal ou ameaça contida nele. Também nós, se revestirmos de Cristo, venceremos toda a dimensão negativa do mundo, todas as suas tramas. Também nós temos ao nosso lado o Pai e o próprio Jesus, por isso não estamos sozinhos ou órfãos. Os apóstolos afirmam conhecer Jesus, mas não advertidos de que ainda há muito por conhecer, porque muitas coisas ainda estão por vir. Jesus não veio ao mundo para transmitir uma filosofia de vida, nem algumas orientações práticas de vida feliz ou estilo das coachings atuais. Não, ele veio para salvar o mundo, para provocar mudança, para exigir conversão e transformação de vida. Ele veio para revelar o projeto de Deus para o ser humano, que deve responder através da fé se aceita ou não fazer parte deste projeto de vida e salvação. A fé em Jesus transforma, transformou e continua transformando a nossa sociedade. Que Deus abençoe e nos faça, por meio do seguimento do Senhor, transformar também a nossa vida. Em nome do Pai, do Filho e do Espírito Santo. Amém.
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8: 12:30.
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8: Olá, boa tarde no ar, Jornal do Meio-Dia, segunda-feira, 18 de maio de 2026. Confira os destaques desta edição de notícias.
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8: Relator apresenta parecer pelo fim da escala 6x1 na quarta-feira. Eleitorado de Santa Catarina cresce e chega a 5.700.000. Mas número definitivo de votantes para as eleições 2026 sai só em julho. Cine Santa Catarina avança e chega a mais da metade dos municípios de Santa Catarina. Deputado recebe pedidos de emendas de municípios da região. Vigilância Dirval volta a testar pacientes para tuberculose. TCE Santa Catarina veda exercício de cargo de confiança no Poder Executivo com mandato de vereador. Prefeito de Joaçaba volta a afirmar que nunca teve acesso à senha em caso de desvio milionário. Wilson Sartori questiona órgão de controle fiscal por nunca ter acionado a prefeitura. Você confere as informações do setor de segurança pública com Matheus Mitre.
11: Motorista fica preso às ferragens após colisão contra ônibus na SC-355. Casal de idosos é socorrido com graves ferimentos após ser agredido pelo próprio filho. Mulher embriagada é presa após colidir veículo estacionado no centro de Joaçaba. E ainda, Polícia Militar atende a 2 ocorrências de violência doméstica no fim de semana em Joaçaba, Ervaldo Oeste. Essas e outras informações logo mais, setor policial do Jornal do Meio-Dia.
8: Jornal do Meio-Dia, apresentação Marcos Valnei, redação e edição Matheus Mitre. Reportagens Odinei Gonçalves, Matheus Mitre e Elis Costa. Central Técnica Fabiano Machado, produção Central Líder de Jornalismo. Direção Geral Mauro Roberto Valmórbida.
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8: Vamos à previsão do tempo com a meteorologista Daniele Lima.
13: A segunda-feira começa com tempo instável e céu encoberto a nublado em Santa Catarina. Do litoral ao meio oeste, o dia segue com chance de chuva, principalmente na faixa litorânea, onde a precipitação pode ser mais persistente. O vento sopra de sul com rajadas no litoral. Na Grande Florianópolis e no litoral sul, as rajadas podem ficar próximas de 60 km por hora. As temperaturas entram em declínio. As máximas não passam dos 18 graus, variando entre 8 e 16 na maior parte do estado. Fiquem atentos no Planalto Norte e Litoral Norte, pois as máximas ocorrem pela manhã e diminuem durante o dia. Na terça-feira, faz frio pela manhã. As mínimas nos planaltos ficam entre 0 e 6 graus, abaixo dos 9 no oeste e menores de 15 nas demais regiões. Caso o céu limpe, há condições para geada nos planaltos, mas a princípio os modelos ainda indicam variações de nuvens pela manhã. No decorrer do dia, o sol predomina com temperaturas baixas. A tendência para a semana é de tempo firme com sol, variações de nuvens, temperaturas amenas, pelo menos até sexta-feira, quando a chuva deve retornar ao estado. Agasalhe-se bem e tenha uma excelente semana! Com informações do tempo, meteorologista Daniele Lima, de Florianópolis, para a rede de notícias AKET.
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8: Relator apresenta parecer pelo fim da escala 6x1 na quarta-feira. Mais informações com Rita Sardi.
14: Depois de o presidente da Câmara dos Deputados, Hugo Mota, anunciar um acordo com o governo federal para extinguir a escala de trabalho 6x1 e reduzir a jornada máxima semanal de 44 para 40 horas, também ficou definido que o relatório da proposta será apresentado na próxima quarta-feira na comissão especial. Pelo acordo, fica garantido 2 dias de descanso para os trabalhadores e a manutenção integral dos salários. O modelo adotado dividirá as mudanças em 2 frentes legislativas para evitar brechas jurídicas. A proposta de emenda à Constituição, a PEC, fixará apenas as diretrizes gerais com limite de 40 horas semanais. E um projeto de lei que servirá de base infraconstitucional para normatizar categorias com escalas especiais com convenções e acordos coletivos que terão protagonismo para tratar de exceções e flexibilidades por setores. Hugo Mota explicou como ficou o acordo.
15: Estabelecemos que o encaminhamento da PEC será pela redução da jornada de trabalho de 44 horas para 40 horas, com 2 dias de descanso, sem redução salarial. Nós queremos também fortalecer as convenções coletivas para que elas possam tratar das particularidades de cada setor. Também estabelecemos que será necessário o projeto de lei encaminhado pelo Executivo para podermos adequar a legislação às mudanças que faremos à nossa Constituição pela redução da jornada de trabalho.
14: A redução da jornada de trabalho, porém, é uma preocupação no setor produtivo de Santa Catarina. Um dos segmentos, o do cooperativismo, representado pelo sistema OSESC, Organização das Cooperativas do Estado de Santa Catarina, afirma que o impacto será muito grande. O presidente da entidade, Vanir Zanatta, criticou o momento que o debate está posto.
16: Não é um ano para se fazer isso, infelizmente está jogado lá na Câmara Federal, né? Mas o sistema cooperativo já deu a sua opinião e acreditamos que isso deva sim vir a ser debatido, conversado, mas é mais longo o debate, não pode ser tão rapidamente decidido assim a ferro e fogo, porque acho que esse trabalho precisa ser visto, melhorado sim, mas com mais planejamento, com mais conversa.
14: Segundo dados da OSESC, a redução da jornada de trabalho pode gerar um impacto anual de 10,8 bilhões de reais para as cooperativas catarinenses. De Brasília, da Rede de Notícias Acaerte, repórter Rita Sardi.
8: Obrigado, Rita. Eleitorado de Santa Catarina cresce e chega a 5 milhões e 700 mil eleitores, mas número definitivo de votantes para as eleições 2026 sai em julho. Confira os detalhes na reportagem de Cadu Reis.
17: A Justiça Eleitoral trabalha na consolidação dos dados do eleitorado apto a votar no próximo mês de outubro, após o encerramento do prazo para emissão e regularização de títulos. O número definitivo de votantes para as eleições 2026 será divulgado até o mês de julho. Dados preliminares apontam que o contingente de eleitores em Santa Catarina já supera a marca de 5 milhões e 700 mil cidadãos, enquanto no Brasil o número chega a 158 milhões de pessoas. pessoas. O coordenador de gestão do Cadastro Eleitoral do Tribunal Regional Eleitoral de Santa Catarina, Carlos Gerber, detalha.
18: As solicitações que foram requeridas até o dia 6 de maio ainda estão em processamento, né, e deverá ser concluída até o final do mês. Hoje, nós já temos dados que o eleitorado catarinense já ultrapassou 5 milhões e 700 mil eleitores. A expectativa desse número em aumentar. Santa Catarina é um dos estados com o maior índice de crescimento populacional. Isso refletiu no cadastro eleitoral. Muitas pessoas procuraram transferir o seu título ou se alistar para poder votar pela primeira vez em Santa Catarina. Até o momento, nós já percebemos um crescimento do público jovem. O eleitorado com menos de 18 anos já representa 0,93% do eleitorado catarinense, que corresponde a quase 53 mil eleitores. Isso supera números de 2024. No estado, no último dia de atendimento, foram realizados quase 10 mil alistamentos, ou seja, o primeiro título para jovens eleitores.
17: Como de costume, a reta final do período para solicitação ou regularização de títulos foi movimentada em Santa Catarina. Mais de 138 mil atendimentos foram realizados nos 100 cartórios eleitorais catarinenses durante as últimas duas semanas do prazo. O coordenador de gestão do Cadastro Eleitoral do TRE de Santa Catarina, Carlos Gerber, relata.
18: Nos últimos 3 dias de atendimento, houve mais de 65 mil atendimentos nos cartórios eleitorais. Esse número, em 3 dias, nós atendemos o equivalente a praticamente 3 meses. A Justiça Eleitoral desempenhou forças-tarefas, ampliou o horário de atendimento, ampliou as equipes e, ainda assim, houve uma formação de filas das pessoas que procuraram a Justiça apenas no último momento. Quem foi, por exemplo, 1 mês antes nos cartórios eleitorais não enfrentou qualquer fila, sendo que quem esteve no final, tivemos situações de pessoas com mais de 6 horas de espera em fila para ser atendido. Reforçamos também que a Justiça Eleitoral disponibiliza os serviços online, né, para quem já tem biometria, que repercutiu bastante, houve um aumento significativo na demanda e encerramos o último dia de atendimento com um passivo de quase 30 mil requerimentos online que estão em tratamento e vão ser concluídos nos próximos dias. Importante frisar que a Justiça Eleitoral volta a fazer o título em novembro, né, passado o segundo turno, e a pessoa pode buscar o atendimento em qualquer cartório eleitoral e regularizar essa situação.
17: O Tribunal Superior Eleitoral tem até a data limite do dia 20 de julho para divulgar os dados definitivos do eleitorado para as eleições 2026. De Florianópolis, da Rede de Notícias Acaerte, Cadu Reis.
8: Obrigado, Cadu. A seguir você confere, Vigilância Dirval volta a testar pacientes para tuberculose. TCE Santa Catarina veda exercício de cargo de confiança no Poder Executivo com mandato de vereador.
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5: Esteve no município de Ervaldo Oeste na última sexta-feira o deputado estadual Neudi Sareta. Na oportunidade, o deputado representou a também deputada Ana Paula Lima, que destinou emendas parlamentares para as escolas de samba. O deputado Sareta também fala sobre o recebimento de pedidos dos municípios da região.
6: Já recebendo outros pedidos. Tem um pedido de fornecimento de equipamentos agrícolas para a prefeitura de Ervaldo Oeste. Também temos pedido na área da defesa civil, com essa preocupação que está vindo aí em função do El Niño, que se aproxima aí pela frente. Há muitos alertas, que se cuide muito. Então é um alerta também para todas as prefeituras, todas as pessoas, com a questão das previsões do tempo que nós estamos ali para frente. Não vamos levar isso de uma forma despreocupada. É importante que os organismos se preocupem. Então isso também a gente vai procurar ajudar nesse sentido. Ontem, por exemplo, eu estive na região do Alto Vale, onde tem uma barragem de contenção, né, conhecidíssima ali, a barragem de José Boatê, mas tem algumas ações lá que o Estado precisa ser feito e que não estão sendo feitas. Então fomos lá, inclusive, para cobrar isso. Nós vamos ter que ter esse olho para as condições climáticas que estão vindo aí pela frente.
7: Deputado, para finalizar, não se estender muito, a deputada Ana Paula teve outros compromissos, outras demandas, referente provavelmente da movimentação que acontece em Brasília. Afinal de contas, as notícias estão aí, estamos acompanhando. Como que o deputado observa essa movimentação política, principalmente a cada vez mais próximo às eleições 2026?
6: Olha, eu observo com atenção, realmente Brasília está fervilhando, né? E agora também esse escândalo todo aí envolvendo o Banco Master, envolvendo aí candidato a presidente da República, que usufruiu, pediu dinheiro, né, para fazer filmes de família e valores altíssimos. A gente está vendo aí que tem muita coisa ainda a vir a ser esclarecida, né, em relação a essas pessoas que estão envolvidas, especialmente nesse escândalo aí do Banco Master. Então espero que a Polícia Federal esclareça isso bastante para a sociedade brasileira e que realmente no decorrer agora desse ano isso seja colocado bem às claras para a população saber exatamente o que acontece, inclusive nos bastidores da República.
5: Sareta também fala sobre o Partido dos Trabalhadores nas eleições no Estado.
6: Olha, nós estamos com uma pré-candidatura a governador lançado do Gelson Merizio, ex-presidente da Assembleia Legislativa. Ele não é do PT, mas é uma composição, é do partido do vice-presidente da República, né, do nosso vice-presidente Geraldo Alckmin. Nós fechamos essa composição e também apresentamos o pré-candidato ao Senado, Décio Lima, e essa coligação ainda envolve também a pré-candidatura do segundo candidato ao Senado, já que são duas vagas, né, que é o Afrânio Bopré. Então nós estamos com o nosso time de pré-candidatos já escalados, né? e, inclusive, já estamos participando de seminários regionais, construindo um programa de governo. Na segunda-feira, inclusive, vai haver um encontro relacionado às questões da agricultura aqui do nosso Grande Oeste Santa Catarina, preparando o plano de governo e, com certeza, quando chegar o momento das convenções, a apresentação das candidaturas oficiais, nós estaremos com uma chapa bastante forte, disputando, sim, o voto dos catarinenses, mas principalmente apresentando uma proposta de governo para o estado de Santa Catarina.
5: A vigilância epidemiológica de Herval do Oeste voltou a testar a população para possíveis infecções relativas à tuberculose. A enfermeira responsável pelo setor, Karen de Matos Ribeiro, explica.
8: Duas situações em Herval do Oeste, né? A tuberculose ativa, que desde 2023 a gente amplia o exame e diagnosticamos muitos casos novos da doença em atividade. E nós temos uma outra situação também, que é a tuberculose latente. Essa agora a gente iniciou a ampliação do exame, né, da oferta do exame para identificar a tuberculose latente nos munícipes aqui de Herval do Oeste, né? Justamente pensando em algumas pessoas que tiveram a tuberculose ativa e que podem ter transmitido o bacilo para algumas pessoas que ainda não estão doentes, né? Então, desde março nós iniciamos a ampliação desse exame.
9: Karen, o porquê então desse novo exame e qual é o benefício de uma pessoa já ter o teste positivo e iniciar o tratamento?
8: Sim, então, quando a gente faz o exame para tuberculose latente, a gente busca aquela pessoa que está sem sintomas, né? Mas que é uma potencial contactante de alguém que teve tuberculose em algum momento da vida e que pode estar portando o bacilo da doença, que ainda não está doente, mas pode adoecer dentro de 5, 7 ou até 10 anos, né? Então, esse exame ele é feito de uma forma muito simples, né? Matheus já vai explicar a metodologia dele, né? Mas o benefício principal é a identificação do caso da doença latente antes de ser ativo. Ou seja, a gente pode iniciar o tratamento da pessoa com tuberculose latente antes dela evoluir para a forma ativa, o que implica em menos tempo de tratamento e menos problema respiratório ocasionado aí pela doença em atividade.
9: Com isso também a pessoa não irá transmitir, né?
8: Isso mesmo, também a gente limita um pouco a questão da transmissão da tuberculose ativa aqui no município, que é muito alta, né?
9: Como é que funciona então o exame?
8: Sim, nós estamos iniciando com alguns grupos específicos, né, essa ampliação. E nosso principal objetivo, então, é testar as pessoas que fazem uso do tabaco, de forma geral, cigarro eletrônico, narguilés, os dependentes químicos, né, usuários de alguma substância de drogas, né, profissionais de saúde, diabéticos, portadores de diabetes, pessoas que fazem tratamento para algum tipo de câncer, né, pacientes oncológicos e também as pessoas imunossuprimidas, que seriam aqueles que fazem uso de alguma medicação, principalmente para reumatismo, essas doenças que deixam o sistema imunológico mais imunossuprimido, né? Então, esses seriam os nossos grupos, né, no momento para a gente fazer a ampliação do exame para tuberculose latente.
5: Karen explica que há diferenças entre os exames.
8: Existe uma grande diferença, né? O exame para tuberculose ativa é o exame de escarro, é o principal exame que a gente tem. E para tuberculose latente, a gente trabalha com a aplicação do PPD, que é a prova tuberculínica. Então, é feita uma injeçãozinha bem simples, minimamente invasiva, por baixo da pele, né? Que a gente aplica um líquido e que esse líquido ele tem um tempo para reagir. E depois o paciente volta dentro de 48 ou 72 horas para a gente avaliar o local e ver se teve endurecimento do local. Então, é um exame muito simples, muito fácil de aplicar e muito fácil de fazer a leitura e a interpretação também.
9: Os principais bairros, as principais localidades que apresentaram, então, a tuberculose aqui no município?
8: Sim, nós temos, de forma geral, no município, o município todo, nós registramos casos de tuberculose desde 2023, né? Com ascensão em alguns bairros, como o bairro São Jorge, o bairro Aparecida, o Centro também, o Vila Rica, tiveram um pouco mais de casos, né? Mas essa ampliação do exame para tuberculose latente, ela é para todos os bairros, né? Então, os médicos, eles têm solicitado via unidade básica de saúde para alguns pacientes desses grupos que eu relatei, mas o paciente, se ele for tabagista, se ele for usuário de alguma substância psicoativa, ou se ele tiver diabetes, ele pode vir direto aqui na vigilância, A gente avalia a situação e faz a aplicação do exame já no momento, se esse paciente tiver critérios.
9: Houve uma grande incidência entre jovens, principalmente por conta do compartilhamento do narguilé, né?
8: Isso, nossa preocupação é com esses pacientes jovens que fazem uso de cigarro, cigarro eletrônico e substâncias psicoativas. Então, iniciando aí por a tuberculose ativa, né, que foi foram muitos casos desses pacientes mais jovens, a gente também amplia para esse público dentro dos critérios já mencionados. Então, essa juventude, né, que faz o uso aí do cigarro eletrônico, principalmente, pode vir procurar o exame, que a gente faz uma conversa bem bacana aqui no momento, avalia a situação e já consegue fazer a aplicação no mesmo momento.
5: Em recente decisão, o TCE de Santa Catarina determinou que não é permitido ao vereador exercer função gratificada ou cargo comissionado no Poder Executivo Municipal. O entendimento foi firmado em uma consulta formulada pela Câmara Municipal de Urupema e foi publicado no Diário Oficial Eletrônico do dia 30 de abril. Nossa reportagem conversou com a auditora fiscal de controle externo do tribunal, Aline Mon, que explica a decisão.
10: Essa decisão ela foi proferida num processo de consulta que foi formulada pelo município de Urupema, desse questionamento em tese sobre a possibilidade, né, da acumulação de um vereador manter um cargo em comissão ou uma função gratificada, né, uma função de confiança junto ao Poder Executivo. E o tribunal, então, ele reafirmou um entendimento, né, de que seria vedada essa acumulação, porque embora a Constituição Federal autorize a acumulação entre o exercício de um cargo público efetivo e o mandato de vereador, quando exista compatibilidade de horários, essa permissão ela não se estende àquele cargo, função ou emprego que sejam demissíveis ad nutum, que se diz, né? Que são aqueles cargos que têm um vínculo, uma relação de confiança com a autoridade nomeante. Então, dentre esses cargos que são demissíveis ad nutum, justamente são os cargos comissionados e o exercício de funções gratificadas, que eles têm uma natureza de livre nomeação e exoneração.
11: Para explicar para o nosso ouvinte, né, em algumas situações, então, é possível. Gostaria que você explicasse em quais situações, quais cargos que são possíveis.
10: Um servidor público que seja efetivo, né, que ele tenha um cargo efetivo, aquele cargo que você prestou o concurso público, quando ele é eleito para um mandato de vereador, desde que haja compatibilidade de horários, né, entre a carga horária desse cargo efetivo e as atribuições que ele vai exercer na Câmara, é permitido que ele acumule, né? Em alguns casos, quando não existe a compatibilidade, quando é verificado, né, que há um choque entre os horários, entre a carga horária, ele então se afasta do cargo efetivo e ele tem autorização para escolher a remuneração. Ele pode ou manter a remuneração do cargo efetivo ou optar pelo subsídio de vereador, tá? E nesse caso, o tempo de serviço dele é contado para todos os efeitos, exceto para promoção por merecimento. Isso é o que a Constituição estabelece. Então, sim, para o vereador, é a única situação de um cargo eletivo, é no caso do mandato de vereador, que ele pode acumular com um cargo efetivo, né? Aquele cargo que ele prestou o concurso. Mas o que a Constituição veda lá nas proibições e nas incompatibilidades que são previstas para os parlamentares, e essa previsão dessas vedações, por simetria, elas também têm que ser observadas pelo ente estadual e pelos entes municipais. E lá está fixado que o parlamentar ele não pode exercer cargos que são demissíveis ad nutum, que são justamente os cargos em comissão e funções comissionadas, porque em razão dessa relação de confiança que existe nesses vínculos, isso pode acabar comprometendo

0: também tem essa possibilidade de opção entre o subsídio, manter o subsídio como vereador ou o subsídio do secretário municipal. Mas ele tem que se afastar do exercício do mandato.
1: Até então, havia alguma diferenciação aí? Essa decisão foi tomada agora ou já havia alguma decisão anterior a essa que foi tomada agora, Aline?
0: Já existia um entendimento consolidado do tribunal, desde do início dos anos 2000, já uma consulta também que foi formulada, existia um entendimento do tribunal, mas o tribunal aproveitou essa oportunidade dessa nova consulta e reformulou esse prejulgado, né, aperfeiçoou ali a redação do prejulgado para que ficasse mais clara a vedação em relação ao exercício da função gratificada e do cargo em comissão. Mas foi reiterado um entendimento.
1: Nesse caso desse vereador que você comentou, Aline, ele poderá agora sofrer alguma sanção, poderá ter que devolver o que ele já recebeu, né, ao erário? Como é que funciona?
0: Então, essas situações de consultas, né, as consultas, elas são formuladas em situações hipotéticas. Não há uma análise de um caso concreto. Então, ali foi uma situação hipotética que o município colocou, né, e submeteu ao tribunal, porque existe uma dúvida de interpretação, e o tribunal, então, se manifestou no caso em tese. Se houver algum caso concreto em que o vereador foi eleito e permaneceu no exercício da função de confiança, pode haver, né, daí dependendo das circunstâncias, pode haver alguma penalidade, existindo incompatibilidade de horários, pode em determinadas situações se considerar uma tomada de contas, né, um ressarcimento ao erário, caso se verifique, né, que não houvesse compatibilidade, enfim, vai depender das circunstâncias do caso concreto, mas está sujeito a penalidade.
2: A seguir, você confere as informações do setor policial. E ainda, prefeito de Joaçaba volta a afirmar que nunca teve acesso à senha em caso do desvio milionário. Wilson Sartori questiona órgão de controle fiscal por nunca ter acionado a prefeitura.
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2: Boa tarde, Matheus Mitterer.
9: Boa tarde, Marcos Valnei. Boa tarde, ouvintes. Vamos então com as informações do setor de segurança pública. E o motorista de um Fiat Palio ficou preso às ferragens após a colisão contra um ônibus de uma produtora de eventos na madrugada deste último domingo em Fraiburgo. O fato foi na SC-355. O grave acidente foi registrado por volta das 4 horas e 40 minutos sentido Lebon Regis. De acordo com as informações, a vítima de 60 anos estava consciente, porém desorientada, apresentando uma fratura aberta na perna esquerda, com hemorragia ativa.

0: Após o resgate, o homem foi conduzido em estado grave ao hospital de Fraiburgo. Já o condutor do ônibus não foi localizado na cena pelas autoridades. Nenhum dos passageiros que viajava no veículo sofreu ferimentos. A rodovia ficou bloqueada durante o atendimento e limpeza da pista. E um casal de idosos foi agredido pelo próprio filho na madrugada de hoje em Capinzal. O corpo de bombeiros foi acionado por volta das 2h30 para atender a ocorrência no bairro Jardim da Serra. No local, socorristas constataram a gravidade da situação. O agressor já havia sido contido e preso por uma guarnição da Polícia Militar que realizava o isolamento da área. As duas vítimas foram encontradas com diversas lesões pelo corpo devido a agressões. O idoso apresentava ferimentos com cortes no rosto e na região de trás da cabeça, além de várias escoriações no rosto, crânio, costas e tórax. A idosa também sofreu cortes no rosto, na parte posterior da cabeça e em ambos os braços, além de hematomas espalhados pelo rosto, tórax, costas e abdômen. Após a limpeza dos ferimentos e a realização de curativos, o casal foi conduzido até o Hospital Nossa Senhora das Dores para avaliação médica definitiva. E por volta das 22 horas deste domingo, a Polícia Militar atendeu uma ocorrência de acidente de trânsito com danos materiais no centro de Joaçaba. O acidente envolveu um Citroën C3 e um Fiat Argo que estava estacionado. A condutora do Citroën C3, uma mulher de 51 anos, apresentava sinais visíveis de embriaguez. Após realização do teste do etilômetro, foi constatado o resultado de 0,9 miligramas por litro de álcool expelido. De acordo com o relato de uma testemunha, após atingir lixeiras na via, o veículo colidiu contra o automóvel estacionado e a condutora ainda tentou deixar o local. Diante dos fatos, ela foi presa pelo crime de embriaguez ao volante. E a Polícia Militar atendeu neste final de semana duas ocorrências de violência doméstica em Joaçaba. A primeira delas foi na manhã de domingo, por volta das 8h45, onde duas mulheres de 32 e 33 anos, ex-companheiras, envolveram-se em uma discussão seguida de vias de fato, resultando em lesões leves em ambas. De acordo com a guarnição, uma das envolvidas foi até a residência da outra para recuperar um aparelho celular, momento em que houve o arrombamento da porta da residência e o desentendimento. As duas foram conduzidas até a delegacia para os procedimentos. Já a segunda ocorrência foi atendida pela PM também no domingo, por volta das 16h15, na Vila Cachoeirinha. Segundo o que foi informado, um homem de 63 anos, embriagado, teria se envolvido em uma discussão familiar e agredido a companheira de 41 anos com um soco no rosto. Na sequência, o autor deixou a residência e retornou portando um facão ameaçando os familiares. Os filhos conseguiram contê-lo e retirar a arma branca. Ainda segundo relatos, o homem tentou avançar com o veículo contra a companheira que arremessou uma pedra no para-brisas para se defender. O homem apresentava lesões no rosto e na mão e recusou atendimento do corpo de bombeiros. A mulher apresentava vermelhidão no rosto em razão da agressão sofrida. Diante dos fatos, todos os envolvidos foram conduzidos até a delegacia da Polícia Civil para os procedimentos. E na noite de sábado, por volta das 20 horas, a Polícia Militar atendeu uma ocorrência de violência doméstica em Erval do Oeste. De acordo com a guarnição, a mulher de 20 anos relatou ter sido vítima de agressões praticadas pelo companheiro de 29. Segundo a vítima, o homem chegou em casa alterado após ingerir bebida alcoólica e passou a quebrar objetos da residência, inclusive empurrando o berço do filho contra ela. Ainda conforme relato, o autor desferiu um soco em seu rosto, causando lesões. A vítima informou ainda que tentou acionar a polícia, porém o homem tomou o celular de sua mão e desligou o aparelho. Em seguida, ela conseguiu fugir e pedir ajuda. A guarnição localizou o endereço após uma segunda ligação realizada por outra pessoa que presenciou a situação. Durante atendimento, os policiais constataram danos no interior da residência. Diante dos fatos, o homem foi preso pelos crimes de lesão corporal dolosa e dano no contexto de violência doméstica, sendo conduzido então à delegacia para os procedimentos. Então, para essas informações, setor policial de hoje, qualquer outro destaque logo mais durante nossa programação. Com informações para o setor policial, da sala de redação, o repórter Matheus Mitterer.
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3: Esteve participando no último sábado do programa Liberdade de Expressão o prefeito de Joaçaba, Wilson Sartori. Dentre vários assuntos que foram tratados sobre a administração municipal, Sartori falou sobre o desvio milionário de recursos feito por um funcionário efetivo do município.
4: Desvio aí que é milionário, todo mundo já sabe disso, que causou assim um transtorno muito grande administrativamente, colocando aqui perante os colaboradores do município, os funcionários efetivos, né? A gente não tinha, foi uma bomba lá dentro, né? Por quê? Porque quando se fala em roubo, primeiramente se coloca nas pessoas que foi o prefeito, foi um secretário, foi um cargo comissionado, algo parecido, né?
5: Um agente político.
4: Um agente político. Não é esse o caso, né? Joaçaba não tem tido isso, né? Mas infelizmente aconteceu. Tem um desvio sim de recurso. Eu não sou o juiz julgador, né? Nem passa por mim ser o julgador, mas a Polícia Civil está apurando todos esses fatos, todos os dados daquilo que são possíveis ser coletados, né? Eu espero que esse dano ao erário público ele seja revertido novamente ao município. É uma das coisas que eu também vou estar brigando junto a entidades, aonde esse dinheiro está, ou de que forma que ele pode fazer com que ele volte, né? Até porque é recurso que o Joaçaba perdeu, deixou de investir em infraestrutura, em drenagem, em saúde, em educação, em assistência social, em vários setores daquilo que se utiliza o recurso público do município. Então, é feio, fica muito feio, né? Acontecer isso. Não temos dolo, em nenhum momento esse recurso entrou em qualquer conta minha ou do ex-prefeito Dioclésio, né? Senão estaríamos presos com certeza, porque se eu tivesse feito a mesma coisa por R$1.000, com certeza todos os meus bens hoje estariam indisponibilizados, bloqueados, eu seria preso, eu seria difamado, né? Porque eu tinha pegado R$1.000, né? Não foi esse o caso. Então, a gente está vendo também qual é que é a atitude da justiça quanto a esse colaborador, né? E também para ver de que forma que isso vai acontecer. A gente só pede que a justiça seja feita, porque ele não roubou a prefeitura, né? Ele roubou o povo de Joaçaba, que é algo muito pior, né? Eu acho que esse recurso tinha que estar no município. As pessoas me perguntam se houve falhas internas. Teve falhas internas, sim. Mas eu acho que pelos anos que essas pessoas estão trabalhando lá dentro, o excesso de confiança, eu diria que é a palavra correta em colocar, eu não preciso conferir tudo aquilo que o meu colega faz, até porque você tem o mesmo poder que eu.
3: Sartori também fala sobre as senhas em posse do então tesoureiro.
4: Agora, o que me surpreende muito é esse colaborador conseguir abrir a chave J, até aí tudo bem. Agora, conseguir a senha do prefeito, pedir uma senha para o prefeito e receber em seu nome a senha e não ser chamado eu, prefeito, o gestor mor da prefeitura, para receber essa senha, para ir até o banco, para receber uma senha provisória, para mim colocar a minha senha e só eu ter acesso, isso me surpreende. E eu vi depois aí uma pessoa que escreveu lá no Instagram, e até vou colocar aqui, alto e bom som, que colocou que isso é praxe dos prefeitos que não querem fazer nada, que pegam a senha e dão para os funcionários públicos. Prova isso. Prova que aconteceu isso para ver se um dia na minha vida eu passei minha senha para alguém que não seja minha esposa, dos meus cartões de crédito. E eu digo para todo mundo que tanto a senha da minha empresa, quanto a senha das minhas contas físicas, todas eu fui ao banco. Todas. Você imagina se eu, um comum, com um valor bem pequenininho, lá no banco. Tenho que ir ao banco. Você imagina uma conta de mais de 200 milhões movimentadas dentro de uma prefeitura pública num ano, nem sequer ser chamado e dizer que eu tinha uma conta. Eu me surpreendo muito, Matheus, sabe? Isso me deixa triste. Porque se ele não tivesse conseguido, ele não tinha como ter repassado esse recurso. É, ele fez isso comigo, com o prefeito Dioclésio também. Então, me estranha não, muito.
5: Contigo, com o prefeito Dioclésio, com as senhas do Jorge, com as senhas da Tânia, as senhas do Michel.
4: Aí diz que ele tem uma chave master que ele podia mexer. Eu acho que a chave master ela tem que ficar, no mínimo, com o secretário. Que esse é meu cargo de confiança. Se não for com ele, tinha que ter ficado comigo a chave master para eu bloquear e desbloquear quem eu quisesse como prefeito. Porque quem responde passivamente sou eu.
3: Prefeito Wilson Sartori também questionou os órgãos de controle fiscal.
4: COAF, Receita Federal, uma movimentação econômica grande, né? Pode até ser que tenha sido apresentado ao banco alguma notificação, tanto da Receita Federal quanto do COAF, né? Mas, de repente, essa própria notificação ela tenha sido endereçada a ele, a própria pessoa que estava fazendo desvio. E ele tenha se omitido e não tenha colocado isso, né, aberto a ninguém. Então, ele tinha muito poder sobre essas contas junto ao banco, né? E é isso que ele está investigando, é isso que ele está tentando levantar e buscar o esclarecimento dos fatos para que a gente chegue numa realidade e que a gente chegue lá no final e diga, ó, foi assim, assim, assim, teve fulano, ciclano, beltrano, que deu problema. Então, essas são as pessoas que a gente vai ter que sentar e conversar para ver de que forma é que esse valor possa ser ressarcido aos cofres públicos. É isso que a gente quer? E transparência total nisso com os munícipes, né, com toda a imprensa, né, agradecer sempre a vocês pela Rádio Líder, né, notícia ruim, como você colocou, mas é uma notícia que tem que ser colocada ao ar, as pessoas têm que saber o que está acontecendo, porque se não tiver uma mídia que exponha isso de uma forma verdadeira, é difícil para você provar que aquilo que você está falando é a realidade. Quando caiu na mídia, né, porque tem uma verdade dentro do processo para começar. Então, a partir daí...
5: Tem fumaça, tem fogo, né?
4: Exatamente.
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3: Só para lembrar que a entrevista completa você pode acompanhar no nosso canal do YouTube, @ Rádio Líder FM Erval. Chegamos ao final de mais uma edição do Jornal do Meio-Dia. Apresentação Marcos Valnei, redação e edição Matheus Mitterer. Reportagens Odinei Gonçalves, Matheus Mitterer e Elis Costa. Central Técnica Fabiano Machado. Produção Central Líder de Jornalismo. Direção Geral Mauro Roberto Valmórbida. A você uma boa tarde e até amanhã.
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0: 6,95.
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1: Olá, boa tarde. Segunda-feira, 18 de maio de 2026, está no ar o Esporte Líder. A apresentação de Matheus Mitterer, central técnica do Fabiano Machado, redação e edição de Ney Gonçalves, e a direção geral é do Mauro Roberto Von Órbida. Em clima de Copa do Mundo, convocação da seleção brasileira sai na tarde de hoje. Presença de Neymar na Copa divide a torcida e pressiona o técnico Carlo Ancelotti. Líderes empatam e Santos é goleado com Neymar no Campeonato Brasileiro. Brasileirão feminino, Flamengo vence o clássico e sobe na tabela do campeonato. E ainda, Ervalense conquista primeiro lugar nas corridas do bem do SESI. Essas e outras informações agora no seu Esporte Líder.
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1: Começamos o Esporte Líder de hoje falando sobre a Copa do Mundo.
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1: Presença de Neymar na Copa divide a torcida e pressiona o Carlo Ancelotti. As informações com Eduardo Amaral.
2: Nesta segunda-feira, o italiano Carlo Ancelotti vai anunciar os 26 convocados para a disputa da Copa do Mundo, que será realizada no México, Estados Unidos e Canadá. O italiano multicampeão na Europa, então, vai conhecer de perto uma tradição que perseguiu muitos dos treinadores brasileiros às vésperas da competição: a pressão pela escalação de um jogador. Antes do primeiro título da seleção brasileira, um laudo recomendava a dispensa de Pelé e Garrincha, dois dos principais responsáveis pelo título na Suécia. 4 anos depois, o alvo da vez foi Nilton Santos, o lateral apontado como velho para a disputa. Nas duas ocasiões, os treinadores ignoraram as recomendações, se sagraram campeões. Já o inesquecível time de 1970 também se preparou com polêmicas, com o então treinador João Saldanha se recusando a convocar Dadá Maravilha, que era um pedido específico do então presidente ditador Emílio Garrastazu Médici.
3: O presidente e eu temos muitas coisas em comum. Somos gaúchos, somos gremistas, gostamos de futebol, e nem eu instalo ministério, nem o presidente palatino.
2: A teimosia do treinador assumidamente comunista durante uma ditadura de direita no Brasil acabou por encerrar seu ciclo na seleção antes do Mundial do México. Zagallo, então, assumiu seu lugar, convocou Dadá e foi campeão do mundo com aquela que ainda hoje é apontada como a melhor seleção de todas as Copas do Mundo. Nos outros dois títulos brasileiros, o mesmo nome tomou conta das polêmicas a respeito da convocação. Romário, preterido por Carlos Alberto Parreira durante boa parte da preparação para o Mundial de 1994, disputado nos Estados Unidos, ele acabou sendo chamado na reta final das eliminatórias. O baixinho não só garantiu a classificação para a Copa, mas também foi o principal jogador da conquista do tetracampeonato. Mas em 2022, mesmo com uma forte pressão popular, Luiz Felipe Scolari decidiu deixar o atacante em casa. Só que a conquista do pentacampeonato acabou por dar razão a Felipão. Para 2026, a bola da vez é Neymar, o atacante do Santos, que já viveu situação semelhante em 2010, quando ainda era uma revelação no mesmo Santos. Na época, o linhador Dunga, então técnico da seleção, optou por deixar a jovem promessa acompanhando o Mundial pela televisão. Passados 16 anos daquela convocação, Neymar vive um momento muito diferente. Ele já não é mais uma promessa, mas sim um craque com história de vitórias na Europa e no Brasil, que colocou na conta campeonatos francês, espanhol, Champions League e também uma Libertadores da América. Contudo, o currículo vencedor não vem se repetindo nos últimos anos. Seja por lesões, problemas extra-campo ou outros motivos, Neymar está longe de apresentar o futebol que o tornou famoso em todo o mundo. Mas mesmo em uma fase, não faltam pessoas que atuam no futebol ou fãs do esporte que pedem a convocação do jogador para a sua quarta Copa do Mundo. E uma das manifestações mais recentes sobre o tema veio do técnico do Corinthians, Fernando Diniz. Em coletiva concedida após a vitória do time no jogo contra o Barra pela Copa do Brasil, ele defendeu a convocação de Neymar para a Copa do Mundo.
4: Eu acho que o Neymar, a gente não pode abrir mão de um jogador desse tamanho e com a genialidade que ele possui. É um dos maiores jogadores que o futebol brasileiro produziu, na minha opinião. Então, a gente espera que ele conte.
2: Só que enquanto alguns defendem a presença de Neymar na seleção brasileira, outros craques da bola mostram desconfiança. É o caso, por exemplo, de Rivelino, o tricampeão mundial com a mágica seleção de 1970. Durante a participação em um evento realizado na última sexta-feira, o ídolo corintiano questionou a motivação do atleta santista para disputar a Copa do Mundo.
5: A qualidade dele, ele tem. Agora, o que preocupa muito todo mundo é fisicamente, como é que o Neymar está? Amanhã leva, machucou o primeiro jogo, pode machucar? Então existe essa preocupação, mas é um jogador que faz a diferença. Ele jogou já 3 Copas lá atrás e não fez também, e quando estava bem. É um jogador que eu, sou Ancelotti, poderia levar, mas tem que ser muito aberto com ele. Você não é o titular, você vai jogar a hora que eu quiser, você vai tentar resolver um problema nosso. Porque é difícil, também tem que saber se ele quer ir para a seleção, porque eu não vejo ele falar que quer ir para a seleção brasileira. Você não vê o Neymar falando, ó, pessoal, galera, obrigado, estou fazendo o possível, eu quero jogar minha última Copa, a última tentativa de ser campeão do mundo, mas você não vê ele falar.
2: Neymar está presente na pré-lista de Ancelotti para o Mundial, que conta com 55 atletas. Mas o mistério sobre a sua presença na Copa tem data e hora para acabar. É nesta segunda-feira, às 5 horas da tarde, quando o italiano fará a convocação final para a competição. Com o contrato já renovado até 2030, o primeiro treinador estrangeiro da história da seleção brasileira terá um batismo a respeito da pressão do que é treinar o time pentacampeão do mundo, a única seleção a participar de todas as Copas de 1930 e sempre candidata ao título, independente do que aconteceu no período antes da disputa. 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Produção e reportagem, Eduardo Amaral.
1: Obrigado, Eduardo. Líderes empatam e Santos é goleado com Neymar no Brasileirão. Detalhes com Kessy Balog.
6: Palmeiras e Flamengo empataram seus jogos na rodada deste final de semana, mas se mantiveram na ponta da tabela na disputa pela liderança do Brasileirão. No sábado à noite, na Arena Barueri, Palmeiras e Cruzeiro fizeram um jogo aberto com chances para os dois lados, mas o empate persistiu no placar até o fim da partida. O resultado de 1-1 irritou parte da torcida palmeirense, que vaiou o time após o apito final. Depois do jogo, o técnico Abel Ferreira comentou o desgaste físico do elenco e a sequência pesada da temporada.
7: Às vezes as lesões são por incompetência do treinador, pela metodologia de treino, incompetência dos departamentos médicos e a outra que tem a ver com viagens, com noites não dormidas, com gramados péssimos, tem a ver com isso tudo, com tempos de recuperação. Eu tenho que vos dizer que muitas vezes a minha equipa vai a jogo e muitos dos jogadores têm toques, não estão a 100%. Não dá para fugir disso. E depois é a sorte ou azar dos jogadores que se lesionam ou não. O Piqueires se lesionou-se, o Fux se lesionou-se, o Benedetto lesionou-se, o Paulinho veio lesionado, o André estava lesionado.
6: Já o Flamengo entrou neste domingo pressionado, depois da eliminação no meio da semana para o Vitória, pela Copa do Brasil. O rubro-negro enfrentou o Atlético Paranaense buscando reação imediata no campeonato. Com o empate em 1-1, o Flamengo fica a 4 pontos da liderança, mas segue com um jogo a menos. Em Belo Horizonte, o Atlético Mineiro venceu o Mirassol por 3-1 e continua na luta para escapar da zona de rebaixamento. E a rodada ainda teve um jogo repleto de acontecimentos entre Santos e Coritiba, às vésperas da convocação que pode levar ou não Neymar para a Copa do Mundo. O Peixe acabou derrotado por 3-0 em uma partida marcada por confusão e preocupação. O técnico Cuca lamentou os desfalques e o desempenho da equipe.
8: Hoje não tem justificativa para nada, tudo que vier aqui vai ser justificativa. Nós temos perdido muitos jogadores, perdemos dois no último jogo. Tanto o Barreal quanto o Oliva estavam com incômodos na panturrilha, campo pesado, molhado. Mas não, acho que não foi isso, foi a maneira atípica que nós jogamos o primeiro tempo e depois de tomar o primeiro e o segundo gol, fica tudo muito mais difícil. Eu confesso para você que dá uma dor muito grande em mim, de não poder dar uma alegria pro torcedor que se pôs presente hoje, da forma com que ficou incentivando o jogo inteiro sem vaiar, pedir desculpa a eles e prometer que as coisas vão mudar para melhor.
6: Um zagueiro santista precisou deixar o gramado de ambulância após sofrer uma pancada na cabeça. Depois, a arbitragem se confundiu em uma substituição. O pedido era para a saída do Escobar, camisa 31, para a entrada de Robinho Júnior. Mas a placa indicou a saída do camisa 10 do Santos, gerando reclamação dos jogadores e da comissão técnica. Completaram a rodada Bragantino 2, Vitória 0, Bahia 1, Grêmio também 1, Botafogo 3, Corinthians 1, Internacional 4, Vasco 1, Chapecoense 2, Remo 3 e Fluminense 2, São Paulo 1.
1: Brasileirão Feminino, Flamengo vence clássico e sobe na tabela do campeonato.
6: O Campeonato Brasileiro Feminino teve um fim de semana movimentado e com resultados importantes na disputa por vagas na próxima fase da competição. A rodada começou na sexta-feira com o clássico carioca. O Flamengo venceu o Fluminense por 1 a 0 no Fla-Flu e conquistou 3 pontos importantes em um duelo equilibrado e de muita rivalidade. O gol da atacante Cristiane garantiu a vitória do Fla e impediu a aproximação do Fluminense na zona de classificação. Com o resultado, o Flamengo sobe para a quinta posição, agora com 19 pontos, enquanto o Fluminense segue fora do G8 na nona colocação, com 15 pontos. No Clássico Mineiro, o Atlético bateu o América Mineiro por 2 a 0 e ganhou força na tabela. Já o Bahia foi um dos destaques da rodada ao vencer o Internacional por 3 a 0 em Feira de Santana, em uma atuação que fez as Mulheres de Aço ultrapassarem o rival na classificação e entrarem no G4. Raquel abriu o placar aos 15 minutos e o Wendy ampliou aos 37. Antes do intervalo, aos 47, Raquel converteu pênalti e fez o terceiro. Quem também venceu por 3 gols de diferença foi o Grêmio. Jogando em casa, a equipe gaúcha superou o Misto por 3 a 0 e segue firme na disputa pelas primeiras posições da competição. Camila Pini foi um dos principais nomes da partida, levando o Grêmio aos 16 pontos. Fechando os jogos deste fim de semana, o Red Bull Bragantino venceu o Santos por 1 a 0 em um confronto equilibrado. O resultado deu força à equipe de Bragança Paulista na luta por uma vaga no mata-mata. Agência Rádio Web, produção e reportagem, Kessy Balog.
1: Obrigado, Kessy.
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1: E o ervalense Luiz de Oliveira, mais conhecido como Baitaca, participou das corridas do Bem do SESI no último sábado e conquistou o troféu de primeiro lugar na categoria após concluir o percurso de 5 quilômetros. Baitaca, em entrevista ao Jornalismo Líder, falou sobre a importante conquista.
10: Venho agradecer em primeiro lugar a vocês aí que estão sempre me apoiando no esporte. E eu também quero agradecer os patrocinadores também, né? Radiador Erval, o Shelly Autopeça, Pitol Calçado. Enfim, todo mundo e a Câmara de Vereador de Valdoeste, que me ajuda muito também. E o Jorge Dresch de Joaçaba, que é o vice-prefeito, também me ajuda. O seu Luiz lá de Joaçaba também me ajuda. E sempre peço para a piazada de hoje em dia que estão vindo, que sentir no esporte alguma coisa, né? Que nem a gente começou. Eu comecei com 8 anos, né? Eu estou com 71 anos e tô, graças a Deus, estou forte e estou correndo. Vou correr Arroio 30 domingo. Depois vem a meia maratona de Rio do Sul. Então, isso eu quero incentivar um pouco as piazadas e tudo. E venho de novo agradecer vocês pela sempre a oportunidade que vocês me dão aqui. E estou sempre junto com vocês, bem dizer aí. Eu acho que vocês, para mim, é uma família, para mim, porque o que me dá mais atenção, né? Por aí, então tá tudo beleza. Então.
11: Baitaca, fala pra gente sobre a dificuldade, os desafios dessa corrida, foram quantos quilômetros e foi um percurso diferente?
10: É, o percurso foi diferente, foi muito brabo o percurso, muita subida, né? Depois na volta não, na volta tinha, no chegar lá é uma descida imensa, dá um quilômetro quase, mas pra chegar no Frei Bruno lá foi, não foi fácil, só subida e descida, subida, 100 metros, 50, 100 metros, 20 metros, tudo subindo, isso causou a canseira da gente. Às vezes a gente caminhava um pouquinho, mas daí começava de novo. Mas deu legal, deu para fazer em 20 e poucos minutos.
11: Quantos quilômetros?
10: Eu corri nos 5, porque eu tenho mais uma competição fim de semana agora, lá em Rio 30. E depois tem a meia maratona lá do Rio do Sul, né? Daí depois tem a. Talvez eu vou na maratona de Floripa lá, que é a maratona da Polícia Militar. Nessa coisa assim, a gente já está se preparando também para São Silvestre de novo, né? Porque a São Silvestre a gente já vai tentar fazer a inscrição daqueles dias, né?
11: Uhum. E foi em qual categoria?
10: Eu fui de 70, de 65 a 70. E nós estávamos em 6 correndo. É, mas tá tudo bem, tá ligado? Eu vou fazer em 20 e poucos minutos, não gravei muito, mas... Foi em 20 e poucos minutos.
1: Obrigado mais uma vez, Baitaca. E parabéns por mais este prêmio. Então, para essas informações do Esporte Líder de hoje, fiquem agora com o programa Show da Tarde e ele, Carlos Ferrari. O esporte volta hoje às 5 da tarde com a convocação da Seleção Brasileira. Até lá.
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1: 1:04.
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13: Oi, gente, muito boa tarde para você que está se ligando com a Líder FM, hein? Você que está ligadinho com a gente desde muito cedo, passou aí pelo programa do Marcos Valnei, chegou com o noticiário, passou pelo esporte e agora chega e se aproxega com a gente com o melhor da música, informação, entretenimento e muito mais. Essa energia positiva que vai pulsar nessa tarde de segunda-feira. Está começando mais uma semana, segundou com S de sucesso, de semana abençoada para todos nós, né? Hoje vivenciando o 138º dia do ano. Hoje é segunda-feira, 18 de maio. Lembramos o dia do vidraceiro. É dia nacional de combate ao abuso e à exploração sexual de crianças e adolescentes. E hoje também é lembrado o dia internacional dos museus. É o Show da Tarde que está começando. Falar em museu, daqui a pouquinho a gente vai trazer música do passado para você, as antigas, aqui da programação da Líder 107.5. Trago comigo a competência dele, Fabiano Machado, meu querido amigo, meu colega de trabalho, que a partir de agora vai estar junto comigo atendendo os amigos que vão interagir pelo 984-37-7826. Estamos colocando à disposição, né? Está disponível o nosso canal de contato, canal de comunicação com o ouvinte para com o estúdio aqui da rádio, para que você queira interagir e, é claro, concorrer ao brinde do programa, uma pizza e um refrigerante do Passarela Supermercados, ok? Esse é o brinde de hoje para você que vai pedir a sua música, você que vai marcar aí a sua presença nessa tarde de segundona com o Carlos Ferrari. 13 graus de temperatura, clima ótimo para quem tá de bem com a vida. É hora de voltar no tempo, relembrar os sucessos que marcaram época.
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13: E falando em tempo, a nossa reflexão de hoje é sobre o tempo, né? A vida é curta demais para perder tempo com quem não perderia tempo por você.
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13: Viagem no tempo, Rádio Líder FM, o Líder Retrô dentro do Show da Tarde, abrindo com o Eraser. Do ano de 1991. 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
8: 13 horas mais 15 minutos, 1:15 da tarde. Começou mais uma semana, né, gente? Olha, que essa semana seja realmente, né, literalmente, providencial para todos nós, no sentido de colocarmos os nossos pensamentos e objetivos de vida em prática, né? Que os nossos planejamentos aí sejam eles, mas tenho certeza que são para o bem, né? Ah, não pode ser diferente, né? Que eles possam chegar lá ao final de semana e a gente concretizar, né? Contabilizar, ó, pago, tá pago, né? Tá pago aquilo que eu pensei em fazer de bem para as pessoas e aquilo que eu pensei de bem para fazer para mim mesmo, para minha família, eu conquistei, né? Que seja assim, que seja essa métrica que nós possamos utilizar lá no final de semana para contabilizar as coisas boas que vão nos acontecer. Pensa assim, viu? Pensa assim e assim será. 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Tá a fim de concorrer aos ingressos? Você sabe, manda tua mensagem pra cá, pra 984-3778-26. E hoje tá um vucu-vucu danado nesse país, né? Galera querendo saber quem serão os 26 convocados aí pelo técnico italiano, o Carlo Ancelotti. A convocação acontece às 17h. O pessoal aqui do jornalismo vai estar acompanhando, né, Fabiano? É, o Matheus... vai estar tá aí, ó, a par e passo trazendo, ó, assim que as informações vão chegando, a gente vai repassando para você que vai ficar ligado aqui nos 107.5 da Líder FM. É tão importante, né, o futebol, pelo menos para algumas pessoas. Fabiano, que eu tava vendo aqui, tem 700 jornalistas credenciados para essa coletiva que o Ancelotti vai dar, e de vários países, tá? Não são só jornalistas aqui do Brasil, não. São 700 jornalistas que estão credenciados para acompanhar ao vivo a convocação do técnico da seleção brasileira, que acontece hoje, repito, a partir das 17h. E a grande dúvida é essa, né? Será que Neymar vai? Você convocaria o jogador Neymar? Eu convocaria. 1h17. Vamos tocar sucesso? Falar em sucesso, tem os Paralamas do Sucesso, do ano de 1986, o Melô do Marinheiro. Essa música tocou demais, né? Tocou demais no rádio e a gente faz questão de trazer pra você aqui de novo, pra você curtir novamente ao som da Líder FM.

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11: Isso aí, é o Líder Retrô, fazendo o resgate das melhores canções do passado para você. 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Queremos cumprimentar você que está em casa curtindo a gente, você

do filme Rocky 4. Só que o ator, o Sylvester Stallone, achou que essa letra muito romântica não combinava com o clima de vingança do filme Rocky 4. Duas semanas depois, a produção de Karate Kid 2 escolheu a faixa para embalar o romance dos atores, né? Ou dos personagens Daniel e Kumiko. Tô falando de Karate Kid 2. Essa aqui é a trilha sonora romântica que embalou o filme. Glory of Love, com Peter Cetera, 1986.

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6: Legal que você tá ligado aqui na programação da Rádio Líder FM, 1:36. Esse aqui é o show da tarde, hein? Estamos com 13 graus de temperatura e você me pergunta, Ferrari, como é que vai ficar o tempo aí? Pelo menos aqui os institutos de meteorologia estão prevendo para hoje tempo bom, né? Não deveremos ter chuvas, teremos aí o dia com períodos de céu nublado e a noite com poucas nuvens. Quarta-feira segue a mesma tendência, quinta também. Sexta-feira que tem previsão de tempo chuvoso durante o dia e a noite, tá? Então, sexta-feira, dia 22, previsão de chuva. Já para sábado, tempo bom. Domingo também. 1h36. 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E você vai mandando pra gente aqui a sua interação, a sua participação. Vale pizza e refrigerante no finalzinho do nosso encontro dessa segunda-feira. Hoje é dia 18 de maio, 984377826. Aproveita enquanto a gente está tocando aqui as músicas do passado, que remetem a nossa trajetória, né, a nossa história. Você também já aproveita para deixar o teu nome aqui na lista e quem sabe levar o brinde de hoje. 984377826. Música de Maurício Matar, também tema, só que é tema de novela, do ano de 1995. Ela fez parte da trilha sonora da novela História de Amor, da TV Globo. Nada paga essa paixão, o cantor e ator Maurício Matar.

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8: Ela tem embalando a sua tarde de segunda-feira com melhor da música do passado, em uma viagem no tempo. É aqui, ó, na Líder FM 107,5. Agora faltando 14 minutos para as 14h. É o prazo máximo que temos para inundar a sua tarde aí com os flashbacks, com a música que retrata aí o passado de muita gente, né? Muitas canções que tocam aqui, tocam sinceramente aí, sensivelmente o seu coração, a sua alma, quando você ouve. 14 para as duas, deixa eu trazer informação de economia, falar do Super Passarela nesta segundona. 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Vamos em frente com a nossa programação. Tem ingressos do Ervalense, o evento de domingo, né? Tem a domingueira do Ervalense, às 14 horas, matinezão, e eu tenho aqui 5 ingressos pro sorteio. E tenho também hoje a pizza e o refrigerante do Super Passarela para quem tá interagindo com a gente pelo 984-377826. Vou voltar no tempo e trazer o som de 1988. Please Don't Go com... Não, agora é com a Ha. 1988, You Are The One. Essa música eu quero mandar também pro nosso querido amigo Elton Paiva. Tá curtindo a gente lá em Tangará, curtindo, trabalhando, com o rádio sempre ligado com a gente, né? Na verdade, no caso dele, é o aplicativo, né, Tom? Obrigadão, querido. Para você, para Aline, para filharada aí, pros amigos da empresa, o nosso grande abraço. You Are The One com a Ha. 1988, de volta.

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10: Agora 4 faltando para as 2, até as 2, você sabe, né? Encontro marcado com o melhor do passado, nostalgia, o sucesso que remete a muitos acontecimentos do passado, especialmente as músicas que marcaram época, né? Que marcaram a nossa história, a nossa trajetória. Você acompanha todas as tardes aqui na Líder FM 107.5, nesse horário das 13 até as 14. 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Em nome da Baldiceira Corretora de Seguros, estou tocando a ultiminha de hoje aqui do Líder Retrô. Resgate do ano de 1987 com ele, o Malucão Beleza, o bom baiano Raul Seixas. Cowboy Fora da Lei é a ultiminha de hoje, faltando 2,5 para as 2.

2:01, Cowboy Fora da Lei, o sucesso dele, o irreverente Raul dos Santos Seixas, a ultiminha de hoje, aqui dentro do nosso Líder Retrô, que volta amanhã às 13 horas com você, sempre aqui no oferecimento dos nossos apoiadores e patrocinadores. E eu volto depois do intervalo, trazendo aí a sua participação pelo 984377826. Capricha, participa, coloca o teu nome aqui na lista daqueles que vão concorrer ao brinde de hoje, uma pizza e um refrigerante do Passarela Supermercados no finalzinho do programa. A história é com vocês.

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2: Olá, boa tarde. Este é o Acaerte Agora. Previsão do tempo para Santa Catarina com a meteorologista da Acaerte, Daniele Lima.
3: Boa tarde. Nessa segunda-feira, o tempo segue instável, com chance de chuva do litoral aos planaltos. Já no Grande Oeste, diminui a nebulosidade ao longo da tarde. O vento sopra de sul, com rajadas no litoral, principalmente no litoral sul e em Florianópolis. As temperaturas entram em declínio. Na terça-feira, as mínimas variam de 2 graus na Serra até 10 no Planalto Sul e Grande Oeste. Nas demais regiões, ficam entre 9 e 15 graus. Pela manhã, ainda não se descarta chuva fraca, isolada, no Planalto Norte, Litoral Norte, Vale do Itajaí e Grande Florianópolis. Mas no decorrer do dia, o sol volta a predominar na maior parte do estado, favorecendo uma pequena elevação das temperaturas com máximas entre 14 e 18 graus. Tenha uma ótima semana!
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12: De volta nas tardes da Líder, hoje, segunda-feira, 18 de maio de 2026. O alô especial aqui do Carlos Ferrari, do Fabiano Machado, de todos nós aqui que integramos a família Líder de Comunicação, para você que nos prestigia nessa tarde de segunda-feira. É o primeiro, né? É o primeiro dia da semana que apenas está começando e que certamente será uma semana abençoada e proveitosa, produtiva para todos nós. Assim seja e assim será. 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Está na hora de ouvir o nosso povo, está na hora de ler aqui as mensagens carinhosas que chegam pelo contato que une, né, o estúdio aqui da rádio com você, que está aí do outro lado do rádio. 984377826, mandando a sua mensagem pra gente, mandando o seu áudio. Nós vamos aqui complementando e fazendo essa conexão gostosa nesta tarde de segunda com os amigos ouvintes desta programação. Quem é que está na linha para falar com a gente aí? É a Nelly? Oi, Nelly, boa tarde.
13: Boa tarde, meu amigo Carlos Ferrari, Nelly da Estação. Fala, coloca amiguinha. Eu, a Natan, no sorteio, estamos aqui na escuta. Toca para mim hoje, Daniel, para ser feliz. E uma boa semana e fica com Deus.
12: Amém. Pra você e família todinha também. Já tá na ponta da agulha. Essa canção quero mandar também pra dona Idalina Rec Pimentel, que tá nos ouvindo no bairro São Jorge, aqui em Erval. E vai também pro amigo Luciano e o filho dele, o Cauã Santiago de Vargas, do bairro Santa Teresa. Ambos estão deixando um baita abraço aqui pra nós e desejando também uma excelente semana pra todos nós aqui do rádio. Valeu, valeu, valeu, gurizada. Tá tocando a música que a Nelly pediu. O sucesso é do Daniel. Você também pode pedir a sua. Você também pode escolher a sua canção preferida que a gente toca até as 4 horas. Lembrar que daqui a pouquinho tem Melhor de 3 na programação Líder.

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7: Informação do site do G1: a convocação da seleção brasileira para a Copa do Mundo 2026 será realizada nesta segunda-feira, hoje, logo mais às 17 horas. O anúncio dos 26 jogadores que defenderão o Brasil no Mundial será feito pelo técnico Carlo Ancelotti. Os nomes escolhidos sairão da lista de 55 pré-convocados que foi enviada à FIFA na última segunda-feira. Nessa lista, na relação, conta o nome de Neymar, mas não tem o Estevão, que está machucado. A CBF prepara ações especiais na solenidade desta segunda, que terá a presença de ex-jogadores, dirigentes e patrocinadores. Segundo a entidade, o evento será uma celebração do futebol brasileiro, unindo o passado e presente da seleção mais vitoriosa nas Copas do Mundo. Na quarta-feira que vem, dia 27, os convocados se apresentarão na Granja Comari, em Teresópolis, no Rio, para iniciar a preparação para o Mundial. No dia 31, o Brasil enfrentará o Panamá, no Maracanã, em amistoso que marcará despedida em território nacional. No dia seguinte, a delegação segue para os Estados Unidos, onde fará um último amistoso contra o Egito, no estádio Huntington Bank Field, em Cleveland, no dia 6 de junho. A estreia na Copa do Mundo será no dia 13 de junho contra Marrocos, em Nova Jersey.
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7: É isso aí, moçada. Tamo junto até as 4 da tarde, né? Depois tem o Odinei dando sequência aqui na programação mais gostosa do seu rádio, na programação da Líder FM 107.5. Olha, tem ingressos do Ervalense, evento de domingo, vou sortear sexta-feira. São 5. 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Grande tarde para você que está no trabalho, para você que está em casa curtindo aí em todos os segmentos aí laborais, né? Você que trabalha independentemente da sua profissão aí, do seu segmento, receba o abraço apertado, sincero, fraterno, bem apertado, aconchegante aqui do Carlos Ferrari, em nome de todos da Rádio Líder FM. Tenha uma grande tarde de segunda-feira, que seja o primeiro dia desses muitos que virão pela frente, né? Muito proveitosos para todos nós. Vamos pro Zap Zap 984377826, a linha que o povo usa para conversar com a gente. Deixa eu mandar um alô aqui pro pessoal lá da Tia Jô, Salgados da Tia Jô, o João Paulo, a Josiane, toda a equipe aí, brigadão pela companhia de vocês. Nossa amiga Sandra Maia também tirou um tempinho para mandar um áudio pra gente, né, Sandra? Quero te ouvir, menina.
13: Boa tarde, Carlos Ferrari. Tarde. Aqui é a Sandra, da Rua Santa Catarina. Gostaria de participar do sorteio. Uhum. Queria que colocassem o meu filho Marco Antônio Maia dos Santos também no Marco sorteio. Antônio. Uma ótima semana para vocês. Que Deus abençoe vocês assim aí, seja. Tá? E uma boa semana a todo mundo.
7: Assim seja. Fortalecendo os seus votos aí.
13: Carlos Ferrari, esqueci de pedir a música. Ah, pode ser pedir. Uma do Zezé de Camargo e Luciano. Ferro e Fogo. Acho que esse é o nome da música.
7: A Ferro Obrigada. E Fogo. A Ferro e Fogo, a Ferro e Fogo não dá. É essa aqui, ó, que você pediu. Estamos tocando para você, querida, e pro pessoal que tá na sintonia da Líder FM. Valeu, Sandra, família Maia, 2h20.

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0: 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É, o Mauro já tá quase completando dele. É, ele e a Larinha. Aliás, a Larinha tá de aniversário hoje. É 12 anos, Mauro? 12 aninhos? A Larinha, que é uma princesinha, filha do nosso gerente aqui, o Mauro Roberto Vomóbida, tá de aniversário. Eu vou aproveitar o ensejo aqui para, em nome da Mara, em nome do Mauro, em nome dos avós, né, de toda a família, mandar um beijo bem açucarado para você, viu, Larinha? Que você é uma menina que tem um futuro brilhante, um futuro enorme. E é uma queridona, viu? É a princesa do papai e da mamãe e de todo mundo que te conhece. Que Deus te abençoe e proteja, e vida longa pra você, Larinha. Voltamos pro Zap Zap, mandar um abraço aqui pra Gilceia, que tá sintonizada, tá plugada com a gente. Fala, Gil!
1: Boa tarde, Carlos Ferrari.
0: Opa!
1: Sou Gilceia, aqui do bairro Nossa Senhora Aparecida.
0: Seja bem-vinda, Gil.
1: Coloca meu nome do meu filho Adriano Fernando Santos.
0: Gilceia e Adriano. Tenho
1: todos uma ótima segunda-feira.
0: Tá bom.
1: Abraço.
0: Você também, Paulinho também chega nessa segundona pra bater um papo com a gente, Paulo.
2: Boa tarde, Carlos, tudo bom?
0: Fala, amigo.
2: Carlos, oi. Gostaria de ouvir a música Saudades da Minha Terra.
0: Saudades da Minha Terra.
2: Se não
0: terra.
2: Me engano, é com Chitãozinho e Chororó.
0: É, tem com eles também.
2: Pra quem gosta, participar do sorteio, na segundona, né?
0: Vê que me adianta, viver. É, essa aí, né, Fabiano? É, tem Belmonte e Amaraí. A original é com Belmonte e Amaraí. Quem regravou, Chitãozinho e Chororó, entre outras duplas. Quem mais tá com a gente é o Valdemar? Fala, seu Valdemar Bride.
3: Boa tarde, Carlos Ferrari, eu vou levar de Nossa Senhora de Fátima, me coloca no sorteio e toca a música A 2 Grau, e ofereço para Nice.
0: Olha só, eu falei semana passada que o Cupido flechou o coração do Valdemar, agora só tá pedindo música romântica aí, ó. Ei, Valdemar e Anice, agora 2h29, vamos mostrar a melhor de três pra você votar aqui pelo 984377826.
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0: Tá na sua mão, hein? A escolha é tua, é você que decide. No dia aquele programa da TV, você decide. Aqui é a mesma coisa, é você quem decide a playlist aqui que nós vamos dar sequência na programação, ou seja, a melhor de três. Nós temos três opções. A primeira, Espetinho, do Gustavo Lima. A número 2, Ela Não Está Aqui, com o Kiko, Leandro e Bruno, os meninos do KLB. E a música de número 3, Falta Você em Mim, do Chitãozinho e do Chororó. 1, 2 ou 3? Qual dessas que você vai ficar, em qual dessas que você vai votar? Manda o teu voto pra gente.
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6: Tá na hora de trazer para você a melhor de três, né? 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
6: Deu boa de novo, hein? A briga foi boa aqui, ó, bastante gente concorrendo aqui nas três músicas foram votadas, porém prevaleceu quem votou mais na número 3. Chitãozinho e Chororó cantam Falta Você em Mim. Música linda, romântica. Melita Reiner, tá ouvindo a gente lá em Benedito Novo. Vai pra você também, querida, que gosta muito da nossa programação. 2:36.

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0: Que bom que você está com a gente, né? Fortalecendo a nossa audiência nessa tarde de segunda-feira, 18 de maio de 2026, para Clube Ervalense, para Supermercado Passarela, para Agropecuária e Pet Shop Marquezine, Viacar Corridas e Viagens, Auto 100 Multimarcas e Baldiceira Corretora de Seguros também aqui no patrocínio e no apoio do Show da Tarde. 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Vamos em frente, olha, daqui a pouquinho vamos conferir o que deu na Mega Sena final de semana, conferir os números que nós apostamos e já também vislumbrar o prêmio da próxima semana. Na verdade, você sabe, né? Em função aí do aniversário de 30 anos da Mega Sena, a Caixa vai estar fazendo um sorteio especial. Como eles fazem no final do ano na Mega da Virada, é mais ou menos parecido. E o prêmio acumulado para esse sorteio de domingo, dia 24, está em 300 milhões de reais. Então nós vamos apostar na terça, na quinta e na sexta-feira. A gente vai fazer 3 apostas para concorrer a esses 300 milhões aí da Mega Sena especial de aniversário da Mega 30 anos. O sorteio vai ser domingo que vem, dia 24, às 11 horas da manhã. Não teremos sorteio essa semana, nem na terça, nem na quinta e nem no sábado. O sorteio vai ser no domingo. Vai acumular 3 sorteios para esse sorteio de domingo. Vamos apostar, né, povo? E eu conto com vocês, tá? Daqui a pouquinho a gente vai conferir as nossas 2 apostas do final de semana passado. 12 agora faltando para as 3. Vamos pro zap. Mandar um alô aqui para nossa querida amiga Roseli. Hoje a Rose trouxe aí o esposo Jerry, veio conhecer a gente, né? Veio trazer o esposo para conhecer aqui as instalações da rádio, veio de manhã, tirou foto comigo, com o Odinei, com o Valnei, com a turminha aqui da Líder. Valeu, Rose, sempre é um prazer receber as boas pessoas, né? Estar rodeado de boas almas, de bons espíritos, boas pessoas, isso aí fortalece a vida de qualquer ser humano do bem, né? E vocês são sempre bem-vindos aqui à nossa rádio. Abençoada semana para você também, querida. Fica com Deus, viu? Um beijão no seu coração. Quem que tá na linha para falar com a gente aí? Alô, boa tarde.
1: Boa tarde, Carlos Ferrari. Coloca minha filha Roxane Maia dos Santos no sorteio e o meu neto Guilherme Henrique Maia. E a música pode ser a próxima. Obrigada.
0: Beleza, esse é um complemento que a Sandra mandou, né? Um outro áudio, né? A Maria Sueli Pereira. Ela pediu música lá da... Não pediu música, pediu apenas para participar do sorteio. É isso, né, Maria? É, lá da Vila Pedrini. E desejando também uma ótima segunda-feira com muitas bênçãos para nós aqui. Que possa reverter para você e a sua família também. Ah, deixa eu ver quem é. A Angélica Silva tá ouvindo a gente lá em São José. Obrigado pela audiência. E tem essa moça aqui que pediu, ó. A Bernadette Luiza de Barros pediu uma música do Gengis Khan. Pediu, vai tocar daqui a pouquinho, depois do intervalo comercial, valeu? Ô Bernard, já toco a música que você pediu. Fica com Deus você também, uma semana abençoada, menina!
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0: 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Tá todo mundo querendo saber se o Neymar vai ser convocado para a Copa, mas tem muita gente também querendo saber quem é que levou a grana dos velhinhos do INSS, né? É, a Polícia Federal marcou para a próxima quarta-feira, dia 20, o depoimento da empresária Roberta Lussinger, investigada de intermediar supostos pagamentos de Antônio Camilo Antunes, o careca do INSS, para Fábio Luiz Lula da Silva, o Lulinha. O interrogatório ocorrerá por videoconferência. Na ocasião, os investigadores querem esclarecer a relação de Roberta com Antunes e com o filho mais velho do presidente Lula, que é acusado de receber uma mesada de R$300.000. Em ocasiões anteriores, a defesa de Lulinha já disse à CNN que o filho do presidente está à disposição para esclarecimentos e eventuais depoimentos e negou a participação em fraudes.
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Vem com a gente, vem pra ficar com a gente de segunda a sexta-feira nesse espaço, nesse horário das 13 às 16. A gente vai se conectando aqui pela música, pela informação, por essa energia positiva que nos une, né? E que se fortalece a cada dia que passa. Gente, fim de semana, hein? Fim de semana, Clube Ervalense convidando você, domingo, dia 24, 14 horas. Das 14 até as 15h30 tem animado matinê para reunir amigos e família. A festa comandada por Gabriel Paza e Nino Paza. Às 18h30 tem Rony e Banda, garantindo música boa e animação do começo até o fim. Eu tenho ingressos aí para esse evento de domingo do Ervalense, para quem quiser se habilitar. É só mandar o áudio aqui pra gente, mandar uma mensagem, falar: ô Ferrari, bota eu aí na lista. 984377826. Tô tocando a música que a Bernadette pediu. Essa aqui também é antiga, hein? É do Gengis Khan. Moscou vai pra Bernadette Barros, a nossa amiga Berna. Faltando 5 para as 3.

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3: A Secretaria de Estado da Proteção e Defesa Civil autoriza nesta segunda-feira as obras de manutenção da barragem de contenção de cheias de José Boatê no Alto Vale do Itajaí. A ordem de serviço é assinada pelo governador Jorginho Melo junto do decreto de alerta climático por conta do fenômeno El Niño. A cerimônia também marca a entrega de kits de proteção e defesa civil para municípios catarinenses. O Corpo de Bombeiros Militar de Santa Catarina promove cerimônia do Dia Estadual do Bombeiro Veterano nesta segunda-feira. O ato em Florianópolis prevê homenagens individuais, show da banda de música da corporação e institucionalização de uma comemoração anual dos veteranos. A Assembleia Legislativa de Santa Catarina promove o primeiro seminário regional sobre autismo do Alto Vale do Itajaí nesta segunda-feira. O encontro no município de Ibirama reúne profissionais e a comunidade para debater ações de inclusão.
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10: Em nome da Casa do Enxoval, vamos trazer para você os anúncios que estão aqui, ó, do Líder Negócios para essa segunda-feira. Tem uma família vendendo um balcão com espaço para forno e micro-ondas. Sabe aquele balcãozinho que você coloca forno e micro-ondas? Tem um desses para vender. R$200. 99903-1015 é o telefone. É da pessoa que está vendendo. Vagas abertas na loja GZT em Joaçaba. Benefícios: vale alimentação, desconto nas lojas do grupo, plano de saúde, participação nos lucros, plano de carreira, Requisitos: a pessoa tem que ter a partir de 19 anos ensino médio completo ou estar cursando. Tem que ter conhecimento básico em informática e disponibilidade de horários. Interessados devem entrar em contato com o telefone. O DDD é o 54 99713-8186. Loja GZT de Joaçaba contratando, viu gente? A Cotramol também está contratando recepcionista. Cotramol contrata recepcionista, tratar lá na empresa. E tem também várias vagas de emprego no Cine. Se você estiver desempregado, tiver interesse, tem muita coisa lá te esperando, tá? Ó, acesso das 12h30 às 18h30, de segunda a sexta-feira, presencialmente, no Cine Joaçaba.
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10: Seguinte, nós apostamos na sexta-feira vislumbrando o prêmio de sábado, porém nenhuma aposta acertou as 6 dezenas do concurso 3.009 da Mega Sena. Os números sorteados no sábado, dia 16, foram 4, 6, 8, 18, 21 e 30. A Quina teve 136 apostas ganhadoras com R$19.052,37 para cada um. Já a quadra pagou R$636,14 para cada uma das 6.714 apostas ganhadoras. O próximo concurso especial de 30 anos da loteria vai pagar um prêmio estimado em R$300 milhões e não acumula. Ou seja, se ninguém acertar 6 números, quem acertou 5 leva essa bolada. O sorteio vai ser domingo, dia 24 de maio, às 11 horas da manhã. Mas nós vamos estar jogando, né? Mesmo que não tenha sorteio regular durante essa semana, a gente já vai estar jogando, antecipando as apostas para o concurso do próximo domingo, que paga cerca de 300 milhões. E eu tive dando uma olhada aqui, dando uma conferida nos nossos dois cartões que apostamos na sexta-feira, concurso 3.009. Não tivemos nenhum acerto, hein? Nem no primeiro e nem no segundo cartão. Mas fica aí a sorte está pairando, né? De repente ela vem pra gente no domingão, dia 11. Vamos apostar, hein? Vamos apostar. Essa semana teremos mais 3 cartões vislumbrando aí o prêmio acumulado e especial do aniversário da Mega Sena de 30 anos. Vamos tocar música? Alain Aladim. Essa música já foi pedida. O amigo Valdemar Bride mandou pra Nice, né? Mandou pra Nice. A 2 graus. Alain e Aladim. Daqui a pouquinho tem também dose dupla. E hoje eu vou atender a minha amiga Regelene, lá de Arabutã. Pediu 2 da dupla Maurício e Mauri. Já, já, na melhor programação do seu rádio.

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7: Sem dúvida, eu não tenho dúvida disso não, né? Que você é o melhor ouvinte do rádio que um locutor, um comunicador pode ter, viu? Muito obrigado pela preferência, pela companhia, por essa amizade sincera, pura e verdadeira que nutre aqui o nosso programa, né? De muito entusiasmo, de muita alegria, todas as tardes, das 13 até as 16. Vamos juntos, daqui a pouquinho também tem o Odinei na sequência da programação com o Bandas na Líder, né? E assim vai, com o Boteco também, à noite tem o nosso querido amigo, o Nereu Kozenhoski, o Teixeirinha, fazendo companhia com você. 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Quem é que está na linha para falar com a gente aí? Ah, tem gente que mandou mensagem. Olha aí o nosso vereador aí, ó. Ai, rapaz. Boa tarde, Carlos, tudo bem? Sou a Rose de Oliveira, aqui da Rua Senador Eusébio. Tô na escuta, manda um alô pra mim, pra minha filha Manuela. Valeu, e coloca a gente no sorteio. Tem gente também mandando recado. Alô, boa tarde.
8: Boa tarde, meu amigo Carlos Ferrari. Meu nome é Sueli Gomes, me coloca no sorteio de hoje, se tiver sorteio. E amor, quero pedir uma música, pode ser a próxima.
7: Valeu,
8: Sueli. Pra todos que estiverem ouvindo a Rádio Líder. E uma abençoada segunda-feira para vocês.
7: Igualmente, querido.
8: Um abração.
7: Grande semana para você e sua família também. Nossa amiguinha, Daiane da Fonseca, bairro Vila Rica. Oi, Ferrari, me coloca no sorteio também, querido. Desejo a todos vocês o início de semana muito abençoado. Valeu, Dai. Estamos tocando música do Paulo Ricardo e essa aqui vai para Vilma Eriks. Ela pediu, está participando também do sorteio, está mandando para toda a família. Está ligadinha com a gente nessa tarde de segunda-feira. Vilminha, para você tem Paulo Ricardo cantando.

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0: Um alôzão para você que tá ligadinho aqui com a gente no Show da Tarde, que vai até às 16 horas. E agora reservando esse quadro bacana que é o Dose Dupla, que tá chegando para Baldiceira Corretora de Seguros.
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0: 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Alô, Elemar, Lorena, Josiane, Vani, um abraço, boa tarde, uma excelente semana, abençoada semana produtiva para vocês aí. Esse quarteto fantástico. Vamos tocar as músicas que a Regi pediu? Regelene Bel, que de Arabutã, escolheu duas do Maurício e Mauri. O Mauri que recentemente nos deixou, né? Ele faleceu no dia 7 de dezembro do ano passado num trágico acidente. A banda estava voltando de um show lá em Miracatu, estado de São Paulo, e acabou falecendo. Uma carreira de 35 anos. Eles cantavam como back vocal na banda dos irmãos Chitãozinho e Chororó até a década de 80. Depois de 90, eles formaram uma dupla e ficaram 35 anos juntos. E desses 35 anos, duas músicas desta carreira legal aí, ó.

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8: Deixa eu voltar pro Zap Zap e conversar com o meu povo querido aqui, né? Mandar uma alusão pro pessoal da Estação Luzerna acompanhando a gente. A Cirlei de Lima é uma delas, né? Grande Cirlei, bate o cartão diariamente com a gente aqui na programação. Nossa amiga Catarina do Santa Teresa também, né, Catarina?
9: Boa tarde, Ferrari, tudo bem?
8: Tudo, querida, tudo.
9: Programa. Obrigado pelo ingresso, Ferrari, de ontem.
8: Imagina.
9: Me coloca no sorteio e mandou uma música para meus amigos que estão na escuta. De Paulo e Paulina, Amor de Primavera. Obrigado, Ferrari. Um ótimo dia. Deus abençoe.
8: Amém.
9: Vocês aí.
8: Assim seja para todos nós. A Sandra Bianchi está ouvindo a gente lá em Luzerna. Ela e a família. Teve mais gente que mandou áudio para cá. Alô, boa tarde.
10: Boa tarde, Carlos Ferrari.
8: Oi.
10: Quero participar do sorteio. Meu nome é Tiffany da
8: Casa Pires.
10: Quero colocar minha mãe Cristiane Regina de Oliveira da Casa do Sorteio e também minha irmãzinha Maria Alice da Casa do Sorteio também. Muitos beijos a todos e uma ótima tarde.
8: Valeu, Tiffany, para você e para toda essa galerinha bacana que você citou na sua mensagem. A Miriam Souza tá pedindo música do Rick Renner, mandando pro esposo Ademir Bogoni e colocando ele e ela no sorteio dos ingressos do Ervalense. Quem mais que mandou o recado pra gente aqui foi a Eva. Oi, Eva, boa tarde.
11: Boa tarde, Carlos Ferrari, que é a Vovó aqui do São Jorge, estamos na escuta. Manda a música de Teodoro Sampaio para nós aí, para Espo Tonho, para Comadre Salete, para todos os meus amigos aqui do São Jorge, para vocês aí, um abração, um beijão no coração de cada um aí da rádio.
8: Igualmente.
11: Fiquem com Deus.
8: Amém. A Fátima Bittencourt está ouvindo a gente lá no Santa Teresa. A Nancy também mandou recado para o programa hoje. Fala, Nancy.
12: Boa tarde, Carlos Ferrari.
8: Oi, amiga.
12: Então, toca aí para mim curtir A Flor e o Beija-Flor. Ofereço para todas as amigas que fomos da Santa Paulina. Então, ofereço para todos que foram para lá juntos.
8: Os Romeiros.
12: Uma ótima segunda-feira. Valeu. Me coloque no sorteio.
8: Você também,
12: querida. Um abraço da sua amiga, Nancy.
8: Valeu. A Ivone Lourenço Abate nos ouve lá em Joaçaba. Um beijo, querida. Valeu. Um abraço para toda a família aí. A Divane Velter também tá ligadinha na programação. Nosso amigo Trevisan, Valentim, amiga Nena, pessoal da linha Pinheirinho. É, o gringo, também a Ivonete lá na CEP. Obrigado pela companhia de vocês. A Lúcia Piovesan Paricente também está ligada lá em Três Barras, aqui no interior de Erval. Boa tarde, Carlos. Quero participar do sorteio também e manda uma música bem bonita pra gente aí. Valeu, se eu não me engano, a Lúcia está de aniversário hoje. Parabéns a ela. Vida longa, saúde, sucesso e prosperidade. Depois do intervalo, a gente volta com mais músicas no Show da Tarde.
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8: 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Quem mais que tá na linha para falar com a gente aí? Alô, boa tarde.
22: Boa tarde, Carlos Ferrari. Meu nome é Elizabeth Aparecida da Silva. Me põe no sorteio, amigo. Meu esposo é Gonçalves da Silva e minha filha Fernanda Gonçalves da Silva. E fique com Deus, meu amigo.
8: Valeu, Beth. Valeu, valeu. Laurindo Rezende, bairro Santo Antônio, é Ferrari. Vou de carona, viu? E coloca no sorteio também. Pessoal lá da Barra Verde, dona Lourdes, mandou um recado. Oi, Lourdes.
23: A de Carlos Ferrari aqui, quem fala, Lourdes Bertotti. Queria participar do sorteio. E claro, também ouvir uma música, pode ser a Os Quatro Cantos da Casa. Um abraço, fica com Deus.
8: Obrigado, dona Lourdes. Boa tarde, Carlos. Valdeci Machado, me coloca no sorteio. Tem mais gente que mandou alô pra cá. Alô, boa tarde.
24: Boa tarde, Carlos Ferrari.
8: Oi.
24: Tudo bem? Que nesse Parisoto Primão do Boa Vista, me coloca aí no sorteio aí, meu marido Dani Primão, minha filha Daniela. Pode chamar do Chris Ralph aí, me coloca aí no sorteio, tá bom? Beijo,
8: até. Valeu, amiga. Silvia Gonçalves do Rupi também está na sintonia e vai ouvir comigo música que já foi solicitada pela Miriam. Ela pediu o Rick Renner e a gente está tocando só nós dois. Tá aí, Miriam, tua música tá rolando aí, ó. Faltando 13 para as 4.

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9: 5 minutos nos separam das 16h, tá chegando o finalzinho do nosso programa, mas dá tempo de mandar um alô aqui pros demais amigos que registraram a audiência, passaram por aqui, bateram o cartão da audiência com a gente. Boa tarde, meu amigo, aqui é a Elda Guarani. Tô ligado nesse maravilhoso programa, me bota no sorteio e vou de carona com a próxima música. Muito bem, a Judite também tá ligadinha comigo. Quem mais aqui, ó? Me chamo Elizabeth, gostaria de participar e concorrer ao ingresso para o show com o Nino e o Gabriel Paza no próximo final de semana no Ervalense. Sou fã número um deles. Agradeço desde já. Nossa amiga Elizabeth Quiamuleira tá na sintonia. Salete Saldanha também tá ligada, a vovó Áurea Ferreira também. O Claudir Maia também tá ligado comigo. A Nina do bairro Jardim José Rupi. Para vocês eu vou tocar a última música do programa, que foi uma solicitação, foi feita ainda lá no início da nossa playlist pelo amigo o Paulo aqui no centro. Ele pediu o Chitãozinho e Chororó e a gente tá tocando aí, ó, essa música Saudade de Minha Terra, né, Paulinho? Paulo Duarte. E vai de carona para todo mundo que tá ligado comigo. O Valdomiro Pereira também lá da Vila Pedrini. É a ultiminha de hoje.

0: Saudade de Minha Terra, Chitãozinho e Chororó, teve participação também do cantor Daniel, essa foi a ultiminha de hoje, tá na hora de saber quem é que leva o brinde do programa.
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0: É uma sorteada, é uma contemplada. Parabéns, Lúcia Piovesan Paricente. A Lúcia, ela ganha a pizza e o refrigerante do Passarela Supermercados do Show da Tarde, nesta segunda-feira, dia 18. Lúcia, traz aí um documento de identificação, passa aqui na portaria da emissora, fala com a nossa amiga Sabrina, retira a tua autorização e vai lá pro Passarela retirar o seu brinde, tá bom, Lúcia? Beijo pra você e sucesso, minha amiga. Obrigado a todo mundo que ficou sintonizado com a gente, aos nossos anunciantes, Clube Ervalense, Supermercado Passarela, Agropecuária e Pet Shop Marquezine, Via Car, Corridas e Viagens, Auto 100 Multimarcas, Baldiceira, Corretora de Seguros. Obrigado, Fabiano Machado, mais uma vez, né? Sua prestatividade, seu carinho aí, profissionalismo que fazem a diferença nesse espaço, nesse horário. Obrigado, Maurinho e equipe líder de comunicação. Obrigado, ouvintes. Obrigado, Deus, por mais um dia. Será uma semana produtiva, proveitosa e abençoada. Certamente será. Olha, pensamento e reflexão para a gente ir embora. Silêncio e sorriso são duas poderosas ferramentas. O sorriso é a maneira de resolver muitos problemas. E o silêncio é a forma de evitar muitos deles. Um abraço, povo. Vem aí o Odinei com você, com as bandas da líder. Tchau, pessoal.
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7: O governo federal libera no próximo dia 26 de maio 8 bilhões e 400 milhões de reais em novos saques do Fundo de Garantia por Tempo de Serviço, FGTS. A medida vai beneficiar 10 milhões e meio de trabalhadores que aderiram à modalidade do saque aniversário e foram demitidos sem justa causa entre janeiro de 2020 e dezembro de 2025. O pagamento resolve o impasse entre o governo e a Caixa sobre os valores que ficaram retidos indevidamente. Até então, o banco bloqueava uma fatia maior do saldo para garantir o pagamento de empréstimos de antecipação. Com a nova regulamentação, o governo determinou que apenas o valor exato das parcelas futuras deve permanecer travado, destravando o restante do saldo residual para quem foi demitido no período. O trabalhador deve ficar atento ao calendário de consultas. O saldo disponível para o resgate poderá ser verificado no dia 25 de maio, véspera do pagamento. É importante ressaltar que durante o processo bancário, nos dias anteriores à liberação, o dinheiro pode sumir temporariamente do aplicativo do FGTS, retornando à conta corrente do titular no dia 26. Além do saque em dinheiro, os valores liberados também poderão ser utilizados no programa Desenrola Brasil. Quem optar por quitar dívidas vai poder usar até R$ 1.000 ou 20% do saldo total, o que for maior. O FGTS é um direito do trabalhador com carteira assinada e é formado por depósitos mensais de 8% do salário feito pelo empregador, e o saldo total pode ser consultado a qualquer momento pelo aplicativo oficial do FGTS. Da Rádio 2, Milena Abreu.
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1: Esse mesmo, encarnou-se umas gordurinhas, tô chegando por aqui. Boa tarde pra você, meu amigo, minha amiga, um salve. Estamos chegando nesta tarde ensolarada de segunda-feira, começando mais uma semana. E aí, como é que foi o seu fim de semana? Aproveitou? Espero que você tenha tido um excelente, um abençoado final de semana. E que essa semana que está só começando também seja melhor ainda, seja maravilhosa para todos nós. Estamos aqui nesta tarde, então, te fazendo companhia com bandas. Bandas na Líder até às 17 horas. Lembrando que hoje tem também a convocação, né, dos jogadores da seleção brasileira que vão jogar na Copa do Mundo. Então, ó, às 5 horas da tarde, a gente vai fazer a transmissão para vocês também, para vocês ficarem a par de tudo aqui na nossa programação. Neste momento, aqui nos estúdios da Rádio Líder, na Avenida Santos Dumont, centrão de Ervaldo Oeste, nossa querida e amada, salve, salve, né, Ervaldo Oeste? É 16 graus, é o termômetro agora que tá marcando, né? 16 graus é a temperatura e a gente tá aqui nos aquecendo, apesar que aqui dentro no estúdio tá quentinho, né, Fabiano? Fabiano Machado, que está aqui conosco também, bom trabalho. E a gente quer também a sua participação através do 984377826. É o nosso WhatsApp disponível para você participar, interagir, pedir música boa de banda agora até as 5 e mandar para quem você quiser. E concorrer na sexta-feira um Vale Compras da Voga Magazine. Simbora começar a música nova. Sucesso com o Rogério Magrão e banda. E o coração virou. Boa tarde, 4 e 7. O Bandas está no ar.

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6: Agora são 4 horas com mais 13 minutinhos de volta por aqui com Bandas na Líder no oferecimento da Voga Magazine. 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Lembrando que quem participa aqui concorre a um vale compras da Voga Magazine na sexta-feira. 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Muito bem, estamos aqui com o Matheus Mitterer, que vai falar sobre esporte agora. Matheus, é isso? Boa tarde.
7: Boa tarde. Hoje, expectativa, né? Porque daqui a pouquinho, acho que dentro do Boteco, vamos fazer então a transmissão, né? Vamos entrar em cadeia, vamos transmitir a convocação da seleção brasileira para a Copa do Mundo de 2026.
8: Brasil!
7: É, Brasil, e a grande pergunta é: Neymar vai ou não vai ser convocado?
9: Essa é uma incógnita, né? É a pergunta que todo mundo está fazendo.
7: Será que o Carlo Ancelotti convocará ele ou não? Neymar, que gerou polêmica ontem também, né? Por conta da substituição forçada, que ele acabou alegando que não era ele para sair, mas o árbitro ordenou a sua saída porque tinha sido levantada a placa com o número 10, portanto, então o Neymar precisou sair de campo. Até saindo de campo, ele gera polêmica, né?
9: Mas e na sua opinião, ele vai ser convocado ou não?
7: Eu acho que vai.
9: Vai.
7: Terá surpresas no gol e o Neymar.
9: Vamos saber daqui a pouco, então.
7: Daqui a pouquinho.
9: Daqui ligado. 44 minutos.
7: Fiquem ligados, então, aqui na programação. O Dinei vai deixar de tocar uma música sertaneja para falar do Neymar, mas pois vamos é. Lá.
9: Faz parte, é assim mesmo. Então tá bom, até daqui a pouco você vai voltar
7: com o 5. Sim, lembrando que Copa no Mundo é na Líder. Todo dia, a partir já de hoje, né, no Esporte Líder, até o final da Copa, a gente vai falar muito sobre Seleção Brasileira.
9: Vamos transmitir os jogos, inclusive, também.
7: E Seleção Brasileira e também, né, tudo que vai acontecer na Copa deste ano de 2026. 48 seleções, maior Copa do Mundo de todos os tempos, com 3 sedes, né? Canadá, Estados Unidos e México. México.
9: Exatamente. Tem gente que tá triste porque os jogos vão ser à noite, final de semana.
7: A Seleção Brasileira é toda à noite na primeira fase. Se ela passar em primeiro, vai ser todos os jogos à noite também. Caso ela passe em segundo no seu grupo, aconteça uma zebra, né? Aí pode ter jogos às 2 da tarde. Mas, a princípio, todos os jogos da seleção se passarem primeiro à noite.
9: Para a tristeza dos trabalhadores.
8: Brasil!
7: Como diz o Marcos Maloney, alô, Mauro Roberto, libera nós. Não vai liberar, não.
9: Não vai, não. É para a alegria do chefe e para a tristeza dos colaboradores.
7: Faz parte.
9: Então tá bom, daqui a pouco o Matheus volta então. A partir daí sim.
7: Beleza?
9: Beleza.
7: Valeu, gente.
9: Até. Agora 4h17, vamos atender aqui a participação. É passarela agora então, Fabiano? Vamos atender a participação da Vilma Erks, que pediu e vai curtir Banda Passarela.

0: Valeu, César.
1: Valeu, Maurício.
0: Rainha musical.
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6: Maravilha, já estamos de volta, agora são 4 horas e 25 minutinhos. Essa é a Líder FM, esse é o Bandas na Líder. Um abraço a todo o pessoal da Escola de Samba Acadêmicos do Grande Vale, né? Pessoal visitando aqui a nossa emissora, né? E, aliás, tem muita gente que vem visitar, vem conhecer nosso espaço, que é muito bonito, por sinal. Modéstia à parte, aqui nossa estrutura, ó, é uma das mais bonitas do estado, pode ter certeza. É lindíssimo aqui o nosso estúdio, toda a estrutura, não somente aqui na parte do estúdio, porque tem muita gente que acha que talvez a rádio aconteça só aqui, é só com os locutores, com os sinoplastas, o que está aqui no ar, no estúdio. Mas não é, tem toda uma produção por trás, tem muita gente trabalhando por trás, nos bastidores. Desde a parte da produção de áudio, né? Lá o pessoal tem o Paulo Barbosa, tem as meninas que produzem os textos também, fazem a programação. A Cindy, a Ali, tem a parte comercial, enfim, né? Tem muita gente aqui envolvida na nossa programação. 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Muito bem, já vou atender o povo aqui. Eu quero aproveitar só mandar um abraço para a nossa amiga a Melita, dando boa tarde aqui, tá pedindo para mandar música para ela, está nos ouvindo em Benedito Novo, nos acompanhando através da internet. Uma excelente, abençoada semana para ti, tá, minha amiga? Eu que agradeço aí pela companhia.

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7: 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Seguimos aqui no WhatsApp Líder 984377826. Elda Guarani tá na área, manda o áudio. Oi, Elda, boa tarde, seja bem-vinda.
5: Boa tarde, meu querido amigo Odinei, tudo bem?
8: Tudo e contigo.
5: Eu gostaria de ouvir uma música.
8: Qual?
5: Hoje. JM. Não suportei a despedida. Abraço, amigo.
8: Outro abraço.
5: Muitos beijos, até.
8: Beijos, até, minha amiga. Ótima semana pra ti e toda a sua família. Obrigado pela audiência. Mais participações por aqui. Quem fala comigo, boa tarde.
9: Boa tarde, meu amigo Odinei, a Neilita, que na
8: Oi,
9: escuta,
8: Nili.
9: Toca São Brasil pra nós, não regressarás. Presta pra todos que estão na escuta e me coloca no sorteio, coloca a Natan também, que tá aqui de férias e fica com Deus.
8: Oh, que maravilha, boas férias pra ele, então aproveite, viu, Natan? Obrigado pela audiência aí dos dois que estão em sintonia aqui com a Rádio Líder FM. Quem mais? Oi, meu anjo lindo, tudo bem? Estamos bem aqui? Gostaria de agradecer pela atenção e carinho que vocês receberam, eu e o meu esposo GR aí na rádio, e o brinde, gratidão. Não vou pedir música, beijos no seu coração, até depois. Eu que agradeço pela visita também, tá, Rose? Ela tirou foto com a gente hoje aqui, veio buscar o brinde, mandou foto aqui, comendo pé de moleque, oh, que maravilha, que inveja. Dona Áurea, nossa vovozinha, seja bem-vinda, boa tarde.
10: Boa tarde, meu menino de ouro. Eu queria que tocasse uma música do Passarela.
8: Já rodei.
10: Da banda Passarela, tá? Tudo de bom pra
8: Obrigado,
10: ti.
8: Obrigado, igualmente.
10: Deus te abençoe sempre.
8: Amém, um a senhora também. Coração. Outro beijão, fica com Deus. Tem intervalo chegando, daqui a pouquinho eu volto atendendo mais participações.
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3: 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É o Bandas na Líder de volta por aqui. Lembrando que daqui a pouquinho a gente vai transmitir aqui a convocação, né, dos jogadores da seleção brasileira para disputar a Copa do Mundo. Daqui a pouquinho, a partir das 5 horas da tarde. 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Vamos colocar algumas participações no ar aqui, viu? Não dá tempo agora? Primeiro intervalo, então a gente tá adiantando aqui em virtude dessa transmissão que a gente vai fazer aqui da convocação para a seleção, né, dos jogadores que vão disputar a Copa do Mundo. Então, por isso, a gente está adiantando aqui os blocos comerciais. Então, o Fabiano acabou de me falar aqui que eu preciso ir para o intervalo de novo antes da gente colocar mais participações. Se der tempo, né? Senão, a gente vai ter que encerrar daqui a pouquinho. Então, vamos lá. Vamos para o intervalo. Volto já.
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6: Maravilha, de volta aqui, faltando 10 minutinhos para as 5 horas da tarde. Eu vou ter que finalizar o programa antes hoje, tá? Eu quero só registrar aqui as participações, pedir desculpas, porque eu não vou conseguir atender aqui os pedidos musicais. Quero só registrar a participação da Gilceia. Todos que eu vou falar agora vão entrar na lista aqui para concorrer ao brinde na sexta-feira. A Gilceia na audiência, um abraço. A Luiz Elizabeth Farias também na companhia. O Ivanésio lá na Vila Simone, um abraço, viu, Ivanésio, a todos da Vila Simone. Obrigado pela companhia, pela audiência. A Neuci Primão também na audiência. Quem mais? A Silvia Gonçalves do Rupi. A Eva lá no São Jorge na audiência. A Tia T. A Tia T não ia entrar no ar de qualquer forma porque passou do tempo. Ela mandou 52 segundos de áudio. Até 30, viu, Tia T, pra gente conseguir colocar no ar aqui. Um abraço também pra nossa amiga Dona Lu. Lourdes Bertotti, a Noêmia, que nos ouve lá no Armindo Aro, em Joaçaba, também o Kleber Todescato e a esposa e os filhos, um abração. Meus amigos lá dos Salgados da Tia Jo, João Paulo e a Josi também na audiência, obrigado, parabéns aí para o Enio, que foi o ganhador dos Salgados e dos Minichus no dia de ontem. Quem mais por aqui? Ah, já mandei alô para Rose, para Elda e também para Melita na audiência em Benedito Novo. A todos vocês, o meu muito obrigado, tá? Vai dar tempo de rodar música ou não? Não vai dar tempo, né, Fabiano? Então, eu peço desculpas. Eu vou, assim que possível, eu rodo as bandas depois das 18 horas, aí eu rodo. Porque na sequência, às 17, depois da convocação, né, dos jogadores da seleção para a Copa do Mundo, a gente vai começar o Boteco com música sertaneja, tá? Vamos encerrar então, Fabiano, vem aí a convocação, o Matheus Mitre também vai estar aqui conosco, né, e a gente vai entrar em cadeia para trazer todas as informações em cadeia com a Jovem Pan News, que vai passar então essa entrevista e a convocação dos jogadores que vão disputar, vão representar nosso Brasil na Copa do Mundo. Agora faltando 8 minutos para as 5 da tarde.
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6: Muito bem, agora sim então vamos trazer as informações. Vamos saber daqui a pouquinho se Neymar será convocado ou não, se ele estará na Copa do Mundo, né, Matheus Mitterer? Bem-vindo novamente.
8: Muito bem, Ednei, voltando agora, falando de esportes aqui no nosso, na nossa tarde, na programação da Líder, né? Encerrado então. Show de bandas, logo mais o Boteco da Líder. E nesse meio tempo vamos fazer... É show de bandas? Não.
6: Bandas na Líder.
8: Bandas na Líder.
6: É um show de bandas aqui. Aqui é um show.
8: Então vamos fazer nesse meio termo...
6: A programação é um show.
8: Vamos fazer outro show aqui, a convocação então da Seleção Brasileira.
9: Brasil!
8: Técnico Carlo Ancelotti já está chegando à sede então, onde será feita essa coletiva com a apresentação dos 26 nomes que representarão o Brasil na Copa do Mundo deste ano de 2026. E o grande questionamento é: Neymar vai ser convocado ou não vai? Possibilidade também de surpresa na convocação de goleiros, tá, Fabiano? É uma expectativa, inclusive, do Everton, goleiro do Grêmio, ser convocado, até porque ele está mostrando bastante segurança no gol do Grêmio. Tá sendo destaque no Grêmio, né? Defesa ruim que dói, daí o goleiro aparece.
6: Alguém tem que trabalhar, né?
8: É verdade. Tá trabalhando muito bem, segurando os empates do Grêmio nesse Campeonato Brasileiro. Não ganha de ninguém, mas também não perde.
6: Já é uma grande coisa.
8: É uma grande
6: Podia ser
8: coisa.
6: Pior.
8: Então vamos até o Rio de Janeiro, né? Com o pessoal da Jovem Pan News. A gente vai entrar em cadeia com eles, né, Odinei?
6: Exatamente. O pessoal já tá por lá, o Viga e o Pilhado também. Daqui a pouquinho, você falou, vai ter um Ancelotti. A gente vai trazer as informações e todos os detalhes, então, dessa convocação. A expectativa é grande. Todo mundo tá antenado aí e com aquela curiosidade para saber quem serão os convocados.
8: Isso aí, vamos lá.
10: Mas acho que é um goleiro para ser lapidado para 2030. Não estaria pronto para pegar um jogo grande, de pressão. Como é que fica o emocional psicológico de um goleiro que está ainda em formação, que passou por uma manhã difícil no Flamengo e conseguiu se reencontrar no Corinthians? Então, essa história de terceiro goleiro, às vezes, acaba dando uma dor de cabeça danada. Ainda mais com o Ederson e Alisson nessas condições.
11: Ah, e aí agora já pintou aí o nome também do Everton. Falou que pode surgir. O Fábio não tá na pré-lista, mas eu gostaria muito de ver também.
10: E o Bento teve a chance, também não deu conta, né?
11: Não deu. E aí, o que a gente tá aqui para deixar claro é que todo mundo que tá aqui só quer saber se o Neymar vai. Esse é o tamanho do cara, esse é o tamanho da dimensão do Neymar, não adianta. Eu sei que tem gente na imprensa, até um bando de recalcado que tá aqui do lado, ó. Tem um bando dessa imprensa repleta de vagabundo que a gente tem, que às vezes persegue o cara por um outro motivo. Não é pelo motivo, eu concordo que tem gente que critica. Concordo. No campo, pode. Mas tem gente que critica.
12: Concordar. A gente tá, muito... oscilando um pouquinho ali nosso sinal no Museu
8: Calma
12: da Manhã,
8: que o Pilhado
12: a gente viu aqui ótimas informações, Pilhado sempre muito bem informado e já deixou um ponto pra gente discutir aqui também, que é uma posição que gera essa dúvida na gente, né? Os jornalistas ficam ali apontando, que é o setor ali dos goleiros, dos arqueiros.
8: Sim.
12: Tem algum nome que vocês acham que pode... surpreender, eles chegaram ali a falar do nome do Gu Souza, que chegou a dar até uma entrevista dizendo nesse final de semana que tem ali no fundo da tela do celular dele ali a Copa do Mundo, a taça da Copa do Mundo. Vocês levariam o Gu Souza?
13: Olha, se fosse entre ele e o Bento, eu prefiro o Hugo.
8: Sim.
13: Pelo menos o Hugo tem uma característica que é de pegar pênalti. O Ederson e o Bento fizeram temporadas muito ruins.
8: Sim.
13: Muito ruins, né? O Ederson na Turquia e o Bento na Arábia Saudita. O Alisson tá voltando, ele não voltou ainda de lesão.
8: Não voltou, esse é um problema.
13: Tá 2 meses sem jogar. Então, o que o Pilhado falou do Fábio, eu pensaria no Fábio, que o Fábio nem entrou na pré-lista.
8: Claro,
13: não vai rolar.
8: Exato.
13: Eu acho que vão Alisson, Ederson e Bento, mas eu acho que é uma posição preocupante, pela condição física do Alisson e pela má fase dos outros dois.
8: E sem contar o seguinte, tem outros dois nomes que estão na lista que me agradam mais que eles. O John, que infelizmente perdeu a posição para o Cels no Nottingham Forest, mas perdeu por lesão.
13: Sim.
8: Porque o John é muito bom goleiro e o Cels hoje é uma das referências até na própria seleção da Bélgica, né? Há quem diga que ele pode ser titular na Copa do Mundo, no lugar do Courtois, que eu acho complicado, mas ele vive um grande momento, até porque o Nottingham Forest teve uma baita de uma temporada, e o John só perdeu a posição por isso, mas o John eu acho um goleiraço, aliás, dos três recentes aí que foram citados, né? Aliás, fisicamente muito parecidos, né? O Hugo, o Carlos Miguel e o próprio John, para mim o John é o melhor dos três, e que foi campeão em 24 com o Botafogo, Libertadores, Campeonato Brasileiro, decidindo muito. Ano passado fez um belo Mundial de Clubes, apesar da perda do Botafogo para o Palmeiras nas oitavas de final, mas ele fez um grande jogo. Enfim, eu sou muito fã do John, tá? Eu acho que é um cara muito especial e que seria uma grande aquisição para a seleção. Outro nome que me surpreendeu e que muita gente botou para fora antes do tempo do que o merecido de onde estava, era o Everton, do Palmeiras. O Everton no passado era o menor dos problemas do time. Aliás, o Everton, no pouco que o Palmeiras no final sonhou em ser campeão brasileiro e até da Libertadores, passa por ele, com atuações magníficas contra, em especial, o River Plate. Lembra até de um jogo simbólico no Allianz Parque, aliás, na Arena do Palmeiras, em que o River faz 1-0. Ele tem 2 chances para matar o jogo cara a cara, que o Everton pega no caso, as finalizações do atacante do River Plate e salva o Palmeiras naquela ocasião para virar o jogo. Depois dos jogos contra a própria LDU, aliás, LDU não, perdão, que o Everton já não estava, mas numa reta final de brasileiro, o Everton também, até a lesão, ele faz um campeonato muito decente. O melhor momento do Palmeiras do Campeonato Brasileiro era com o Everton. E entenderam que o Everton já não servia mais, que o braço de jacaré, porque aquela final, a falha nas quartas de final contra o Chelsea no Mundial. Enfim, uma série de aspectos que nunca foram as culpas do Everton em si que fizeram derrotas do Palmeiras, e sim outras situações. E aí o Everton sai, vai ao Grêmio, e hoje o Everton no Grêmio, tá? Apesar do Grêmio não estar bem na temporada, volta a fazer uma grande campanha. E surgiu nessas últimas horas o nome dele na pré-lista. Portanto, pode ser um cara aí bastante especial que, se entrasse numa lista entre Ederson e outros, de fato, para mim, o Everton seria uma baita de uma chegada para a seleção também.
12: Agora, meninos, falando ainda de assunto goleiro, e Hugo Souza, recentemente, num podcast, se não me engano, foi no Podpah, o ex-goleiro Taffarel, preparador de goleiros da seleção brasileira, deu uma declaração falando sobre o arqueiro. Ele disse que não seria interessante levar um goleiro só para pegar pênaltis, que não seria um nome forte para ele levar. Queria saber a opinião de vocês. Vocês também que estão acompanhando a gente aí pelo YouTube, @ Jovem Pan Esportes, deixe sua opinião. Ele levaria o goleiro Hugo ou outro goleiro poderia correr por fora? Se está satisfeito aí com a convocação, a possível convocação de Carlo Ancelotti. Agora a gente está chegando. Quero dar essa pausa aqui, você que acompanha a gente no YouTube, porque eu chego na TV aberta, chego na rádio também, FM. Sejam muito bem-vindos, bem-vindas. Hoje o programa é especial. Eu sou Júlia Ballarini, vou até às 7 horas da noite para esse grande dia de convocação da seleção brasileira. A gente está com um time forte, um time especial. Temos Pilhado e Rodrigo Viga lá no Museu da Manhã, no Rio de Janeiro. E aqui também, dá uma olhadinha, ó, Bruno Prado, eu sou excelente jornalista, comentarista aqui da Jovem Pan, e meu parceiro de todos os dias, com comentários muito pertinentes, Felipe Fascincani. E o assunto, né, meus amigos?
8: Claro.
12: Goleiros, arqueiros, uma posição que gera muita discussão. Hugo Souza, falei agora há pouco que Taffarel, preparador de goleiros da seleção brasileira, falou que não levaria o Hugo Souza, porque para ele não seria interessante, pertinente, um goleiro só para pegar pênaltis. A gente acompanha agora, você que está nos assistindo pela TV, lá no Museu da Manhã, no Rio de Janeiro, a festa, um grande evento, diga-se de passagem, que a CBF preparou para Carlo Ancelotti divulgar os 26 convocados. Vale dizer, já foi levada, na verdade, nem divulgada, né? Enviada à FIFA 55 selecionáveis. Dentre esses 26, vão sair, então, os jogadores convocados para a Copa do Mundo. E a gente vai chegar agora também com a opinião dos meninos, porque o Facinca está olhando essa festa e eu acho que ele tem uma crítica aí a fazer. O que que houve, Facinca? Ele falou que está com uma dúvida, ele está incomodado com essa festa. Você está acompanhando a Dividindo Tela, você que está acompanhando a gente na TV e você que está no rádio, lá no Museu da Manhã, está tendo agora uma apresentação, viu? Parece que é um teatro, é uma big festa. Está impressionado, Facinca? Olha, te agrada?
9: Pagodinho? Eu acho que o carnaval já passou, né?
12: Micareta?
9: Não, o carnaval foi em fevereiro, né? Me parece, sei lá, um desfile das campeãs, alguma coisa assim. Porque, sinceramente, vamos lá, né?
13: Voltaram lá em 1958.
9: Então, Bruno, eu tava reparando
13: no primeiro título.
9: 58 é o primeiro título da seleção. Por que tá o 2026 ao lado?
13: É, então, é o atual, né? Mas não sabemos ainda, né?
9: Lembrando que o Brasil não ganhou um título há 24 anos. Era melhor você colocar 2002, né? Ó, 58, 2002, primeiro e último título, tá na hora. Se colocar o 2026, você já tá jogando uma pressão além do necessário. E os caras já são complicados em relação a isso, né? Já é uma geração que, nos últimos tempos, na hora que precisou, ficou ajoelhada, né? Agora, eu só digo isso pelo seguinte, tá? Tudo isso é para uma convocação de seleção.
12: Você acha que tá exagerado?
9: Ah,
12: eu tô curtindo, gente. Olha ali.
9: Sinceramente, vamos lá.
12: Queria eu estar lá, então, mesmo jornalista, okay. 7 jornalistas, 13 países.
9: Ótimo. Não, mas você pode ter um evento para convocação da seleção e as pessoas jornalisticamente participarem do evento questionando, né? São muitas situações a serem explicadas na seleção. O que me causa estranheza é justamente isso. Nenhuma seleção do mundo fez um evento nababesco como esse, para mim, completamente desnecessário. E engraçado que em 2006 reclamaram que a seleção era uma festa, reclamaram que a seleção brasileira não se focou para a Copa do Mundo.
13: Aquela cena daquela moça entrando no treino.
9: A moça invadindo o treino para abraçar o Ronaldinho. Os jogadores saíram pela cozinha e não sei o quê, e piririca. Aquela seleção não tinha compromisso. Era uma baita seleção e que teria perdido por causa de oba-oba. Nem começou a Copa do Mundo e já estão criando oba-oba. Por isso que eu falo, é um país e a CBF completamente sem critério em relação ao que ela pensa em termos de seleção brasileira. De verdade, assim, acho que oba-oba, festa é legal quando ganha. Antes de ganhar, é bom tomar certos cuidados, porque a mesma pressão que acham que ela não acontece em nível de seleção num comparativo com clubes, deixa começar a Copa do Mundo que esses caras vão ver como é que vai ser.
12: Eu vejo, Bruno, é que a entidade passou por uma renovação, né? Tá mais jovem com o Samir Chaudhry à frente da CBF, ele é muito ligado ao apelo do público, gosta dessa coisa mais moderna. Você também achou que exagerado ou podia esperar um pouquinho? As coisas.
14: Se esse vídeo chegou pra você, chegou seu momento de fazer sua coleção do álbum de figurinha!
15: E além de você comprar o álbum e assim.
13: Expondo suas marcas, enfim, aí tem.
12: Ah, o homem, no fundo da nossa tela, tá Carlo Ancelotti já tá ali com um caderninho,
13: tá,
12: viu? Não vai ser digital, inclusive, essa informação da lista. Parece que ele não quis colocar no digital para aquilo também não correr o risco de vazar. Sigilo absoluto, tá ali segurando.
13: Vai abrir a pastinha dele ali, vai ler.
12: Todo mundo de olho
13: nome.
12: Nessa pastinha.
13: Assim, eu acho que realmente aqui é uma coisa. Assim, em relação à convocação da seleção, ela causa, assim, um grande espetáculo, uma grande... Eu nunca vi, mesmo aqui na seleção, nunca vi, assim, um evento, assim, uma... A gente tá vendo aí uma apresentação
9: geralmente elas eram...
13: de teatro, né?
9: Exato.
13: Realmente uma retrospectiva da época, já chegou em 94, aí, no Tetra, né? E tá mostrando, talvez, alguma música da época, algum momento, ou como o que as pessoas estavam, as manchetes de jornal. Enfim, mas eu acho que para um pré-Copa é um negócio muito festivo, muito exagerado, para ir com calma, né? Já que é uma seleção que, de fato, a pressão ela ficará bem grande. A seleção brasileira ela sofre uma pressão na Copa. Fora da Copa, realmente é um trabalho muito mais tranquilo. Até o próprio Tite ficou 6 anos e meio na seleção. Eu sei que ele estranhou muito assim, a saída da seleção e a volta ao dia a dia dos clubes, porque também foi um momento que ampliou assim, a participação de rede social, uma coisa mais polarizada, com opiniões assim, mais mais fortes, ou ama ou odeia, e o Tite, que ficou muito tempo na seleção, ele tinha um ambiente muito mais tranquilo ali. Só nas Copas que realmente o bicho pega mais. Eu acho que eles poderiam ter um pouquinho mais de calma, mas, enfim, acho que isso tem muito de marca, de patrocinador. Vai ter patrocínio na saída do Ancelotti.
12: Vai ter lançamento de carro, vai ter um monte de coisa. Música.
13: Então tem muito das marcas que patrocina a CBF.
12: Enfim, menino, voltando para o assunto de setor ofensivo, da possível lista de Ancelotti.
9: Gostava mais quando era um banner de fundo, o treinador lia a lista e começava aquela chuva de perguntas e duas horas, enfim.
12: Ah, gente, deixa o povo festejar. Se o dinheiro estiver entrando, estiver saindo ali, o dinheiro de forma correta, para mim está tudo certo. Voltando a falar de setor ofensivo, o Endrick fez um fim de temporada absurdo pelo Lyon. Ele está de volta ao Real Madrid e deve ser convocado hoje. Meninos, a opinião de vocês sobre a possível ida de Endrick para a seleção brasileira. O Rodrigo Viga chegou a comentar sobre ele agora há pouco. A gente falou muito também sobre essa carência no setor ofensivo, de artilheiros, por isso que fica tudo jogado ali, a nossa expectativa em relação ao Neymar. Endrick, para vocês.
9: Para mim, muito tem que estar na seleção.
13: Sim.
9: Aliás, é curioso, né? Quando eu vi recentemente as entrevistas sobre o Endrick, e muitos atletas, inclusive, desse grupo, quando tiravam sarro do Endrick, quando ele chegou, com aquela história dele jogar videogame, de ter visto no videogame o Bob Charlton, que não tem nada a ver com a época do Endrick, né? O Bob Charlton foi um jogador espetacular da Inglaterra nos anos 60, campeão do mundo, inclusive, em 66, ídolo do Manchester United. E que ele falou, nossa, eu vi esse jogador no videogame, fiquei encantado por ele, como é que esse cara jogava muito, fiquei fã dele e tal. E aí os caras tiravam sarro, Bob, enfim. Eu acho isso patético por parte do jogador, porque se o menino, através do videogame, teve a chance de conhecer a história do futebol, muito melhor do que você ficar perdendo tempo com baboseira, como muitos desses jogadores perdem, né? E que não tem cultura alguma futebolística. Então, eu achei, eu fui pelo outro lado da história em relação à história do Endrick. Então, desde ali, já começaram a ver o menino com uma certa dificuldade. E diferente desses caras, o Endrick, nos poucos minutos que esteve em campo com a seleção brasileira, decidiu muito mais em termos de jogos simbólicos do que toda essa geração, inclusive o senhor Casemiro agora recentemente, estou falando em seleção brasileira, que falou que o menino é muito novo, que o menino não faz parte do grupo, que não sei o que, não sei o que lá. O Endrick, em proporção de tempo pela seleção, fez mais do que eles. Quem na seleção brasileira hoje foi a Wembley, quando há muito tempo o Brasil não vencia a Inglaterra, lá dentro, um dos templos do futebol, e fez gol e vitória. Quando a gente traça um comparativo hoje de Espanha com a seleção brasileira, pô, a gente coloca a Espanha muito à frente, que é a seleção para ser campeã do mundo e tal, tal, tal. O Brasil faz um amistoso com a Espanha no Santiago Bernabéu, casa do Real Madrid, onde estava o Endrick, e ele faz gol diante da seleção espanhola por lá. O Endrick agora recentemente contra a Croácia, seleção que na última Copa do Mundo elimina o Brasil, faz semifinal, que na Copa anterior foi finalista de Copa em 2018, e o menino entra e cava um pênalti no bom sentido, arranja um pênalti para a seleção brasileira e, além de tudo, uma assistência para gol. Ou seja, falamos de três adversários europeus do mais alto nível e que o menino decidiu. Sendo que esses caras não passaram nem perto disso. Então, se esse menino, com esse porte, sem contar a capacidade que ele teve antes de ir à Europa, de pegar um brasileiro no peito e ter vencido com o Palmeiras, numa equipe que já tinha muita dificuldade com o Abel Ferreira, que teimou em não colocá-lo, inclusive até que eu coloco numa responsabilidade de perder uma Libertadores sem o Endrick em campo por teimosia do treinador, esse menino com todos esses atributos, para mim, hoje não é que ele estaria na seleção brasileira. Para mim, ele tem potencial para ser titular da seleção brasileira.
12: E dizem até, Bruno Fassinca, que ele fora de campo também é um atleta em sua essência mesmo, que é muito centrado, não sai na noite, que é todo regrado com a alimentação. Isso também é importante para um menino super jovem.
13: Ele também, eu concordo, você tem que estar. O Endrick, uma coisa que o Felipe falou que é muito importante, a gente estava falando de falta de protagonismo, né? E o Endrick, de fato, ele joga muito à vontade na seleção. E ele é um baita atleta, é muito forte fisicamente. Uhum. É um cara que joga tranquilo. O Luiz Henrique tem essa característica também. O do ex-Botafogo, do Zenit, que também deve estar na convocação. Luiz Henrique também, sempre que entrou muito à vontade. São jogadores que provavelmente começarão na reserva, mas acho que se a seleção não render rapidamente, eu usaria esses dois jogadores, porque eles não têm medo de jogar pela seleção, eles vão para cima. O Endrick contra a Espanha e Inglaterra, uma coisa que realmente chamou muito a atenção. Mas eu já falei isso aqui, e aí não é opinião minha, é uma dedução vendo o que os caras falam e o comportamento dos atletas e treinadores com o Endrick. Eu acho que a visão externa, ela é bem mais positiva que a visão interna. E aí eu não estou dizendo que está certo a visão interna, mas me dá a impressão que jogadores, técnicos que trabalharam com ele, tem alguma coisa ali que eles não confiam totalmente. Mas eu acho o Endrick um cara que tem que estar, e sempre jogou bem, quando teve chance, aproveitou muito bem.
12: Vocês acham que ele tem um poder de decisão que o Brasil precisa?
13: Sim, acho que sim. Mostrou, é um garoto. Não vai ter o peso que vai ter o Vinícius, que vai ter o Rafinha, né? O Rafinha e o Vinícius vão estar muito pressionados. Mas isso pode ser muito bom para ele, garoto, entrar, arrebentar. Ninguém vai estar cobrando o Endrick, é você que tem que resolver. Isso pode ajudá-lo. Eu acho uma pena que o Estevão não está. Eu acho o Estevão um fenômeno, acho o Estevão assim, o mais talentoso de todos eles, né? Neymar à parte, Neymar é outro universo.
12: E tinha a confiança de Ancelotti, né, Estevão?
13: Olha, o maior artilheiro da Ancelotti. Eu acho uma pena o Estevão não estar. Eu acho o Estevão um fenômeno. Assim. Eu acho o Estevão, não sei como vai ser a carreira dele. Agora, infelizmente, lesão. Lesão é uma coisa que atrapalha a carreira em alto nível. Não sei, tomara que se recupere bem, não sei como vão ser as escolhas, mas acho que de talento, o Estevão é um absurdo. Eu acho o Estevão um talento absurdo.
12: Grande baixa pra gente, né, Fazer?
9: Não, ele é a principal baixa, até porque desse período recente, na era do Ancelotti, que não foi o caso do Endrick, né? Ele foi o jogador mais decisivo. O Endrick não foi convocado recentemente, tanto assim com o Ancelotti. Já o Estevão, sim. Então, é um jogador que tinha se encaixado no esquema para ser titular, né? Um jogador que tem uma característica que eu gosto muito. O Estevão é um jogador do drible, é um jogador do um contra um, é um jogador que pode atuar até como meia se precisar, porque ele tem uma característica de visão de jogo muito interessante. Tem feito mais isso no próprio Chelsea, diferente de como ele era no Palmeiras, mais travado naquela ponta direita. No Chelsea ele circula mais por outras partes do campo, se tornou um atleta mais completo nessa construção. Então era um jogador que sem dúvida alguma ia fazer muita diferença pela versatilidade na Copa do Mundo.
12: Assunto também no setor defensivo, zagueiro de 41 anos, Thiago Silva, a gente chegou a falar um pouquinho aqui do jogador. Ele está na pré-lista, pode ser convocado. Opinião de vocês, meninos, com toda a experiência, cerca de 41 anos, parece até festa hoje programada, a família dele, ele que está jogando hoje em Portugal. Estaria na seleção, na lista de vocês?
9: Se o Cristiano Ronaldo, com a idade que tem, pode ir a uma Copa do Mundo, por que que o Thiago Silva não? Sendo que o Thiago Silva tem jogado numa liga que, se comparada à Liga Árabe, ela é uma liga um pouco mais respeitável que a Liga Portuguesa. Portugal está na Europa, os clubes portugueses disputam as principais competições do planeta, mesmo que não para vencê-las, mas ainda assim estão no velho continente. O Cristiano está jogando na Arábia Saudita, que tudo bem, tem jogadores bacanas que estão por lá, ainda alguns em um nível bom, até para poder voltar para a própria Europa, né? Fala-se até que o Fabinho da seleção, depois da Copa do Mundo, deve retornar ao futebol europeu.
13: Capaz de ter três da Arábia na lista do Brasil, né?
9: Então, pois é.
13: Bento, Ibanhas e Fabinho.
9: Perfeito. Mas então, só para a gente ter como base, mas ele joga no Porto, né? Ele joga num clube grande na Europa, apesar do Porto não estar na primeira prateleira neste momento, mas o Porto é um clube respeitável, é um bicampeão europeu, é um bicampeão mundial, então a história, o currículo do Porto dispensa apresentação. O Thiago tá jogando lá e tá jogando bem, ele chegou para ajudar o Porto a virar o campeonato e ser campeão. Então, se fisicamente ele está em plenitude, não tem problema nenhum fazer parte de uma lista de Copa do Mundo. O que não pode na seleção é ter jogador que não tem capacidade decisiva, que fisicamente não está bem e que só está indo lá a passeio.
12: E ainda falando de lesão de baixas na seleção brasileira, não é uma baixa, mas a gente ficou bastante preocupado em relação ao atacante do Chelsea, João Pedro, durante esse final de semana. Mas parece que não é uma situação para a gente se preocupar, né? Ele não deve deixar a lista de selecionáveis por conta de lesão. Ele chegou a ficar machucado durante o final de semana, né, Bruno?
13: É, ele saiu do jogo da final da Copa da Inglaterra contra o Manchester City. É, aliás, um parênteses, né? Uma coisa que é fora da convocação, mas a imprensa inglesa está dando que Guardiola deixará o Manchester City ao final dessa temporada. Sim. Que os patrocinadores do City já estão sendo avisados que domingo deve ser a despedida na última rodada da Premier League, né? Então, já que a gente falou da final da Copa da Inglaterra, acho que é uma notícia que vale o registro de um treinador histórico. Mas voltando ao João Pedro, né? Ele enfrentou o City do Guardiola no último sábado, na final da Copa da Inglaterra, saiu machucado no finalzinho do jogo, mas pelo jeito nada grave. Se ele ficar fora, não deve ser por lesão, que eu acho que o João Pedro estará na lista, mas é um cara que eu não tenho 100% de certeza que estará nessa lista. O João Pedro, de fato, no Chelsea ele rende bem, mas na seleção até agora ele não jogou bem. João Pedro não tem nenhum gol com a camisa da seleção. Ele foi chamado pela primeira vez com o Fernando Diniz, então já faz um tempinho. Sim. O Dorival o convocou também e o Ancelotti agora. Mas ele não fez gol ainda pela seleção, fez poucos bons jogos. Eu acho que ele estará na lista, mas eu não, se ele ficar fora, não vou ficar tão surpreso, não.
12: E tem essa dúvida também, se o Ancelotti leva 8 ou 9 atacantes. Tem essa possibilidade. Como para vocês ficaria esse setor ofensivo?
9: Bom, eu gostaria que o Brasil tivesse mais meio-campistas. Para mim, 9 defensores, 9 atacantes.
13: Você acha que 9 defensores não precisa?
9: Não precisa. Mais meias e meias que justamente possam participar dessas duas frentes. Da criação e também, obviamente, do combate, né? Até porque essa história de volante, brucutu, isso não existe mais. Hoje o cara faz todas as funções. O exemplo clássico perfeito para mim é o Danilo. O Danilo, ele pode ser escalado como camisa 5, só que dentro do jogo ele vai entregar como um camisa 8 e aparecer como um camisa 10. O jogador tem que ser moderno, né? E aí, mais jogadores com essa característica para mim poderiam fazer a seleção se tornar equilibrada. Eu, às vezes, vejo o Brasil muito espaçado. Eu não gosto de 4-2-4. Acho que é um esquema tático que você sacrifica muito uma região do campo que ela precisa ser olhada com mais carinho. O Brasil 4-3-3 ou até um 4-4-2, a depender da característica dos meias que podem atuar nessa região, eu, particularmente, sinto que o time jogaria de uma forma muito mais compactada, sem perder essa veia ofensiva e, ao mesmo tempo, defensivamente, sendo um time seguro, que é o que é necessário para você jogar uma Copa do Mundo.
12: Bora voltar para terras cariocas, para o Museu do Amanhã. Rodrigo Viga está lá na lista de convocados. Está na lista, não, está na presente. Presente na convocação da lista de convocados. A gente viu agora há pouco o presidente Samir Chaudhry falando. Eu vi aqui na tela acompanhando. Vi também música, muita gente. O que você traz de informação para a gente agora, Viga?
16: Ah, tem gente pra caramba. O que você está vendo aí nas imagens, junto com o Bruno, com o Facincani, com o nosso ouvinte espectador internauta da Jovem Pan, é apenas um pedaço da festa, porque aqui estão os convidados, as estrelas, as celebridades, os patrocinadores. Deu para ver, né, que é importante fazer essa média com os patrocinadores, porque até agora não foi anunciada a lista, porque tem que fazer esse movimento aí em prol, na direção dos parceiros. Mas daqui a pouco sai a lista. Samir Chaudhry, presidente da CBF, disse que está confiante no Hexa. Ele e o Ancelotti. O Ancelotti eu não sei tanto assim. Me parece mais uma narrativa, mais moratória, porque o Hexa vai ser bem difícil, vai ser bem complicado. Mas ele já está até jogando a responsabilidade para 2027, porque no ano que vem vamos ser sede da Copa do Mundo Feminina de Futebol. A primeira das Américas do Hemisfério Sul, né, da América do Sul. E ele está apostando que o Brasil vai ser campeão mundial em 26 agora no masculino e em 27 no feminino. Isso realmente é um sonho, na minha avaliação. Quase que uma utopia, mas faz parte de todo o espetáculo, de todo o show. Depois daqui, quando o técnico Ancelotti, enfim, anunciar essa lista, que está todo mundo esperando, todo mundo aguardando, com o Neymar na lista, nós teremos uma entrevista coletiva, não nesse ambiente, num outro ambiente, um auditório aqui no Museu do Amanhã, que é muito utilizado para eventos, para conferências, para workshops. E daqui a pouco vem. Chama o nosso amigo Pilhado aqui, porque vem mais embromação aí, Pilhado. Não sai essa lista, rapaz?
17: A todos esses grandes eventos, né, irmão? Sempre que tem convocação, sempre que tem grande evento, é uma chatice, é muito chato, é muito chato. Embromation, aí vai, aí vídeo da seleção feminina, pra quê? Pra quê? A Copa do Mundo é a masculina. Pra quê que eu tenho que ficar vendo vídeo da seleção feminina? Gente, É chato, você tem que falar do assunto do momento. O assunto do momento é a convocação da seleção brasileira masculina. É a Copa do Mundo. Sempre se procura um motivo para ter assunto chato, para ter embromação, mas...
18: O técnico da feminina tá até no palco agora. Da feminina aqui. Eles acharam que cometeram o seguinte deslize, falaram só da masculina e esqueceram de falar da feminina. E o evento era para promover a Copa do Mundo Feminina no ano que vem. Então acho que tentaram de alguma forma compensar. Mas cá entre nós, que todo mundo quer a lista com os 26. O resto com todo respeito.
17: Liga, quem tá aqui tá cagando pro que tá acontecendo no palco agora. A gente tem que ser sincero. A gente tem que ser sincero. Tá cagando pro que tá acontecendo. A senhora é pra trás aqui também.
6: Agora são 5 horas e 21 minutinhos, você está acompanhando a transmissão, estamos em cadeia com a Jovem Pan News. Daqui a pouquinho vai sair a lista dos convocados para representar a seleção brasileira, representar o Brasil, na verdade, né? E jogar com a seleção brasileira na Copa do Mundo. Eu vou para o intervalo comercial, daqui a pouquinho a gente retorna trazendo todas as informações sobre esse momento importante para todos nós brasileiros.
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0: Agora são 5:30, voltamos agora com a transmissão, estamos em cadeia com a Jovem Pan News para trazer para vocês a lista dos convocados que representarão o Brasil na Copa do Mundo deste ano. E a gente volta então, direto até a transmissão, né, com a Jovem Pan News entrando em cadeia nesse momento.
3: Na área, mas a própria seleção escocesa também, ela carece de um pouquinho de atenção aí do próprio Brasil. Por quê? Porque a seleção escocesa tem dois jogadores hoje que estão vivendo grandes momentos, que é o McTominay, jogador do Napoli, jogando muita bola. Você pega o Kieran Tierney do Celtic, que também acabou de ser campeão escocês, que é um ótimo jogador da própria seleção, tá? E além de tudo, tem que citar um atleta que fez uma grande campanha recentemente na Premier League, que está no futebol italiano, que é o Tia Adams, que é o centroavante. Então são três jogadores que é bom ficar, além do Ferguson do Bolonha, é bom ter cuidado com a seleção escocesa, que ela é fisicamente muito forte e tem essas escapadas aí que eu falei do McTominay, que é um jogador que vive uma grande fase no Napoli, sendo uma das referências do Antônio Conte na equipe que recentemente aí foi campeã italiana. Então, sempre pés no chão, são duas seleções que não vão ser babinhas no grupo do Brasil, muito pelo contrário.
4: O Marrocos ficou em quarto lugar no Catar 2022.
3: Sim, semifinalista em 2022.
4: É o que a gente está acompanhando aí do futebol, que está sendo equiparado, não tem mais essa coisa de vai ser zebra, enfim. Ó, ganhou o título do Mundial Sub-20 no ano passado, Marrocos se classificou em primeiro colocado do seu grupo na última Copa do Mundo, que contava com Bélgica, Croácia e Canadá. Além do Marrocos, outra seleção pode incomodar a seleção brasileira?
3: Então, a seleção escocesa, né?
4: Não só do grupo.
3: Ah, do grupo?
4: Passando ali, a gente está pensando mais para frente. As favoritas, Espanha.
3: Não, aí sim, aí não tem por onde fugir. Você vai pegar qualquer seleção desse primeiro porte da Europa, pô, vai incomodar o Brasil, elas são melhores que o Brasil. A seleção da Inglaterra hoje é melhor que a seleção brasileira, a seleção alemã é melhor que a seleção brasileira, a seleção da Argentina é seleção melhor que a brasileira, a seleção da Espanha, a seleção francesa, só nessa brincadeira eu tô falando cinco, para não falar que a seleção holandesa se cruza com o Brasil, uma seleção que seria a casca grossa ao Brasil, a seleção portuguesa talvez seja melhor que a seleção brasileira, todas essas seleções, elas são mais bem treinadas, são jogadores que nesse momento têm sido muito protagonistas nos clubes onde jogam, e inclusive com o trabalho técnico, que ele é mais longevo que o da seleção brasileira. Então, naturalmente, todas essas equipes, caso encontrem a seleção pela frente, elas vão ser favoritas, né? Talvez só a seleção croata hoje, que ela vai se equiparar para menos em relação ao Brasil. A gente viu agora nos amistosos. Estamos de volta agora, depois do break, aqui na Rádio Jovem Pan. Então, você está conosco aqui, você esteve nas redes sociais, continua aqui no Pan na Área. Então, todas essas seleções, a lista hoje, infelizmente, é uma lista bem pesada de equipes que estão à frente do trabalho que se faz aqui no Brasil.
4: E para a gente continuar falando dessa lista de selecionados, 26, que daqui a pouquinho o Carlo Ancelotti vai anunciar no Museu da Manhã, no Rio de Janeiro, a gente trouxe um pentacampeão. Como eu falei, tem lugar de fala, ganhou, pisou na bola, joga, a gente aqui fica no achismo. Vampeta já presente no nosso estúdio, seja muito bem-vindo ao Pan na Área.
5: Obrigado, prazerzão, tamo junto.
6: Uma boa tarde a todos.
3: Ótima tarde.
6: Eu vivi isso, né, esse clima... para 2002, né? Quer dizer, há 24 anos atrás, eu lembro bem que, né, não era essa festa toda que tá tendo
4: que
6: hoje.
4: Eu
6: aí.
3: Não tinha festa, não. Os caras foram.
6: Hoje é uma evolução maior.
3: Foi a porradaria pra caramba antes da
6: patrocinadores, da tem tudo. Eu lembro bem E isso eu pergunto não só para

0: não vou falar só de mim, que eu perguntei para outros campeões do mundo. Tá, eu estava vendo a entrevista do Edmilson, agora, que ele está lá, né? Campeão do mundo. Eu lembro que nas eliminatórias, 18 jogos, eu joguei 15. E fui em 16. Na última contra a Venezuela, eu não entrei. Sim. E fiquei de fora contra o Uruguai, Montevidéu e o Chile em Santiago. Com quatro treinadores, né? Começa com Luxemburgo, Candinho, Leão e Filipão. E no dia da convocação, a data, vamos supor, do dia de hoje, naquele dia pra mim, ninguém tinha me ligado falando que eu estava convocado.
1: Olha, que diferença hoje em dia, né?
0: 15, 20 dias antes, ligado pra pegar minhas medidas, né? Pra terno, pra... Mas aí não quer dizer que você vai à Copa do Mundo. Poderia ter ligado pra mais de 50. E eu saio do treino do Corinthians, vou numa churrascaria aqui na Rebouças, chamada Paulista Grill, tô lá sentado, e um garçom que me falou: "Ô Pedro, acabou de sair a convocação, você tá na lista." Bom. Aí eu bebi a tarde toda. Tô brincando em Pirinha. E eu achando que era só comigo isso. Depois eu perguntei pro Júnior, lateral, a gente começou no Vitória junto. Ele falou: "Não, eu tava no treino do Parma, quando eu saí os caras me avisou." O Edmilson agora, o Edmilson falou, eu não sabia de nada. Eu ficava mais na dúvida que Romário vai ou não vai. Sim. Tinha essa comoção também pelo Romário na época. Sim. Gio, não na mesma, no mesmo patamar do Neymar, porque você tinha o Ronaldo, você tinha outros atacantes. Então, muitos devem estar ali agora com as suas famílias esperando com ansiedade. Até o próprio Neymar ontem falou que as outras três ele sabia que estava, nessa ele não sabe. Então é muito interessante, estava vendo a família de atletas que estão aí para ser convocado, todo mundo reunido agora. É uma festa só.
1: E você acha, Vampeta, que vai ter alguma surpresa dessa seleção, dessa lista?
0: Eu acho não, daqueles 55 nomes que o Ancelotti mandou, encaminhou para a FIFA, a surpresa está aqui. Qual é o debate nosso aqui? Daqui a pouco ele vai dar a lista dos 25, dos 26, e a gente vai debater se o Neymar tá ou se o Neymar não tá. A gente pode comentar uma ou outra surpresa se tiver, mas hoje está tudo voltado em relação ao Neymar. E no patamar do Neymar, de atrás assim, ó, Neymar, Zico, Pelé, Ronaldinho Gaúcho, Rivaldo, Romário, Ronaldo Fenômeno, Adriano Imperador, Kaká, se o Neymar tiver e for a próxima Copa, ele vai ser o único desse patamar que jogou uma Copa do Mundo com 34 anos.
1: E você cravou recentemente com uma fonte segura, você que é super bem informado e relacionado, que Neymar vai sim para a Copa, vai estar nessa lista que será anunciada daqui a pouquinho.
0: Ó, vou mostrar pro Facicane aqui agora.
1: Outro que tá aqui, não consigo enxergar.
0: Chegou aqui agora, Babi, ó.
2: Fala forte.
0: Só não fala o nome dele. E... É parente do homem?
2: Putz.
1: Gente,
0: parente do presidente, acabou de cravar aqui, ó.
2: Não, aí você falou quase quem é. Eu
0: não, parente, não vou falar o nome dele. Não, eu não tenho fonte, eu tenho cachoeira.
2: Rapaz, aqui é bom.
1: Essa é bom, né? Deixa eu dar uma olhadinha, agora tá falando. Não mostro na tela, não. Pera aí, vou
0: não, ver. Lê primeiro quem é o nome em cima.
1: Eita.
0: Não, não precisa falar.
1: Ai, gente.
0: Essa foi minha cachoeira.
1: Mais seguro impossível. Quem sou eu na fila do pão para discordar dessa fonte tão, tão segura aqui, falada por
2: a gente Vampeta. Não tá fazendo tipo, não. Aqui, não. O telefone do Vampeta é
0: agora.
2: Isso é bom. Esse
0: pode
2: é bom.
0: Ver que hora foi que me mandou aqui, quer ver? E se ele estiver mentindo, eu dou o nome de todo mundo da CBF que tava fazendo campanha.
1: Não, vamos mandar.
0: Quer ver que hora chegou?
1: A fonte ali.
0: Chegou.
1: Como a gente...
0: Não, não, mas 17 não. Que? 17...
2: 17:19, ou seja, ó, faz 20 minutos praticamente que chegou o telefone do Vampeta, tocou aqui.
0: Mas enfim, tá todo mundo voltado por isso. Ah, se o Thiago Silva aparecer, pra mim vai ser uma grande surpresa também, né?
2: Tá, mas você levaria?
0: Se você tiver que levar o Danilo como zagueiro...
2: Melhor levar o Thiago.
0: Que é zagueiro de origem.
2: Sim,
0: mesmo.
2: Claro.
0: Só isso.
2: É isso. Porque tá indo o Danilo como líder. Sim. Ele vai como líder. Ele pode jogar como zagueiro, como lateral, sei lá o quê,
0: então,
2: enfim.
0: O Antônio, né? Falou que é um cara que é bem relacionado e tudo, então leva ele como auxiliar. Isso. E bota outro na vaga.
2: Exato.
0: Tá tomando lugar de alguém.
2: Isso é uma loucura. Essa história de levar para um auxiliar já deu errado em duas Copas do Mundo. Vocês vão para a terceira como auxiliar?
1: Meninos, vamos voltar para o Rio de Janeiro?
2: Vamos.
1: Pera aí, opa, vamos voltar agora não, vamos segurar um pouquinho. Rodrigo Viga, pilhados estão lá no Museu da Manhã, acompanhando de... perto essa festa, na baita festa que o Vampeta disse que nunca viu na época da... Não só ele, né, gente? É uma coisa nova para todo mundo. Daqui a pouquinho, Pilhado e Viga vão trazer mais informações, informações quentes e de bastidores. Vampeta, você deve ter respondido 1 milhão de vezes a questão de Neymar. Você falou que tem a fonte que ele vai, está cravado que ele vai, mas você também levaria ele? Muitos ex-jogadores têm...
0: No começo, tem esse debate tudo até entre os ex-atletas, né? Esse debate de falar assim, pô, o Neymar quer... Eu, em algum momento, ele estaria na minha relação facinho. Mas as últimas atitudes do Neymar, não está aqui um bom samaritano, mas olhando para quem quer ir uma Copa do Mundo, eu achava que o Neymar estava fazendo tudo ao contrário para ir uma Copa do Mundo. Esse é o meu pensamento. Por exemplo, o treinador da seleção brasileira sai do Canadá, pega um jato para ir em Mirassol. O Neymar não vai jogar. Primeira deixa. Segunda deixa, estou com 2 cartões, vou enfrentar o Flamengo no Maracanã. Eu tomo um cartão bobo, eu forço cartão no jogo contra o Remo. Já não vai. Gramado sintético, não jogo. Briguei com um companheiro, um moleque. Deu uma tapa num companheiro de trabalho. Então essas coisas tudo...
1: Desgaste,
0: e a gente sabe que está tudo polarizado. Metade é a favor e metade não é. Na imprensa, 70-30. 70-30, que é 30 a favor que ele vá, e 70 não. Então ele foi dando motivos, e motivos, hein, motivos, na qualidade técnica dele. Para mim, eu coloco ele na história do futebol brasileiro, só atrás do Pelé, do Zico, do Romário e do Ronaldo Fenômeno. Coloco ele em quinto. Ah, Vampir, Ronaldinho Gaúcho, Rivaldo, Rivelino, Garrincha, diga aí outra coisa. A G11. Os meus 5 são esses. Qualidade técnica dele é insubstituível. Mas me parecia que ele estava fazendo um monte de coisa para não ir. Não vou jogar contra o Bahia.
2: Sim.
0: Mas no mesmo dia eu vou comer uma feijoada.
2: Aí ele tem uma virose.
0: Passei mal, tem uma virose. No dia seguinte, não vou treinar. Lógico, a gente pode estar aqui agora inteiro. Sim. E 10 horas pode pegar uma gripe. Mas não ir no dia seguinte para treinar, não foi pro jogo, isso aí associa tudo muita coisa errada.
1: Agora sim, vamos voltar lá para o Rio de Janeiro. Rodrigo Viga já está a postos para falar um pouquinho do Museu da Manhã. Vi agora há pouco, Rodrigo Viga, teve um pagodinho do Dilcim, gosto muito, inclusive.
2: Posso?
1: Vi também Carlo Ancelotti olhando novamente o livrinho dele ali, parece estar conferindo as informações. O que você traz de novo, gente, Viga?
3: Tá com a pastinha ali na mão para apresentar e anunciar os nomes, viu, minha cara Júlia? Eu ouvi uma voz com sotaque bem encantado. É o Marcos André, né? Nosso querido Vampeta. Vampeta dançava uma barbaridade, o Rebolation. Hoje ele tá dançando o Imbromation. Por que tá um Imbromation danado aqui, viu, Júlia? Até o rapaz agora, que cantou agora há pouco, o Dilcinho, num clipe depois falou no palco, ele botou pra fora toda essa ansiedade. Tá todo mundo querendo acompanhar, aguardar o mínimo possível essa lista do técnico Carlo Ancelotti. Tá ali na frente, com a sua pastinha, mexe daqui, mexe de lá, agora não tem mais jeito. Colocou o nome ali, não tem. Preenche a lacuna. Thiago Silva, só para citar alguns nomes. Nossa Senhora. Eu tava até imaginando aqui, viu, Vamp? Já que a gente não tem um meio armador, vai jogar com 2 volantes, 4 lá na frente, correto? Esse é o desenho tático, tá pronto. O goleiro, que vai ser um Deus nos acuda, porque não tem ninguém bem. Maneira de 4, 2 à frente, 2 cabeças, né? E 4 jogadores lá na frente. Eu tava imaginando o seguinte, o que eu tô pensando, viu? Não sei se vocês concordam comigo. Diante das circunstâncias, dificuldade, para ter um meio armador e ter bons alas, o que que vai acontecer? Acho que ele vai fazer uma linha de 4 ali, na verdade, com 3 jogadores com características mais de zagueiros, né? E apenas um ala, que deve ser o Wesley. O Pilhado tá me dizendo aqui do meu lado. Ele tá tenso, tá querendo que venha logo esse Neymar, pra ele falar assim, é o Neymar, olha ali, é o Neymar. Porque agora montaram o circo.
4: Montando o circo, né? Vai ver agora, vai, filho.
3: Tá na hora.
4: Meu Deus do céu. Agora enrolaram com essa música aí, a música da cópia aí, ó. Agora, pelo jeito, o mister vai sentar e ler a lista.
3: Agora, não acha, fica muito envelhecido, muito cascudo demais esse time? Se tiver Thiago Silva, se tiver Danilo, se tiver Alexandre, é muita gente
4: E pior que pode, né? Pior que eu acho que o Thiago Silva pode ir. Agora, quem sairia pra ele ir?
3: Ah, o Ibanez, por exemplo. O Ibanez joga agora como zagueiro, ora joga como volante.
4: São os dois ali que surgiram em cima da hora.
3: Mas lista de 26 cabe um pouquinho mais, né?
4: É, eu acho. Eu acho que não deveria tirar nenhum dos dois, não. Mas... ó, o Silva agora tá sendo armado. Agora, finalmente... eu acho que vai vir.
3: Começou a sair a fumaça, né? A gente já começou a ver a fumaça. Mas aí a gente vai deixar com vocês esse debate. Eu acho que ficaria um time muito cascudo, muito velho, Vampeta. Não sei se

0: quando joga também não tá jogando bem. Mas não tem, né? Não tem lateral esquerdo também.
1: Vai botar o Wesley lá e vai botar um zagueiro na direita. Escuta o que eu tô dizendo. Fala aí, Facicani.
2: Ô, Viga, avisa o Pilhado aí. Grande abraço pra ele, inclusive. Pra ele dar uma olhada no Instagram do Neymar, que ele mudou a bio dele. E na bio do Instagram do Neymar está Santos Futebol Clube and Brazil. Ou seja, aí ó, tá na tela. O Neymar se coloca na seleção brasileira na bio oficial do Instagram, meus amigos. Aí, Pilhado, dá uma olhada.
1: O Neymar postou no Instagram dele, eu tô reproduzindo aqui pro Pilhado, uma informação que confirma que ele tá na lista. Então dá uma olhada aí no teu Instagram, o Facicani tá te mandando um abraço, pedindo pra você olhar essa postagem do Neymar, porque se havia alguma dúvida, não existe mais.
2: A bio dele está mudada. A bio dele está mudada, Pilhador.
3: E agora, coleguinha da mídia
0: falando que achava que ele não ia.
2: Foi agora.
0: Não sabe porra nenhuma, essa é a verdade.
1: Vamos lá, bota aí.
0: Vamos ver.
1: Vamos lá, o que diz aí a postagem?
4: Rodrigo Caetano, por favor.
1: Vamos lá.
2: É na bio.
0: Longe de ser um domingo não que sonhávamos, mas antes de tudo eu quero agradecer a Deus por tudo.
2: É na bio.
0: E todas as coisas.
2: É na bio, ele mudou a bio, Pilhador. Ele mudou a bio, olá, bio.
1: Mudou a bio, falou que mudou a bio.
2: A bio.
0: Não sei.
2: Enfim, colocou a Brasil.
1: Gente, a gente vai tentar dar uma atualizada aqui, mas botou Brasil já na bio dele.
5: Bom, primeiro, boa noite agora a todos.
1: Rodrigo Caetano tá falando, acho que agora é a hora do esquenta, a hora do vamos ver. Vamos lá, rapaziada.
0: Ele botou Brasil.
1: Botou Brasil aqui.
0: Santos e Brasil.
1: Santos e Brasil. Agora a gente entendeu a mensagem.
0: Você prepara, Facicani, que eu vou calar a boca de todo mundo.
1: Vamos lá, vamos que vamos.
6: Fazer parte da CBF, fazer parte desse grupo de trabalho, agradecer a todos os campeões mundiais, demais atletas aqui presentes, os vice-presidentes de federações, os vice-presidentes da CBF, presidentes das federações, os nossos colaboradores, os jornalistas e comunicadores aqui presentes também, e principalmente todo o povo brasileiro que nos acompanha nessa missão. Como dito pelo Tino e pela Érica, realmente a gente trata como a maior Copa da história, consequentemente, talvez um dos maiores desafios. Por que a gente trata disso também? Teremos na nossa jornada, na nossa caminhada, se Deus quiser, 8 jogos que nos levarão até a grande e tão sonhada final. Um dado importante para que todos tenham a noção da grandiosidade do evento. E nos jogos da seleção brasileira, mais de 29 milhões de pessoas se inscrevendo para assistir os jogos da seleção. Nessa Copa, e pela primeira vez, algumas mudanças em relação a regulamento e questões, principalmente na regra e também relacionada ao jogo em si, né? Teremos aí o scanner nos jogadores, as novas regras para diminuir a perda de tempo e acelerar o jogo como um todo. Teremos a tão famosa pausa de hidratação. Sensor, principalmente, o que traz de novo a tecnologia para dentro do esporte, para dentro do futebol. E a questão dos cartões que serão zerados, tanto após a fase de grupos, como também antes da semifinal. A estrutura preparada para a seleção brasileira, e aqui em nome do presidente Samir Chaldi, eu agradeço a todos, tá, da diretoria, não mediu esforços para realmente oferecer o que tem de melhor para a seleção brasileira. Teve um investimento muito grande para que nós pudéssemos, nós, quando eu falo, é comissão técnica, na figura do Mr. Carlo Ancelotti, a escolha do centro de treinamento do Red Bull New York, Columbia Park, onde a seleção brasileira terá a honra de inaugurar esse centro de treinamento. Seremos os primeiros a iniciarem os treinamentos. Somado a isso, estamos indo também para um hotel totalmente exclusivo, ou seja, hotel fechado para toda a delegação da seleção brasileira. Diferentemente de outras épocas em que se buscava aí resorts ou hotéis realmente luxuosos, esse é um hotel muito operacional que visa única e exclusivamente o nosso bem-estar e foco na competição. Nossa delegação, realmente aí estão todos os nomes, né? Menos obviamente os 26 eleitos para nos representar dentro de campo. Teremos então 91 integrantes distribuídos nas mais diversas tarefas, funções e cargos.

para, sem dúvida alguma, para aqueles 26 ali terem o melhor suporte, o melhor staff para desempenharem a sua função durante toda a Copa do Mundo. Nossa jornada. Bom, também em comum acordo com toda a diretoria da CBF, nós vimos como fundamental a nossa despedida num dos maiores palcos do futebol mundial, que é o Maracanã, agora no dia 31 de maio. Nossa apresentação oficial, ela vai se dar no dia 27 de maio. E o que que nos levou até aqui? Foi realmente decisões técnicas, que eu também volto a agradecer por terem o entendimento de que a comissão técnica tinha como objetivo enfrentar diferentes escolas, diferentes seleções pelo mundo. E por isso, a nossa caminhada foi essa aí. Jogamos

0: trabalho que nos acompanha, de profissionais altamente qualificados, desempenhou ao longo do período para que tivéssemos os nossos processos consolidados e hoje, finalizando e comunicando a todos vocês os 26 escolhidos. São números representativos que traduzem um trabalho intenso e de muita responsabilidade. E com uma preparação completa como essa, de cuidado, de ciência e com um dos melhores técnicos do futebol mundial, é que nós vamos em busca desse Hexa, com talvez o nosso maior reforço, né? O melhor de todos os nossos jogadores, que é a nossa população, os nossos mais de 200 milhões de brasileiros, que estarão mandando vibrações, emanando pensamento positivo para todos nós que lá estaremos representando o país. Como eu disse, nossa apresentação dia 27, dia 31, o último amistoso em solo brasileiro, porque a intenção nossa é de nos despedirmos aqui no Brasil e no maior palco mundial da nossa torcida e do nosso povo. No dia 1º estaremos viajando já para os Estados Unidos, iniciaremos a nossa preparação, como eu disse, lá no Columbia Park. Faremos o último amistoso antes da estreia no dia 6 contra o Egito, em Cleveland. E depois, no dia 13, a nossa jornada contra Marrocos, em New Jersey, contra o Haiti, na Filadélfia, e depois em Miami, contra a Escócia. Teremos mais 4 etapas ali, que são os nossos outros desafios, que nos levarão, se Deus Nosso Senhor quiser e a competência fizer por merecer, a estarmos presentes aí nessa grande final, lá novamente em New Jersey, e por isso que a gente espera iniciar e terminar no mesmo local, representando a seleção brasileira na grande final, no dia 19 de julho. Bom, agora o tão esperado momento, né, de todos.
1: Alô, Brasil! Alô, planeta Terra, né? Não é só Brasil. Tá todo mundo querendo saber.
0: Todo mundo. Mas antes de passar aqui, só duas coisas que realmente não estavam no script. Uma delas é também mandar um forte abraço de solidariedade à família do Giovanni, o qual eu conheci. Perfeito. Que além de um grande atleta, uma grande figura humana. Por último, já falando em figura humana, dizer para quem não convive, ou que não teve a oportunidade de conviver, assim como eu, neste um ano, com o nosso técnico Carlo Ancelotti, que além de ser essa figura reconhecida mundialmente, nós temos o privilégio de saber que ele é uma figura humana ímpar também e muito brasileiro. Eu acho que nesse um ano ele provou para todos nós que nós hoje somos um povo privilegiado por tê-lo como nosso grande líder. E eu tenho absoluta certeza que as escolhas serão aquelas que nós julgamos, né, serem as escolhas ideais para nos representar. Tá bom?
1: Chegou. Obrigado. A hora.
2: Acreditamos.
1: Chegou a hora. Para o Brasil e o mundo inteiro conhecerem os 26 representantes do Brasil, e só o Brasil pode ser Hexa. Então é o momento, né, Érica, de a gente chamar Mr. Carlo Ancelotti.
2: Ancelotti, por favor.
3: Boa tarde, boa noite.
2: Boa noite.
1: Foi um prazer. Boa tarde, mister. Obrigado. Por favor, vocês se sentem aí e satisfaçam a nossa curiosidade.
2: Chegou a nossa hora.
4: Boa tarde a todos, bem-vindo a este evento, que é um evento importante, muito importante, muita curiosidade, muita expectativa. E antes de tudo, quero agradecer a CBF, porque para a renovação do meu contrato. Agradecer a presidente Samir, a toda a diretoria, a todos os funcionários da CBF, a minha comissão técnica, para dar-me a oportunidade de seguir trabalhando aqui nesse país, maravilhoso país, outro 4 años. Entonces, muy obrigado por esto. Yo acho que morar aquí, vivir la experiencia paisao del fútbol brasileiro, del torcedor brasileiro, y obviamente agradecer a todos los torcedores que me recibieron muy bien hasta el primer día aquí. Agradecer a todos porque morar aquí, vivir aquí es muy, muy bonito. Fue muy difícil escoger esos 26 jugadores. ¿Por qué? Porque la concurrencia en este país es muy, muy alta. Falé en la primera colectiva de prensa que había mucha concurrencia y es la verdad. Sé perfectamente que algunos jugadores que estuvieron con nosotros en este año no estarán contentos de esta lista. Siento mucho esto, quiero agradecer a todos los que estuvieron con nosotros en este año, también los que no estuvieron y que hicieron un trabajo fantástico, un esfuerzo fantástico para estar en esta lista. Creemos que es una lista que puede desenvolver un fútbol de calidad para la selección, feito con lo que siempre creemos, con un espíritu colectivo extraordinario, con buena actitud, con concentración y con disciplina. Es la lista perfecta, no es la lista perfecta, estoy cierto de esto, pero tengo que decir que no va a ganar la Copa del Mundo o equipo perfecto. O equipo perfecto no existe. Acho que puede ganar la Copa del Mundo el equipo más resiliente. Queremos ser el equipo más resiliente del mundo para intentar de ganar la Copa del Mundo. Yo no tengo miedo de decir que podemos ganar la Copa del Mundo porque sé perfectamente que es una expectativa muy alta, ma una expectativa alta. Importante para preparar esa Copa del Mundo. Recibí muchos consejos. Mucho. Sí. Periodistas, opinionistas, influencers, cantantes, jugadores, exjugadores. En todas partes del mundo, porque iba a Europa con el avión y el piloto me decía, ¿quién va a convocar? Entonces, agradezco a todos, pero tengo sinceramente que decir que el trabajo feito para la comisión técnica durante un año fue un trabajo muy, muy bueno. Feito con competencia primero, con seriedad, con profesionalidad y con paixão también. Y yo acho que yo tengo todas las informaciones posibles para hacer una lista con menos errores. Y no quiero ser arrogante y decir que soy la persona más indicada para tomar esa decisión, pero como dice, agradezco a todo el mundo por os consejo. Otra. Nada más. Empezamos con la lista porque es un pueblo muy curioso. Goleros.
3: Vai.
4: Empezamos. Alisson, Liverpool. Ederson, Fenerbahce. Weverton, Gremio. Defensores, Alexandro, Flamengo. Bremer, Juventus. Danilo, Flamengo. Douglas Santos, Zenit. Gabriel Magalhães, Arsenal. Ibáñez, Al Ahly. Leo Pereira, Flamengo. Marquinhos, PSG. Wesley, Roma. Mediocampista, Bruno Guimarães, Newcastle. Casemiro, Manchester United. Danilo, Botafogo. Fabinho, Al Ittihad. Lucas Paquetá, Flamengo. Ahora viene lo bonito. Atacantes. Hendrik, Lyon. Gabriel Martinelli, Arsenal. Igor Thiago, Brentford. Luis Enrique, Zenit. Mateus Cunha, Manchester United. Neymar Junior Santos.

0: Seguimos.
1: Seguimos.
2: Tem mais dois. Mais três. Não.
0: Seguimos.
1: Seguimos.
0: Momento. Rafinha, Barcelona. Ryan, Bournemouth. Vinicius Júnior, Real Madrid. Obrigado.
3: Aê, pessoal, agora sim.
4: Olha, que me dá notícia, aquele lá do lado do presidente. É. Aquele que está do lado do presidente, aquele vai desistir. É primo.
3: Muito obrigado, que o senhor tenha toda a
5: sorte. É, Ju.
3: Que o Brasil inteiro...
5: Que então no nosso pano a área... A lista da seleção brasileira tem Vampeta, o grande telefone do Vampeta, do pilhado, o telefone dos dois, ó.
6: Passa esse contato.
5: Quentinho, quentinho.
4: É só vocês verem, quem tiver ao lado do presidente aí na festa, essa é minha fonte.
5: É, que momento, olha lá, olha lá, tá mandando agora aqui ou não?
6: Abemos lista, finalmente, essa lista tão esperada por todos nós. Hoje a gente viu ali também uma comemoração falando de Neymar
5: Júnior.
7: Muito bem, agora são 18 horas e 6 minutinhos, agora sim já temos a lista completa, né, Matheus Mitterer? E aí, o que você achou desta lista dos jogadores?
8: Algumas surpresas, né, Rodinei? Primeiro, o Everton no gol. Goleiro do Grêmio, deixou então o Bento fora, o Hugo Souza também do Corinthians, que havia sido convocado há poucos jogos, também fora, portanto o Everton, goleiro do Grêmio, foi convocado, Alisson, Ederson e o Everton, portanto o goleiro do Grêmio foi convocado. O grande questionamento foi...
7: Foi respondido. A pergunta, né, que ficava. Neymar ia ou não ia?
8: E o Neymar vai pra Copa? Outro questionamento era se o Pedro do Flamengo iria ser convocado. Não foi, foi convocado o Rayan.
7: Para a tristeza do Mauro Roberto.
8: E ex-Vasco no lugar dele. Então, portanto, seleção brasileira definida, né, para a Copa do Mundo. Até se você puder trazer os nomes aí, né, Odinei, já tem... Os nomes completos dos jogadores da Seleção Brasileira para a Copa do Mundo de 2026. Portanto, o Everton do Grêmio, né, uma surpresa o Everton, e o Neymar, então o questionamento foi respondido, o Neymar vai para a Copa e também o Rayan, ex-Vasco, vai jogar a Copa do Mundo. Ele que é uma jovem promessa do futebol brasileiro.
7: Tu quer falar, que pode falar.
8: Vamos lá. Goleiros Alisson do Liverpool, Ederson do Fenerbahçe e o Everton do Grêmio. Defensores Alexandro Flamengo, Bremer Juventus, Danilo do Flamengo, Douglas Santos do Zenit, Gabriel Magalhães do Arsenal, Ibanez do Al Hilal, o Léo Pereira do Flamengo, Marquinhos do PSG e o Wesley da Roma. Meio campistas Andrei Santos, do Chelsea, Bruno Guimarães, do Newcastle, Casemiro, Manchester United, Danilo, Botafogo, o Ederson, Atalanta, Fabinho. E, mas essa lista aí não é a de hoje, Odinei. Tem Gerson, do Cruzeiro aí. Lucas Paquetá também foi convocado. Acho que colocaram o nome errado aí.
7: Vamos pegar aqui a lista. Agora sim.
8: É o... Meio campistas, tinha demais ali, eu sabia, né? Bruno Guimarães, Casemiro, Danilo do Botafogo, Fabinho do Al Ittihad e Lucas Paquetá do Flamengo aí. E a maioria agora atacantes, o Endrick do Lyon, Gabriel Martinelli do Arsenal, Igor Thiago do Brentford, Luiz Henrique do Zenit, Matheus Cunha do Manchester United, Neymar Santos, Rayan Barnmouth, da Inglaterra, Bournemouth, na verdade, né? Rafinha do Barcelona e o Vinícius Júnior do Real Madrid. Portanto, convocada a seleção. Brasil e Panamá no dia 31 de maio, domingo, às que horas? 17 horas. Isso, vai ser no Maracanã. Tá, beleza. E o próximo, Brasil e Egito, 6 de junho, aí sim, já em Cleveland, lá nos Estados Unidos, para a preparação. Copa do Mundo, Brasil e Marrocos, primeira rodada dia 13 do próximo mês, às 19 horas de Brasília, para o desespero da população brasileira toda, que gostaria de ganhar folga. O Ruga vai trabalhar! Brasil e Haiti, a segunda rodada no dia 19, e daí Brasil e Escócia fechando a fase de grupos no dia 24. Como a gente falou antes, né, antes da abertura, Brasil, se passar em primeiro, joga só à noite, se não, teremos folga.
7: No sábado também, inclusive.
8: Teremos folga durante a semana. Não, brasileiro acredita em tudo, né, cara?
7: Tem que pensar positivo.
8: É.
7: A gente torcedor, acredita que passe. Espero
8: torcedor,
7: que. A torcedor. Fase tem que passar, pelo menos a primeira fase tem que passar.
8: Os torcedores.
7: A gente tem que torcer, né? Espero que a gente ganhe. Nós é a expectativa.
8: Nós temos um hermano aqui, né, cara?
7: Pois é.
8: Só que ele torce pro Argentina e pro Corinthians, não dá pra entender. Né?
7: Quem é esse que torce pra Argentina, Matheus? Uhum. Quem é esse torcedor aí?
8: Ele começa com o Ademir e termina com o Nunes.
7: Com o Nunes?
8: Valeu.
7: Então tá bom, é isso aí, Matheus.
8: Sim, senhor.
7: Então, beleza.
8: Mais informações amanhã no Sport Leader, né? E também de manhã, junto com o Marcos.
7: Tem o Sport, exatamente. No jornal, na verdade, no Líder Notícias, né? Primeiras informações. Sim. No Jornal da Manhã, a gente traz todos os detalhes.
8: Vai falar sobre isso. Valeu, gente. Até. Obrigado.
7: Brasil. Valeu, são 18 horas e 11 minutinhos. Intervalinho. Daqui a pouco a gente retorna aqui com a programação, agora sim, né? Do Boteco da Líder. Programação normal da sua segunda-feira.
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16: 6:16.
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0: O anjo do Senhor anunciou a Maria.
1: E ela concebeu do Espírito Santo.
2: Eis aqui a serva do Senhor.
1: Faça-se em mim segundo a vossa palavra.
0: E o Verbo se fez carne.
1: E habitou entre nós.
0: Ave Maria, cheia de graça, o Senhor é convosco. Bendita sois vós entre as mulheres e bendito é o fruto do vosso ventre, Jesus.
1: Santa Maria, Mãe de Deus, rogai por nós, pecadores, agora e na hora de nossa morte. Amém.
0: Rogai por nós, Santa Mãe de Deus,
1: para que sejamos dignos das promessas de Cristo.
0: Oremos.
3: Infundi o nosso espírito a vossa graça, ó Pai. Vós, que na anunciação do anjo nos revelastes a encarnação do vosso Filho, pela sua paixão e cruz, nos conduz à glória da ressurreição. Por Cristo nosso Senhor.
0: Nossa Senhora Aparecida,
1: rogai por nós.
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0: Telefone mais, João Mineiro e Marciano atendendo participação do seu Laurindo na audiência no bairro Santo Antônio. Hoje atrasou tudo aqui a programação do Boteco, mas aos pouquinhos estamos aqui atendendo vocês. Podem participar, tá? Até às 19 horas estamos aqui atendendo a sua participação através do nosso WhatsApp 984377826. Ouvimos também Zezé de Camargo e Luciano, foi o pedido da Pitty, Cada Volta é um Recomeço. Essa música também eu estou oferecendo para nossa, aliás, para o nosso amigo, o que é fanzaço da dupla, o Luiz Felipe. Ele pediu uma outra música do Zezé de Camargo e Luciano, mas aí foi de carona com essa que a Pitty pediu também, e oferecendo para a esposa Patrícia, e pedindo também para colocar aqui no sorteio. Valeu, meu amigo Luiz Felipe. Então, na quinta-feira tem o sorteio do frango assado recheado do Que Frango. Pode participar aqui para você concorrer, então. Daqui a pouquinho, depois que eu retornar do intervalo comercial, a gente atende mais participação, roda mais música para você aqui na programação do Boteco da Líder.
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0: Agora são 18 horas e 37 minutos.
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De volta por aqui com o Boteco, e segunda é dia de economia no Clube Proner. 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Maravilha, quero mandar um abraço para a Nina, que está ligadinha conosco. Oi, Nina. Está pedindo para colocar o nome dela no sorteio e também está pedindo música com o Porto do Som, Me Leva para Sua Casa. Tá bom, vamos rodar. Está aqui anotadinha para a gente rodar na sequência. Também quero mandar um abraço para mim, para minha amiga, a dona Angélica, que está na audiência lá em São José. Obrigado pela companhia, tá, minha amiga? Valeu demais por estar em sintonia. Porto do Som, cantando aqui no Boteco às 6h40.

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0: Maravilha, faltando 8 minutinhos para as 7 horas da noite, reta final aqui, né, Ademir Nunes? Hoje foi tudo meio atrapalhado o negócio aqui, a programação, em virtude aí da transmissão, da convocação da nossa seleção, dos jogadores que vão representar aí o nosso país na Copa do Mundo. Então, por causa disso, e atrasou inclusive, porque a gente começou a transmissão 10 para as 5, era para ser às 5 o horário, mas o horário mesmo que saiu o nome ali foi praticamente 18 horas, quase uma hora de atraso. Foi uma enrolação lá que minha Nossa Senhora, viu? Teve toda uma atração lá, diversas atrações, na verdade, não foi só uma, foram várias atrações lá no Museu do Amanhã, no Rio de Janeiro, e aí até tem um momento propício aí da convocação, demorou então, atrasou tudo, inclusive a nossa programação aqui, que ficou toda atrasada hoje. Não pude atender muita gente, ficaram vários pedidos para trás, principalmente no programa de bandas, que a gente rodou, acredito que umas 2 ou 3 músicas no máximo, acho que nem foi 3, foram 2, eu acho, ou 3, não, 3 músicas, eu acho, né, Fabiano? foram poucas músicas em virtude dessa situação aí, tá? Peço desculpas, mas foi um dia atípico em virtude dessa situação, e hoje retorna também a transmissão da sessão da Câmara de Vereadores aqui de Ervaldo Oeste, a partir das 20 horas. Então, agora na sequência, às 19 horas, tem a transmissão da Voz do Brasil, em seguidinho aqui do programa. 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Obrigado, Ademir Nunes. Obrigado também ao Fabiano Machado, aqui conosco. O Ademir, que está na sonoplastia, e o Fabiano está assessorando, porque também vai trabalhar, assim como eu, até um pouco mais tarde hoje, em virtude da Câmara de Vereadores. Hoje estamos escalados também, viu? Fomos convocados, Fabiano, para trabalhar. Não foram só os jogadores que foram escalados. Nós também fomos, viu? E vamos trabalhar, viu? Eu queria só ganhar o salário, pelo menos de um mês, dos jogadores. A gente é escalado, mas não ganha um salário deles. Só um mês eu queria, só um, não precisava mais. Ah, mas sonhar não custa. Então tá bom. Agradeço aqui a audiência, quero mandar um beijo. A minha mãe também estava ouvindo, né? Eu acredito que ainda esteja ouvindo agora. Ela mandou mensagem 6:30. Não, ela me mandou mensagem 6:30. Está ouvindo lá em Freiburgo. Então um beijo, viu, mãe? Não sei se vai dar tempo de a gente rodar aqui as 2 músicas que eu deixei programadas aqui. Acho que não vai dar tempo. Mas vou dar uma pelo menos. E a gente vai mandar ela para ela, vai também para Maria Luísa lá em Luzerna e a todos os demais ouvintes em sintonia, tá? Gratidão mesmo, agradeço de coração, desejo a vocês uma excelente, abençoada noite, uma excelente, abençoada semana para todos nós. Vem frio por aí, a previsão é que entre amanhã e quarta-feira teremos bastante frio, a temperatura não vai cair, vai despencar, pelo menos é o que os meteorologistas estão prevendo. Aliás, eles estavam prevendo chuva no final de semana, e muito pouca chuva também, mas ficou nublado o tempo, uma cara feia, carrancudo, do que choveu. Choveu, garoou, né? Mais garoou do que choveu, na verdade, mas... Mas teve um tempo, assim, propício para quem foi passear, para quem foi para Três Itilhas. Foi um tempo bom, viu? Né, Ademir Nunes? Então tá bom. Bora fechar aqui a programação. É a música que a gente vai curtir é com JM, A Procura da Felicidade. Um abraço, fiquem todos com Deus na líder. Tchau, tchau.
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3: Boa noite para você que nos acompanha em todo o país. Segunda-feira, 18 de maio de 2026. Vamos ao destaque do dia, ciência e tecnologia. Em São Paulo, o presidente Lula anuncia novos investimentos no Cirus, que funciona como um super microscópio de alta precisão. Será ampliada a capacidade brasileira de pesquisa em áreas estratégicas como saúde, energia e novos materiais.
4: Qualquer quantidade de milhões que nós colocarmos é muito pequeno diante da quantidade de milhões que isso aqui vai render para o futuro da sociedade brasileira.
3: E ainda a Petrobras anuncia 37 bilhões para São Paulo até 2030. O investimento vai gerar cerca de 38 mil postos de trabalho diretos e indiretos. Além do refino, os recursos serão aplicados também em gás natural, energia renovável e na expansão do Porto de Santos. Pablo Mundim.
5: Projetos que aumentam a soberania e diminuem a dependência do país de crises externas.
6: Novidades sobre o novo Desenrola Brasil.
3: Ministério da Fazenda lança calculadora que permite simular valores para pagamento da dívida com melhores condições.
6: E a partir de agora, a renegociação pode ser feita também em uma das 10 mil agências dos Correios.
3: Hoje, na apresentação da Voz do Brasil, eu, Mariana Jungmann e Luciano Seixas.
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3: Investimentos em exploração e produção de petróleo.
6: E ampliação da capacidade de processamento dos derivados, como diesel, nas refinarias.
3: Sem esquecer da transição energética, apostando em cadeias mais limpas e sustentáveis.
6: A Petrobras anunciou hoje um pacote de investimentos de 37 bilhões de reais no estado de São Paulo.
3: O presidente Lula esteve no evento na refinaria de Paulínia, que terá sua capacidade ampliada.
5: A refinaria de Paulínia, no interior de São Paulo, é a maior da Petrobras. Sozinha, a Replan abastece 30% do território brasileiro e seu faturamento representa cerca de 1% do produto interno bruto do país. Estrutura que deve crescer ainda mais com o pacote bilionário anunciado pelo presidente Lula. Até 2030, a Petrobras vai investir 37 bilhões de reais no estado de São Paulo. Do total, 17 bilhões serão destinados ao setor de refino e só na Replan serão 6 bilhões de reais em novos projetos. Com isso, a refinaria será capaz de processar 460 mil barris de petróleo por dia, 5% a mais do que a capacidade atual. Segundo a presidente da Petrobras, Magda Chambrian, os investimentos estão alinhados com a meta de buscar a autossuficiência na produção de diesel.
7: A Petrobras é responsável pelo abastecimento de 75% do diesel do território nacional. Temos projetos para chegar a 85%. E no âmbito dessa discussão de segurança energética do nosso país, nós nos perguntamos por que não 100%. E aí nos comprometemos com o presidente Lula a sermos autossuficientes em diesel até 2030 neste país.
5: O plano da estatal vai além do refino. Outros 9 bilhões de reais serão destinados à exploração e produção de petróleo, com foco no pré-sal da Bacia de Santos. Também estão previstos investimentos em gás natural, energia renovável e na expansão da infraestrutura logística do Porto de Santos. Projetos que aumentam a soberania e diminuem a dependência do país de crises externas, como reforçou o presidente Lula.
4: Fortalecer a Petrobras é uma coisa muito importante. É fazer a Petrobras voltar a ser motivo de orgulho. Sabe o que
8: que é motivo de orgulho, a gente fazer tudo o que for necessário para que esse país seja soberano na prospecção e no refino de biocombustível e de combustível, de gasolina, de óleo diesel, de nafta, tudo que a gente puder produzir.
5: Com os investimentos, a Replan deve aumentar a produção de diesel S10, mais puro e menos poluente, e passará a produzir combustível sustentável de aviação, o SAF. Os investimentos anunciados para o estado de São Paulo devem gerar 38 mil empregos diretos e indiretos, segundo a Petrobras. De Paulínia, São Paulo, Pablo Mundim.
6: Considerado a maior infraestrutura científica do Brasil, o acelerador de partículas Sirius, instalado em Campinas, São Paulo, entrou numa nova fase.
3: Com a inauguração de mais 4 estações, o Sirius amplia a pesquisa e desenvolvimento de novas tecnologias estratégicas para o país.
6: Também foi lançada a pedra fundamental do Polo, que vai desenvolver tecnologias para o Sistema Único de Saúde.
9: O Sirius, em Campinas, funciona como um gigantesco microscópio de alta precisão. O equipamento possui uma das mais avançadas fontes de luz síncrotron do mundo e consegue analisar diferentes materiais em escala atômica. As primeiras linhas de pesquisa começaram a operar em 2019. Hoje foram inauguradas mais 4 estações. As novas linhas ampliam a capacidade de pesquisa do Sirius em áreas estratégicas, como o desenvolvimento de novos medicamentos, avanços em telecomunicações, análise química de materiais complexos como terras raras e minerais críticos e desenvolvimento de supercondutores. As 4 linhas receberam investimento total de R$230 milhões, sendo 30 milhões do novo PAC. Com a inauguração, o Sirius chega a um total de 15 linhas em funcionamento. A ministra da Ciência, Tecnologia e Inovação, Luciana Santos, disse que o investimento eleva a qualidade das pesquisas científicas no país.
10: Estamos construindo autonomia científica, capacidade nacional, um Brasil forte, independente e soberano, e prova de que o Brasil pode ocupar um lugar de liderança científica, tecnológica e industrial no mundo.
9: O presidente Lula também visitou o canteiro de obras do Orion, que será o primeiro laboratório de biossegurança máxima, voltado ao estudo de patógenos de alta periculosidade. Durante o evento, também foi lançada a pedra fundamental do primeiro polo do Programa Nacional de Inovação Radical em Saúde, voltado ao desenvolvimento de tecnologias para o Sistema Único de Saúde. O ministro substituto da Saúde, Adriano Massuda, destacou a importância do polo para a saúde do país.
11: Estamos falando de infraestrutura integrada voltada para a produção de radiofármacos, diagnósticos avançados, terapias inovadoras, insumos farmacêuticos ativos, as IFAs, que o Brasil e o mundo é tão dependente.
9: O presidente Lula ressaltou a importância dos investimentos em ciência e tecnologia.
4: Qualquer quantidade de milhões que nós colocarmos é muito pequeno diante da quantidade de milhões que isso aqui vai render para o futuro do país e para o futuro da sociedade brasileira.
9: O laboratório Sirius atende pesquisadores do Brasil e do exterior. Quase 90% dos componentes do Sirius foram produzidos ou desenvolvidos no Brasil. Reportagem Dima Soldes.
3: Hoje, 18 de maio, é Dia Nacional de Combate ao Abuso e à Exploração Sexual de Crianças.
6: O governo do Brasil vem fazendo um trabalho transversal com vários ministérios para enfrentar esse problema de maneira mais efetiva e segura para as crianças.
3: Esse trabalho envolve educação, levantamento de dados para formulação de novas políticas públicas e, principalmente, estímulo à denúncia por parte da sociedade.
6: Hoje a gente conversa com a ministra dos Direitos Humanos e da Cidadania, Janine Mello, sobre cada uma dessas ações. Boa noite, ministra. Bem-vinda.
12: Boa noite, Luciano. Boa noite, Mariana. Obrigada, gente. Um prazer estar aqui com vocês.
6: Ministra, hoje foram feitas várias entregas relacionadas aos direitos da infância. Vamos começar, então, falando sobre as ações normativas para fortalecer o combate ao abuso sexual de crianças e adolescentes. Que atos foram feitos hoje nesse sentido e como eles ajudam nessa luta?
12: Luciano, hoje eu assinei uma portaria para a gente muito importante, que é a portaria que institui a Política Nacional de Enfrentamento e Combate ao Abuso Sexual contra crianças e adolescentes. Então, a gente, né, mais um avanço do ponto de vista normativo em relação a essa agenda. A gente garante aí o compromisso do governo do presidente Lula em organizar as ações do governo federal como um todo para que a gente consiga efetivamente melhorar tanto a etapa de prevenção quanto a etapa de encaminhamento dos casos e também de responsabilização dos assediadores e dos abusadores de crianças.
13: E hoje, né, ministra, foi lançada uma campanha de enfrentamento à violência sexual contra crianças e adolescentes. Eu vou até chamar, vamos ouvir um trechinho dela.
14: O silêncio não protege a criança. O silêncio protege quem comete a violência. Proteger a criança é agir. Acredite, escute, não julgue. Denuncie qualquer abuso. Disque 100. Disque Direitos Humanos.
13: Pois é, ela vem com essa ideia para reforçar essa ideia da importância da sociedade denunciar, não ser omissa e não ter esse olhar julgador sobre a criança, né?
12: É isso, Mariana. A gente precisa, assim, a prevenção, né, o enfrentamento à violência sexual contra crianças e adolescentes, ela tem três grandes etapas, vamos colocar assim. Então, tem uma parte que é de prevenção, então a gente precisa falar sobre isso. Então, o silêncio, ele não ajuda as crianças, ele não protege as crianças. O silêncio, ele só protege o abusador. Ele só protege aquele que é violenta essas crianças e que abusa dessas crianças. Então, o que a gente precisa garantir é, efetivamente, canais de denúncia para no momento em que o caso aconteça, a gente consiga encaminhar isso adequadamente, que a gente consiga que o Estado dê respostas, né, junto a diferentes autoridades competentes aí, dependendo do caso, para a gente conseguir garantir, efetivamente, que também, aí uma terceira fase, é que a gente responsabilize e puna aquelas pessoas que estão envolvidas nesses crimes.
6: Outra ação transversal lançada hoje foi com o Ministério da Educação, né, com o caderno temático Papel da Escola no Enfrentamento à Violência contra Meninas e Mulheres. O que é esse material? Ele será entregue nas escolas, aos pais?
12: Então, esse material a gente tem, né, em parceria com o Ministério da Educação, assim como a gente tem também em parceria com outros ministérios. Esse material é um material que vai servir de orientação para os profissionais de educação. Então, professores, todo mundo que está na sala de aula. A escola, para a gente, é um dos principais locos de ensino para, né, acho que para as crianças conseguirem se proteger e para a gente garantir que também a escola, como parte dessa rede de proteção social, seja um lugar em que os professores que estão junto com essas crianças diariamente consigam identificar eventuais sinais de que as pessoas estão passando por algum tipo de situação de violação ou de violência. Então, para a gente é muito importante que os professores e professoras estejam orientados adequadamente para conseguir identificar e encaminhar esses casos para onde a gente precisar, para as autoridades competentes, polícia, quando for o caso, conselhos tutelares.
13: Saber também como abordar,
12: exatamente,
13: né? E não compactuar com essa rede de silêncio.
12: Exatamente. Esse material já está disponível nas redes do MEC e ele vai estar disponível para todos os professores e professoras do Brasil.
13: Agora, foi lançada também, né, ainda falando em educação, foi lançada a matriz Educação que Protege, que é uma parceria com a Unicef, e também um guia para os municípios lidarem aí com a proteção das crianças em festas populares, eventos públicos. Que tipo de orientações esses documentos trazem?
12: Então, acho que a gente tem uma parceria já histórica com o Unicef de muitos anos, então tem esse é mais, né, esses são dois materiais que são exemplos dessa parceria aí muito frutífera que a gente tem com eles. A nossa preocupação foi garantir isso para municípios e para instituições que organizam grandes eventos, saberem como se a gente tivesse um passo a passo do que fazer para a gente ter cuidado com essas crianças, porque a gente sabe que nesses momentos é muito comum que aconteça situações, que a criança às vezes fica desacompanhada, as pessoas às vezes não estão totalmente atentas ao que está acontecendo, e a gente precisa garantir que tenha, inclusive no âmbito desses eventos, estruturas de atendimento para evitar que esses casos fiquem sem encaminhamento naquele momento imediato em que acontecem.
6: Ministra, outra parceria importante, ou outras parcerias importantes, são com a Polícia Rodoviária Federal e os conselhos tutelares, né? A ideia é contar com essas instituições nas localidades de difícil acesso, não é isso?
12: É isso. Com a Polícia Rodoviária Federal, a gente tem a polícia já tem uma metodologia que chama MAPIAR, que é implementada para exatamente identificar e fiscalizar pontos que a gente tem nas rodovias federais em que a gente sabe que tem uma incidência grande de violação contra crianças. Então, na verdade, hoje a Polícia Rodoviária Federal está atualizando essa metodologia para a gente conseguir qualificar e aprimorar esse atendimento, para a gente ter tempestividade e agilidade na identificação desses casos e no encaminhamento policial em relação a isso. Então, essa é uma parceria para a gente super importante com a Polícia Rodoviária Federal, que está em andamento já há um tempo, mas a gente agora atualiza para aprimorar. A outra que a gente tem com os conselhos tutelares, na verdade, é uma atuação, né, no âmbito do nosso ministério, mais em várias dimensões, vamos colocar assim, e a gente tem principalmente uma preocupação em fortalecer e garantir que os conselhos tutelares consigam executar suas atribuições na proteção, no direito, na defesa dos direitos das crianças e dos adolescentes. Então, a gente tem programas de equipagem, fortalecimento via capacitação desses conselheiros e dessas conselheiras. Então, tem uma série de medidas que a gente faz junto aos conselhos para garantir que eles possam aí nos apoiar na implementação das políticas de defesa de criança e adolescente.
13: Eu acho que é até importante a gente ressaltar esse trabalho que a Polícia Rodoviária Federal faz, porque há lugares onde, basicamente, é a PRF ali que Exatamente. Tem mais condição de atuar, né? Porque é mais difícil de chegar, mais difícil de manter, às vezes, alguém do Estado por lá, né?
12: Exatamente.
13: Ministra, a gente não pode deixar de falar aqui das novas formas de violência sexual, principalmente no ambiente digital, né? A senhora pode falar um pouco pra gente sobre o ECA digital e como é que tem sido o enfrentamento da violência nesse ambiente virtual?
12: Claro, então, o ECA, bom, foi um avanço histórico, importantíssimo que o Brasil deu no último, né, agora no último, a gente aprovou, sancionou a lei no ano passado, esse ano a gente conseguiu publicar o decreto que regulamenta e que indica, inclusive, para o setor de tecnologia e das plataformas, como é que o ECA digital vai ser efetivamente implementado. A gente precisa, acho que, caminhar em duas direções. Uma é garantir que efetivamente o ECA digital seja implementado, se torne uma realidade na vida das famílias. Havia uma preocupação muito grande de todas as famílias brasileiras com a forma com que o acesso à internet tem se dado de maneira cada vez mais precoce e cada vez menos supervisionada. Então, para a gente é importante garantir que haja uma parceria entre famílias, Estado e iniciativa privada para a gente criar e permitir que o ambiente digital seja um ambiente protegido para as crianças, um ambiente seguro para que elas naveguem. O acesso à internet, à tecnologia é uma realidade. A gente não tem como lutar contra isso, mas a gente precisa garantir que esse espaço seja um espaço mais seguro para crianças e adolescentes. Então, o ECA que trouxe exatamente essa perspectiva. E para a gente é muito importante afirmar e acho que reiterar que o Brasil, ele define, ao estabelecermos o ECA digital, o que o Brasil diz é: eu estou definindo um limite enquanto país para o que a gente permite em relação à operação ou regras de negócio, ou modelos de negócio que a gente não quer que sejam baseados na vulnerabilidade da infância. O Brasil diz isso de maneira muito explícita e evidente, inclusive servindo de exemplo e de referência aí para outros países.
6: Nesse contexto, né, ministra, temos também o guia sobre dispositivos digitais, né, o uso por crianças e adolescentes. Que tipo de orientações estão nesse guia? E ele tem tido, a população tem demonstrado interesse nesse guia?
12: Muito, Luciano. Esse guia, ele foi um guia que antecedeu ali a parte da regulamentação do ECA digital e ele, na verdade, serviu para isso. Vários pais, várias mães e pessoas que responsáveis para as crianças não sabem exatamente como mexer em determinados tipos de aplicativos ou de rede social. Então, o guia, ele, inclusive, ajuda a fazer a supervisão parental. Então, tem várias famílias que acessaram e que nos retornaram e nos deram um feedback em relação a isso, de que foi importante para orientar essas pessoas de quais são os instrumentos e quais são os mecanismos que a gente pode contar para garantir que as crianças tenham um acesso mais seguro a esses aplicativos e a essas plataformas de maneira geral. E aí a gente também tem ali parte que vai dedicado para outros equipamentos da rede de proteção de crianças e adolescentes, para os profissionais de saúde, para os profissionais de assistência social, profissionais da educação. Então, ele é voltado para famílias, mas também para todos aqueles que de alguma forma interagem com o dia a dia e cotidiano dessas crianças, para que a gente tenha ali orientações meio coordenadas em relação a isso.
13: Onde é que a gente consegue acesso ao guia, ministra?
12: Ele tem uma plataforma específica, um site, ele está disponível para download, a gente tem também vários materiais impressos que foram distribuídos em diferentes locais, mas ele está disponível hoje, inclusive no site do nosso próprio ministério.
13: Então vamos lá, é guia sobre o uso de dispositivos digitais por crianças e adolescentes, é assim que é possível buscar na internet e encontrar ele, então.
12: O apelido dele é Guia de Telas, pode botar guia no Google, é Guia de Telas, que eu acho que vocês acham de maneira mais fácil também.
13: Tá ótimo, nós conversamos com Janine Mello, ministra dos Direitos Humanos e da Cidadania. Ministra, muito obrigada pela sua entrevista à Voz do Brasil.
12: Obrigada, Mariana. Obrigada, Luciano. Boa noite, gente.
6: Cartão de crédito, cheque especial, financiamento estudantil, o Desenrola chegou para ajudar os brasileiros a se livrarem de vários tipos de dívidas.
13: E entre as novidades do programa está um simulador que calcula os prazos, descontos e o valor final da dívida a ser quitada.
6: Outra facilidade é ter atendimento presencial em uma agência dos Correios.
15: Luciana Abreu é fisioterapeuta e conta que na época da faculdade recorreu ao Fundo de Financiamento Estudantil FIES para custear as mensalidades. Já formada, ela acabou atrasando os pagamentos do financiamento e viu o débito virar uma bola de neve. Só em 2023, Luciana conseguiu renegociar a dívida graças ao programa Desenrola Brasil do governo federal.
16: Hoje eu já quitei a minha dívida, isso me proporcionou liberdade autonomia financeira.
15: Para ajudar pessoas que desejam limpar o nome, o governo do Brasil lançou neste mês o programa Desenrola Brasil Famílias, ou Desenrola 2.0. Além das condições especiais, o programa trouxe ainda uma novidade. Nesta edição, os interessados podem realizar uma simulação com uma nova calculadora digital. Desenvolvida pelo Ministério da Fazenda, a calculadora mostra uma estimativa das condições de renegociação antes que a pessoa procure uma instituição financeira. Segundo o secretário de Reformas Econômicas do Ministério, Regis Dudena, outra função disponível é a possibilidade de calcular o uso do Fundo de Garantia do Tempo de Serviço, FGTS.
17: Automaticamente, esse simulador já faz uma projeção de qual vai ser o tamanho do desconto e como ele poderá vir a parcelar essa dívida, inclusive utilizando-se do saque do FGTS para abatimento dessa dívida. Então é uma ferramenta para ajudar o cidadão a saber se a política pública está sendo aplicada corretamente para ele.
15: A calculadora pode ser acessada no endereço simuladordesenrola.fazenda.gov.br. Para quem prefere atendimento presencial ou não tem facilidade com as ferramentas digitais, também é possível renegociar as dívidas indo a uma das mais de 10 mil agências dos Correios espalhadas pelo país. Reportagem Gabriela Noronha.
13: E na hora de renegociar as dívidas, cuidado com golpes.
6: O Ministério da Fazenda alerta para um golpe que usa um site falso do Novo Desenrola Brasil para enganar pessoas interessadas em renegociar dívidas.
18: A página imita canais oficiais e promete limpar o nome do usuário em até 5 dias. Segundo o Ministério, os golpistas pedem consulta de CPF para verificar uma suposta elegibilidade ao programa, coletam informações pessoais e cobram pagamentos via Pix sob a justificativa de taxas administrativas e processamento eletrônico. O site também usa um chat para levantar informações sobre o tipo de dívida, como a do cartão de crédito. Por exemplo, a pasta reforça que não existe cobrança de taxa para participar do Novo Desenrola Brasil. Vale lembrar que o site oficial do programa está disponível na página do Ministério da Fazenda, gov.br/fazenda. Dilson Santa Fé, para a Voz do Brasil.
13: Proteger a Amazônia e as fronteiras para fortalecer a soberania nacional.
6: É o que pretende o programa Território Seguro e Amazônia Soberana, lançado hoje em Manaus.
13: A iniciativa tem como foco 7 territórios prioritários, onde vivem 38 etnias indígenas.
19: A iniciativa faz parte do Plano Brasil contra o Crime Organizado e integra várias forças do governo federal para enfrentar a criminalidade. O ministro da Justiça e Segurança Pública, Wellington César Lima e Silva, destacou que as facções que agem na Amazônia Legal são diferentes dos grupos criminosos de São Paulo e Rio de Janeiro. Por isso, o programa deve atender a segurança regional e combater crimes divididos em 4 pilares.
20: O primeiro pilar é o lucro. Aqui, o ouro do garimpo ilegal, a madeira sem origem, a terra grilada, a cocaína que desce os rios. O segundo pilar é o controle a partir das prisões e dos territórios dominados, de onde lideranças articulam atividades criminosas. O terceiro pilar é o poder armado, alimentado pelo mercado legal de armas que cruza as fronteiras norte e oeste do país. E finalmente o quarto pilar é a violência letal contra ribeirinhos, contra lideranças indígenas, contra agentes públicos.
19: O programa tem como foco 7 territórios prioritários, onde vivem 38 etnias indígenas e tem investimento inicial de 209 milhões de reais. A ideia é combinar ações de repressão, prevenção e fortalecimento das economias locais a fim de evitar que indígenas sejam cooptados pelo crime. Como explica o ministro dos Povos Indígenas, Eloy Tiberio. Felipe Arena.
0: Nós detectamos aí dentro dos territórios, além dessas facções, elas vão assediando os indígenas. E muitos indígenas acabam sendo assediados por falta de oportunidade, por não ter outros meios de sobrevivência, sem ter também o apoio para realizar suas atividades próprias, né? Então, não tem perspectiva de vida. Então, é a partir dessa dimensão que o Estado precisa agir.
19: O programa Brasil contra o Crime Organizado foi lançado no dia 12 de maio para desarticular as estruturas econômicas, operacionais e territoriais que sustentam as organizações criminosas. Reportagem Luana Karen.
6: Mais de 19 milhões de famílias em todo o país começam a receber hoje a parcela do mês de maio do Bolsa Família.
13: O repasse foi unificado em 217 municípios brasileiros. As famílias que vivem em áreas em emergência ou calamidade pública reconhecidas pelo governo do Brasil.
6: E uma novidade: a partir de hoje, as famílias beneficiárias podem contar com um aplicativo renovado.
13: Quem explica pra gente é o ministro do Desenvolvimento e Assistência Social, Família e Combate à Fome, Wellington Dias.
21: É uma ferramenta que permite a cada família beneficiária poder dar solução a problemas que tenha. Por exemplo, por que teve o bloqueio? Lá no aplicativo você vai conseguir saber e vai conseguir ali dar a solução. Também é uma ferramenta para acessar vários programas além do Bolsa Família. O Minha Casa Minha Vida, como é que eu faço para me cadastrar? O programa Gás do Povo, Luz do Povo, o programa Pé de Meia, ou seja, são várias portas que se abrem para o público do Bolsa Família.
6: E essas foram as notícias do governo do Brasil.
13: Fique agora com as notícias do Poder Judiciário e do Congresso Nacional. Boa noite.
6: Boa noite para você e até amanhã.
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22: Você vai ouvir agora notícias do Poder Judiciário.
23: STF invalida lei do Espírito Santo que permite aos pais vetar filhos em aulas sobre gênero e sexualidade.
24: STJ recebe nova denúncia contra ex-governador do Acre em ação por fraude e desvio em obras públicas.
23: TSE realiza confirmação do teste público da urna.
24: Boa noite, eu sou Marcela Luiza.
23: E eu sou Walter Lima.
24: O Supremo Tribunal Federal invalida a lei do Espírito Santo que permitia a pais vetar filhos em aulas sobre gênero e sexualidade.
23: Na mesma sessão virtual, o STF também declarou inconstitucional uma lei de Betim, em Minas Gerais, que proibia o uso da chamada linguagem neutra nas escolas. Marta Ferreira.
25: A norma capixaba foi questionada no Supremo pela Aliança Nacional LGBTI+, pela Associação Brasileira de Famílias Transafetivas e pela Associação Comunitária Cultural e de Apoio Social, Fórum Nacional de Travestis e Transsexuais Negras e Negros. Prevaleceu o voto da relatora ministra Carmen Lúcia. Para ela, o legislativo capixaba extrapolou sua competência constitucional ao tratar de diretrizes e bases da educação, matéria reservada à União. Na avaliação da ministra, a norma interferiu indevidamente no currículo pedagógico, cujas regras são disciplinadas pela Lei de Diretrizes e Bases da Educação Nacional. Na mesma sessão virtual, os ministros também declararam inconstitucional a Lei 7.015 de 2022 do município de Betim, em Minas Gerais, que proibia o uso da chamada linguagem neutra nas escolas. O relator da ação, o ministro Luiz Fux, afirmou que o tribunal tem jurisprudência consolidada, segundo a qual estados e municípios não podem proibir o uso da linguagem neutra em instituições públicas ou privadas de ensino, por se tratar de matéria vinculada às diretrizes educacionais, cuja competência é da União.
24: Corte Especial do STJ recebe nova denúncia contra o ex-governador do Acre, Gladson Camelin.
23: Agora, o político é acusado pelos crimes de peculato, desvio e fraude à licitação por supostas irregularidades na contratação de obras para rodovia estadual em Cruzeiro do Sul. Fátima Uchoa.
1: Com a decisão, o ex-governador se tornou réu em mais uma ação penal. A Corte Especial já o havia condenado a 25 anos e 9 meses de reclusão, a maior pena já aplicada pelo STJ em uma ação penal originária. Segundo o Ministério Público Federal, no início do primeiro mandato no governo do Acre, em 2020, o então governador Gladson Cambelli teria articulado esquema para frustrar o caráter competitivo da licitação para obras de duplicação da AC-405, direcionando o contrato para a construtora Colorado, empresa ligada à família dele. A acusação também aponta suposto superfaturamento no contrato. A relatora na Corte Especial é a ministra Nancy Andrighi.
5: Moradores da Ilha do Marajó, no Pará, buscam atendimento no mutirão da Justiça do Trabalho.
23: O mutirão é uma parceria com o Conselho Nacional de Justiça. Luma Soares.
7: Os atendimentos começaram cedo em Portel, na Ilha do Marajó. Centenas de pessoas enfrentaram filas na madrugada para garantir serviços como orientações trabalhistas, emissão de documentos, previdência e atendimento de saúde. Os atendimentos vão até sexta-feira, dia 22, das 8 da manhã às 6 da tarde.
5: O Tribunal Superior Eleitoral realizou a confirmação do teste público da urna.
23: Os investigadores validaram as correções e aprimoramentos nos sistemas eleitorais. Fábio Ruas.
8: O teste de confirmação foi realizado entre os dias 13 e 15 de maio. Os testes comprovaram mais uma vez a segurança do sistema eleitoral brasileiro. Ficou constatado que nenhum dos quatro achados do teste da urna, realizado no final do ano passado, fragilizou o sigilo e a integridade do voto.

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1: Eu sou Paula Groba.
2: E eu sou Ricardo Nakaoka.
1: E estes são os destaques de hoje do Jornal do Senado, que começa agora.
2: 5 estados são premiados no Senado por avanço na alfabetização infantil.
1: Presidente do Banco Central participa de audiência com senadores para prestação de contas e esclarecimentos sobre o Banco Master.
2: Senado debate criação do Estatuto da Poupança para proteger famílias endividadas.
1: Boa noite.
2: Boa noite.
1: Aprender a ler e escrever na idade certa pode definir todo o futuro escolar de uma criança. E alguns estados brasileiros têm conseguido avançar nesse desafio.
2: Hoje, o Senado homenageou 5 governadores que se destacaram pelos resultados na alfabetização de crianças de até 8 anos, reconhecendo políticas públicas que melhoraram o desempenho dos alunos nos primeiros anos da educação básica. Os detalhes na reportagem de Rodrigo Rezende.
3: O reconhecimento é feito a partir de critérios técnicos que levam em conta 4 eixos de avaliação: resultados de alfabetização, equidade, formação de professores e regime de colaboração. O senador Cid Gomes, do PSB do Ceará, que propôs a iniciativa e presidiu a homenagem, afirmou que a premiação é um incentivo para que mais governantes invistam em educação.
4: Hoje, consolidamos a tradição que iniciamos em 2025. Confirmamos o compromisso desta casa com a educação, com a democracia e com a superação das desigualdades. Deixamos claro que os esforços dos governantes que lutam por uma educação de qualidade não passarão desapercebidos.
3: Juliano Manzep, representante do governador de Mato Grosso, Otaviano Pivetta, afirmou que o prêmio é resultado de um trabalho coletivo.
5: Esse prêmio não é apenas do governo. Nós dedicamos ele também a todos os gestores, professores, diretores de escolas, prefeitos municipais e toda a classe educadora.
3: Erivonaldo Alves, secretário de Educação da Paraíba, representante do governador Lucas Ribeiro, ressaltou que a alfabetização na idade certa abre diversas portas durante a vida.
6: Em nome de cada aluno paraibano, de 6 a 7 anos de idade, que descobre o mundo através da leitura. Alfabetizar não é apenas um favor, é um direito que todas as crianças têm.
3: O governador do Piauí, Rafael Fonteles, saudou a parceria entre os entes federados na conquista de bons números de alfabetização no estado.
7: Sabemos que essa é uma política executada pelos municípios diretamente, mas pode e deve ser apoiada pelos estados e pelo governo federal.
3: O governador do Ceará, Eumano de Freitas, ressaltou a longevidade das políticas educacionais no estado.
8: É também motivo de orgulho fazer parte de um projeto educacional que se tornou referência nacional e que foi construído com visão de longo prazo, compromisso público e continuidade administrativa.
3: O Comitê Técnico da Comenda conta com representantes do Ministério da Educação, do INEP, do Unicef e de instituições ligadas à educação, caso da Fundação Roberto Marinho, Fundação Lehman, Associação Bem Comum e o Instituto Natura.
1: O senador Marcelo Castro, do MDB do Piauí, cobrou uma decisão definitiva do Supremo Tribunal Federal sobre a divisão dos royalties do petróleo. Hoje, a maior parte desses recursos fica concentrada em 3 estados produtores: Rio de Janeiro, São Paulo e Espírito Santo.
2: Em 2012, o Congresso aprovou novas regras para ampliar a participação dos estados não produtores, mas a lei acabou suspensa pelo STF em 2013. Neste mês, o julgamento foi retomado, mas voltou a ser interrompido após pedido de vista do ministro Flávio Dino.
9: 86% ficam no Rio de Janeiro, 4,4% no Espírito Santo, 0,6% em São Paulo. Somando tudo, 94% dos royalties do petróleo do Brasil ficam em 3 estados, especialmente em um único estado do Brasil.
1: E outra decisão recente do Supremo Tribunal Federal teve impacto direto nas relações de trabalho e nos direitos das mulheres.
2: O STF considerou constitucional a lei aprovada pelo Senado em 2023, que prevê medidas para promover a igualdade salarial entre homens e mulheres nas empresas. A norma vinha sendo questionada por entidades empresariais e trabalhistas. A reportagem é de Raíssa Abreu.
10: A iniciativa do governo, aprovada pelo Senado em junho de 2023, obriga empresas a divulgarem periodicamente salários e critérios de remuneração de seus funcionários e a adotarem medidas para correção de desigualdades entre

0: salários de homens e mulheres na mesma função. O ministro Alexandre de Moraes considerou que a lei cumpre o objetivo de promover a transparência e enfrentar a desigualdade. Para a relatora da proposta no Senado, a senadora Tereza Leitão, do PT de Pernambuco, ainda há muito por fazer.
1: Eu acho que o primeiro ponto a ser feito é essa radiografia da situação, porque existe já a disparidade e quando você dá o corte racial, ela aumenta, como também cortes regionais, cortes territoriais. Então, esse mapa, a gente precisa se valer dele para poder fazer as políticas de reparação, de superação dessa realidade.
0: Mulheres recebem, em média, 21% a menos que os homens. Quando o recorte é racial, a diferença salarial entre homens brancos e mulheres negras é de 53%.
2: Audiência com o presidente do Banco Central, renegociação de dívidas rurais e propostas para garantir a gratuidade do PIX movimentam a agenda das comissões do Senado nesta semana.
3: Projetos sobre protocolo antirracista e militarização de escolas também estão entre os destaques. Repórter Marcela Diniz.
4: Na terça, a Comissão de Assuntos Econômicos ouve o presidente do Banco Central, Gabriel Galípolo, entre outros assuntos, sobre a fraude do Banco Master e as providências do BC com relação ao BRB, Banco de Brasília. O colegiado também pode votar a utilização do Fundo Social do Pré-Sal para a renegociação de dívidas de produtores rurais. Para o presidente do colegiado, senador Renan Calheiros, do MDB de Alagoas, a crise é grave e demanda solução urgente.
5: Problemas climáticos, com problemas macroeconômicos, guerras, câmbio baixo, mercado reduzido, juros altíssimos, as suas garantias foram comidas pela remuneração desses juros absurdos.
4: Também na terça, a Comissão de Educação analisa o protocolo antirracismo, misoginia e demais preconceitos nas escolas. Na quarta, a Comissão de Constituição e Justiça poderá votar a PEC que amplia a autonomia do Banco Central e garante gratuidade do PIX. E na quinta, tem debate na Comissão de Educação sobre militarização de escolas públicas. O pedido de audiência cita agressões, punições desmedidas e outras violações em ambiente escolar.
2: Já no plenário, os senadores devem votar nesta semana o projeto de lei complementar que garante a manutenção de incentivos de tributos federais a pessoas jurídicas sem fins lucrativos, independentemente de sua qualificação.
3: A pauta de votações desta semana também inclui indicações para a representação do Brasil no exterior e para o Conselho Nacional de Justiça, aumento de prazo para contestar a autoria de crimes praticados no ambiente doméstico e ainda a criação da Política Nacional para Estudantes com Altas Habilidades ou Superdotação.
2: Guardar dinheiro no fim do mês ainda é um desafio para milhões de brasileiros endividados. Para estimular a criação de reservas financeiras e reduzir o superendividamento, um projeto em análise no Senado cria o chamado Estatuto da Poupança.
3: A proposta prevê mudanças no FGTS, incentivos ao hábito de poupar e novas regras para contratos de crédito. Os detalhes com a repórter Patrícia Oliveira.
6: A proposta do senador Confúcio Moura, do MDB de Rondônia, cria uma política de orientação para o consumo consciente, por meio de educação financeira, além de incentivos à poupança. Entre as medidas está a criação de prêmios para trabalhadores com saldo no FGTS e para bons pagadores. O projeto também prevê o direito ao arrependimento, com um prazo para reflexão de quem solicitar um empréstimo bancário antes que seja finalizado. Confúcio Moura destaca que facilidades como compras pela internet estimulam o consumo desnecessário por impulso e o endividamento pode levar a decisões arriscadas, como apostas online ou empréstimo consignado.
7: O crédito, que deveria funcionar como apoio momentâneo, passou a ocupar o espaço da renda. Virou ponte para atravessar o mês. Virou instrumento de sobrevivência.
6: O projeto ainda proíbe o aumento automático do limite do cartão ou do cheque especial. E as faturas deverão informar o valor total dos financiamentos em reais.
3: Com edição de Paula Groba e trabalhos técnicos de João Lira, o Jornal do Senado fica por aqui. Acompanhe agora as notícias da Câmara dos Deputados. Boa noite.
2: Boa noite e até amanhã.

0: Câmara dos Deputados.
1: Avança a proposta que cria a política de proteção às pessoas com ostomia.
2: Câmara analisa projeto que regulamenta a atuação do síndico profissional.
1: Deputados debatem a obrigação do SUS aceitar exame em clínica privada.
2: Boa noite. Plenário pode votar projeto que obriga o SUS a aceitar exames feitos em clínicas privadas. Entenda na reportagem de Antônio Vital.
3: Ganhou o regime de urgência e pode ser votado a qualquer momento no plenário da Câmara, projeto que obriga o Sistema Único de Saúde, o SUS, a aceitar exames realizados em clínicas privadas. A justificativa é que isso poderia acelerar o tratamento de pacientes que enfrentam filas e demora na realização de exames no sistema de saúde público. A proposta condiciona a aceitação dos exames privados aos prazos de validade e padrões de qualidade a serem definidos pelo Ministério da Saúde. Com regime de urgência, o projeto pode ser votado diretamente no plenário da Câmara, sem passar pela análise das comissões permanentes da Casa. Mas a votação da urgência provocou debate no plenário. Deputados aliados ao governo criticaram a proposta, com o argumento de que os médicos do SUS hoje não são impedidos de aceitar esses exames e que, se o projeto virar lei, pode beneficiar pacientes que têm condições de pagar. Foi o que disse o deputado Jorge Sola, do PT da Bahia.
4: Não existe nenhuma barreira para que exames feitos na rede privada sejam utilizados pelo SUS. O que existe são critérios da qualidade dos exames que são realizados, serem confiáveis ou não. Esse projeto vai oficializar problemas graves, onde muitas vezes um paciente passa na frente de uma fila existente porque ele tem condição de pagar os procedimentos diagnósticos.
3: O autor do projeto, o deputado Nicolas Ferreira, do PL de Minas Gerais, diz que o uso de exames feitos em clínicas privadas poderia resolver o problema das filas e atrasos no atendimento da rede pública.
5: Quero dizer bem claro que isso é um projeto técnico, um projeto que vem de uma demanda de pessoas reais que precisam de agilidade, tempo e recurso, que serão ali realmente beneficiados, porque ele pode fazer o exame privado e já chegar com o SUS com esse exame para poder ajudar no atendimento. Então, realmente, a união tanto do SUS quanto da rede privada para poder melhorar a saúde no nosso país.
3: Ainda não há data para votação no plenário da Câmara do projeto que obriga o Sistema Único de Saúde a aceitar exames realizados em clínicas privadas. Da Rádio Câmara de Brasília, Antônio Vital.
0: Votação.
1: Câmara aprova projeto que garante acesso à reprodução assistida para mulheres em tratamento de câncer. A repórter Sofia Peçanha nos conta como deve funcionar.
6: A Câmara dos Deputados aprovou o projeto que estabelece a Política Nacional de Atenção Integral em Reprodução Humana Assistida. Apresentada pela deputada Isa Arruda, do MDB de Pernambuco, a proposta garante o acesso a serviços de reprodução assistida a mulheres em tratamento de câncer que possa afetar a sua fertilidade ou com diagnóstico de endometriose. Segundo a relatora na Comissão de Saúde, a deputada Jandira Fegali, do PSDB do Rio de Janeiro, a medida é necessária para garantir que a política, hoje baseada em portarias do Ministério da Saúde, tenha perenidade e aplicação uniforme em todo o país, oferecendo atendimento seguro a todas as pacientes.
7: A colaboração entre diferentes esferas é fundamental para assegurar a qualidade e a uniformidade dos serviços prestados, já que a governança colaborativa melhora os resultados de políticas públicas complexas como as da saúde.
6: O projeto prevê que o Sistema Único de Saúde, o SUS, assegure o acesso a serviços de reprodução assistida em todas as unidades federativas. Porém, quando a rede do SUS for insuficiente, o poder público poderá recorrer a serviços privados filantrópicos ou sem fins lucrativos. Além disso, o texto garante o acesso ao congelamento de óvulos e a outros serviços de reprodução assistida para mulheres que passam por tratamento de câncer, protegendo o direito à maternidade e à preservação da fertilidade antes de procedimentos que possam prejudicá-la, como afirma a deputada Jandira Fegali.
7: Dessa forma, a possibilidade de preservar a fertilidade oferece uma perspectiva positiva e um ganho significativo na qualidade de vida para as pacientes oncológicas, o que reduz o impacto psicológico associado à perda da capacidade de ter filhos biologicamente.
6: Quando a proposta estiver valendo como lei, todos os procedimentos de reprodução assistida deverão constar da tabela de procedimentos do SUS, garantindo financiamento adequado e acesso integral aos serviços. O projeto que garante acesso à reprodução assistida para mulheres em tratamento de câncer segue para análise do Senado. Da Rádio Câmara de Brasília, Sofia Peçanha.
0: Saúde.
2: Pessoas que passaram por um procedimento cirúrgico chamado ostomia são foco de um projeto que está sendo examinado na Câmara. O repórter José Carlos Oliveira tem os detalhes.
8: avança na Câmara dos Deputados a proposta de criação da Política Nacional de Proteção às Pessoas com Ostomia, ou seja, aqueles pacientes que passaram por cirurgia para fazer uma abertura de ligação direta entre um órgão interno e o exterior do corpo. A intenção é garantir direitos, inclusão social e assistência integral a essas pessoas. A proposta do deputado Clodoaldo Magalhães, do PV de Pernambuco, já havia sido alterada na Comissão de Defesa dos Direitos das Pessoas com Deficiência. O texto ganhou ainda mais abrangência após a aprovação na Comissão de Trabalho, com relatoria da deputada Flávia Moraes, de Goiás.
9: A gente busca justamente abranger aos outros tipos de ostomia, então a gente trata da ostomia, tanto pode ser na traqueia, quanto pode ser no intestino, e também da situação daquela ostomia provisória, que é temporária, aquela que vai ficar por um tempo e depois ela fecha, e aquela que é constante, permanente, né? Então, tudo isso requer cuidado diferenciado e a gente fez, então, esse detalhamento e com isso a gente vai ter aí um marco legal importante em relação ao paciente ostomizado.
8: Entre os benefícios previstos estão distribuição gratuita e regular de equipamentos e materiais de ostomia pelo SUS, isenção de impostos sobre produtos e acessórios específicos para a ostomia, centros de referência especializados com atendimento multidisciplinar em todo o país, programas de reabilitação física e reinserção social e laboral, adaptação de banheiros públicos e campanhas de conscientização e educação. O texto ainda protege o paciente de demissão desde a indicação médica para a cirurgia até 12 meses após o retorno ao trabalho. Flávia Moraes comentou a importância da política nacional.
9: Projeto muito relevante, com certeza ele vai trazer uma dignidade, uma qualidade de vida muito diferente para esse paciente, que muitas vezes sofre constrangimento no local de trabalho por falta de adaptação, nos banheiros por falta de adequação.
8: A proposta de política nacional de proteção às pessoas com ostomia ainda vai passar pela análise das comissões de saúde, de Finanças e Tributação e de Constituição e Justiça. Da Rádio Câmara de Brasília, José Carlos Oliveira.
0: Trabalho.
1: Charles Fernandes, do PSD da Bahia, defende a votação urgente de proposta que regulamenta a aposentadoria especial dos agentes comunitários de saúde e de combate a endemias. O deputado afirma que o texto garante justiça e valorização aos trabalhadores.
10: O que é esse projeto? Vai trazer a segurança jurídica, vai trazer uma segurança para todos os agentes comunitários de saúde, uma aposentadoria especial. Os homens com 52 anos e as mulheres com 50 anos. Os agentes comunitários de saúde, eles trabalham no dia a dia, caminhando nas ruas com poeira, com lama, com sol quente. Então, é necessário e é importante regulamentar aposentadoria especial dos agentes comunitários de saúde.
2: Charles Fernandes lembra que os agentes comunitários de saúde e de combate a endemias prestam a primeira assistência às famílias, exercendo papel essencial na atenção básica ao acompanhar de perto a realidade dos bairros, das comunidades rurais e do interior do país.
0: Comissões.
1: É cada vez mais comum que condomínios tenham como síndico alguém que não mora no local. Por isso, a Câmara está examinando uma proposta que regulamenta a atividade do síndico profissional. A reportagem é de Luiz Cláudio Canuto.
11: Projeto aprovado na Comissão de Trabalho regulamenta a profissão de síndico profissional. O autor da proposta, deputado Paulo Alexandre Barbosa, lembra que o Código Civil de 2002 estabelece que a Assembleia do Condomínio pode escolher síndico que não more no condomínio para exercer a administração, o que possibilitou o surgimento do síndico profissional, uma alternativa cada vez mais comum nos condomínios brasileiros. Há, inclusive, empresas condominiais. Na opinião do deputado, isso mostra busca por mais profissionalismo na gestão condominial, além de resolver o problema de muitos condomínios onde ninguém quer assumir a função. O projeto foi apresentado para regulamentar a figura do síndico profissional no ordenamento jurídico brasileiro e estabelecer regras de contratação, atribuições e responsabilidades, e também prevenir conflitos, dando maior segurança jurídica para todos. O relator da proposta na comissão foi o deputado Léo Prates, da Bahia. Ele modificou o texto original que previa como pré-requisito para o síndico profissional ter completado o ensino médio. Pela nova versão, a formação exigida é de tecnólogo em gestão de condomínio ou graduação em administração ou direito, além de inscrições nos conselhos regionais de administração ou na OAB.
12: Surgiu a necessidade do Congresso Nacional regular essa atividade. Esse projeto, logicamente,
13: nos interessou, porque é um bom debate, e nós conseguimos a aprovação, graças a Deus, unânime, na criação da profissão de síndico profissional, protegendo a sociedade, porque a gente acha que tem que ter uma qualificação para se exercer, já que não é uma atividade tão simples, ele tem que cuidar de terceirização de mão de obra, ele tem que cuidar de obras de engenharia, uma série de atividades que são atinentes à vida condominial. Então, nós aceitamos a profissão, por exemplo, de técnico em administração, que é nível médio, mas é o mínimo que a gente pode exigir de uma pessoa que vai cuidar de tantas vidas. Então, a gente acha que o projeto saiu redondo, agora ele segue a tramitação na Câmara, e eu acho que ele com certeza vai ter um fim, porque é necessário regular essa profissão que já é exercida por uma série de pessoas.
11: O projeto que regulamenta a profissão de síndico profissional já está na Comissão de Constituição e Justiça. Da Rádio Câmara de Brasília, Luiz Cláudio Canuto.
1: Democracia não é só voto, mas sem voto não há democracia. 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
0: Segurança Pública.
2: Os deputados aprovaram participação social na elaboração de políticas no plano para enfrentar violência contra a mulher. Acompanhe na reportagem de Júlia Lopes.
14: A Câmara dos Deputados aprovou o projeto que assegura a participação de instituições da sociedade civil na elaboração das políticas de segurança previstas no Plano Nacional de Prevenção e Enfrentamento à Violência contra a Mulher. O projeto muda a Política Nacional de Segurança Pública e Defesa Nacional, que tem entre seus instrumentos o Plano de Enfrentamento à Violência contra a Mulher. A proposta do deputado Marangoni prevê que a participação da sociedade civil no plano tenha caráter opinativo e seja voltada principalmente à rede de atendimento à mulher. Entre as diretrizes do plano estão a proteção da família, o atendimento humanizado, a não revitimização da mulher, além da assistência às vítimas e seus familiares e o incentivo à denúncia. Para a relatora da proposta na Comissão de Defesa dos Direitos da Mulher, deputada Laura Carneiro, do PSD do Rio de Janeiro, a medida fortalece o combate à violência contra a mulher.
15: À disposição do Estado, nas suas três esferas, favorecer a atuação pela defesa da vida da mulher, com auxílio opinativo das instituições da sociedade civil, que dispõe de conhecimento e atuação sobre o tema, e estou convencida, portanto, que promoveremos avanços concretos na incorporação do olhar e da experiência da sociedade civil num problema da violência contra a mulher.
14: Atualmente, o Brasil conta com diversas ONGs que atuam na defesa dos direitos das mulheres, na promoção da igualdade de gênero e no enfrentamento à violência. Aprovado pelas comissões, o projeto amplia a participação da sociedade no Plano Nacional de Prevenção e Enfrentamento à Violência contra a Mulher, poderá seguir diretamente para o Senado, sem necessidade de votação pelo plenário. Da Rádio Câmara de Brasília, Júlia Lopes.
0: Política.
1: O Conselho de Ética da Câmara dos Deputados aprovou a suspensão de parlamentares envolvidos na ocupação da mesa diretora ocorrida em agosto de 2025. Para Chico Alencar, do PSOL do Rio de Janeiro, a medida é importante para a preservação do decoro e da democracia.
2: Chico Alencar destaca que o placar de 15 votos favoráveis e 4 contrários reflete o entendimento do colegiado sobre a gravidade da obstrução dos trabalhos da Câmara. O deputado também critica a posição de operadores do direito que apoiam atos contra o Estado Democrático.
0: Justiça.
1: Boletins de ocorrência poderão ter o mesmo modelo em todo o país. A ideia é garantir que as informações importantes estejam no documento e facilitar a comparação dos registros de crimes entre os estados. A reportagem é de Maria Neves.
16: A Comissão de Segurança Pública da Câmara dos Deputados aprovou o projeto que exige a utilização de boletins de ocorrência padronizados por todos os integrantes do Sistema Único de Segurança Pública. Atualmente, cada estado adota um modelo próprio de coleta de dados sobre crimes. A proposta do deputado Eduardo Veloso, do Acre, determina ainda que os dados dos boletins de ocorrência sejam incluídos no Sistema Nacional de Informações de Segurança Pública, prisionais, de rastreabilidade de armas e munições, de material genético, de digitais e de drogas. De acordo com Eduardo Veloso, a padronização dos boletins de ocorrência vai possibilitar a uniformidade dos registros e garantir que todas as informações relevantes sejam coletadas. O parlamentar ainda defende que a centralização dos dados no Sistema Nacional de Informações de Segurança Pública vai permitir a análise mais detalhada das ocorrências, o que facilita a identificação de padrões e tendências de criminalidade. Com isso, ele acredita que será mais fácil, inclusive, combater o crime.
17: Essa proposta vai facilitar, padronizar e agilizar a ocorrência em si, fazendo com que a gente tenha também uma resposta mais rápida para o cidadão, vai fazer com que a polícia seja mais efetiva e vai fazer com que aqueles criminosos sejam capturados mais rápido, né? Porque hoje a gente tem uma dificuldade, principalmente nesses pequenos furtos, de uma interligação dos sistemas. E isso aqui vai fazer com qualquer que seja o tipo de ocorrência, essa ligação. Então, eu acredito muito nessa proposta.
16: Ao defender a proposta, o relator, deputado delegado Fábio Costa, do PP de Alagoas, também sustentou que a padronização e a integração dos dados vai facilitar a cooperação entre as forças de segurança e melhorar o combate à criminalidade. Para o parlamentar, a uniformização dos registros vai resultar em dados mais completos, consistentes e comparáveis entre os estados, o que melhora a qualidade das análises. Na opinião de delegado Fábio Costa, esses avanços vão abrir espaço para novas ferramentas de inteligência, estatística e monitoramento. Ele afirma ainda que, com isso, a administração pública poderá tomar decisões mais eficazes. O projeto que padroniza os boletins de ocorrência em todos os estados do país ainda será analisado pela Comissão de Constituição e Justiça. Da Rádio Câmara de Brasília, Maria Neves.
0: Turismo.
2: A Câmara aprovou o projeto que cria a Rota Turística Religiosa do Cariri, interligando os municípios cearenses de Juazeiro do Norte, Crato, Barbalha e Santana do Cariri. Autor da matéria, Yuri do Paredão, do MDB, afirma que a intenção é valorizar o patrimônio cultural e histórico da região.
18: Essa conquista fortalece a fé, valoriza a cultura do nosso povo e gera mais emprego, renda e oportunidades para a nossa região. O Cariri ganha ainda mais reconhecimento nacional como um dos maiores patrimônios religiosos e culturais do Brasil. Seguimos trabalhando com compromisso para levar mais desenvolvimento ao Cariri e a todo o Ceará.
1: O texto prevê que o governo federal poderá cooperar com o estado e os municípios para melhorar a infraestrutura e o atendimento aos romeiros que visitam os monumentos da fé. Yuri do Paredão acredita que o reconhecimento oficial vai atrair mais investimentos para o turismo religioso no Ceará.
2: Termina agora o Jornal Câmara dos Deputados com trabalhos técnicos de Everson Urani e apresentação de Val Monteiro e Márcio Aquilissardi. Uma boa noite para você.
1: Você fica com as notícias do Tribunal de Contas da União. Boa noite.
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19: O Tribunal de Contas da União fez auditoria para avaliar o uso dos recursos federais destinados à Previdência Social em 2025. Neste ano, o programa deve movimentar cerca de R$1,3 trilhão. A Previdência é uma das maiores políticas públicas do país e garante aposentadorias, pensões e outros benefícios a milhões de brasileiros. A fiscalização analisou se os recursos estão sendo aplicados de forma eficiente e se contribuem para ampliar a proteção social e reduzir desigualdades. O TCU identificou que há espaço para melhorar a relação entre planejamento, monitoramento e execução das ações. Segundo a auditoria, o desafio é fazer com que o planejamento reflita com mais precisão os gastos e os resultados esperados. O tribunal fez recomendações para aprimorar a gestão e fortalecer a política. 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
2: Boa noite, senhoras e senhores. Presentes, estamos iniciando a nossa sessão, hoje número 3.281, no dia 18 de maio. Por haver coro regimental sobre a proteção de Deus, damos por aberta a presente reunião, iniciando nossos trabalhos. Antes da gente iniciar, quero agradecer aí a presença hoje da equipe da empresa Suricate, o Júnior, sua esposa, e também a sua filha, a Natália. Sejam todos bem-vindos. Peço para que o vereador Marco Polo faça a leitura de um versículo da Bíblia.
3: Aprendei a fazer o bem, atendei a justiça, repreendei ao opressor, defendei o direito do órfão, pleiteai a causa das viúvas.
2: Obrigado, Marco. Juliana, agradecer pela sua presença. Senhores vereadores, antes do colega Everton começar a leitura da data, só lembrando vossas excelências que nós estamos aí na transmissão ao vivo pela Rádio Líder na noite de hoje. Peço para que o secretário Everton faça a leitura da ata da sessão anterior.
4: Ata número 3.280, 2026, sessão extraordinária do dia 12 do mês de maio do ano 2026, às 19 horas e 15 minutos, com sessão do vereador Marco Polo Rodrigues. Todos os demais vereadores estavam presentes. Leitura do versículo da Bíblia pelo vereador Ângelo Júnior Radavelli. Foi lida e aprovada a ata da sessão anterior por unanimidade. Assuntos da pauta: projeto de lei número 27/2026, com parecer jurídico, parecer das comissões, pautado em 12/5/2026. Urgência da tramitação: abre crédito suplementar no valor de R$490 mil. Votação do projeto: projeto de lei número 27, que abre crédito suplementar no valor de R$490 mil, foi aprovado por unanimidade. Não havendo mais assuntos a serem tratados, o presidente convocou os senhores vereadores para a próxima sessão ordinária a ser realizada no dia 18 de maio de 2026, segunda-feira, às 19h15, sala de sessão, em 12 de maio de 2026. Devolvo a palavra ao presidente.
2: Senhores vereadores, coloquem em votação a ata número 3.280. Os que são a favor podem permanecer como estão. Aprovado por todos os vereadores, peço para que o secretário faça então a leitura da pauta geral da noite de hoje.
4: Pauta geral, sessão ordinária 18/5/2026. Projeto de lei complementar número 06/2026 altera o anexo 2º e 3º da lei complementar número 374/2018 do município de Evaldo Oeste, para atualizar as atribuições da função gratificada de coordenador de arrecadação tributária e outras providências. Projeto de lei complementar número 07/2026 autoriza o Poder Executivo Municipal a promover alienação mediante leilão público de imóveis integrantes do Distrito Industrial Atílio Pagnocelli e o Distrito Industrial 1 e da outras providências. Projeto de lei complementar número 25 dispõe sobre a instituição do estacionamento rotativo pago área azul, estabelece regime de tarifa pós-utilização, os mecanismos de bloqueio sistêmico, o fluxo de cobrança extrajudicial e judicial pela concessionária e a lavratura de ato de infração pelo município mediante fiscalização eletrônica e outras providências. Projeto de lei número 29/2026 acrescenta o artigo 18A à lei número 3.371 de 15 de novembro de 2019, que estabelece normas relativas a inumações e exumações no município de Evaldo Oeste e outras providências. Projeto de lei 02/2026 da denominação em via pública que especifica Rua Dionísio Trevisan. Devolvo a palavra ao presidente.
2: Obrigado, secretário Everton. Vou pedir para vossas excelências, se for de consenso, nós adiantarmos então esse ofício que foi encaminhado no dia 22/4 solicitando o uso da tribuna na sessão pela empresa, então, Suricato Projetos e Eventos, se nós podemos adiantar o momento da presidência para agora, no começo da sessão, para a apresentação dessa solicitação da tribuna. Então, com o consenso dos demais vereadores, eu deixo à vontade, então, Juliana, Natália e Júnior para ocupar a tribuna, para vocês, então, trazerem essa solicitação aqui para nós, vereadores, na sessão da noite de hoje. E também, lembrando, Natália e Juliana, Júnior, que vocês também, além da comunicação que vocês têm da empresa, também é transmitido pelo YouTube e também é pela Rádio Líder, tá?
5: Boa noite, nobres vereadores. A empresa Suricato e Projetos Incentivados Eventos, que é de aqui de Erval do Oeste, agradece o espaço da Câmara de Vereadores de Erval do Oeste para escutar sobre a nossa proposta de grande impacto que vai acontecer no mês de novembro no município de Erval do Oeste. Então, a gente traz para o conhecimento de todos hoje a Festa do Porco ao Prato, o inventário do patrimônio imaterial da suinocultura catarinense. Esse é um projeto que vem sendo construído desde o ano passado. Ele já conta com o patrocínio e o apoio do Governo do Estado, a Prefeitura Municipal de Erval do Oeste, a ACIOC, a UNOESC. E ele vem formalizado pela aprovação do governo federal através da Lei de Incentivo à Cultura. Esse projeto ele já conta com a captação inicial de recursos da empresa Triton Fertilense. Nós trouxemos um assunto que já consta na bandeira do município de Erval do Oeste. A gente pode observar o porquinho lá na suinocultura na bandeira do município de Erval do Oeste. E através disso a gente traz aqui para vocês o porquê a suinocultura, né? Suinocultura deixou de ser apenas uma atividade agropecuária e passou a operar como uma cadeia industrial de alta tecnologia. Em 2024, o Brasil se posicionou como o quarto maior produtor mundial de carne suína. E essa cadeia ainda sustenta mais de 4 milhões de empregos diretos e indiretos, mostrando que seu peso econômico, social e logístico, e não apenas rural. Em termos de mercado, nobres vereadores e comunidade, isso significa que a suinocultura brasileira hoje é uma atividade de escala, padronização e competitividade internacional. A gente vem trazendo, então, o nosso estado, né? Festa do Porco ao Prato, o patrimônio, o inventário do patrimônio da suinocultura catarinense. Os dados mais recentes, eles reforçam a liderança de Santa Catarina, onde respondeu no ano de 2025 por 748,8 mil toneladas exportadas de carne suína e por 1,85 bilhões de dólares em receita, liderando o ranking nacional com mais de 50% das exportações brasileiras do setor. Em uma linguagem de negócios, isso significa que Santa Catarina não está apenas participando do mercado, ele está puxando uma curva de crescimento do setor e é um território onde a suinocultura já se consolidou como uma cadeia madura. Quando o assunto é suinocultura no Brasil, Santa Catarina é um estado de referência, né? Um estudo recente da Embrapa mostra que o estado responde por 32,94% de toda a carne suína produzida no país. Então, além da liderança produtiva, também Santa Catarina opera como um diferencial que vale ouro em qualquer apresentação de status sanitário premium. Então, o estado de Santa Catarina completou 10 anos como zona livre da peste suína clássica. Nós trazemos Erval do Oeste. Então, a gente traz uma abordagem aqui do Brasil, Santa Catarina e Erval do Oeste. Nós trouxemos alguns dados que a gente foi buscando, né? Que na região, mas temos como polo de execução desse evento, né, Erval do Oeste, temos aqui atividades com os produtores integrados, sendo que as suas produções exportam carne suína para a África do Sul, Albânia, Argentina, Singapura, Hong Kong, inteira. Perfeito? É se posicionar dentro de um movimento estratégico que conecta a história, a economia, a cultura, o futuro do agronegócio em Santa Catarina. Trata-se de uma iniciativa que reconhece e valoriza a suinocultura como um dos pilares relevantes do Estado, responsável por impulsionar cadeias produtivas, gerar emprego, fomentar a tecnologia. Ao fazer parte desse inventário, as empresas, produtores, cooperativas, instituições passam a entregar um ecossistema de visibilidade qualificada. E a gente tem muito orgulho de ser Ervaldo Oeste e estar realizando, né, esse movimento levando o nome de Ervaldo Oeste. Literalmente, a gente vai estar construindo, né, a preservação de um patrimônio cultural vivo através da suinocultura. Como eu citei, será um marco histórico a entrega oficial em 2027 desse grande projeto. Está prevista para a entrega oficial do inventário completo em um evento de alto nível institucional, técnico e midiático, para que seja valorizado de fato esse impacto histórico, né? Ele posteriormente vai se tornar um documento, a própria feira, o próprio movimento, né? Esse movimento da feira, da festa do Porco ao Prato, ele vai se tornar um documento de referência que vai ser consultado, reconhecido e posteriormente utilizado por instituições, pesquisadores, governos e pelo mercado, né? Ou seja, a participação de todos se transformará num legado. As ações que a gente cita aqui no começo, que a gente vai fazer na festa, é que nós queremos trazer a comunidade para fazer parte desse movimento. Perfeito? A gente quer que a gastronomia da comunidade faça parte, a gente quer que as pessoas tragam as suas informações históricas para fazer parte, né, desse movimento. Aqui, a gente hoje chama atenção para que a gente vai fazer uma exposição museográfica e fotográfica, perfeito? Então, a gente pede ajuda dos nobres senhores e de todos os ouvintes para que entrem em contato conosco, porque a gente está fazendo uma coleta de fotografias, de histórias da suinocultura, uma vez que a gente vai estar expondo junto à festa para que a comunidade se sinta parte, vá ver, vá mostrar para a família e etc. Na oportunidade também, o porco do rolete e a carne de lata e o torresmo. A gente vai estar promovendo a visualização e a experiência sensorial desse movimento, para que a população consuma, adquira e veja, né, sinta a experiência, perceba como é a carne de lata produzida, como é o torresmo produzido e tudo mais. Então a gente quer trazer essas experiências da suinocultura junto nesse movimento. Aqui a gente tem outro ponto de impacto sobre esse evento, onde ele vem sendo recebido, assim como todos os movimentos que estão acontecendo da festa, com muito louvor. Então, a gente vai promover junto à festa do Porco ao Prato, esse movimento incluso sobre o simpósio técnico. Ele vai acontecer no pavilhão da igreja, perfeito, no dia 7 de novembro, serão aproximadamente 8 horas de simpósio técnico e com acesso gratuito. Será necessário cadastramento e inscrição, mas toda a parte será entregue aos interessados de forma gratuita. A gente já conta com a validação da UNOESC, onde está chancelando, né, com certificação, esse movimento histórico que vai acontecer em Ervaldo Oeste. Também já contamos com a CIOC, com o SEBRAE e com a Prefeitura Municipal de Ervaldo Oeste. Que a gente quer agradecer aqui também pelo esse movimento, pelo apoio e pelo espaço que tem trazendo para a nossa empresa para promover esse grande evento aqui hoje. O simpósio será gratuito, como eu trouxe, né? E será no dia 7 de novembro. A integração do inventário com a suinocultura, nobres vereadores, é que ele está diretamente conectado ao patrimônio imaterial. A parte científica e técnica também vai fazer parte do inventário, do material que vai ser celebrado em 2027. Isso significa que o simpósio, ele não é um evento isolado, ele faz parte do projeto maior que vai valorizar ainda mais a identidade regional, a história da suinocultura e vai posicionar todos os parceiros, patrocinadores, investidores como agentes ativos na construção desse legado. Para o conhecimento dos senhores, nós temos um projeto aprovado através do governo federal, de lei de incentivo, perfeito. Ele está com o projeto aprovado no PRONAC 2514159, onde empresas de lucro real de todo o Brasil podem depositar os seus impostos. Ele está aprovado no valor de R$ 999 mil. Ele já tem aportes da Triton Fertilentes e Máquinas e outros que já estão previstos aqui nos próximos trimestres. Na prática, trata-se, né, da conversão de um tributo obrigatório para o governo federal em uma oportunidade de construir junto o inventário da suinocultura catarinense. É um investimento estratégico sem impacto financeiro adicional para as empresas que podem fazer parte desse processo. Também contamos com patrocínio direto, né, para as ativações, mas os interessados podem com certeza entrar em contato com a nossa empresa. A gente também quer trazer aqui para vocês que o pré-lançamento vai acontecer agora no dia 22 de maio na BNT Mercosul, onde estaremos levando a Festa do Porco ao Prato, representando o turismo catarinense. Então, estaremos lá fazendo o pré-lançamento junto à BNT, junto com outros estados. Então, já estamos trabalhando arduamente para levar o município de Erval do Oeste e a cultura da suinocultura para o Brasil. E gostaríamos, né, de pedir um espaço para que a gente possa fazer aqui na Câmara de Vereadores, no próximo mês, o lançamento oficial da Festa do Porco ao Prato, na presença dos senhores, contando com o apoio dos senhores. Obviamente, a gente vai debater sobre isso, mas para que a gente faça a Casa Legislativa um cenário expansivo para esse potencial evento que vai acontecer em novembro. Na oportunidade, a gente quer agradecer, abrir para perguntas e, principalmente, contar com o apoio, com a relevância que os senhores têm na comunidade, de trazer a comunidade para entender esse projeto, né? Já temos o apoio do governo do estado, apoio da prefeitura municipal e de grandes instituições aqui que consolidam a nossa região, e a gente conta nesse processo ao longo dos meses que já estamos construindo desde dezembro para fortificar. A gente, esse ano, a gente não tem nos municípios vizinhos aqui, como Joaçaba, não temos a Feira Gera, não temos a FECAS. Então, resolvemos impactar o município de Erval do Oeste e transformar aí a suinocultura um legado para Santa Catarina com esse polo de ativação. Agradeço o espaço e abro caso os senhores tiverem perguntas.
2: Cante Vossa Excelência começar falando sobre esse tema aí.
6: Com certeza, e é oportuno esse momento. Presidente, queria cumprimentar o presidente, os demais vereadores, os que se encontram presentes na casa, nossa assessoria, Rádio Líder, YouTube, enfim, agradecer de fato a presença de vocês, parabéns pelo projeto. Mas eu sou obrigado, como produtor rural seco, fazer alguns questionamentos, algumas colocações. É importante para o estado, para o governo federal, gera emprego. Mas eu tenho acompanhado e tinha essa ideia de ter comentado esses dias, mas na noite de hoje é que parece que Deus ajudou e vocês estão aqui. O que eu quero fazer, algumas colocações de produtores rurais, que eu tive a oportunidade de estar conversando e tive a vontade e fui ver o preço do suíno, Valdemir, R$4,50, nada a ver com vocês. Mas eu estava em Joaçaba, vou vir na casa do Toresmo ver o preço do Toresmo. R$184. Como é que alguém se mantém na atividade vendendo um suíno de 100 quilos por R$450, que só dá para comprar praticamente 2 quilos de Toresmo? Então são coisas que a gente não entende. E com isso, alguns produtores particulares, esses dias já, o pai com o filho, nós estamos desistindo da atividade. A própria lei ambiental hoje, presidente, estava, e vou fazer o nome aqui, com o Secato lá da Capoeirada. Inclusive, foi duas vezes no IMA.
7: Um papel importantíssimo na história de 73 anos do município de Erval do Oeste. E quando vocês se propõem a resgatar essa história, nós estamos valorizando todos aqueles que nos trouxeram até aqui. E se hoje, Cavalli, a gente enfrenta os desafios do preço do mercado, eu creio que muito maiores eram os desafios daqueles que começaram ainda. Vejam, sem nenhuma condição, sem nenhuma estrutura, muitas vezes com suíno sobrando lá na propriedade, sem ter aonde escoar. Então, essa evolução permitiu que hoje nós tivéssemos um mercado da suinocultura muito bem consolidado, apesar dos desafios do mercado, que são inerentes ao processo. Então, esse ano está melhor, ano que vem está pior, e assim vai. O ideal seria que fosse sempre bom, não é assim que acontece. Mas, de qualquer forma, parabenizá-los pelo evento. Erval se engrandece com um movimento como esse, resgata a sua história, e um ponto muito importante que é necessário destacar aqui: projeto futuro. Hoje nós temos uma grande dificuldade de fazer com que o jovem, o adolescente, ele permaneça no campo. E quando o jovem, o adolescente, ele visualiza um evento como esse, a partir da cultura que ele trabalha, eu creio fielmente que ele se sente valorizado. Então também é uma motivação para que a gente consiga fazer com que esse jovem permaneça no campo. Claro, não é essa ação isolada que será o fator chave, mas com certeza soma, com certeza agrega. Então, parabenizá-los, né, por esse movimento mais uma vez, destacar aqui a importância também do simpósio, gerar conhecimento. Hoje o produtor que não se atualiza, não busca informações, ele infelizmente vai ficando para trás no processo produtivo. Então, parabéns também pelo simpósio, pela feira que vocês estão se propondo e por colocar o nome de Erval no cenário estadual e nacional. Então, parabéns, conte com a nossa dedicação e tenho certeza que será naturalmente, pelo esforço de vocês e com o nosso apoio aqui, um evento de sucesso. Muito obrigado.
2: Líder do PSDB, Valdinir Antônio Rodrigues.
8: Quero cumprimentar o senhor presidente, senhores vereadores, assessoria de imprensa, assessoria jurídica, o que nos acompanha via Facebook e através da Rádio Líder. E o tal Juninho, a Juliana, Natália, o Baitaca, o nosso amigo lá, Ronaldo. Natália, só quero só dizer e dar os parabéns para vocês, que para nós é gratificante quando nós, alguém se propôs a trazer eventos para o nosso município, que de fato nós sediamos poucos eventos no nosso município, né? Nós vivemos de eventos de vizinhos, dos municípios vizinhos, né? Então, só quero desejar para vocês um grande trabalho, garanto que vai ser um grande sucesso, tá? A gente vê no olhar de vocês quando as pessoas fazem com dedicação esse trabalho, porque é trabalhoso, né? Todo mundo acha que simplesmente tu faz, assa uma carne, faz um negócio e convida, vem 1000 pessoas participar e correr, tá tudo certo, né? No final a gente não sabe nos bastidores quanto trabalho, quanto planejamento tu tem que fazer para chegar lá e as coisas funcionarem e darem certo, né? Então aqui eu vou deixar só meu agradecimento e desejar uma boa sorte para vocês e conte com a Câmara de Vereadores, o que tiver a nossa disposição para nós fazer, nós estaremos aqui aptos a fazer a nossa parte como legislador no município. Muito obrigado.
2: Cristiano Rodrigo Mendonça, com a palavra.
9: Senhor presidente, quero cumprimentar os senhores vereadores, as equipes de assessoria, os servidores dessa casa, todos que nos acompanham, seja aqui no plenário, pela rádio, pelas redes sociais, também cumprimentar a Natália Júnior, também a Juliana, o senhor Luiz Oliveira, que se faz presente, também o senhor Ronaldo, o Dinei, enfim, parabenizar pelo projeto, né, por essa ideia de transformar o patrimônio imaterial, a suinocultura, né? Então, contemplando a cidade de Erval do Oeste aí num evento do Porco ao Prato, fica aqui também, conforme o desabafo do nosso colega, talvez seja esse um projeto importante para justamente alinhar essas questões. Talvez essa lacuna seja preenchida justamente por esse projeto, que aproxima, né, a história, né, da nossa Santa Catarina, a história do Erval do Oeste, enfim, de todos os municípios que trabalham e que vivem, né, da sua... aí o evento fica cada vez, ou todas as vezes que foram realizadas além deste ano, né, seja fortalecido. Então, fica aqui também com as palavras do Valdenir, que para o município a gente se sente valorizado também, né, como município, porque mais uma vez um evento, né, grandioso, né, nessa dessa magnitude para Ervaldo Oeste, levar o nome de Ervaldo Oeste para todas as regiões. Isso para nós também é gratificante. Então, mais uma vez, agradecemos pela coragem, pelo projeto. Parabéns.
4: E também na exportação. Então, o que depender de nós como legisladores, eu não tenho dúvida que...
9: da legalidade, mas também que não haja injustiça quando se trata de imóveis que já existem donatários, né? Então, aqueles imóveis que já foram no passado... com o direito, nasceu, enfim, vinculado aos regimes jurídicos antigos, né? Por isso que a gente colocou na lei 2202 de 2004 alterações que falam que os processos administrativos passados, protocolados, onde se envolveu terrenos em outros distritos, seguem uma vigência de lei da época, né? Então, é isso que a gente vai avaliar nesse sentido. E também outros projetos com relação ao próprio estacionamento rotativo, que isso me preocupa também quanto à sua funcionalidade. Estaremos debatendo mais à frente. Então, obrigado, senhor presidente.
2: Líder do Partido Liberal, Everton Parecente. Tudo certo, Jefferson?
4: Presidente, então, estarei... Vou falar de um projeto agora, o outro eu falo no momento da votação. Esse projeto de lei 25 expõe sobre a instituição do estacionamento rotativo, né? Precisamos que ele seja implantado o quanto antes, porque todo mundo está perdendo, principalmente também a arrecadação do nosso município, né? Nós saímos de casa para comprar no comércio de Erval, não achamos estacionamento, daqui a pouco atravessamos a ponte, que outro município é perto e às vezes tem opções, tem estacionamento, a gente acaba indo comprar lá no comércio, então todo mundo perde. Então, nós precisamos implantar o quanto antes, mas nada adianta nós fazer um projeto se nós não poder sustentar ele, não tiver a sustentabilidade e não tiver a legalidade. Esse projeto, se não tiver tudo dentro do que diz as regras de estacionamento rotativo, vai ser como era, não se tem como fazer a cobrança. Então tem que estar totalmente alinhado com a polícia, com os órgãos de trânsito, com a polícia militar, com o DETRAN. A empresa tem que estar totalmente legalizada, a forma da cobrança, pois caso contrário não vai funcionar. E eu já vou alertar, como já falei, para o próprio executivo, né, para o pessoal desse setor de trânsito, aproveito o momento para deixar aqui registrado, que se não fechar aquele estacionamento ali na praça, a empresa não vai se sustentar. Essa rua de cima, José Bonifácio, se não colocar a cobrança nessa rua também, a empresa não vai se sustentar. Quando tinha estacionamento rotativo, por mais que funcionava de qualquer jeito, de forma desorganizada, mas você ia na Santos do Monte, tinha 3-4 carros estacionados. Porém, na José Bonifácio, que não era feita a cobrança, a rua extremamente lotada. As pessoas tinham dificuldade para chegar e para sair de casa. Lá embaixo da praça, lotado de carro, porque lá não é feita a cobrança. Então, o prefeito, primeiro, antes de trazer a empresa aqui, para não ser mais um elefante branco, mais um barco furado, sente e faz a coisa da maneira que tem que se fazer. Se for pensar politicamente, meu Deus, o que estão falando em fechar o espaço aqui na praça, que o pessoal daí não tem mais onde estacionar. Lembrando que a maioria desses carros aqui que estão na Praça de Erval são do pessoal de Joaçaba, que deixam aqui em Erval e muitas vezes vão trabalhar em outros municípios. Fica o dia inteiro pegando o nosso trânsito aqui. Então, primeiramente, fecha ali. Fecha, é da União. Vai ser construído uma ciclovia ali, não se tem mais estacionamento ali. Faz o estacionamento rotativo que todo mundo ganha. O pessoal que compra Erval, o comércio ganha, o município ganha. Tem que dar sustentabilidade a esse projeto. Obrigado, presidente.
2: Líder do Partido Progressista, Eduardo Ramela.
10: Boa noite, senhor presidente, colegas vereadores, assessoria jurídica, assessoria de imprensa, os internautas que nos assistem via YouTube, os ouvintes da Rádio Nova Líder. Quero estar comentando o repórter Dinei, também meu grande amigo Baitaca, dando os parabéns, né? Ganhando o primeiro lugar da corrida. Também o Ronaldo, né? Sempre acompanhando as nossas sessões. Temos que conversar ali do governo, sobre uma questão da família dele aí na área central. Você pega também ali o João, o Zanella, né, toda aquela aguaria que vem da rua Frei Bruno. Nós temos que

funcionário, porque ela pegou com preço baixo, daí ela pagava ao funcionário um valor baixo, né? Não era uma empresa organizada, mas o trânsito rotativo tem que existir aqui em Valdo Oeste. Eu vi você falando aí, falando sobre a Rua Santos Dumont, por exemplo, né? Pega toda, nós temos a de baixo que tem dois colégios, esses professores têm que deixar, os carros vão deixar onde? E concordo plenamente com você de estar fechando essa área da parte ali da praça. Tem que estar fechando. Nós achar a administração, achar uns pontos estratégicos, pode ser? Por exemplo, ali no Jaime Campagnolo, para lá aí, eu acho que poderia deixar os carros. Mas principalmente essa área central aí não tem como estar deixando. Mas a gente estar aqui pede para o prefeito estar mandando esse estudo de viabilidade para nós.

0: frisar. Nesse momento seria isso, muito obrigado.
1: Líder do PSDB, Valdenir Antônio Rodrigues.
2: Eu abro mão no meu momento, senhor presidente.
1: Abrindo mão pela liderança, então, senhores vereadores, eu vou na pauta para as matérias que não vão em discussão, não vão para votação, perdão. A única que vai para votação hoje, então, para vocês se atentarem na pauta, é o número 06, que vai para votação, as demais não vão. Então, eu abro aqui para alguém quiser comentar os projetos que não vão para votação. Valdenir Antônio Rodrigues, com a palavra.
2: Senhor presidente, falando sobre o projeto 007, sobre o distrito, eu acho que, se eu me engano, é o terceiro projeto que vem para essa casa. Nós não chegamos no ponto de término do projeto,

0: mas analisemos ali os valores mínimos de arrematação, só que não tem nenhum valor, né? A gente hoje não sabe quanto que vai ser o um metro quadrado. Condições de prazo de pagamento, que vai ser feito tudo por decreto, né? Mas de fato o vereador, para aprovar alguma coisa, tem que estar já um entendimento com o executivo para saber de fato como é que vai proceder esses leilões, né? E se uma empresa vai poder pegar mais do que um terreno, né? Porque na realidade os terrenos são todos pequenos, né? 500 metros, 700 metros, dependendo da empresa hoje. O mínimo 2.000 metros, teria que pegar até três terrenos, né? Teria que ver como é que vai proceder todo esse trâmite também, né? Porque a gente, de fato, quer que o distrito ofereça algo de bom para as empresas, né? Seja atrativo para quem vem participar desse leilão, né? Senão vai participar só as microempresas, né? Porque a metragem é muito, muito pequena dos terrenos, né? Então. Vamos ver esses valores. Na realidade, não precisamos só ser uma coisa mais concreta, né? Para nós discutir o projeto, né? Nós precisamos entrar em uma discussão de um projeto com todas as adequações que vão ser feitas. A gente sabe que o prefeito vai fazer por um decreto, né? O que a gente precisa é que nós se aprofundemos mais nesse projeto, né? Sobre o projeto também do estacionamento rotativo, bem como o Herto falou, se não tirar esses estacionamentos que nós temos na Beira Rio, eu acho que é inviável, qualquer empresa vai se negar, não vai ter nem empresa participando se não oferecer para eles a maneira de trabalhar, porque de fato foi criado o estacionamento rotativo, funcionou por uma parte, né? Nós vemos que tinha limpado um pouco todos aqueles veículos que tinha no passado ali, né? Mas bem falado pelo vereador Everton, se tu não cumprir todas as ruas, sai do centro e vão para essas ruas secundárias, né? Então a empresa tem que, para ela trabalhar, ninguém vai trabalhar no vermelho, ninguém consegue, né? Todo mundo sabe que tudo que tu faz, tu precisa ter renda, porque tu tem um custo, né? Tem um custo para manter essa empresa, né? E acredito que estacionamento rotativo tem que ter rodoeste, mas tem que ser um negócio muito bem estudado, né? Que ofereça que essa empresa venha e aplique, né, o seu trabalho no município. Nós não podemos simplesmente aqui, que nem a vez passada, tinha 10 na rua do São José e nas outras ruas não achava ninguém fazendo, né, cobrando o estacionamento. Então tem que ser um negócio mais preparado, automaticamente, um negócio desse que você não. Muitas cidades têm, que você não precisa ter monitor na rua, né? Automaticamente são cobrados e tem só um veículo que fiscaliza, que é aquele que faz o. Isso. Daí o que precisa, de fato, você enxugar o teu custo para tu conseguir se manter no gestionamento rotativo de Rodoeste, né? Falando também sobre o projeto do cemitério, que o vereador Herta levantou aqui, então hoje vem um projeto para essa casa. Muitos não leram, eu li uma parte só, né? Antes chegou sexta-feira o projeto. Veio em modo de urgência para tramitação, mas de fato a gente vai dar uma analisada para a semana que vem, junto com as comissões, né? Junto também com nosso jurídico, para nós estar analisando bem esse projeto e votar consciente, para não houver o que teve no passado, que ficou em aberto para qualquer valor ser cobrado, né? Hoje vem um valor já destinado no projeto, que é o mais correto. Se todos os projetos viessem feito valores, que nem eu falei no distrito, né? Se nós sabemos que o metro quadrado vai vir X, né? Vai saber um quanto que vai custar, quanto que é a saída do leilão, né? E assim vem, se vir bem, como o projeto vem do cemitério para cobrar esse negócio do filtro aí, já vem um valor destinado. Agora, se a empresa vai continuar oferecendo esse trabalho, é outra história, né? Mas tem um preço definido. Nesse momento seria isso, senhor presidente.
1: Cristiano Rodrigo Mendonça, com a palavra.
2: Senhor presidente, colegas vereadores, falando do projeto de lei, que autoriza, né, o poder executivo municipal, enfim, a promover a alienação mediante leilão público de imóveis integrantes dos distritos industriais. Faço aqui uma observação que é um projeto que traz assuntos referentes ao Distrito Industrial 3, que foi recentemente denominado de Atílio Pagnoncelli, e também no mesmo projeto a alienação de imóveis pertencentes ao Distrito Industrial 1. Então a comissão e os demais vereadores precisa ficar atento a essas particularidades, porque são duas situações no mesmo projeto. Então se tem uma leitura que o Distrito Industrial 3 é o Atílio Pagnoncelli, seria um, e o Distrito Industrial 1 seria outro, com outras regras que lá no passado, com leis mais antigas, agora vem junto com essa de que é o distrito denominado Atílio Pagnoncelli, com uma lei mais moderna. Então só temos que fazer esse comparativo também com relação às matrículas, ao mapa, né, se existe, para a gente entender a localização desses terrenos, também se vai haver esse desdobro nessa, vamos dizer assim, vai remembrar esses terrenos, vão ser unificados, se dois terrenos podem ser vendidos como um bloco só. Isso tudo são dúvidas que a gente realmente tem, e também com relação àqueles que já existem donatários, porque nós vamos estar autorizando aqui, através da Casa Legislativa, que o Executivo faça alienação de imóveis que tem donatários, né, que pertencem, né, enfim, também está ligado a donatários. Então, com relação também ao estacionamento rotativo, a minha grande dúvida é quanto à competência do auto de infração. Hoje, se a empresa que vai ganhar, enfim, vai operar o sistema rotativo, ela tem competência para ela fazer o auto de infração, não a cobrança. A cobrança, tudo bem. Ou vai ser através do agente de trânsito contratado pelo município, devidamente legalizado, né? Vamos dizer assim, que está lá com as normas em consonância lá com as normas do CONTRAN, enfim, se está cadastrado, se tem legalidade. E por quê? Porque no passado nós tivemos grandes dificuldades com o estacionamento rotativo por uma série de questões que não havia a multa, né? Então uma hora era as vagas que precisavam ser numeradas, outra era a pintura do meio fio, outra era se a própria polícia militar ia ou não ia autuar, de quem era a competência, e ficou, diz que caiu no descrédito. Muitas vezes a empresa ficou também no prejuízo porque não conseguiu operar. Então aqui a ideia é que se faça um projeto que funcione, que tenha realmente a credibilidade e que saia do papel, e que já no outro dia já a empresa consiga operar de forma legal. Então isso é importante a gente observar também no contexto do projeto de lei. Lógico que pode ser ajustado mais tarde, mas um projeto que é aprovado que não funciona também não adianta. Obrigado, senhor presidente.
1: Obrigado, Cristiano. Everton Parecente, com a palavra.
3: Presidente, nesse momento eu gostaria de estar relatando o projeto de lei número 029, que acrescenta o artigo 18A, a lei número 3.371, de 15 de outubro de 2019. Dizer que esse projeto que veio na casa sexta-feira vem de encontro à população, e também agradecer a sensibilidade que o executivo teve com o meu pedido e o pedido do presidente, que foi a respeito dos sepultamentos que estavam acontecendo em nosso município de forma desorganizada. Lembrando então que também é importante destacar, né, que a partir de 2019 existiu uma lei municipal número 3.601, na verdade eu não me ativo em saber de onde partiu essa iniciativa, se foi do IMA, se foi do Ministério Público, se foi do prefeito do momento, né, que estava no governo no momento, porque essa lei ela vale e permanece em Herval do Oeste, mas municípios vizinhos como Joaçaba, Luzerna, não existe essa lei. Mas tudo bem, vamos trabalhar para organizar ela. Então tornou-se obrigatório, né, nos sepultamentos realizados no nosso município, o uso de filtro de gases, né, carvão ativado, demais mecanismos, esses controles ambientais. Medida que é voltada à preservação ambiental, até eu acho bem interessante, né, nessa questão. Só que a maneira que estava acontecendo em nosso município, qual eu e o presidente levantamos na sessão passada aqui, totalmente desorganizada e onerosa, onerosa demais ao gosto da nossa população. Nós temos relatos, denúncias de 1.500, de 1.600, de 1.200. Eu tenho nosso que chegou até mim, de 1.100 reais, sabe? Então não se tinha um valor. Esses mecanismos de controle estavam na mão de poucas pessoas, de alguns pedreiros. Se eu tivesse um pedreiro na família, fosse sepultar, sei lá, né, um ente querido, não poderia ser com o meu pedreiro, porque ele não tinha esses controles, esse mecanismo ambiental, que são esses filtros. Então nós achamos assim bem preocupante e onerosa aí para a nossa população. O executivo de pronto entendeu nossa indicação, como os demais vereadores também viram isso de uma forma não digna à nossa população, né? E o prefeito agora já mandou, né, em menos aí de 15 dias, já mandou uma nova regulamentação aqui que tem que dar os parabéns, tem que dar os parabéns. Os próximos aí, sepultamento, claro, depois do vigor, né, da sanção dessa lei, agora vem para cá. Espero que na próxima sessão, já que está encarado de urgência, o presidente já coloque em apreciação dos vereadores para a votação. Pelo seguinte, tabela agora, tabela os sepultamentos com os filtros de gás, tudo de forma organizada, por R$150. Parabéns ao executivo por essa atitude que teve em nosso município. Ó. Atitude como essa, atenção especial é que nós queremos. Então, mais uma vez, agradecer ao trabalho dos vereadores, agradecer à população, muito importante a população estar conectada a nós, vereadores, para trazer para nós essa demanda. Portanto, que essa demanda trouxeram para o vereador, que nosso presidente, o Patrick, né, eles estavam em um sepultamento e a pessoa ali chegou do lado, é isso mesmo? É esse valor, é dessa maneira que acontece? Será que para sepultar uma pessoa entre funerária, tudo, tem que gastar 15, 20 mil reais? É assim mesmo? Obrigado a todos que estiveram envolvidos nesse projeto. Obrigado, presidente.
4: Pelo PP, Ângelo Júnior Radavelli.
5: Senhor presidente, acerca das matérias que não irão para votação, eu quero debater um pouquinho a questão da lei que prevê, então, a alienação, dos terrenos, né, do nosso distrito industrial. Um projeto muito importante esse, né? Até porque todo o movimento econômico de um município parte daquilo que as empresas geram, né, de riqueza, de geração de renda. Então, com certeza, um projeto muito importante. Destacar aqui que esse projeto, ele gerou uma expectativa na comunidade desde o ano passado. Nós tivemos aqui um evento em que se propôs, então, que essa ação lá seria um pouco mais rápida. De qualquer forma, chegou até nós. Algumas informações que eu acredito que são importantes, eu ainda não consegui encontrar aqui, e que eu acredito que para nossa decisão elas são importantes, como é o caso do mapa do terreno, para a gente entender um pouco melhor a proposta aí do Poder Executivo. Me chamou a atenção que aqui nós estamos fazendo, né, criando uma lei que ela atua em dois distritos, né? Então, no Distrito Industrial Atílio Pagnucelli, que foi uma lei aprovada por esta Câmara de Vereadores, mas de modo especial sobre dois terrenos do Distrito Industrial 1, né? Que fica próximo lá da BR-282. Então, também nós precisamos entender o motivo pelo qual esses dois terrenos estão aqui, e quais são as justificativas para eles estarem aqui. Afinal, esse já é uma legislação que foi aprovada, enfim, a gente precisa entender um pouco melhor o porquê que houve essa unificação dos dois espaços, né? Destacar aquilo que foi já trazido pelos vereadores aqui também, a questão é de uma projeção do metro quadrado, né, um planejamento de execução, há um recurso já viabilizado para essa obra. Então, são informações que nós precisamos ter para poder deliberar isso aqui com mais consciência e tranquilidade acerca da importância que tem para o nosso município. Em relação ao estacionamento rotativo, outro projeto muito importante, Erval vem sofrendo com essa ausência de espaços para estacionar desde que a empresa ela encerrou suas atividades aqui no município. Então é muito prudente a retomada dessa iniciativa, mas eu gostaria, vereador Cavalli, até nós podemos propor isso na próxima sessão, um pedido de informação acerca do estudo que foi contratado pelo Poder Executivo, para que nós consigamos entender quais foram os encaminhamentos dessa empresa contratada, para a gente também poder verificar se esse projeto está de acordo. É óbvio que tem informações que estão nesse projeto que não estão naquele estudo feito, mas em algum momento essas informações podem se complementar. Então, foi feito um investimento aí superior a R$30 mil do Poder Executivo, contratando uma empresa para refazer esse estudo. Então, creio ser relevante nós solicitarmos esse estudo para termos uma maior tranquilidade para entender aquilo que foi apontado. Porque me parece que, se já deu errado uma vez, não vale a pena fazer errado novamente. Então, creio que é o momento agora da gente estudar com mais profundidade e poder tomar aqui a decisão mais adequada. Além disso, eu tenho conversado com o pessoal da CDL. A CDL é uma das principais interessadas nesse processo. Então, cabe a nós também, junto aos empresários que nós conhecemos, tentar entender a posição da CDL acerca disso, aquilo que o projeto está propondo também, né? Se está de acordo com aquilo que os empresários também desejam, para que a gente também não tome uma decisão aqui só a partir da visão da lei, mas a partir daquilo que é um desejo e um anseio da comunidade. Então, são dois projetos muito importantes, reforço aqui, ambos vão colaborar com o nosso município, mas a gente precisa ter uma profundidade maior para poder deliberar e ter as decisões mais assertivas possíveis. Era isso, presidente, muito obrigado.
4: Obrigado, Ângelo. Mais nenhum perdão. O Lacir Cavalli com a palavra.
6: Senhor presidente, com relação ao projeto do distrito, né? É importante a gente ter informações. E eu até vou sugerir e vou conversar com o secretário Ramão, para que ele pudesse estar aqui presente na casa na segunda-feira, para a gente tomar algumas orientações, ver do que de fato se trata o projeto. Eu quero voltar um pouco no passado. Em 2005, o vereador Eduardo, eu estava aqui, Marco Polo, onde a gente...
4: O mesmo, os que são a favor podem permanecer como estão, aprovado por todos os vereadores, dando continuidade, como nesse momento é o meu momento da presidência, mas eu já cedi para a apresentação aí da Suricata, eu vou só ocupar 3 minutos, desde os 25, já que foi cedido por eles ali um bom tempo, serei breve, somente para complementar as palavras do Everton em relação àquele nosso pedido de informação ao cemitério, aos filtros, aquela cobrança que estava acontecendo. O que veio para nós aqui foi uma justificativa de um projeto de lei que o prefeito até deu entrada nessa casa aqui. Acrescenta o artigo 18 da lei número 3.371, de 15 de outubro, que estabelece normas relativas a inumações e exumações no município de Erval do Oeste. Porém, não foi exatamente, aliás, não veio pedido de informação ainda, apenas veio uma justificativa desse projeto de lei. Eu ainda falo por mim, mas junto com a bancada do PL e com o Everton, ainda vou esperar esse pedido de informação, porque os detalhes não veio. Tá? Tem um pensamento, uma posição, que, na minha opinião, que se deve, nós deveríamos revogar esta lei, porque se Joaçaba e Luzerna não tem, por que só Erval do Oeste? As funerárias comentavam comigo que eles já fazem um trabalho de envelopamento nas urnas, então não tenho por que Erval apenas continuar com esse trabalho, com essa regulamentação desses filtros. prefeito mandou uma ideia aqui, muito boa, louvável, como disse o Everton, colocando um valor apenas de R$150, mas eu digo que ainda eu sou a favor de revogar para fazer que nem Joaçaba e Luzerna. Que não tenham, é isso mesmo. Para que seja igual. Porém, o voto é de vocês, vereadores. Eu, se eu fosse votar, o meu voto seria contra por essa minha posição, mas respeitando os demais colegas vereadores e ainda mantenho ainda à espera desse pedido de informação, porque somente alguns profissionais direcionados têm esses filtros. Eu até escutava as entrevistas dos vereadores na rádio, o Valdir Antônio comentava na emissora, na Líder, que se é para favorecer alguns, por que não favorece os outros? Então, se tem direcionamento, nós precisamos ver por que ainda acontecem essas situações. Em cima dessa regulamentação que o prefeito mandou, beleza, mas aí quem que vai fornecer esses filtros? O Poder Executivo, somente a Prefeitura, a pessoa faleceu, um ente querido, você vai lá na hora da documentação, a Prefeitura já disponibiliza esse filtro, como é que vai funcionar? Precisamos dessa situação. Quero aproveitar aqui também mostrar para vocês esse troféu do nosso amigo Baitaca, que está aqui sempre assistindo a nossa sessão. Ele que foi campeão, né, do circuito SESI de Corridas do Bem na categoria veteranos, acima de 60 cilindradas. Isso, Baitaca? Zab, deixa eu ver, 60 anos de idade lá, bateria veterana. Baitaca é um funcionário da prefeitura, aposentado, mas sempre manteve a forma. Né, sempre foi aí um cara dedicado, isso que nos inveja pela idade e pela dedicação, né, Baitaca? Aí eu falo até, muitas vezes, até falo por mim, eu sou um cara, às vezes, até relaxado nessa situação aí, às vezes, de uma corrida aí, Vossa Excelência aí com a sua idade, né, um veterano já participando e tirando o primeiro lugar aí, representando nosso município. Então, parabéns, trouxe uma medalha, trouxe um troféu e é reconhecido por essa Câmara. Senhores vereadores, abro então para a palavra livre nesse momento, quem quiser comentar, peço que já faça sua inscrição desde já.
0: Tipo, ia conceder esse filtro diretamente, o município teria acho que 20 sempre, filtro estaria disponível quando mora um munícipe, ele entraria direto em contato com o município e já adquiria junto com essa taxa que paga, já pegaria o filtro, então ficaria na faixa dos R$150 que o Herto falou antes, porque não é só o filtro, né? É o carvão, tu tem que encomendar de fora, né? Que não tem aqui na região, então eu acho que é um preço acessível, né? Perto do que estavam pagando, eu acho que é um preço que não custa praticamente, vai custar 12, 13% do que estavam pagando, então ficou um preço bem acessível, né? Tendo dentro das normas, né? Se o município favorecer dentro das normas, que tem legalidade. Voltando a falar do distrito, que a gente fala em valores, né? Para você fazer um leilão. Você analisando. Quando fui vereador em 2017, já tinha terreno doado no município há 10, 12 anos e não tinha sido construída a empresa. 10, 12 anos, doados, né? Doados. A dificuldade que nós temos de trazer uma empresa para o município, né? Doados, não tinha. Lá na época dizia que 5 anos, se tu não construísse, tu teria que devolver. Não havendo na época a importância de ninguém correr atrás, nós brigamos nessa casa legislativa, foi tomada em 2018, se não me engano. Tomada essa empresa, 2021, novamente o prefeito doou para a mesma empresa, doando o terreno, doando. E nós estamos hoje fazendo uma licitação para você adquirir o terreno. Então, a dificuldade de você doando, não construíram nesses distritos há quantos anos? 10, 12 anos, 16 anos, não saiu nada do papel. Nada do papel. E agora nós vamos. Por isso que eu digo, o grande cuidado é no que isso vai ser cobrado, né? Não adianta você visar lucro e espantar as empresas do município, né? Quem está com a intenção de montar algo aqui, vai correr, porque o custo é muito alto, né? Por isso que você tem que ter um cuidado.